Obrigada.

estivemos em Portugal. Ouvimos Amália Rodrigues e o título da música Solidão. Brasil, passou por aqui Ângela Maria. Esta noite, nunca. Vale aqui recordar que já tivemos, começamos com Rui Mingas, Namoro, o título da música. Jamila Miranda cantou Mana Fatita, Mano de Bango, Sango, Jesus Cristo e também Soma Loba, Pedrito, Eu e Você e agora Ângela Maria, Esta Noite, Eu Nunca e Amália Rodrigues, Solidão. Programa de novo, 1h09, vamos então ao sumário de tudo quanto iremos apresentar hoje. Vale aqui recordar que vamos até bem perto das 5 horas, como da praxe. Você vai poder acompanhar o relato dos principais factos que marcam a história neste 13 de julho. De olho aberto, vamos falar da valorização e conservação da nossa cultura, tendo em conta a complexidade e as influências de outras culturas. Teremos no espaço Ouvir de Novo. Você vai poder ouvir de novo a conversa entre o jornalista Atílio Ayonda e o professor Joaquim Timóteo. A temática da conversa será sobre o uso das novas tecnologias de informação, com destaque à inteligência artificial. Madrugada saudável. Vamos falar sobre a importância da alimentação saudável e diversificada. Depois das 3 horas, António Fonseca, seja bem-vindo. O caríssimo ouvinte terá a oportunidade de acompanhar Antologia em Reposição, o retrato da tradição oral. Como o mais velho diz, com técnicas que se atualizam, ritmos e harmonias que se renovam. É. Muito obrigado, António Fonseca. Sumário apresentado. Permanece em nossa sintonia. Bom descanso. Bom repouso. Boa leitura para quem estiver a ler. Bons estudos para quem estiver a estudar e, acima de tudo, paz, amor, tranquilidade para todas as famílias. 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Vamos em frente que atrás vem sempre, sempre gente. Bom dia!

estivemos em Cuba a curtir esta rumba nesta madrugada. José Missano, Gozar em La Buena Noche. Celso Mambo cantou Desespero. A original é do Cota Robertinho. 1:24, vamos então ao relato dos principais factos que marcam a história neste 13 de julho.

então o relato dos principais factos neste... que marcaram a história neste 13 de julho, quando já vivemos 194 dias. Faltam para percorrer 171 dias para terminar o ano 2026. 1854. Nasce George Eastman, inventor da máquina fotográfica, fundador da Eastman Kodak. George Eastman foi um empresário e inventor norte-americano que revolucionou a fotografia ao torná-la mais simples e acessível ao público. Em 1888, fundou a Eastman Kodak Company e lançou uma câmara prática acompanhada do famoso lema: "Você aperta o botão, nós fazemos o resto", popularizando o uso da fotografia em todo o mundo. Além de desenvolver filmes fotográficos em rolo, que substituíram as pesadas placas de vidro e impulsionaram o avanço da fotografia e do cinema, Eastman destacou-se pelas suas ações filantrópicas, doando grande parte da sua fortuna para instituições de ensino, saúde e pesquisa. O seu legado transformou a forma como as pessoas registram momentos e contribuiu decisivamente para a evolução da indústria fotográfica. Fizemos referência ao ano de 1854. Nasce George Eastman, inventor da máquina fotográfica, fundador da Eastman Kodak. Passamos agora para 1878. O Tratado de Berlim dissolve o Império Otomano. O Tratado de Berlim foi um acordo internacional que reorganizou os territórios dos Balcãs após a Guerra Russo-Turca e reduziu significativamente o poder do Império Otomano na Europa. O tratado reconheceu a independência da Sérvia, Montenegro e Roménia, concedeu maior autonomia à Bulgária e permitiu que a Áustria-Hungria administrasse a Bósnia e Herzegovina. Embora não tenha dissolvido o Império Otomano, enfraqueceu a sua influência e marcou o início de um longo processo de perda territorial e política que culminou com a sua dissolução oficial após a Primeira Guerra Mundial em 1922. Referência ao ano de 1978. O Tratado de Berlim dissolve o Império Otomano. Passamos agora para 1904. Estamos a fazer o relato dos principais factos que marcaram o dia 13 de julho. Hoje nasce o poeta chileno Pablo Neruda, diplomata e Nobel da Literatura em 1971. Pablo Neruda, pseudônimo de Naftali, ou seja, Neftali Ricardo Reyes Basualto, foi um dos maiores poetas da língua espanhola e uma das figuras mais influentes da literatura mundial. Nascido no Chile em 1904, destacou-se pela profundidade e sensibilidade da sua poesia, abordando temas como o amor, a natureza, a justiça social e a condição humana. Além de escritor, exerceu a carreira diplomática e teve participação ativa na política chilena. Em 1971, recebeu o Prémio Nobel da Literatura pelo conjunto das suas obras, que inclui livros célebres como 20 poemas de amor e uma canção desesperada e canto geral. O seu legado literário continua a inspirar leitores em todo o mundo, consolidando-o como um dos maiores poetas do século XX.
1904 nasce o poeta chileno Pablo Neruda, diplomata e Nobel da Literatura em 1971. Vamos agora para 1985, Live Aid. Concerto rock de 16 horas, repartidas pelos palcos de Londres e Nova York, para angariação de fundos contra a fome em África. Agora no ano 2013, num dia como hoje, morre Bana, um dos mais importantes intérpretes da música cabo-verdiana e amplamente conhecido como o Rei da Morna, aos 81 anos de idade. Nascido em Cabo Verde com o nome Adriano Gonçalves, Bana dedicou a sua vida à divulgação da morna e da coladeira, levando a cultura cabo-verdiana aos palcos internacionais. Com uma voz marcante e uma carreira de várias décadas, gravou numerosos álbuns e contribuiu decisivamente para a valorização da música do seu país, tornando-se numa referência incontornável da identidade cultural cabo-verdiana e da lusofonia.

mexe e querida. Num dia como hoje, mas do ano 2013, morria Bana, um dos mais importantes intérpretes da música cabo-verdiana e amplamente conhecido como o Rei da Morna, aos 81 anos de idade. Nascido em Cabo Verde com o nome Adriano Gonçalves, Bana dedicou a sua vida à divulgação da morna e da coladeira, levando a cultura cabo-verdiana aos palcos internacionais. Com uma voz marcante e uma carreira de várias décadas, gravou numerosos álbuns e contribuiu decisivamente para a valorização da música do seu país, tornando-se uma referência incontornável da identidade cultural cabo-verdiana e da lusofonia. Por último, para fecharmos as efemérides, em 2017, morreu aos 61 anos na China o escritor, professor e ativista dos direitos humanos Liu Xiaobo, laureado com o Prémio Nobel da Paz em 2010 pela sua luta pacífica em defesa da democracia, da liberdade de expressão e dos direitos fundamentais na China. Um dos principais dissidentes chineses, Liu participou em movimentos pró-democracia e foi um dos autores da Carta 8, manifesto que defendia reformas políticas e constitucionais. Preso pelas suas atividades, tornou-se o Prémio Nobel da Paz. Desde Karl von Ossietzky e a falecer sob custódia ou vigilância estatal, deixando um legado de resistência pacífica e defesa dos direitos humanos.

0: tiramos a cota Dina Santos, che menina. 1h50, às 2h, o primeiro jornal da hora. Por agora, vamos dar sequência. Hoje estamos a falar da valorização e conservação da nossa cultura, tendo em conta a complexidade e as influências de outras culturas. Segundo o sociólogo Lourenço José, a valorização e conservação da nossa cultura são fundamentais para preservar a identidade, a história e os valores que definem o povo angolano. A cultura transmite conhecimentos, tradições, línguas, costumes, músicas, danças e ensinamentos herdados das gerações passadas, fortalecendo o sentimento de pertença e união. No contexto angolano, proteger o nosso património cultural significa respeitar as raízes dos nossos antepassados, incentivar as novas gerações a conhecer ou a conhecerem e valorizarem a sua herança e garantir que a riqueza cultural do país continua viva para o futuro. Ao preservar a nossa cultura, ou ao preservarmos a nossa cultura, mantemos viva a memória coletiva e contribuímos para uma sociedade mais consciente, orgulhosa e unida. Vamos então ouvir a opinião do sociólogo Lourenço José.
1: Para a preservação da cultura angolana é preciso que se compreenda o que é realmente o conceito de cultura, e o conceito de cultura está ligado nada mais nada menos do que os nossos hábitos, costumes e tradições, uma série de coisas que identificam um determinado povo, aspectos ligados particularmente à questão gastronómica, à questão da forma de vestir, às formas de manifestação do ponto de vista linguístico, do ponto de vista da musicalidade. E acima de tudo que são os vetores da transmissão daquilo que é a nossa herança cultural. Para preservarmos a nossa cultura é necessário que invista-se mais nas pessoas, não é? Invista-se particularmente nos vetores fundamentais para o desenvolvimento da cultura, neste caso o homem, os fazedores de cultura. Refiro-me particularmente a aspectos ligados a artes, por exemplo, a dança, a musicalidade. É preciso que se invista mais nas pessoas. É preciso que, dentro da perspectiva da complexidade e da influência de outras culturas, que nós tenhamos capacidade de manter, não é, a nossa base cultural, particularmente a nossa forma de vestir, a nossa forma de fazer composições de músicas folclóricas, e não só, que podem trazer consigo mais valia para a sociedade, que as mensagens que os músicos passam tenha uma componente forte de amor à pátria, tenha uma componente forte da africanidade, e não apenas ver o que está-se a presenciar nos últimos dias, que por força da globalização e dos aspectos ligados à aculturação, as músicas passaram a ter valores culturais que acabam por ser não muito baseados na angolanidade. E a mensagem que eu deixo para a sociedade é que os fazedores de cultura merecem a apoio não apenas do Estado, mas sim também das comunidades, particularmente o investimento que se deve fazer. Só para ter noção, temos poucas casas de teatros onde investe-se pouco no mundo teatral, e confunde-se claramente algumas vezes o teatro com o humor. Teatro não é humor. É importante que se perceba que dentro dos aspectos ligados ao teatro pode ter algum comportamento de humorismo, mas a prática do teatro nas comunidades é um dos veículos para a transmissão da nossa herança cultural, nossos hábitos, nossa forma de ser, estar, pensar e agir de cada povo. Então, penso que é preciso que se invista nisso para nós termos também resultados. Investir no homem, investir em casas comunitárias para teatro, investir na música, supervisionar e assim por em diante.

então a reflexão do sociólogo Lourenço José sobre a abordagem da valorização e conservação da nossa cultura, tendo em conta as complexidades e a influência de outras culturas. O tempo não para. 1:54. Obrigado pela sua companhia, caríssimo ouvinte. Daqui a poucos minutos, o Jornal da Hora. A edição é do Adriano Belmiro.

0: Mais uma vez, bom dia, são 2 horas no país. Edita o jornal Adriano Belmiro. Vamos ao destaque. O Hospital de Bulatumba realiza nos próximos dias campanha de cirurgias de miomas e hérnias.
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0: Bom dia. O Hospital de Bulatumba realiza nos próximos dias uma campanha de cirurgias de miomas, hérnias, quistos, problemas urológicos e outras patologias. A iniciativa, inserida nas comemorações do primeiro aniversário da unidade sanitária, que pretende aproximar aos cuidados especializados às populações do Triângulo dos Dembos. Jornalista Vladimir Afonso.
2: A iniciativa, para decorrer de 18 a 20 de julho, prevê a realização de pelo menos 28 cirurgias nas áreas de cirurgia geral, ginecologia, urologia, estando em curso diligências para incluir também intervenções oftalmológicas, de acordo com o diretor do setor no Bengo, Matondo Alexandre.
3: Para realizarmos 28 cirurgias de pacientes que já estão catalogados. Se pudermos ter mais, melhor. Estaremos no Bulatumba para 4 dias laborais. São cirurgias do fórum ginecológico, isto é, miomas, quistos, tanto cirurgias a nível do canal genital. Também estamos a preparar cirurgias relacionadas com a disciplina de cirurgia geral, isto é, hérnias, quer escrotais como também hérnias inguinais. Também estamos a preparar cirurgias de bócio. Estamos a entabular contactos com os colegas médicos em Luanda para ver se conseguimos também incluir cirurgias oftalmológicas. Estes contactos já foram feitos.
2: Segundo Matondo Alexandre, a ação integra a estratégia de descentralização dos serviços especializados e deverá ser posteriormente alargada aos hospitais municipais de Quebais e de Moçambique. Para assegurar o sucesso da campanha, serão mobilizados 32 profissionais de saúde, entre médicos, enfermeiros e anestesistas provenientes de várias unidades sanitárias de referência.
3: Para o Bulatumba, temos mobilizado 32 técnicos, do pessoal que estará lá, médico, enfermeiro e anestesista.
2: O Hospital Geral de Bulatumba lança campanha cirúrgica para reduzir lista de espera e ampliar cuidados especializados na região do Triângulo dos Dembos. A reportagem Rádio Nacional de Angola, Vildo Mártir e Vladimir Afonso, no Bengo.
0: Um abraço, Vladimir Afonso. O Hospital de Bulatumba realiza nos próximos dias uma campanha de cirurgias de miomas, hérnias, quistos, problemas urológicos e outras patologias. O Ministério da Ação Social, Família e Promoção da Mulher e a Comissão da União Africana acolhem de 13 a 15 de julho aqui em Luanda uma missão de assistência técnica de alto nível para apoiar o processo de ratificação da Convenção da União Africana sobre a eliminação da violência contra as mulheres e as raparigas. O encontro tem como objetivo reforçar o diálogo entre as instituições do Estado, o Parlamento, organizações da sociedade civil, parceiros e demais atores relevantes, promovendo a sensibilização sobre a Convenção, identificando desafios e definindo ações que contribuem para a sua efetiva implementação em Angola. Durante os 3 dias de trabalho, serão realizadas reuniões técnicas e consultas com diferentes partes interessadas para a definição de um roteiro de ação com prioridades, responsabilidades institucionais e prazos para apoiar o processo de ratificação.
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0: O Mundial de Futebol de 2026 observa hoje, segunda-feira, a terceira pausa depois de concluídos neste domingo os quartos de final e encontrados os 2 últimos semifinalistas, a Inglaterra e a Argentina. O Mundial terá ainda 2 dias de intervalo, nomeadamente nos dias 16 e 17, que serão seguidos dos jogos do terceiro classificado no sábado, dia 18, e da grande final no domingo, dia 19 de julho. Fora de portas, o Quênia está a treinar profissionais de saúde para serem enviados à República Democrática do Congo para o combate à ébola. Um centro de treinamento sobre o ébola criado pela Organização Médicos Sem Fronteiras no Quênia, oferece aos profissionais de saúde a oportunidade de se prepararem para uma das emergências mais complexas que provavelmente enfrentarão. O surto na República Democrática do Congo cresce rapidamente. De acordo com as autoridades de saúde africanas, o mesmo já causou cerca de 600 mortes desde que foi declarado em meados de maio. Bom dia.
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Carolina Alexandre cantou o Gené nesta madrugada de 13 de julho. Às 2 horas você acompanhou o Jornal da Hora e teremos às 3 também mais um jornal. E saiba que vamos informá-lo de hora a hora. O Adriano Belmiro está no Departamento de Informação. Vamos dar sequência musicalmente para depois então você vai poder ouvir de novo. Marcará a presença o Atílio Ayonda, o jornalista Atílio Ayonda. Ou até antes vamos falar de saúde. Primeiro saúde, sim. Falaremos de saúde. E lançamos sempre o desafio a nível da saúde para que, caríssimo ouvinte, no final de cada ano você possa fazer um plano de ginástica para o ano seguinte. E você começou a fazer a sua ginástica este ano, tendo feito o seu plano em dezembro. Será que a disciplina, a coesão, a firmeza, a sinceridade, atenção, sem obrigatoriedade da sua pessoa, você tem estado a cumprir? Você tem estado a ser persistente? Você insiste, persiste e não desiste? É assim, a saúde é muito importante. Um plano de ginástica, correndo, ou caminhando, ou pura e simplesmente fazendo a sua ginástica em sua própria casa, no seu quintal, no quarto. Faça os exercícios que você pretender fazer, mas atenção, não se desmoralize e procure sempre motivação. Lá em cima, nos céus, Deus está consigo. Não importa. Vamos atrás da saúde. Você vai poder acompanhar em Madrugada Saudável daqui a pouco. Por agora vamos à música, porque você precisa relaxar. Bom repouso com o programa Dia Novo. Mais uma vez.

0: Foi a voz do Cota, Dom Caetano, com o título da música Lengoluca. Agora vamos a madrugada saudável. Saiba que a alimentação saudável e diversificada é essencial para garantir o bom funcionamento do organismo, promover o crescimento, fortalecer as defesas do corpo e prevenir diversas doenças. Uma dieta equilibrada com variedade de frutas, legumes, verduras, cereais, proteínas e outros alimentos nutritivos fornece os nutrientes necessários para manter a energia, a saúde física e o bem-estar. Além de contribuir para uma melhor qualidade de vida, a escolha de alimentos saudáveis ajuda a criar bons hábitos alimentares, importantes para todas as idades e para o desenvolvimento de uma sociedade mais saudável. Vamos então acompanhar os pormenores com a médica Evelina Candumba, nesta rubrica Madrugada Saudável.
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2: Quando falamos de alimentação saudável, estamos a falar do consumo alimentar que nós fizemos, que não nos provocam doenças, alergias e conseguem sustentar a nossa necessidade energética, a energia que nós precisamos para irmos trabalhar, para sustentarmos a vida ao longo da vida. Estamos a falar de consumir alimentos ricos em nutrientes, diversificados dentro daquilo tudo que nós percebemos que nós precisamos, que são as vitaminas, minerais, água, fibra, gordura, carboidratos, etc. Resumindo, comer com base na necessidade e prevenção de doenças. Diria que alimentação saudável.
3: Os angolanos primam pela alimentação saudável ou nem por isso?
2: Alguns sim, diria que sim. Uma grande, isso podemos estratificar esta resposta. Aquelas pessoas que têm a possibilidade e entendem que devem fazer uma alimentação saudável, prevenindo certas doenças, porque percebem, porque alguém ensinou ou conseguiram ler alguns, eles fazem, porque já se vê uma procura, por exemplo, do nutricionista. Alguns não têm alimento suficiente e de qualidade para prevenirmos, por exemplo, eu aqui reforçaria na questão da anemia, que poderia ser por falta do consumo de alimentos ricos em ferro ou ácido fólico, ou também consumir, mas por causa do mau manuseamento dos alimentos, que vão provocar doenças, que vão introduzir bactérias, que diminuem a capacidade de hemoglobina, baixam a hemoglobina, tornam as pessoas anémicas também. Por exemplo, não lavando as mãos, uma criança que come sem lavar as mãos está propensa a ter bichas ou lombrigas ou parasitas intestinais que vão baixar a anemia também.
3: Por falar em crianças, qual é a importância de introduzirmos bons hábitos alimentares aos filhos?
2: Introduzir bons hábitos alimentares aos filhos vai fazer com que a criança esteja habituada a consumir tudo o que for necessário e o que os pais podem dar a esta criança. Vai proteger as crianças de terem doenças causadas por déficit de consumo, porque não gosta disso, porque não está habituado àquilo, ou porque nunca foi introduzido aquilo. Quer dizer, é importante nós darmos habituarmos os nossos filhos a comerem de tudo um pouco, desde que não lhes faça alergia.
3: Quanto aos hábitos alimentares, comemos com qualidade ou comemos com quantidade?
2: Depende muito da educação das pessoas, porque há pessoas que comem com quantidade, porque só têm quantidade, vamos, neste caso quantidade diríamos o quê? Muito arroz, batata, massa e funge, por exemplo, muita gordura, muito muito, muito sal, ou muito qualquer nutriente, muito que seja, açúcar, muito açúcar, por exemplo, porque se calhar ou só tem aquilo, ou porque não sabe qual é o mal que faz e come em quantidade, grandes quantidades. Qualidade, se comemos com qualidade, nós teríamos que fazer... Não só fazer uma seleção, mas também poderia, nós íamos já para os extremos. Iríamos ver a taxa de morbididade de doenças causadas pela má nutrição, por exemplo. A má nutrição pode ser por qualidade, como pode ser por quantidade. Então, havíamos de ver, teríamos que ver que tipo de doenças é que nós temos, por exemplo, quantas pessoas obesas nós temos, quantas pessoas hipertensas nós temos. Isto seria hipertensão, acho que podemos pôr de parte, porque poderá ser outros fatores genéticos ou não. Sim, também está ligada à obesidade, ou ao agravamento da hipertensão, pode estar ligada à obesidade. Vamos, quantas pessoas, crianças temos com anemia, que é extremamente grave, porque baixa a capacidade intelectual da criança. A criança vai para a escola, uma criança com anemia, uma criança fraca, é uma criança que não vai prestar atenção às aulas, porque diminui a sua capacidade intelectual, a falta de energia, e não vai aprender, então pode ser um perigo para o futuro.
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acompanhamos então em Madrugada Saudável a médica Evalina Candumba, que falou da alimentação diversificada e a essência de cumpri-la. Atenção, porque é essencial o ouvinte ter uma alimentação saudável e diversificada, pois para o bom funcionamento do organismo e também para promover o crescimento, fortalecer as defesas do corpo e prevenir diversas doenças.

0: estivemos em Cabo Verde, ouvimos Ana Lopes, Me Cubou. Agora vamos ao espaço Ouvir de Novo, a rubrica Ouvir de Novo. Caríssimo ouvinte, você vai poder ouvir de novo a conversa entre o jornalista Atílio Ayonda e o professor Joaquim Timóteo sobre o uso das novas tecnologias de informação, com destaque para a inteligência artificial.
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2: É com o pesquisador Joaquim Timóteo que nós vamos abordar mais um tema que tem vindo muito nesta vertente atualidade, de nós temos informação com muita velocidade à base dos equipamentos e das páginas que se ligam e que têm-se acesso em qualquer parte do mundo. Estou em Angola e quero ter uma informação sobre qualquer coisa, e hoje por hoje, para além daquilo que são a maneira de se encontrar e pesquisar, que existe há muito tempo, hoje há um conjunto de ferramentas que com muita intensidade lhe colocam você a conhecer e ter conhecimento sobre qualquer coisa a qualquer momento. Joaquim Timóteo, que está ligado ao ensino, está ligado a esta prática de absorção de conhecimento, e hoje vamos com ele tentar perceber o que é que nós podemos aprender hoje quando estamos a falar desta ferramenta tão moderna, tão atual, que até mesmo sobre o Joaquim e sobre o Atílio Ayonda pode abrir toda a informação que seja possível para o mundo e para quem quiser ter acesso.
3: Eu sou Joaquim Timóteo, sou, digamos, pesquisador na área de inteligência artificial, nomeadamente em Moscow Technical University of Communication e Informática, que é, traduzindo, a Universidade Técnica de Moscou de Comunicações e Informação. E respondendo diretamente à pergunta, penso que é importante que nós, sociedade, homens, nos alinhemos com o avanço tecnológico, basicamente, né? Então, eu penso que é extremamente importante nós, digamos que, nos mantermos informados de acordo com o avanço tecnológico, para que nós possamos eventualmente saber fazer uso dos mesmos e dar respostas às eventuais questões que vamos nos deparando ao redor do percurso, né, de vida.
2: E a pergunta que lhe faço é: como é que hoje as pessoas podem ter essas ferramentas e, como lhe disse, ter acesso a qualquer informação a qualquer hora com as maneiras, as metodologias apropriadas? Queremos encontrar hoje informação sobre Joaquim Timóteo, o que é viável saber de habilidade, de técnica. Quero encontrar informação hoje sobre o comunicador Atílio Ayonda, o que é de habilidade e de metodologia que se pode ter em conhecimento com base nessas ferramentas modernas e da atualidade.
3: Bem, eu farei questão de fazer uma conexão com a área de inteligência artificial, né? Atualmente, digamos que existem inúmeros recursos que nos permitem fazer pesquisas ou melhorar aquilo que é a qualidade de pesquisa que nós temos, que nós vamos nos propondo. Digamos que a internet é um mar sem fim, né? Então é importante que nós, de modo muito orientado, saibamos usar as ferramentas que nós, para poder efetivamente ter acesso à qualidade de informações durante a pesquisa. Existem diversas fontes em termos de pesquisa, fazendo questão, uma delas é basicamente fazer o recurso de pesquisa por referências bibliográficas, né? Isso faz uma diferença, digamos que extrema, né, durante o processo de pesquisa e principalmente no processo de aquisição de informações. E tem o próprio Google Academy, né, que normalmente ele faz referência a pesquisas ou informações muito mais bem organizadas. E fazendo, digamos que, uma conexão com aquilo que é fazer a pesquisa usando um modelo de inteligência artificial, nomeadamente um LLM, que são os Large Language Models, digamos que são modelos de inteligência artificial, existem inúmeras maneiras, e uma das maneiras que podemos efetivamente melhorar a qualidade da pesquisa é por meio de trabalhar na questão do prompting, né? Que é basicamente as instruções que nós vamos passar para o modelo para eventualmente passar as informações corretas durante a pesquisa. Questão da estruturação, digamos, correta durante a estruturação da própria instrução que nós queremos eventualmente obter. E isso está basicamente também conectado com aquilo que nós entendemos como inferência, que é o processo de conexão e comunicação diretamente com modelos de inteligência artificial, nomeadamente.
2: Estamos a falar de um interesse que é praticamente generalizado, porque atualmente todos nós temos uma ferramenta ligada à nossa vida diária para nos comunicarmos, e é aí onde podemos encontrar informação. E eu lhe pergunto, o que é que as pessoas devem ter como indicação e alerta, não é? A maneira de tratar a informação pessoal, de maneira a disponibilizar na sua ferramenta, qualquer um pode ter acesso. Sim. Com esses caminhos que acabou de apontar, e para quem tiver que fazer um encontro de informação, que tipo de alertas pedagógicos, não é? E legais é que deve ter para evitar cometer determinadas violações no acesso à informação?
3: Bem, é importante que o indivíduo tenha a cultura da privacidade dos dados, né? Ter ao cuidado ao partilhar certas informações na internet. Hoje, como hoje, todas as pessoas que nós conhecemos, digamos, com alguma exceção nomeadamente, têm redes sociais. E é importante que nós digamos que tenhamos cuidado com a questão da partilha das informações, porque depois há uma certa comunicação entre os motores de busca, e caso eventualmente houver o desejo de eu, por exemplo, Joaquim de Moura, desejar ter acesso a algum tipo de informação do apresentador, com base nos dados que estão públicos, eu poderia eventualmente ter acesso aos mesmos, né? Podem ser dados privados ou públicos. Então, é extremamente importante que nós, indivíduos, tenhamos cuidado durante a partilha de certas informações que são sensíveis, porque depois os motores de busca, digamos que o Google, o Reddit e outros motores de busca, por exemplo, que nós conhecemos nas redes sociais, eles cruzam as informações e acabam, digamos que eventualmente, nos passando aqui informações do mesmo indivíduo. E penso que seja isso, basicamente.
2: Faltou a questão dos alertas para as pessoas que o fazem.
3: Ok.
2: E para lhe precisar de maneira ilustrada, eu pessoalmente já tive, não é, uma necessidade, não vou dizer que dispositivo tinha, se era um dispositivo grande ou se era um dispositivo pequeno, se era um móvel ou um ligado, mas precisava de fazer uma arrumação na informação e de qualquer coisa que perdi. E quem tem maior capacidade de qualquer parte do mundo aceder e desarrumar o meu dispositivo como se tratasse de mim, como se tratasse de eu. E na altura nunca se falava dessa especialidade que hoje se fala, dessa inteligência. E a pergunta que lhe faço é se nós temos os nossos dispositivos de comunicação que estão ligados, não é? É 24 sobre 24. Não é perigoso isso? Eu nunca sei quando é que todo o dado que está naquele retângulo que tá comigo não é meu. Qualquer um pode ter acesso com essa habilidade, com essas ferramentas.
3: Bem,
2: é esta a pergunta que eu lhe faço.
3: É importante nós fazermos referência a um axioma em computação e segurança cibernética, que nós dizemos que a internet é 100% segura, né? É um mar sem dono. Por isso é extremamente importante para as pessoas que fazem, né, a exposição, digamos que de informações sensíveis à internet, é importante que tenham a consciência da mente do que se vai colocar. Penso que é extremamente importante pautar pelo princípio da instrução. As pessoas, infelizmente, não têm, digamos que, estão muito bem instruídas para o efeito de poder se guardar de não publicar informações sensíveis na internet. E usando esse meio que nós temos aqui, é importante nós termos a consciência, primeiramente, de informar o pessoal de que a internet é um lugar, digamos que, sem dono. Então, toda a informação que nós vamos colocando lá, muito facilmente as pessoas conseguem cruzar as informações e obterem informações sensíveis do nosso perfil. Então, para os que fazem, é importante que tenham cuidado ao partilhar informações sensíveis. E, fazendo aqui referência, por exemplo, as pessoas que usam as plataformas ChatGPT, ChatGPT e outros meios, vai lá, coloca algumas informações sensíveis. Esses dados ficam todos armazenados, né? Ficam todos armazenados no próprio modelo ou na própria infraestrutura da própria empresa detentora de ChatGPT, outra empresa de inteligência artificial. E depois essas informações são, digamos que, usadas para treinar o próprio modelo, ou seja, sem o teu consentimento, vão ser basicamente utilizados. Então é importante que nós tenhamos aqui a cultura da ciência, de saber, passa a redundância, de que a internet é um lugar realmente sensível. E toda a informação que vai lá não sai, né? Tem um princípio em computação que nós dizemos que toda a informação que entra que entra no computador, ela nunca sai. Tem recursos que nós podemos utilizar para recuperá-las. Então é extremamente importante, primeiramente, partindo do pressuposto da consciência. O indivíduo precisa ter consciência de que, se vais colocar alguma coisa na internet, tenha consciência de que poderá eventualmente dar acesso a pessoas privilegiadas, a pessoas, a terceiros, de suas informações privilegiadas nomeadamente. É basicamente essa consciência da instrução, né?
2: A pergunta que eu lhe faço é se existem limites no acesso a qualquer conteúdo quando se aponta determinadas instruções de acesso à informação. Para qualquer dispositivo, nós estamos a falar daquele que é pessoal, daqueles que são corporativos, que estão interligados.
3: O limite não existe, praticamente, porque
2: é este o problema.
3: Bom.
2: E depois eu gostava que falasse do aspecto da segurança, já que não existem limites. Que segurança é que pode haver destas instruções?
3: Bem, é extremamente importante que o indivíduo que vai fazer uso do mesmo tenha aqui, digamos, que já a consciência do quão sensível é a internet. Mas, infelizmente, nem todo mundo tem essa consciência, partindo desse pressuposto básico. Segundo princípio axiomático é que, partindo do pressuposto primário, que a internet não é segura 100%, entenda-se que toda vez que nós conectamos nossos computadores ou hosts, né, que estão dispositivos na internet, nós ficamos expostos. Por isso, as empresas corporativas, as empresas que têm muita informação sensível, eles usam basicamente firewalls, que são métodos para poder eventualmente assegurar aquilo que é a conexão à internet de qualquer host ou dispositivo. Então, é extremamente importante que saibam dessa questão, que limites não há. É basicamente a grande limitação para ter acesso a algum tipo de informação privilegiada, por exemplo, do apresentador, é a pessoa que vai fazer uso para a pesquisa. Né? Ou seja, o indivíduo é que detém os limites para poder eventualmente ter acesso privilegiado a uma informação.
2: Há uma questão que se levantou muito por ocasião de que disse muito bem, deste advento, não é? Da internetização das coisas, da velocidade dos dados, as gerações todas foram seguindo e cada vez mais se tornou fácil as pessoas entrarem, não é? Para qualquer circuito de conteúdos que esteja ligado em qualquer parte do mundo. Isso de maneira legal e muitas das vezes de maneira invasora. E assim foram se levantando também o outro lado, que é o aspecto da prevenção. Se foram se levantando habilidades e cada vez mais avanços, não é, de conhecimento para se poder ter acesso, também foram se levantando invenções para se precaver. E a pergunta que lhe faço é essa: se existe essa capacidade hoje de, numa determinada instrução a um dispositivo, ele ter acesso à informação sem limites, se o antídoto também existe. Existe também um conjunto de comandos que me possibilita eu barrar para que eu não permita. Tudo muito bem que nós estamos, não é, numa democratização das coisas, mas há aquilo que é privado, não é, e aquilo que é aberto. Se há essa possibilidade também nesse aspecto.
3: Bem, é importante referenciar um ponto axiomático que eu já referenciei no princípio. Bem, a única limitação do homem é o conhecimento do próprio homem. Partindo desse pressuposto, é importante perceber que o que nós entendemos como limitação para alguém pode ser não limitação. Então, seria falho dizer que, sim, existem mecanismos que poderiam eventualmente mitigar a possibilidade de ter acesso privilegiado a uma determinada informação, mas até certo limite. Então, o que vai limitar o indivíduo de ter acesso privilegiado a uma determinada informação é o conhecimento do próprio indivíduo, porque existem maneiras de você poder eventualmente burlar um determinado sistema e ter acesso privilegiado às informações.
2: Quando diz conhecimento do próprio indivíduo, é do tipo, se você não quer que essa informação seja aberta, não coloca lá. É a única maneira. Porque se colocar num dispositivo, vai estar interligado e com a inteligência e os dispositivos, todo mundo vai, numa instrução, ter acesso. É isso?
3: Também porque é a própria consciência do indivíduo que vai colocar a informação na internet, né? Partindo do pressuposto de que toda vez que você conecta à internet, ele fica basicamente exposto. Agora, o segundo pressuposto é o conhecimento do indivíduo que deseja ter acesso privilegiado às informações de alguém. Então, o que vai limitar esse indivíduo para ter acesso eventualmente às informações de uma determinada pessoa é o próprio conhecimento do indivíduo.
2: Isso me leva a perguntar que o conceito antigo de segurança da informação acabou.
3: Não acabou necessariamente. Digamos que eu estou a fazer segurança cibernética também, então...
2: Essa é a questão. Como é que pode haver segurança cibernética se hoje por hoje há esta maneira de escrever determinadas palavras e onde eu barrei com aquela instrução e aquele conhecimento científico de quem tem, pode ter acesso, porque não há limite?
3: Bem, o limite é o conhecimento do indivíduo que vai utilizar, que tem para poder eventualmente ter acesso àquela informação. Esse é o limite. O limite é intelectual informativo.
2: É este aí o aspecto, né? É apenas no conhecimento do indivíduo.
3: Sim.
2: Quando já está informatizado e já está publicado, ainda que ele tenha ali um conjunto de privilégios,
3: isso,
2: quem domina essa inteligência, estudou os comandos todos, ele escreve qualquer coisa que só ele sabe e ele consegue furar e entrar.
3: Sim, fazendo
2: e
3: uma...
2: aí expõe a informação e pode rapidamente, não é, espalhar. Esta é a minha questão.
3: Bom, fazendo uma referência, faço uma referência, por exemplo, aos, eu vou falar muito de inteligência artificial, que é o que eu lhe dou muito.
2: É este mesmo conceito que estamos aqui a discutir.
3: Bem, por exemplo, nós temos um conceito que nós falamos de

0: única limitação é o próprio conhecimento do indivíduo. Fazendo uma referência aqui, por exemplo, tem uma técnica que é muito utilizada em hacking e atualmente usa muitos modelos de inteligência artificial, que são os prompt engineering, né? Ou prompt injection, que é a injeção de prompts. O modelo foi treinado com um conjunto de instruções, partindo do pressuposto de fine tuning, que é especificar o modelo para uma determinada função específica, passa redundância. Ele foi treinado para eventualmente não responder perguntas sensíveis. Porque, fazendo um exemplo, toda vez que eu vou puxar GPT, eu pergunto como hackear um determinado, ele diz não, essa informação não pode ser concedida, é por isso, por aquilo. Mas existem técnicas.
1: Se for o inverso.
0: Existem técnicas, por exemplo, que os modelos de inteligência artificial, eles conseguem ser bypassados, conseguem ser ultrapassados. E essa técnica.
1: Fazem quase a mesma coisa.
0: Sim. Essa técnica é conhecida como prompt injection, que é a injeção de prompt no próprio modelo. Então, mas uma pessoa de senso comum não tem acesso a essas informações privilegiadas para poder eventualmente ter recursos ao máximo do modelo.
1: Eu lhe perguntaria, não estaríamos aí a maquiar as antigas técnicas de hacking? Ou de hackear, não é? Determinadas informações.
0: Existem diversas técnicas para hacking, né? Existem diversas. Prompt injection é uma delas.
1: Faz parte desse conjunto de inteligência.
0: Toda vez que é introduzida uma nova tecnologia no mercado, toda vez que é introduzida uma nova tecnologia, como nós conhecemos atualmente, no mundo, existem eventualmente técnicas para poder bypassar, para poder ultrapassar, para poder romper com as políticas de privacidade, políticas de segurança para o modelo. Partindo do pressuposto de que, se eu montei um carro, obviamente sei como ele funciona sem um carro andando, né? Sei como é que ele funciona aos pés da sombra, basicamente. Então, é basicamente isso.
1: Basicamente isso. Vamos lá concluir a nossa conversa, agora entrando para essa especialidade, e falou que teve que sair do país. Sim. Para poder se aprofundar nessa especialidade. Vamos agora pegar também Angola adentro, tentar perceber até que ponto é que nós estamos a levar algum avanço nessas pesquisas e neste aprendizado dessa especialidade. Temos uma abertura para isso, estamos de maneira académica muito bem arrumados para qualquer especialista formado em qualquer parte do mundo também tenha este mesmo arcabouço se levar essa carreira académica em Angola, ou não?
0: Eu faço referência a um ponto que é extremamente importante. Eu vou fazer referência a um discurso da doutora Naomi Cole. Ela dizia que Angola não é um país rico, é um país potencialmente rico. Ou seja, nós temos muito potencial tecnológico, mas não somos tecnológicos. Nós temos estrutura para poder eventualmente temos aqui um hub tecnológico dos melhores de África e há muito potencial nos jovens e intelectual da própria juventude. Pois embora nós estamos a caminhar aos passos de camaleão, mas eu acredito que nós temos muito potencial intelectual e também de capacidade, digamos que de estrutura, né, com o novo data center que foi inaugurado pelo Presidente da República. Então, já um investimento a mais no setor tecnológico e na modernização da nossa estrutura como tal.
1: Mas professor Joaquim Timóteo, a nível desta especialidade, nós estamos a ensinar com a mesma capacidade,
0: não,
1: com a mesma envergadura de ensino que se especializou lá fora, cá para dentro também.
0: Não.
1: Se eu quiser ter a mesma carreira que tem o Joaquim Timóteo, que fez lá fora, cá dentro já o posso fazer? Esta é a pergunta.
0: Não, ainda não.
1: Porquê? O que é que falta?
0: Eu acredito que, primeiramente, por conta de mais especialistas na área, né? Ou seja,
1: é muito recente, né?
0: Sim, é muito recente. Nós começamos, por exemplo, a ver a questão de inteligência artificial como nós conhecemos atualmente senso comum em 2023, 2022, quando foi lançada a primeira versão do ChatGPT, que é o ChatGPT 2. Então, digamos que quanto? Há 3 anos, 4 anos atrás. Então é muito recente.
1: Mas o país precisa preparar-se para, de maneira equiparada, não é? A mesma especialidade se possa precaver para aquilo que é ou não viável de se aceder.
0: Sim. Por isso não podemos estabelecer, por exemplo, a comparação entre Angola e outros países, porque nós estamos, digamos que a pés de muita desigualdade.
1: Mas a democratização da informação é aberta para todos os estados.
0: É isso, é tudo, mas
1: e os níveis de privilégios são,
0: sim, são diferentes.
1: Abertos ou fechados com a mesma liberdade que os estados concedem.
0: Sim, porque...
1: E eu pergunto, não estaríamos nós, se calhar, a ficar um bocadinho desequilibrados para aquilo que os outros países já estão a fazer nesta matéria?
0: Eu digo que... digamos que é meio que não seria sensato da nossa parte comparar, porque digamos que em termos de estrutura tecnológica e avanço tecnológico comparativamente com os países mais especialistas, com a realidade angolana, nós estamos, digamos que há um desnível muito grande. Uhum. Pois embora haja um certo posicionamento institucional do Estado, investimento do Estado, para poder efetivamente melhorar esse ponto.
1: Mas há um conjunto de informação que é
0: acessível.

0: mas agora
1: que é de domínio governamental e que não é público e que cabe se calhar a cada estado privilegiar aquilo que se acede ou não. E que, hoje por hoje, tendo um conhecimento técnico de determinados comandos que me possibilitam simular o acesso a qualquer informação, não acha que nós também devíamos estar já de maneira científica a nos preparar para isso?
2: Não, Angola já está, já digamos que já tem especialistas como Joaquim Timóteo, umas pessoas que têm realmente dedicado a vida para poder eventualmente fazer a promoção desse conhecimento que nós temos atualmente. Mas já é um investimento do Estado nesse setor. Pois, embora Angola é muito grande, então o investimento, digamos que é infinito, é como se fosse uma gota no meio do oceano, porque temos muitas áreas.
1: É preciso que se faça mais.
2: Sim, é preciso que se faça mais, mas reconhecendo que já é um investimento, já é um trabalho a ser feito, né, à medida daquilo que nós podemos eventualmente fazer.
1: O que é que sugeriria, não é, que devia ser feito de maneira organizacional, de maneira académica ou até mesmo institucionalizada?
2: Bem, a quanto extremamente...
1: Para que estas disciplinas, essas especialidades se espalhassem e que se calhar ao nível de quem governa tenha um domínio maior em prevenir qualquer comando seja viável e num acesso a uma informação que seja privilegiado ao Estado.
2: Bem, como disse no princípio, todo dispositivo que se conecta à internet, não importa o país, a estrutura, ele fica basicamente, poderá eventualmente sofrer algum tipo de ataque, algum tipo de tentativa de acesso privilegiado, seja aqui na China, na Rússia, em qualquer parte do mundo. Esse é um ponto. Agora, o segundo ponto é que existe a necessidade formativa, e aqui fazendo basicamente uma referência, a coisa mais importante que nós devemos, como sociedade, país, estrutura, poder eventualmente promover o ensino, né? Que é a promoção da tecnocracia, mas fazendo basicamente referência à promoção, digamos, de inteligência artificial, por exemplo.
1: Como é que isso entraria nas escolas, na sua sugestão?
2: Boa, é uma pergunta muito boa.
1: É para concluir, né?
2: Sim, para concluir, boas. Entraria pelo princípio tecnocrático, que é a instituição do básico de informática, né? Não podemos querer ensinar programação sem ensinar o que é computador, o que é um mouse, o que é um teclado. Já existe isso em algumas instituições, mas se fosse, digamos que mais promovida, seria de fato muito melhor e poderia eventualmente ajudar com mais alcance. Partindo do pressuposto básico de instrução, o que é informática, orientada, matemática e, para concluir, é extremamente importante que nós entendamos a necessidade da matemática nas instituições, na perspectiva verdadeira, porque é que, por exemplo, nós entendemos e eu tem feito com que grandes estados, grandes países possam eventualmente criar tecnologias à dimensão do que têm criado. Então é basicamente a promoção do conhecimento, muito mais bem orientado, porque o mais importante não é o conhecimento por si só, não é a informação, para se redundar, não é a informação que nos é dada, mas é o conhecimento orientado que nos é passado. Então eu penso que o investimento seria nesse conhecimento orientado que deve eventualmente ser passado para a juventude, pois embora também já há um trabalho do governo, já há um trabalho do Estado nessa perspectiva de poder melhorar pontos.
1: E senhora, foi hoje a nossa conversa e mais uma abordagem desta mundialização da informação, das páginas, de todas as coisas e até do que de mais criativo e inventivo se vai apresentando o mundo, a nossa maneira de estar, quer no entretenimento, na vida doméstica, na vida académica, na vida profissional, e falamos hoje dessas instruções que são estudadas para que se possa ter acesso à informação rápida, e muitas das vezes o que é preciso é termos pedagogia, temos noções do que é legal e evitar cometer violações que possam ser criminalizadas e colocar você a contas com a justiça. Foi a conversa com o pesquisador e professor nesta matéria, Joaquim Timóteo.
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4: 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Ouvimos de novo sobre o uso das novas tecnologias de informação, com destaque para a inteligência artificial.

0: Bom dia, são 3 horas no país. Edita o jornal o Adriano Belmiro. Vamos ao destaque. Segunda edição do Fórum Nacional de Inteligência Artificial arranca hoje em Luanda.
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0: Bom dia. A cidade de Luanda acolhe de 13 a 14 deste mês a segunda edição do Fórum Nacional de Inteligência Artificial, Dados e Transformação Digital, com a participação de peritos internacionais. De acordo com o coordenador do evento, Estevão Zinga, o maior desafio digital em Angola é transformar os dados em conhecimentos, decisões inteligentes e criar impacto económico e social.
2: O fórum será realizado sob o tema AI, Data, Digital Transformation, da análise à decisão, dos dados ao impacto. Este tema traduz uma realidade que hoje atravessa todos os setores de atividade. Nunca produzimos tantos dados como atualmente. Os dados por si só não transformam as organizações. O verdadeiro desafio consiste em convertê-los em conhecimento, decisões inteligentes e impacto econômico e social. E precisamente esse debate que queremos promover durante os dias 13 e 14 de julho no Hotel Intercontinental, Luanda, reuniremos decisores políticos, CEOs, administradores, líderes tecnológicos, acadêmicos, startups, investidores, especialistas nacionais e internacionais para discutir o futuro da inteligência artificial em Angola. Ao longo dos 2 dias serão abordados temas como liderança na era da inteligência artificial, a ética na era da inteligência artificial, a governança dos dados, a transformação digital, a cibersegurança, a inovação, o talento e infraestruturas digitais, casos de sucessos de empresas e políticas públicas para acelerar a economia digital. O FINIA pretende ser muito mais do que uma conferência. Pretende ser uma plataforma nacional de colaboração. Um espaço onde o setor público, o setor privado, a academia, os empreendedores possam construir soluções em conjunto para responder os desafios da nova economia digital.
0: Coordenador da segunda edição do Fórum Nacional de Inteligência Artificial, Dados e Transformação Digital, Estevão Zinga. O evento que arranca hoje em Luanda conta com apoio institucional do Ministério das Telecomunicações, Tecnologias de Informação e Comunicação Social e da Agência Nacional de Proteção de Dados. Começa hoje o processo de candidaturas para a admissão de 6 mil novos profissionais em diversas carreiras no setor da saúde. Segundo a Ministra da Saúde, Silvia Lutucuta, o novo concurso público no setor vai priorizar as novas províncias de Angola e contempla também vagas para progressão na carreira.
3: Procedemos o lançamento do concurso público de ingresso externo para o setor da saúde, com o provimento de 6 mil vagas, sendo 2.963 para unidades sanitárias de subordinação local e 3.037 para unidades do órgão central em todas as carreiras. Assim temos 1.545 vagas para a carreira médica, 1.828 vagas para a carreira de enfermagem, 1.255 vagas para técnicos diagnóstico e terapêutica, 1.067 vagas para o apoio hospitalar, 220 vagas para o regime geral e 85 vagas para trabalhadores sociais. O concurso tem uma abrangência nacional, priorizando em número as novas províncias do leste e províncias com unidades sanitárias de referência que serão inauguradas até o final do primeiro semestre de 2027. As candidaturas estarão abertas de 13 a 31 de julho de 2026 no portal oficial do concurso www.concurso.com.br www.ai-minsa.ao e nas plataformas digitais oficiais do Ministério da Saúde.
0: Ministra da Saúde, Silvia Lutucuta. De realçar que o novo concurso público do setor vai priorizar as novas províncias de Angola e contempla também vagas para progressão na carreira. E a grande expectativa de quem reúne os requisitos para concorrer a uma das 6 mil vagas disponíveis é o caso da enfermeira Matilde Chiambo, que vai concorrer como técnica da terceira classe.
4: É pela primeira vez a concorrer e as expectativas são enormes. Almejo bastante conseguir uma vaga. Os documentos necessários são os mais simples. A cópia de bilhete, duas fotografias do tempo passa, a carteira profissional e o certificado muito bem organizado e reconhecido pelo Ministério. Pretendo concorrer na categoria de técnico de enfermagem de terceira classe.
0: Enfermeira Matilde Chiambo e a expectativa em torno do concurso público de admissão de 6 mil novos profissionais no setor da saúde.
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0: Artes Marciais, Ikoli Bengo conquista título nacional. A província do Ikoli Bengo sagrou-se no último sábado campeão nacional ao ocupar a primeira posição da classificação geral da prova que decorreu no pavilhão anexo número 1 da Cidadela Desportiva. Fora de portas, soube para 4.490 o total de vítimas mortais após sismos na Venezuela. As autoridades venezuelanas contabilizaram ontem mais de 157 mortos provocadas pelos sismos de 24 de junho, elevando para 4.490 o total de vítimas mortais, enquanto o número de feridos mantém-se nos 16.740. Bom dia.
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0: António Fonseca, bom dia e seja bem-vindo.

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Estimados ouvintes, minhas senhoras e meus senhores, convosco já está a equipe da tradição oral. Convosco está o António Caetano e o António Fonseca. O nosso programa de hoje conta com a colaboração do Jaime Gaio, do Oliveira Alfredo, do António Camussana, mais conhecido por Stone Villa, e contou com a presença do Pedro Cavunga, que nos escreveu a partir de Ambaca, Leonardo Sacavula, a partir de Sobrimo, e Justina Mavango, que escreveu a partir do Nadib. Também escreveu-nos o Felisberto Joaquim Leão da Conda. Saiba, estimado ouvinte, que se pretende participar da diversidade cultural deste programa, poderá fazê-lo enviando-nos a sua colaboração por mensagem para o número 928-47-6902. Como tema para hoje, trazemos toponime à luz da história recente de Angola, primeira parte. Para já, é tempo para saudar-vos com a presença de João Dalla, que canta com temas do Cufango. Essa é a música das Mingolas.

Dentro de pouco teremos questões sobre a tradição oral. Como anunciá-lo, iremos fazer a abordagem da primeira parte do tema Toponímia à luz da história recente de Angola. Para já ficamos com música matricial da Angola.

questões sobre tradição oral. Há dois temas muito próximos que têm merecido o interesse do público e de acadêmicos e gerado acesos debates na sociedade, e que talvez devesse merecer o mais alargado debate de ideias, como nos ligou o fundador da nação, Dr. Agostinho Neto. Trata-se da questão da toponímia e das nossas línguas, ou seja, das línguas indígenas e da língua portuguesa em contexto angolano. São muitos aspectos que se levantam aos quais talvez fosse mesmo necessário e oportuno retornar, de modo a melhorar o que está bem e corrigir o que está mal neste domínio, construindo um amplo consenso sobre o tema. A propósito da toponímia, e como sinais de alerta já se vê, já que falamos do topónimo Moçambique, que afinal é uma homenagem ao barão de Moçambique, um dos maiores e mais ilusos escravocratas que o país teve. Do topónimo Sobamandume, que acaba por ser uma desqualificação do valoroso rei Kwanyama Mandume de Mufaio, que a par de outras ações se opôs à coluna portuguesa que avançou para conquistar Longiva, capital do reino Vakwanyama, e em 1917 preferiu suicidar-se a sujeitar-se a viver sob a dominação portuguesa. E finalmente, mais recentemente, falamos sobre o topónimo Império Lunda Tchokwe, no município de Talatuna, que nos parece poder padecer de falta de rigor histórico e mereceria um estudo prévio e mais profundo sobre a história do complexo Império Lunda. Dito isto, trazemos então a primeira parte do tema toponímia à luz da história recente de Angola e, obviamente, consequentemente, à luz da reconciliação nacional. Trata-se de um tema que, pela sua natureza, não é de fácil consenso quanto aos seus aspectos práticos, quer pela forma como cada um olha para os principais protagonistas e factos da história recente de Angola, quer pelo facto de haver uma forte corrente de apologistas quanto à manutenção das estátuas coloniais e, consequentemente, a manutenção dos topónimos dos espaços em que tais estátuas estiveram instaladas até a sua remoção, querendo pelo facto de se constatar um desequilíbrio acentuado quando se fala de soberanos angolanos dos distintos espaços socioculturais. Posto isto, importa dizer que o pós-independência, essa por um lado trouxe a remoção das estátuas coloniais, por outro lado trouxe um acelerado a rebatizar de ruas, avenidas, praças e largos, que entretanto não foi conclusivo, pois alguns nomes antigos associados à ocupação colonial permaneceram, tal como é o caso da rua Massano de Amorim, a Xicala, em Luanda. Massano de Amorim esse que afinal foi quem em agosto de 1902 foi enviado ao comando da coluna militar, designada Coluna Militar do Norte, que saiu de Benguela com o objetivo de reprimir a revolta dos Ovingundo, principalmente na figura do reino Bailundo, durante a Segunda Guerra Luso-Ovingundo. Após vários combates, conseguiu a vitória sobre as tropas Ovingundo de Mutiaquevela, sendo por isso condecorado com o grau de oficial da Ordem da Torre Espada, por proposta de Cabral Bancada, ao tempo governador-geral de Angola. Entretanto, outros topónimos coloniais, mesmo que alterados, persistem, ou por tradição, ou porque os nomes que foram dados a tais ruas e lugares pouco ou nada dizem aos munícipes, ou ainda porque tais nomes não estão ou não foram suficientemente espelhados nas respectivas placas indicativas, e não existe grande informação sobre os patronos de tais ruas. Quanto à questão da toponímia, ela prende-se com a identidade nacional. São dois aspectos que andam muito ligados. Ou seja, a toponímia influencia a própria identidade nacional, porque atribuir um nome a uma rua, a um estabelecimento público, a um lugar, a um município, grafá-lo de uma certa forma, ou erguer um monumento, mais do que reconhecer
o exaltar um pacto constitui uma forma de, entre aspas, entrar na mente das pessoas, fechar aspas, e influenciar o imaginário da sociedade. Talvez isto permita compreender que entre nós, tal como já referimos, as estátuas do período colonial tenham sido retiradas e, de um modo geral, a toponímia substituída. Porém, nem sempre tal processo foi coroado de êxito, pelo que houve avanços e recuos. Damos como exemplo o nome da cidade do Sumba, que no pós-independência foi batizada com o nome de Ngunza Kapolo. E depois viu esse nome ser alterado por se ter revelado que Ngunza, afinal, fora um traidor. Para a borracha dessa questão, importa lembrar que, no nosso caso, nos termos do artigo 23º da Lei 14/17, de 7 de agosto, os documentos em arquivo referentes à vida pessoal só se tornam disponíveis para o público a partir de pelo menos 50 anos após a morte daqueles a que dizem respeito. E por tal facto, alguns nomes e factos hoje exaltados como heróis e heróicos entre nós poderiam vir a revelar-se indignos desse reconhecimento. Queremos, portanto, que devemos ser ponderados e prudentes nesta matéria de revisão da toponímia como contributo à reconciliação nacional, consagrando unicamente na toponímia aqueles nomes e factos que colham consenso, evitando assim conflitos e perturbações sociais, como já referimos. Já o dissemos, atribuir um nome a uma rua, a um estabelecimento público, a um lugar, ao município, grafá-lo de uma certa forma, ou erguer um monumento, mais do que reconhecer ou exaltar um facto, constitui uma forma de entrar na mente das pessoas e influenciar o imaginário da sociedade. Outro facto, se estamos convencidos que a paz se deverá converter da principal força identitária dos angolanos, como disse o presidente José Eduardo dos Santos, impõe-se que, ao nível da toponímia, as ações se encaminhem nessa direção, quer quanto à adoção dos nomes, quer quanto à forma de grafar, pois a forma de grafar constitui elemento de identidade particular e carrega consigo uma carga semântica com a qual nos identificamos ou não. Por tal razão, impõe-se ultrapassar o dilema da grafia das palavras que migram das nossas línguas, das línguas indígenas para o português, tal como as consagrou o alto comissário José Mendes Ribeiro Norton Matos no seu decreto de 9 de dezembro de 1921. Nesta problemática da paz e reconciliação através da toponímia, haveria, pois, que revisitar a história e enunciar alguns eixos de ação que, em nosso entender, facilitariam tal missão, matéria que constituirá o cerne do nosso próximo programa. Foram questões sobre

0: pelas canções e pelos contos, tu não podes. Deixa-te instruir pelos provérbios. O provérbio não sai do nada. O provérbio não é um tolo que o cita. Do contexto da língua angóia, pelo punho e voz do Jaime Gaio, os mais velhos falaram assim.
1: A carne não pode ser mastigada por muito tempo. Transforma-se em veia na boca. O problema torna difícil quando está nas mãos dos menos inteligentes. Mudar a posição de um cadáver é nada mais que agravar a dor das pessoas que o amavam. Etikiwa Muzanga Lalelo, Yokalela Kungongu Ilige, Tunga Mulonde, Mogonda Kuikumbi Etiliukuka. A tradução: se é jovem agora e tem uma lavra na margem do rio, construa ponte, porque um dia terás que envelhecer. Não terás as mesmas habilidades para nadar. O contexto desse provérbio: se é jovem agora e tem oportunidades na vida, aproveite o que puder. Não desperdice as oportunidades. O Kuinzianzamba Kwenda, em Jukula, a tradução: o conhecer o elefante não é crescer, é andar. Por mais conhecimento que a gente adquira, devemos respeitar os nossos superiores. Aqui como é Nyuasangyaku e Alia Lumako, Eliakupue, Kwakepuise, tradução literal: se estiver numa viagem, encontrar gente a comerem com as mãos, não questiona, coma também. Não seja desobediente a uma cultura encontrada, pois a sua desobediência pode custar caro. O cão não engole o osso. Se o engoliu, ele sabe de onde irá de sair. Que significa dizer que quando alguém procura uma responsabilidade, ele sabe as suas consequências. Por mais que a formiga seja pequena, tem as suas carnes. O ser grande não significa ter habilidade em todas as feiras. É de que uma angambala que achila com a mapopo. A tradução: a destruição de um bairro começa com fofocas. A moral do provérbio: é dos murmúrios que nascem os problemas. Que é isso com a mama de amungui, com a mami que abi. A comida só é crua na mãe do outro. Na sua mãe está pronta. Omvula aqui e a Gigi. Como chituiete, Mukonda lisoso. Tradução: a chuva não para de cair dentro de uma floresta por causa das folhas. O problema torna difícil quando está nas mãos dos menos inteligentes.
0: Os mais velhos falaram assim.
2: Oi, Msoso, Sabu, Yamuatu.

seu programa, enviem-nos a sua mensagem de texto ou de voz para o número 928-47-6902. Fiquemos com música matricial da Angola Liberal e dentro de pouco então conheça o operário humilde.

0: através dos contos que passam de boca em boca e percorrem gerações, é todo o viver de um povo que se revela. Agora, o nosso conto habitual. Havia um jovem que trabalhava num matadouro dedicado ao abate de animais, portanto. Certo dia, num horário de saída, em que todos os trabalhadores já vão para casa, um dos jovens vai a uma das câmaras frigoríficas para ver se tudo estava na normalidade. De repente, algo inesperado, algo que nunca tinha acontecido, ocorreu. A porta da câmara frigorífica fechou-se e o jovem ficou ali preso. E por mais que gritasse, ninguém o ouvia, porque todos os trabalhadores, todos os funcionários já se tinham ido embora. 15 minutos depois, quando o jovem quase já morria de tanto estar a ficar congelado, de repente alguém abre a porta da câmara frigorífica. Era o velho segurança que dali o retirou. Depois de uns 30 minutos, o jovem recuperou. Ficou muito admirado e perguntou: mas como é possível o senhor ter vindo até aqui, se isso não faz parte da sua rotina de trabalho? O velho segurança respondeu: meu filho, eu trabalho aqui há 35 anos. Dos 145 trabalhadores que aqui trabalham, você é a única pessoa que me cumprimenta e quer saber da minha saúde. Para você, eu sou alguém, mas para os seus colegas, não existo. Não tenho importância e não significo nada para eles. E hoje de manhã eu ouvi o seu bom dia, mas à tardinha eu não ouvi o seu até amanhã. E então pressenti que algo de errado estava a acontecer e decidi te procurar. E foi assim que te achei. Moral da história: devemos ser humildes, respeitosos e cumprimentar sempre as pessoas. Não importa a sua condição financeira, porque tudo neste mundo é passageiro. Este foi o nosso conto habitual. E pronto, estimados ouvintes, encaminhamos-nos para o final do nosso programa de hoje. Quero aceitar os cumprimentos de despedida do António Caetano e do António Fonseca e queiram anotar o número para a vossa colaboração por mensagem: 928-47-6902. Até o próximo encontro.
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António Fonseca, bom dia e até o próximo encontro. 3:57. Daqui a 3 minutos aproximadamente, ou 2:30, Jornal às 4 horas. A edição é do Adriano Belmiro.

0: Mais uma vez, bom dia, são 4 horas no país. Edito João Adriano Belmiro, vamos ao destaque. Define estratégias para a ratificação da Convenção da União Africana sobre a eliminação da violência contra as mulheres e as raparigas.
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0: Vamos ao desenvolvimento das notícias aqui na Rádio Nacional de Angola. O Ministério da Ação Social, Família e Promoção da Mulher e a Comissão da União Africana acolhem de 13 a 15 de julho, aqui em Luanda, uma missão de assistência técnica de alto nível para apoiar o processo de ratificação da Convenção da União Africana sobre a eliminação da violência contra as mulheres e as raparigas. O encontro tem como objetivo reforçar o diálogo entre as instituições do Estado, o Parlamento, organizações da sociedade civil, parceiros e demais atores relevantes, promovendo a sensibilização contra a Convenção, identificando desafios e definindo ações que contribuem para a sua efetiva implementação em Angola. Durante os 3 dias de trabalho, serão realizadas reuniões técnicas e consultas com diferentes partes interessadas para a definição de um roteiro de ação com prioridades, responsabilidades institucionais e prazos para apoiar o processo de ratificação. O Hospital de Bulatumba realiza nos próximos dias uma campanha de cirurgias de miomas, hérnias, quistos, problemas urológicos e outras patologias. A iniciativa, inserida nas comemorações do primeiro aniversário da unidade sanitária, que pretende aproximar os cuidados especializados às populações do Triângulo dos Dembos. Jornalista Vladimir Afonso.
2: A iniciativa, para decorrer de 18 a 20 de julho, prevê a realização de pelo menos 28 cirurgias nas áreas de cirurgia geral, ginecologia, urologia, estando em curso diligências para incluir também intervenções oftalmológicas, de acordo com o diretor do setor no Bengo, Matondo Alexandre.
3: Para realizarmos 28 cirurgias de pacientes que já estão catalogados. Se pudermos ter mais, melhor. Estaremos no Bulatumba para 4 dias laborais. São cirurgias do fórum ginecológico, isto é, miomas, quistos, tanto cirurgias a nível do canal genital. Também estamos a preparar cirurgias relacionadas com a disciplina de cirurgia geral, isto é, hérnias, quer escrotais como também hérnias inguinais. Também estamos a preparar cirurgias de bócio. Estamos a entabular contactos com os colegas médicos em Luanda para ver se conseguimos também incluir cirurgias oftalmológicas. Estes contactos já foram feitos.
2: Segundo Matondo Alexandre, a ação integra a estratégia de descentralização dos serviços especializados e deverá ser posteriormente alargada aos hospitais municipais de Quebaix e de Muxaluando. Para assegurar o sucesso da campanha, serão mobilizados 32 profissionais de saúde, entre médicos, enfermeiros e anestesistas provenientes de várias unidades sanitárias de referência.
3: Para o Bulatumba, temos mobilizado 32 técnicos, o pessoal que estará lá, médico, enfermeiro e anestesista.
2: O Hospital Geral de Bulatumba lança campanha cirúrgica para reduzir lista de espera e ampliar cuidados especializados na região do Triângulo dos Dembos. A reportagem Rádio Nacional de Angola, Vildo Mártir e Vladimir Afonso, no Bengo.
0: Um abraço, Vladimir Afonso, no Bengo. O Hospital de Bulatumba realiza nos próximos dias uma campanha de cirurgias de miomas, hérnias, quistos, problemas urológicos e outras patologias.
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0: O Mundial de Futebol de 2026 observa hoje, segunda-feira, a terceira pausa depois de concluídos neste domingo os quartos de final e encontrados os 2 últimos semifinalistas, a Inglaterra e a Argentina. O Mundial terá ainda 2 jogos de intervalo, 2 dias de intervalo, nomeadamente nos dias 16 e 17, que serão seguidos dos jogos do terceiro classificado, no sábado, dia 18, e da grande final no domingo, dia 19 de julho. Fora de portas, O Quênia está a treinar profissionais de saúde para serem enviados à República Democrática do Congo para o combate à ébola. Um centro de treinamento sobre o ébola, criado pela Organização Médicos Sem Fronteiras, no Quênia, oferece aos profissionais de saúde a oportunidade de se prepararem para uma das emergências mais complexas que provavelmente enfrentarão. O surto na República Democrática do Congo cresce rapidamente. De acordo com as autoridades de saúde africanas, o mesmo já causou cerca de 600 mortes desde que foi declarado em meados de maio. Bom dia.
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0: Entramos para a última hora de serviço, programa Dia Novo, Rádio Nacional de Angola, 4 horas e 5 minutos.
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2: Quatro horas, 8 minutos. Num dia como hoje, 13 de julho, mas do ano 2013, morria Bana, um dos mais importantes intérpretes da música cabo-verdiana e amplamente conhecido como o Rei da Morna, aos 81 anos de idade. Nascido em Cabo Verde com o nome Adriano Gonçalves, Bana dedicou a sua vida à divulgação da morna e da coladeira, levando a cultura cabo-verdiana aos palcos internacionais. Com uma voz marcante e uma carreira de várias décadas, gravou numerosos álbuns e contribuiu decisivamente para a valorização da música do seu país, tornando-se numa referência incontornável da identidade cultural cabo-verdiana e da lusofonia. Vamos então recordar Adriano Gonçalves, ou simplesmente Bana.

Adriano Gonçalves, ou simplesmente Bana. Morreu em 2013. Foi um dos mais importantes intérpretes da música cabo-verdiana e amplamente conhecido como Rei da Morna, aos 81 anos de idade. Nascido em Cabo Verde, com o nome Adriano Gonçalves, Bana dedicou a sua vida na divulgação da Morna e da Coladeira, levando cultura cabo-verdiana aos palcos internacionais. Com uma voz marcante e uma carreira de várias décadas, gravou inúmeros álbuns, e contribuiu decisivamente para a valorização da música do seu país, tornando-se uma referência incontornável da identidade cultural cabo-verdiana e lusófona. Programa Dia Novo. Estamos mesmo na reta final desta segunda-feira, 13 de julho do ano 2026. Caríssimo ouvinte, obrigado pela sua companhia. Desejamos-lhe boa semana. Hoje falamos da valorização e conservação da nossa cultura, tendo em conta a complexidade e as influências de outras culturas. O abraço é deste coletivo constituído pelo Sonico de Madalena, que esteve na coordenação. Realização, João Cunha. Técnica final de Eli António. E na apresentação, António Fula. Bom dia. Bom dia. Bom dia.

0: Bom dia, são 5 horas no país. Edita o jornal Adriano Belmiro. Vamos ao destaque. Luanda acolhe a partir de hoje segunda edição do Fórum Nacional de Inteligência Artificial, Dados e Transformação Digital.
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0: Bom dia. O governo afina estratégias para ratificar a Convenção da União Africana sobre a eliminação da violência contra as mulheres e em raparigas. Essa é, de resto, uma matéria a ser acompanhada às 6 horas. Por ora, a cidade de Luanda acolhe hoje e amanhã a segunda edição do Fórum Nacional de Inteligência Artificial, Dados e Transformação Digital, com a participação de peritos internacionais. De acordo com o coordenador do evento, Estevão Zinga, o maior desafio digital em Angola é transformar os dados em conhecimentos, decisões inteligentes e criar impacto económico e social.
2: O fórum será realizado sob o tema AI, Data, Digital Transformation, da análise à decisão, dos dados ao impacto. Este tema traduz uma realidade que hoje atravessa todos os setores de atividade. Nunca produzimos tantos dados como atualmente. Os dados, por si só, não transformam as organizações. O verdadeiro desafio consiste em convertê-los em conhecimento, decisões inteligentes e impacto econômico e social. E precisamente esse debate que queremos promover durante os dias 13 e 14 de julho no Hotel Intercontinental, Luanda, reuniremos decisores políticos, CEOs, administradores, líderes tecnológicos, acadêmicos, startup, investidores, especialistas nacionais e internacionais para discutir o futuro da inteligência artificial em Angola. Ao longo dos dois dias serão abordados temas como liderança na era da inteligência artificial, a ética na era da inteligência artificial, a governança dos dados, a transformação digital, a cibersegurança, a inovação, o talento e infraestruturas digitais, casos de sucessos de empresas e políticas públicas para acelerar a economia digital. O FINIA pretende ser muito mais do que uma conferência. Pretende ser uma plataforma nacional de colaboração. Um espaço onde o setor público, o setor privado, a academia, os empreendedores possam construir soluções em conjunto para responder aos desafios da nova economia digital.
0: Coordenador da segunda edição do Fórum Nacional de Inteligência Artificial, Dados e Transformação Digital, Estevão Zinga. O evento que arranca hoje em Luanda conta com o apoio institucional do Ministério das Telecomunicações, Tecnologias de Informação e Comunicação Social e da Agência Nacional de Proteção de Dados.
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0: O Mundial de Futebol de 2026 observa hoje a terceira pausa depois de concluídos neste domingo os quartos de final e encontrados os dois últimos semifinalistas, a Inglaterra e a Argentina. O Mundial terá ainda dois dias de intervalo, nomeadamente os dias 16 e 17, que serão seguidos dos jogos do terceiro classificado no sábado, dia 18, e da grande final no domingo, dia 19 de julho. Fora de portas, o Quênia está a treinar profissionais de saúde para serem enviados à República Democrática do Congo para o combate à ébola. O surto na República Democrática do Congo cresce rapidamente. De acordo com as autoridades de saúde africanas, o mesmo já causou cerca de 600 mortes, desde que foi declarado em meados de maio. Bom dia.
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0: Rádio Nacional de Angola, 5 horas 4 minutos.
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0: Mais uma vez, bom dia e peço a sua especial atenção. Miguel António Manuel comunica aos demais familiares na província do Kwanza Sul, município da Kibala, o falecimento de sua filha, Hilda Domingues Fortuna Manuel, ocorrido no sábado em Luanda. O óbito decorre no condomínio Vida Pacífica, Zango Zero, Zona 1, Bloco 6. mas informa que o funeral realiza-se amanhã no cemitério Benfica. A família Otávio Gamboa dos Passos comunica o falecimento de sua irmã, Esperança Otávio da Silva, ocorrido no dia 9 de julho. O óbito decorre na sua residência no Mártires de Quifangondo, Rua 16 de Cima. O funeral será realizado hoje, às 11 horas, no cemitério Benfica, antecedido do velório na Igreja Francisco Xavier. As famílias André Costa e Contreiras comunicam o falecimento de Saturnino da Conceição André, ocorrido em Luanda. O seu funeral realiza-se hoje, às 11 horas, no cemitério Santa Ana. A família Fortunato comunica o falecimento de Sebastião Fortunato, ocorrido no dia 11 de julho. O funeral será realizado em data anunciada oportunamente. Rosa dos Prazeres Afonso, Manuel Lopes Cordeiro, Júlia Cordeiro, Conceição Cordeiro, Ana Paula Cordeiro, Filomena Cordeiro, Martinho Cordeiro, Maria Inácia Cordeiro, Rosa Cordeiro e Walter Cordeiro e demais familiares comunicam o falecimento de seu irmão Gil Lopes Cordeiro, ocorrido quinta-feira em Benguela por doença. O seu funeral realiza-se hoje, às 12 horas, no cemitério da Camunda, em Benguela. Josefa Otávio, Nídia da Silva, António Otávio, Paulo Otávio, Julieta Otávio, Filomeno Otávio, Edgar Otávio, Camuxinda Otávio, Silvano Otávio, ou seja, Silvano da Silva, Etelvino Vieira, Francisco Otávio, genros, noras e demais familiares comunicam o falecimento de Esperança Otávio da Silva, mais conhecida por tia Dida, ocorrida no dia 9 de julho. O funeral realiza-se hoje às 11 horas no cemitério Benfica. O óbito decorre na sua residência no Mártires, Rua 13, ou seja, Rua 17 de Cima. Gabriela Freire e Vítor Freire, filhos, João Freire, Ana da Silva Freire, Isabel Freire Vieira, António Freire, Carlos Freire, Manuel Freire, Ana Freire e demais familiares comunicam o falecimento de Sandra Regina de Oliveira Pena Freire, ocorrido no dia 5 de julho por doença. O óbito decorre na residência da família, no Camama, condomínio BPC, e o funeral será realizado em data anunciada. Ariclene Cordeiro, Josimar Cordeiro, Balbina Cordeiro, Emma Cordeiro, Hermenegildo Cordeiro, José Cordeiro, Carlos Cordeiro, Nelson Cordeiro, Joana Cordeiro, Rodrigues Cordeiro e Gomes Cordeiro comunicam o falecimento de seu pai, Gil Lopes Cordeiro Neto, ocorrido na passada quinta-feira em Benguela. Informam que o seu funeral será realizado hoje, dia 13 de julho, às 12 horas, no cemitério da Camunda, em Benguela. A família Toné comunica que será rezada a missa de sexto mês em memória do Dr. Mvunda Will Sérgio Toné, no dia 20, às 18 horas, na Sagrada Família. Por último, está desaparecido da casa dos seus familiares o Sr. Frederico Pedro, também conhecido por Dico. Pede-se a quem souber da sua localização o favor de ligar para os números 935-38-72-72 ou 935-38-72-75. Bom dia.
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0: Sintonia da Rádio Nacional de Angola. Caríssimo ouvinte, acompanhe a seguir a Voz das FAM.
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0: Ouvinte, bom dia. A informação militar está no ar. Começa agora o programa A Voz das Forças Armadas Angolanas, com os principais acontecimentos que marcam a atualidade das Forças Armadas Angolanas, referente à segunda-feira, 13 de julho de 2026. A produção é da Direção Principal de Educação Patriótica do Estado-Maior-General das Forças Armadas Angolanas, com toda a rede de colaboradores nas regiões militares, aéreas e navais. Vamos conhecer as manchetes de hoje. Marinha de Guerra Angolana reforça vigilância marítima com a inauguração do posto radiotécnico de observação costeira.
1: Durante o nosso mandato, daremos uma atenção especial a três vetores importantes: o homem, as infraestruturas e o armamento e técnica.
0: A trabalhar para si está o Mutima Kakuleti na coordenação e supervisão, o Delfim Soares garante a técnica, a edição, realização e apresentação das notícias, estou eu, Adilson Maquita. Apresentado os destaques, vamos ao desenvolvimento das notícias.
2: Desde 1976, construímos com coragem a defesa das nossas águas. Hoje, novas gerações assumem o leme, mais preparadas, mas com o mesmo espírito. Com prontidão e capacidade, garantimos soberania, segurança e proteção dos recursos marinhos. Dia 12 de junho, abertura das atividades em Luanda. 26 de junho, gala cultural no Palácio de Ferro. 1 de julho, ato de condecorações. 3 de julho, simpósio sobre segurança marítima no Memorial Dr. António Agostinho Neto, em Luanda. Atividades culturais e desportivas em todas as unidades. 10 de julho, ato central no Ambriz. Celebramos 50 anos com uma agenda nacional que honra o passado e projeta o futuro. 10 de julho de 1976-2026. Marinha de Guerra Angolana. 50 anos. Forte e firme na defesa das águas nacionais.
3: República de Angola. Comandante em chefe das Forças Armadas Angolanas. Mensagem de Sua Excelência João Manuel Gonçalves Lourenço, Presidente da República, Comandante em Chefe das Forças Armadas Angolanas, por ocasião do 50º aniversário da Marinha de Guerra Angolana. É com elevada honra e profundo sentido de reconhecimento que me associo às comemorações do 50º aniversário da Marinha de Guerra Angolana, dirigindo as mais calorosas felicitações aos oficiais almirantes, superiores, tenentes de navio, sargentos e praças e trabalhadores civis que, ao longo de 5 décadas, contribuíram para a afirmação de um ramo essencial das Forças Armadas Angolanas e motivo de orgulho da República de Angola. Desde a sua criação, a Marinha de Guerra Angolana acompanhou as diferentes etapas da construção e consolidação do Estado angolano, desempenhando com determinação, competência e sentido de responsabilidade, uma missão essencial na defesa da soberania nacional, na proteção das águas territoriais e na garantia da integridade marítima do país, bem como na afirmação da sua soberania no Atlântico. A especificidade da sua missão confere-lhe uma importância singular no sistema de defesa nacional. A vigilância e defesa do espaço marítimo nacional, das plataformas ecumênicas e das linhas de comunicação marítimas representam um pilar fundamental da soberania do Estado, exigindo elevados padrões de preparação, rigor, prontidão operacional e permanente capacidade de resposta. Os homens e mulheres da Marinha de Guerra Angolana têm contribuído ao longo destes 50 anos para a defesa dos interesses permanentes da nação no mar, servindo com patriotismo, bravura, disciplina e competência. As exigências do atual ambiente de segurança marítima, marcado pela pirataria, pesca ilegal, tráfico ilícito, ameaças transnacionais e desafios tecnológicos impõem às instituições de defesa uma permanente capacidade de adaptação e modernização. Por essa razão, a Marinha de Guerra Angolana deve prosseguir o seu processo de aperfeiçoamento institucional, investindo na qualificação contínua dos seus efetivos, na formação especializada em guerra naval, na modernização dos meios navais, na incorporação de novas tecnologias e no reforço da cooperação com as marinhas e instituições congêneres, de modo a elevar continuamente os seus níveis de prontidão e eficácia operacional. Reafirmamos o compromisso de continuar a fortalecer a Marinha de Guerra Angolana, assegurando as condições necessárias ao reforço da sua operacionalidade, da sua coesão e da sua capacidade de resposta aos desafios presentes e futuros. Prosseguiremos os investimentos na modernização dos meios navais, na formação dos recursos humanos e na melhoria das infraestruturas e das condições de trabalho, bem como na valorização profissional e social dos seus efetivos, por reconhecermos que o capital humano constitui o principal patrimônio de qualquer instituição militar. Presto homenagem aos fundadores da Marinha de Guerra Angolana, aos antigos comandantes, a todos os reformados que, ao longo destes 50 anos, contribuíram para o seu prestígio e engrandecimento. Evocamos com profundo respeito a memória daqueles que tombaram no cumprimento do dever no mar, cujo exemplo continuará a inspirar as presentes e futuras gerações de marinheiros angolanos. Que este 50º aniversário represente um renovado compromisso com os seus valores, fortalecendo a vossa capacidade operacional, a coesão da Marinha de Guerra Angolana e a permanente dedicação à defesa da soberania marítima, da integridade territorial e dos superiores interesses da República de Angola. Viva a Marinha de Guerra Angolana! Viva as Forças Armadas Angolanas! Viva a República de Angola! O Presidente da República e Comandante em Chefe das Forças Armadas Angolanas, João Manuel Gonçalves Lourenço.
2: Desde 1976, construímos com coragem a defesa das nossas águas. Hoje, novas gerações assumem o leme, mais preparadas, mas com o mesmo espírito. Com prontidão e capacidade, garantimos soberania, segurança e proteção dos recursos marinhos. Dia 12 de junho, abertura das atividades em Luanda. 26 de junho, gala cultural no Palácio de Ferro. 1 de julho, ato de condecorações. 3 de julho, simpósio sobre segurança marítima no Memorial Dr. António Agostinho Neto, em Luanda. Atividades culturais e desportivas em todas as unidades. 10 de julho, ato central no Ambriz. Celebramos 50 anos com uma agenda nacional que honra o passado e projeta o futuro. 10 de julho de 1976-2026. Marinha de Guerra Angolana, 50 anos. Forte e firme na defesa das águas nacionais.
0: A Marinha de Guerra Angolana conta com um posto radiotécnico de observação costeira, uma infraestrutura destinada a reforçar a vigilância e o controle do espaço marítimo nacional. O ato de inauguração foi presidido pelo Ministro da Defesa Nacional, antigos combatentes e veteranos da pátria, General na Reforma, Lúcio Gonçalves Amaral, que afirmou que a entrada em funcionamento desta infraestrutura permitirá à Marinha de Guerra Angolana aumentar significativamente a sua capacidade de monitorar e controlar as águas nacionais.
4: É um projeto de vigilância marítima. Logicamente que há outras infraestruturas a serem construídas e dentro, em breve, elas conhecerão o mesmo desfecho. É um lugar onde teremos em funcionamento um dos radares de vigilância marítima e, muito próximo, o centro de vigilância marítima. Quer dizer que, com estas infraestruturas e estes meios técnicos em funcionamento, a Marinha terá maior capacidade de controlar as nossas águas nacionais. O facto de estarmos a inaugurar esta infraestrutura quer dizer que estamos a modernizar, estamos a melhorar. E quanto à formação de quadros, os quadros têm sido formados aqui, neste local e noutros, onde essas infraestruturas também serão erguidas.
0: Ministro da Defesa Nacional, antigos combatentes e veteranos da pátria, general na reforma, Lúcio Gonçalves Amaral, durante o ato de inauguração do posto radiotécnico de observação costeira
5: da Marinha de Guerra Angolana.
0: A nova infraestrutura representa mais um passo na modernização da Marinha de Guerra Angolana e no fortalecimento da defesa das águas nacionais.
1: Se todos caminharmos juntos no pensamento da ação, do general ao soldado, conseguiremos obter os resultados que pretendemos.
0: A região Militar Sul acolheu a 20ª reunião metodológica dos órgãos de telecomunicações das Forças Armadas Angolanas. Um encontro que reuniu especialistas dos três ramos para avaliar o funcionamento dos sistemas de telecomunicações das Forças Armadas Angolanas. Jingana Chikuse.
6: A sessão de abertura foi presidida pelo chefe do Estado-Maior-General das Forças Armadas Angolanas, General de Aviação, Altino Carlos José dos Santos, que na ocasião, dentre vários pontos, o General de Aviação destacou o papel estratégico das telecomunicações nas Forças Armadas.
1: As Forças Armadas Angolanas devem estar cada vez mais empenhadas na adequação destas novas tecnologias que têm facilitado, sobremaneira, a revolução ligada a telecomunicações, cujos passos gigantescos já foram dados pelo nosso país com a realização de fóruns internacionais ligados às tecnologias de informação e comunicação, a exemplo da Angotic, recentemente realizada em Luanda. Daí, a necessidade da realização de este tipo de encontros para debater questões candentes que vão certamente contribuir para o melhoramento do sistema de utilização das ferramentas ligadas a este importante setor, dando uma atenção especial ao papel estratégico da guerra eletrónica, da cibersegurança e ciberespaço, garantindo que a ordem certa chega à pessoa certa, no lugar certo, no tempo certo, sem o inimigo ouvir, tendo sempre a atenção máxima na terra, no ar e no mar, a distância não nos vence. Devemos assimilar a visão estratégica e tecnológica de Sua Excelência Presidente da República e Comandante em Chefe, conforme afirmou na abertura da 4ª edição da Angotic 2024, realizada em abril, quando disse, e permitam-me citar, no contexto geopolítico desafiador que atualmente vivemos, com a inteligência artificial em fase de desenvolvimento e de afirmação, com todos os receios, esperanças e expectativas que criou, façamos com que as telecomunicações e tecnologias de comunicação e informação e todo o ecossistema digital no sentido mais amplo seja um motor positivo de progresso para a economia, paz, segurança e bem-estar. Fim de citação.
6: Chefe do Estado-Maior-General das Forças Armadas Angolanas, General de Aviação Altino Carlos José dos Santos, quando falava durante a sessão de abertura da 20ª reunião metodológica dos órgãos das telecomunicações das Forças Armadas Angolanas, que decorreu sob o lema Telecomunicações Avançadas para a Excelência Operacional das FA.
0: A reunião terminou com o compromisso de continuar a fortalecer a eficiência, a segurança das telecomunicações militares em todo o território nacional. Chegamos ao fim de mais uma edição do programa A Voz das Forças Armadas Angolanas. Obrigado pela audiência. Tenha um excelente dia. Nesta edição, destacamos: Marinha de Guerra Angolana reforça vigilância marítima com a inauguração do posto radiotécnico de observação costeira. Despedem-se de si o Mutima Kakulete, que esteve na coordenação e supervisão, o Delfim Soares na sonorização e montagem. Para este vasto auditório, editou, realizou e apresentou as notícias o Adilson Maquita. Esta foi mais uma produção da Direção Principal da Educação Patriótica do Estado-Maior-General das Forças Armadas Angolanas, com toda a rede de correspondentes nas regiões militares, aéreas e navais. Bom dia.
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10: Mais uma vez, caríssimo ouvinte, bom dia e seja bem-vindo. Somos Rádio Nacional de Angola, 5 horas 26 minutos. Acompanhe a seguir Nascer do Som com Hélder Madeira.
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10: Ouvintes da Rádio Nacional, a todos o nosso muito bom dia. Nascer do Som ou Nascer do Sol, edição de segunda-feira, com o melhor da nossa música, a música angolana. Hoje com Gabi Moy, Pedro Cabanha e Sabino Enda. Começamos precisamente com Sabino Enda e o seu disco de Lá Pra Cá de 2009.
12: O Sumba,
10: obra com 14 faixas musicais, gravação simultânea nos estúdios Vial.

0: composição musical de Sabino Enda para o De Lá Para Cá de 2009.
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0: E para o mesmo disco, a regravação de Umbi Umbi, com produção musical de Presília,

0: Sendo o som.
1: Musicalmente estamos com Gabriel Ferreira, Gabi Moy. Dende Wami, minha infância, para o selo disco Angolaníssimo, com produção musical e de canza de DJ Mania. Miqueias Ramiro nos teclados, com guitarras de Alex Samba, baixo de Mias Galheta, João Morgado nas congas e Nando na bateria. Gabi Moy.

Viagem no tempo. Com os Chiesos, voltamos aos primeiros anos da Angola independente. Solo de Marito e contrasolo de Boto Trindade, ao ritmo de Gino. Zeca Tirilene no baixo, com Julinho no tambor. Bongós com Juventino, Antoninho nas maracas e Adolfo Coelho na diganza.

acordes iniciais de Caíso, tema musical de Pedro Cabanha, para o seu disco Ndaiawe, com guitarras de Batista Cabingano e congas de

0: Pedro Cabanha, disco Zojiami,
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0: Pedro Cabanha, natural da província do Bengo, iniciou assim a sua carreira na década de 70. Mais tarde, como vocalista do agrupamento musical Os Proletários. E com Pedro Cabanha encerramos o Nascer do Som desta segunda-feira. Eu sou o Hélder Madeira. A seguir, a Central de Notícias da Rádio Nacional com Manhã Informativa. Nascer do Som estará de volta amanhã ao Nascer do Sol.
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0: 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Bom dia, são 6 horas em todo o espaço nacional.
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0: Viva, chegamos à segunda-feira, 13 de julho de 2026. Bem-vindos a mais uma edição do Manhã Informativa na Rádio Nacional de Angola. É o recomeço de mais um compromisso informativo. E vamos começar com notícias na rádio.
2: Governo afina estratégias para ratificar a Convenção da União Africana sobre a Eliminação da Violência contra as Mulheres e as Raparigas. Arranca hoje o concurso público no setor da saúde para admissão de 6 mil novos profissionais. Na RDC, combate à ébola vai contar com apoio de técnicos do Quênia.
0: Ora, neste momento, Luanda está com o céu parcialmente nublado. A temperatura está a rondar os 19 graus Celsius. A máxima para hoje em Luanda vai atingir os 24 graus Celsius. Notícias às 6 da manhã com a Vânia Varela.
2: Bom dia. O Ministério da Ação Social, Família e Promoção da Mulher e a Comissão da União Africana acolhem a partir de hoje e durante 3 dias em Luanda uma missão de assistência técnica de alto nível para apoiar o processo de ratificação da Convenção da União Africana sobre a eliminação da violência contra as mulheres e as raparigas. O encontro tem como objetivo reforçar o diálogo entre as instituições do Estado, o Parlamento, organizações da sociedade civil, parceiros e demais atores relevantes, promovendo a sensibilização sobre a Convenção, identificando desafios e definindo ações que contribuam para sua efetiva implementação em Angola. Durante os 3 dias de trabalho, serão realizadas reuniões técnicas e consultas com diferentes partes interessadas para a definição de um roteiro de ação com prioridades, responsabilidades institucionais e prazos para apoiar o processo de ratificação. Começa hoje o processo de candidaturas para admissão de 6 mil novos profissionais em diversas carreiras no setor da saúde. De acordo com a ministra Silvia Lutucuta, o novo concurso público no setor vai priorizar as novas províncias de Angola e contempla também vagas para progressão na carreira.
3: Procedemos o lançamento do concurso público de ingresso externo para o setor da saúde, com o provimento de 6 mil vagas, sendo 2.963 para unidades sanitárias de subordinação local e 3.037 para unidades do órgão central em todas as carreiras. Assim, temos 1.545 vagas para a carreira médica, 1.828 vagas para a carreira de enfermagem, 1.255 vagas para técnicos diagnóstico e terapêutica, 1.067 vagas para o apoio hospitalar, 220 vagas para o regime geral e 85 vagas para trabalhadores sociais. O concurso tem uma abrangência nacional, priorizando em número as novas províncias do leste e províncias com unidades sanitárias de referência que serão inauguradas até o final do primeiro semestre de 2027. As candidaturas estarão abertas de 13 a 31 de julho de 2026 no portal oficial do concurso www.concurso-minsa.ao e nas plataformas digitais oficiais do Ministério da Saúde.
2: E é grande a expectativa de quem reúne os requisitos para concorrer a uma das 6 mil vagas disponíveis. É o caso da enfermeira Matilde Chiambo, que vai concorrer como técnica de terceira classe.
4: É pela primeira vez a concorrer e as expectativas são enormes. Almejo bastante conseguir uma vaga. Os documentos necessários são os mais simples: a cópia de bilhete, duas fotografias do tempo passa, a carteira profissional e o certificado muito bem organizado e reconhecido pelo Ministério. Pretendo concorrer na categoria de técnico de enfermagem de terceira classe.
2: Ouvimos a enfermeira Matilde Chiambo e a expectativa em torno do concurso público de admissão de 6 mil novos profissionais no setor da saúde que arranca hoje. E sobre saúde, não é tudo? O Hospital de Bulatumba, na província do Bengo, realiza nos próximos dias uma campanha de cirurgias de miomas, hérnias, quistos, problemas urológicos e outras patologias. A iniciativa, inserida nas comemorações do primeiro aniversário daquela unidade sanitária, que pretende aproximar os cuidados especializados às populações do Triângulo dos Dembos. Vladimir Afonso.
5: A iniciativa, para decorrer de 18 a 20 de julho, prevê a realização de pelo menos 28 cirurgias nas áreas de cirurgia geral, ginecologia, urologia, estando em curso diligências para incluir também intervenções oftalmológicas, de acordo com o diretor do setor no Bengo, Matondo Alexandre.
6: Para realizarmos 28 cirurgias de pacientes que já estão catalogados. Se pudermos ter mais, melhor. Estaremos no Bulatumba para 4 dias laborais. São cirurgias do fórum ginecológico, isto é, miomas, quistos, tanto cirurgias a nível do canal genital. Também estamos a preparar cirurgias relacionadas com a disciplina de cirurgia geral, isto é, hérnias, quer escrotais como também hérnias inguinais. Também estamos a preparar cirurgias de bócio. Estamos a entabular contactos com os colegas médicos em Luanda para ver se conseguimos também incluir cirurgias oftalmológicas. Estes contactos já foram feitos.
5: Segundo Matondo Alexandre, a ação integra a estratégia de descentralização dos serviços especializados e deverá ser posteriormente alargada aos hospitais municipais de Quebaix e de Moçambique. Para assegurar o sucesso da campanha, serão mobilizados 32 profissionais de saúde, entre médicos, enfermeiros e anestesistas provenientes de várias unidades sanitárias de referência.
6: Para o Bulatumba, temos mobilizado 32 técnicos, o pessoal que estará lá, médico, enfermeiro e anestesista.
5: O Hospital Geral de Bulatumba lança campanha cirúrgica para reduzir lista de espera e ampliar cuidados especializados na região do Triângulo dos Dembos. A reportagem Rádio Nacional de Angola, Vildo Mártir e Vladimir Afonso, no Bengo.
2: Nos próximos dias, o Hospital de Bulatumba vai realizar uma campanha de cirurgias a miomas, hérnias, quistos, problemas urológicos e aí também a outras patologias. 6:08, a cidade de Luanda acolhe a partir de hoje a segunda edição do Fórum Nacional de Inteligência Artificial, Dados e Transformação Digital, com a participação de peritos internacionais. De acordo com o coordenador do evento, Estevão Zinga, o maior desafio digital em Angola é transformar os dados em conhecimentos, decisões inteligentes e criar impacto económico e social.
7: O fórum será realizado sob o tema AI, Data, Digital Transformation, da análise à decisão, dos dados ao impacto. Este tema traduz uma realidade que hoje atravessa todos os setores de atividade. Nunca produzimos tantos dados como atualmente. Os dados, por si só, não transformam as organizações. O verdadeiro desafio consiste em convertê-los em conhecimento, decisões inteligentes e impacto econômico e social. E precisamente esse debate que queremos promover durante os dias 13 e 14 de julho no Hotel Intercontinental, Luanda, reuniremos decisores políticos, CEOs, administradores, líderes tecnológicos, acadêmicos, startups, investidores, especialistas nacionais e internacionais para discutir o futuro da inteligência artificial em Angola. Ao longo dos 2 dias serão abordados temas como liderança na era da inteligência artificial, a ética na era da inteligência artificial, a governança dos dados, a transformação digital, a cibersegurança, a inovação, o talento e infraestruturas digitais, casos de sucessos de empresas e políticas públicas para acelerar a economia digital. O FINIA pretende ser muito mais do que uma conferência. Pretende ser uma plataforma nacional de colaboração. Um espaço onde o setor público, o setor privado, a academia, os empreendedores possam construir soluções em conjunto para responder os desafios da nova economia digital.
2: Ouvimos Estevão Zinga, coordenador da segunda edição do Fórum Nacional de Inteligência Artificial, Dados e Transformação Digital, o evento que arranca hoje em Luanda, conta com apoio institucional do Ministério das Telecomunicações, Tecnologias de Informação e Comunicação Social e da Agência Nacional de Proteção de Dados. Fora de portas, o Quênia está a treinar profissionais de saúde para serem enviados à República Democrática do Congo para o combate ao ébola. Um centro de treinamento sobre o ébola, criado pela Organização Médicos Sem Fronteiras no Quênia, oferece aos profissionais de saúde oportunidades de se prepararem para uma das emergências mais complexas que provavelmente vão enfrentar. O surto na RDC cresce rapidamente. De acordo com as autoridades de saúde africanas, o mesmo já causou cerca de 600 mortes desde que foi declarado em meados de maio. Notas do desporto, o Mundial de Futebol 2026 observa hoje mais uma pausa depois de concluídos neste domingo os quartos de final e encontrados dois últimos semifinalistas, a Inglaterra e a Argentina. O Mundial terá ainda 2 dias de intervalo, nomeadamente os dias 16 e 17, que serão seguidos dos jogos do terceiro classificado no sábado, dia 18, e da grande final no domingo, dia 19 de julho. 6:11, está concluído este primeiro jornal de manhã informativa e foram destaques nesta edição. Governo afina estratégias para ratificar a Convenção da União Africana sobre a eliminação da violência contra as mulheres e as raparigas. Arranca hoje o concurso público no setor da saúde para admissão de 6 mil novos profissionais. Na RDC, combate ao ébola vai contar com apoio de técnicos do Quênia.
0: Foram as notícias no jornal às 6 da manhã com a Vânia Varela.

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2: Previsão do tempo. Ora, mais uma vez, votos de muito bom dia, bom dia. Está no ar o Manhã Informativa na Rádio Nacional de Angola. São 6:18. Luanda está com o céu parcialmente nublado. E vamos saber como é que vai estar o tempo para o resto do país na previsão do INAMET, aqui apresentada pela Ilione Falcão. Ilione, bom dia.
3: Estamos presentes, sim. Bom dia para ti, bom dia também para toda a audiência que nos acompanha. Já chegamos para levar até si toda a informação sobre o estado do tempo. E esta segunda-feira está a começar com nevoeiro e neblina em várias províncias da região norte e também na zona central, o que exige atenção redobrada, sobretudo para quem está já a trafegar na via pública. Quem se encontra na região sul, saiba que o sol brilha forte, com céu limpo e temperaturas mais frescas. Prepare o casaco para as manhãs frias nas cidades do Lubango e Luena, mas conte com tardes quentes em Malanje e Saurimo. Hoje está um dia de contrastes, é importante tomar alguma cautela no trânsito e aproveitar o campo, bem como desfrutar dos passeios ao ar livre. Voltando aqui à região norte, o nevoeiro é esperado, como fizemos referência, em Cabinda, Zaire, Uíge, Bengo e Kwanza Norte. Há também previsão de neblina matinal em algumas partes do Ikolibengo, Malanje e Kwanza Sul. Luanda deverá apresentar céu parcialmente nublado, enquanto a Lunda Sul terá céu limpo. Quanto à região sul, o nevoeiro poderá afetar alguns municípios do Namibe. As províncias da Huila, Cunene, Cubango e Cuando deverão registar céu limpo. As temperaturas continuam amenas nas primeiras horas do dia, com destaque para o Lubango e Ondiva, onde as mínimas podem atingir os 8 graus Celsius. A temperatura máxima mais elevada está prevista para o Dundo, com 32 graus Celsius de máxima, seguida de Saurimo, com 31 de máxima, e Malanje, com 30 graus Celsius de máxima. Não teremos tanto frio nestas zonas, mas sim um dia com bastante sol. Já para o Lubango e Ondiva, a história é outra. Temos mesmo muito frio, com 8 graus Celsius neste momento. Não se esqueça de pegar já no seu agasalho, no seu casaco, o seu cachecol, para evitar as doenças próprias deste tempo e também casos de hipotermia. Os condutores que nos acompanham devem redobrar a atenção nas zonas com nevoeiro e neblina devido à redução da visibilidade. Os agricultores e todos os ouvintes que se encontram nas zonas mais frias devem preparar-se para as temperaturas que tendem a baixar cada vez mais enquanto durar este período seco. Bom, por hoje é tudo. Desejo para ti e para toda a audiência que nos acompanha uma excelente semana e que ela seja bastante produtiva para todos nós. Até à próxima.
2: Muito bem, Ilione Falcão, e assim será, com trabalho à produtividade, sempre. 6:21, seguimos. Agora vamos olhar para as ocorrências registadas pelos serviços de proteção civil e bombeiros durante o fim de semana, com o subcomissário bombeiro Wilson Batista, porta-voz. Muito bom dia, bem-vindo.
4: Bom dia, Daniel Marques, bom dia a toda a equipa do Manhã Informativa, e como não podia deixar de ser, também aqui uma saudação extensiva a todos os cidadãos que estão sintonizados à Rádio Nacional de Angola.
2: Muito bem, como é que foi o fim de semana, então?
4: Bem, o final de semana foi de intenso trabalho. O Serviço de Proteção Civil e Bombeiros garantiu que fossem emitidas informações de segurança aos cidadãos, sobretudo relacionados aos acidentes domésticos, numa altura em que temos um período, observa-se um período de férias escolares, e as residências estão com as crianças e algumas visitas também, o que eleva sobretudo o risco de ocorrência de um ou outro tipo de acidente doméstico. Portanto, tivemos resultados satisfatórios naquilo que é análise global da avaliação da situação operativa, que mantém-se como regular.
2: Uhum. Então vamos às ocorrências.
4: Certo, Daniel Marques, como dizia, neste período foi registrada uma redução significativa no número global de ocorrências, e o que também veio a incidir no número total de vítimas. Nesta conformidade, os nossos operacionais a nível de todo o território nacional intervencionaram num total de 103 ocorrências, menos 26 em relação ao período homólogo. Estas ocorrências resultaram em 38 vítimas no total, menos 14, destas 6 vítimas mortais, sendo 3 por presumíveis afogamentos, uma por, ou seja, um feto encontrado sem vida ao relento, uma vítima mortal por presumível suicídio por enforcamento, uma vítima mortal por acidente de viação. Portanto, tivemos ainda neste período o registro de 22 feridos, registro e assistência a 22 cidadãos feridos, menos 3, 27 destes em consequência de acidente de viação, 2 por agressão física, 1 por queda livre, 1 por tentativa de suicídio numa vala de drenagem, portanto, e ainda 1 por desabamento de parede. Quanto à incidência a nível territorial, tivemos Luanda como sendo a província com maior índice de ocorrências, com registro de 21 ocorrências, seguida da província do Bié, com 14 ocorrências, e tivemos também um registro significativo de ocorrências na província do Kwanza Norte, aqui com um total de, 9 ocorrências. Quanto às ocorrências que se destacaram neste período, tivemos o registro e intervenção em 32 incêndios, mais 5, sendo 5 registados na província de Luanda, seguida a província da Huila com 4, com 3 casos de incêndios a província da Lunda Sul, e com 2 casos as províncias do Zaire e Namibe, Bié, e também a província do Uambo, Colibengo, Cunene, Cubango, Uija, respectivamente. Com 1 caso de incêndios ficaram as províncias de Luanda, Benguela, Moxico e Kwanza Norte. 19 menos 4 acidentes de viação, com uma vítima mortal, e 27 feridos ocorridos nas províncias de Luanda, e com 5 casos, seguida da província do Kwanza Norte com 3 e Moxico com 2 casos. 16 casos patológicos, menos 8 em relação ao período precedente, com Luanda a liderar esta lista, com 5 ocorrências registadas, seguida da província do Bié com 3, com 2 casos a província da Lunda Norte, e com caso de casos patológicos as províncias do Bengo, Malanje, Uije, Namibe, Uambo e também a província de Cabinda. Dizer, Daniel Marques, que a esta altura ainda decorrem operações de busca um pouco por todo o território nacional. Neste período prosseguem buscas na província do Kwanza Sul, na localidade de Kasonga, por um cidadão que responde pelo nome Ernesto Camuna, de 52 anos de idade, vítima de presumível afogamento no rio Kev, na povoação de Caçombo, ocorrido no dia 5 de julho do ano corrente. Decorre igualmente buscas na província de Benguela, no município dos Navegantes, ou seja, melhor, na província de Benguela, município dos Navegantes. Foram encerradas buscas pelo cidadão José Javela, de 28 anos de idade, vítima de presumível afogamento na praia do Caçoque, ocorrido no dia 5 do corrente ano. Portanto, a busca terminou com sucesso, na medida em que foi localizado ou resgatado o corpo do cidadão. Na província do Namibe, municípios do Socomar, de Sacomar e do Tomba, prosseguem igualmente as buscas por cidadãos que são dados como desaparecidos desde o dia 1 do corrente mês e ano. De resto, Daniel Marques, essas foram as nossas principais intervenções neste período e desde já apelamos aos cidadãos que redobrem os cuidados a nível domiciliar e em caso de emergências que devem ligar para o terminal 111 e como alternativa podem ainda ligar para o Centro de Coordenação Operacional do Serviço de Proteção Civil e Bombeiros através do terminal 939 35 27 61.
2: Muito bem, subcomissário bombeiro Wilson Batista, muito obrigado pela sua presença aqui no Manhã Informativa e desejamos uma ótima jornada laboral.
4: Obrigado.
2: Agora 6:28, daqui a pouco vamos ter os destaques do jornal das 7 horas pontualmente com o editor José Ndonga, mas por ora seguimos com o Manhã Informativa.
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0: Esta grande camba de Acamaca, aqui com Lulas da Paixão. 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Nas manhãs de segunda a sexta-feira na Rádio Nacional de Angola. Somos uma manhã informativa até às 9 horas. E seguimos com a atualidade. Redação Central de Notícias da Rádio Nacional de Angola. Lá está uma vasta equipa a trabalhar. Editor José Ndonga, bom dia, bom dia. Quais são os destaques que vão marcar o Jornal das 7 horas?
1: Olha, bom dia, Daniel Marques. Às 7 nós vamos olhar para o concurso público no setor da saúde, que começa hoje. Mais de 6 mil novos profissionais em diversas carreiras vão poder entrar neste concurso público que começa hoje. Vamos também olhar para a Expo BIE 2026, que terminou este domingo com um volume de negócios superior a 2,7 mil milhões de kwanzas. Também vamos à província de Benguela, onde a empresa de saneamento e águas trabalha para repor o abastecimento do líquido precioso à comuna do Bebê, no município da Catumbela, que foi afetada o seu material por calemas. Vamos também olhar para o Festival de Teatro do Cazenga, que a partir de agora faz parte da rota internacional dos festivais do mundo. Fora de portas, vamos olhar para a situação da Somália, onde mais de 2 milhões de pessoas precisam de água e alimento por causa da seca. Daniel, são matérias para atualizarmos pontualmente no Jornal das 7 horas.
0: Muito bem, José Ndonga, e os destaques que vão marcar o Jornal das 7 no manhã informativa, agora 6 horas e 35 minutos.
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0: Ora, a Procuradoria-Geral da República na província do Zaire apresentou no fim de semana o quadro atual dos crimes relacionados à corrupção. No ato de apresentação foram revelados dados sobre processos em investigação, acusações e o trabalho desenvolvido no combate a este tipo de criminalidade. Outros dados com Henrique Júnior.
3: O governador do Zaire, Adriano Mendes de Carvalho, afirmou que a corrupção continua a ser um dos maiores obstáculos para o desenvolvimento das nações e principal fator para a quebra de confiança das instituições públicas. O governante proferiu estas palavras na abertura do ciclo de palestras em alusão ao 23º aniversário da Convenção da União Africana sobre a Prevenção e Combate à Corrupção, que decorreu nesta sexta-feira no município de Unzeto.
4: A corrupção continua a ser um dos maiores obstáculos ao desenvolvimento dos Estados. Os seus efeitos fazem sentir na economia e na prestação de serviços públicos, na confiança dos cidadãos, nas instituições e na capacidade de resposta do Estado às necessidades da população. Quando recursos públicos são desviados ou utilizados de forma indevida, são as escolas que deixam de ser construídas, os hospitais que deixam de ser equipados, as estradas que permanecem completamente degradadas, os projetos agrícolas que não avançam e as oportunidades de emprego que se perdem. Por isso, combater a corrupção significa proteger os recursos públicos, garantir maior justiça social e assegurar que os benefícios do desenvolvimento cheguem efetivamente às comunidades.
3: O subprocurador-geral da República titular, Ricardo Almeida, avançou os números dos crimes de corrupção, muitos destes ligados a servidores públicos.
5: Durante o ano de 2025, os serviços da Procuradoria-Geral da República na província do Zaire procederam à acusação de 6 processos ligados a essa criminologia e tinham em instrução cerca de 12 processos ligados a essa tipologia que ainda correm os seus trâmites. No ano de 2026, dados até o primeiro semestre, que terminamos há pouco, temos neste momento 2 processos já acusados, introduzidos em juízo, e também 10 processos em instrução. Estes são os números que nós temos. Do ponto de vista legal, os crimes de corrupção estão sempre ligados a funcionários públicos.
3: O município de Unzeto acolheu nesta sexta-feira a abertura do ciclo de palestras em alusão aos 23 anos da Convenção da União Africana sobre Prevenção e Combate à Corrupção. Rádio Nacional de Angola, Unzeto, com António Cubanza e Henriques Júnior.
0: PGR no Zaire apresentou no fim de semana o quadro atual dos crimes relacionados à corrupção. E ainda no Zaire, pensionistas, trabalhadores e entidades empregadoras dos municípios do Tomboco e Nzeto passam a contar-se a partir desta segunda-feira com serviços do Instituto Nacional de Segurança Social mais próximos. A medida visa eliminar a necessidade de deslocações em Banza Congo para tratar de vários assuntos ligados à segurança social. Luís Mamana.
6: O Instituto Nacional de Segurança Social leva a partir desta segunda-feira os seus serviços aos municípios do Tomboco e Nzeto. A medida vai evitar que os pensionistas, trabalhadores dos setores público e privado e entidades empregadoras se desloquem à cidade de Mbanza, Congo, para tratar de diversos assuntos, segundo o chefe dos serviços provinciais do INSS no Zaire, Luzizila Biarco. Durante 5 dias, o posto móvel vai prestar diversos serviços aos utentes.
7: Convidamos todos os trabalhadores, aqueles que fazem parte do setor público, bem como do setor privado, bem como os pensionistas que completam idade no mês de julho, a se fazerem presente no nosso posto de atendimento, que será instalado junto à administração municipal do Tomboco, com o objetivo de obterem algumas informações relativamente ao sistema de proteção social obrigatório.
6: Além do atendimento, o INSS vai promover campanhas de sensibilização sobre a importância da inscrição e do pagamento das contribuições para a segurança social.
7: A segurança social neste município vai desenvolver uma campanha junto de todos os contribuintes já inscritos, mas que de alguma forma não efetuam os pagamentos à segurança social, no sentido de garantindo uma melhor sustentabilidade ao sistema de proteção social obrigatório.
6: A iniciativa aproxima os serviços da segurança social dos cidadãos e reforça a adesão ao sistema nos municípios do Tomboco e Nzeto. A reportagem da Rádio Nacional, a partir do Zaire, com Matondo Tando e Luís Mamana.
0: Serviços do Instituto Nacional de Segurança Social chegam a partir de hoje aos municípios do Tomboco e Nzeto. Cidadãos de Ombadja estão a aderir-se de forma massiva aos BUAP instalados na região para a atualização dos dados eleitorais. Outros dados com o Leo Adriano.
8: O Balcão Único de Atendimento ao Público instalado na Administração Municipal de Ombaja continua a registar uma elevada afluência de cidadãos que procuram atualizar o registro eleitoral e efetuar a prova de vida. Vários cidadãos manifestaram satisfação com o atendimento prestado e incentivaram aqueles que ainda não atualizaram os seus dados a aderirem ao processo o quanto antes.
9: Helena Cavalo, registro eleitoral, e nós sabemos que é muito importante para o nosso país.
10: Se eu vou no Golo Jorge, mensagem que todos nós temos que se encher nos BUAP para ver se aqui vamos atualizar para o próximo ano todos voltarmos. Tem que unir esforço e a mobilizar nas igrejas, nos partidos, para todo cidadão que completou os seus 18 anos a fluir nos BUAP.
8: O diretor municipal dos registros e modernização administrativa de Ombaja, Manuel Ndatipo, informou que para responder à elevada procura, o horário de funcionamento foi alargado, permitindo que os funcionários públicos e demais cidadãos possam igualmente efetuar a atualização do registro eleitoral aos sábados.
11: Os munícipes que porventura estão a funcionar na função pública já têm este intervalo para fazer os seus registros e atualizações aos sábados. E assim está a funcionar. A adesão, por enquanto, é aceitável, atendendo a forma que ainda os outros BUAP não abriram. É o município de Ombaja, no momento, abriu o BUAP 01 e temos um balão mungo. Abriu as suas portas brevemente. A população está a aderir ao nosso BUAP. Aqueles jovens que nunca votaram pela primeira vez têm chance também de registrar-se.
8: Diretor Municipal dos Registros e Modernização Administrativa de Ombaja, Manuel Ndatipo. Com a ampliação do horário de atendimento e a abertura dos serviços aos sábados, o BUAP de Ombaja facilita o acesso dos cidadãos aos serviços de registro. a Rádio Nacional de Angola, César José e Léo Adriano.
0: Cidadãos do município de Ombadja, no Cunene, estão a aderir de forma massiva aos boapes instalados na região. E o MPLA, no Uambo, está cada vez mais engajado ao trabalho, tendo em conta os futuros desafios que se avizinham para 2027 com a realização das eleições. Laurindo Vieira.
12: O primeiro secretário do Comitê Provincial do MPLA no Uambo disse que o seu partido está cada vez mais organizado e preparado para a contínua obtenção de bons resultados. Para ir Alfredo, que falava durante um ato político de massas realizado sábado último no município do Ecunha, reforçou aos militantes do MPLA mais trabalho a todos os níveis para o êxito do partido. O político, na sua intervenção, reafirmou apoio total ao líder do partido e deixou claro aos militantes de que não existem vitórias antecipadas, o que exige mais dinamismo e comprometimento para as eleições de 2027.
13: Recomendo, pois, que continuemos a organizar e a conduzir o processo orgânico com determinação, com mestria e com comprometimento do nosso povo. A reafirmação do nosso firme compromisso com o líder do partido e da nação, o camarada João Manuel Gonçalves Lourenço. Não desistam do nosso partido. Continuem firmes, continuem fortes, porque aqui na Ecunha é nosso bastião. Nós temos um compromisso maior. E quero que fique claro, o compromisso que vos deixo aqui na Ecunha é de que em 2027 o MPLA deve voltar a ganhar folgadamente. É o que nós vamos fazer aqui. Mas há uma condição: não há vitórias antecipadas. Há é trabalho antecipado.
12: Pereira Alfredo valorizou o trabalho que tem sido prestado pela OMA e a JMPLA no processo de mobilização e fortificação do partido. O primeiro secretário do Comitê Provincial do MPLA falou também do processo de atualização dos dados eleitorais e dos desafios do seu partido no âmbito do bem-estar da população.
13: O MPLA está a fazer o seu caminho, o MPLA está a fazer o seu percurso. Para vos falar que a OMA é importante veículo de transmissão da mensagem do partido, para vos falar que a JMPLA é um grande instrumento de mobilização, para vos falar do trabalho que estamos a fazer com as políticas públicas traçadas pelo nosso partido e pelo nosso lindo camarada presidente João Lourenço. Temos que estar nos comitês de ação do nosso partido. Vocês devem estar engajados no trabalho de mobilização, devem estar engajados no trabalho da organização, devem estar organizados num trabalho de sensibilização para que todos os militantes e a população acorram aos boapes para atualizar os seus dados. É tão necessário o cadastramento dos nossos militantes. Nós temos que saber quantos somos, aonde estamos e o que fazemos.
12: Primeiro secretário do Comitê Provincial do MPLA no Uambo, Pereira Alfredo, RNA, a partir do Uambo, com Shfrain Nunda, Madalena Catuvala e o Laurindo Vieira.
0: MPLA no Uambo trabalha fortemente para a obtenção de bons resultados nas próximas eleições de 2027.

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7: Os números que marcam a economia nacional e internacional é já a seguir com o Severino de Jesus. Bom dia.
8: Viva, bom dia, Daniel Marques. E já cá estamos nesta nossa primeira presença da semana para atualizarmos os números que comandam as nossas vidas. E hoje começamos com informações relacionadas com a venda de divisas no mercado nacional no segundo trimestre deste ano. De acordo com informações do Ministério das Finanças, no período em análise foram postos à venda no mercado cambial 1.622 milhões de dólares. O BNA, com 800 milhões de dólares, foi o que mais disponibilizou em apenas dois meses, seguido do BFA, que vendeu 221 milhões e 400 mil dólares. Os dados do Ministério das Finanças indicam ainda que o mês de abril, com 1.060 milhões de dólares, foi o mais evidente, seguido de junho, que assinalou 315 milhões de dólares. A capitalização bolsista situou-se na ordem dos 4.717,90 mil milhões de kwanzas nos primeiros três meses deste ano. De acordo com o balanço trimestral da Comissão de Mercado de Capitais, o valor corresponde a um aumento de 203,9% face ao período equivalente. A Comissão de Mercado de Capitais avança que este comportamento se deveu à valorização geral das ações no período observado. No mesmo período, o valor líquido global da indústria dos organismos de investimento coletivos situou-se na ordem de 1.634,52 mil milhões de kwanzas, o que correspondeu a um aumento de 43,71% face ao período correspondente. Do ponto de vista da quota de mercado, os fundos de investimento imobiliário dominaram a indústria, tendo representado 63,10% do valor líquido global dos organismos de investimento coletivos no período em análise. Ainda no mesmo horizonte temporal, encontravam-se registados um total de 64 organismos de investimento coletivo, mais 30 do que registados no primeiro trimestre do ano passado. E a carteira de investimentos da indústria alcançou o valor de 1.703,63 mil milhões de kwanzas, representando uma variação positiva de 86,60 face ao período correspondente, com os ativos imobiliários sendo os ativos mais representativos da carteira de 57,33%. Cerca de 5,7 milhões de angolanos já têm uma conta bancária. O número corresponde a 32% da população angolana. De acordo com o Ministro de Estado para a Coordenação Económica, José de Lima Massano, a perspectiva é que cerca de 8

0: milhões de angolanos fechem 2027 com uma conta bancária.
1: Apesar do período ainda curto de execução coordenada desta estratégia, os resultados à data são encorajadores. No final do primeiro trimestre de 2026, a taxa de inclusão financeira em Angola atingiu 51,7%, aproximando-se da meta de 65% definida para 2027. A taxa de bancarização situa-se atualmente em 32% da população, o equivalente a 5,7 milhões de cidadãos já integrados no sistema bancário. A meta estabelecida consiste em elevar este indicador para 36% até 2027, permitindo que aproximadamente 8 milhões de cidadãos disponham de uma conta bancária. Os pagamentos móveis e digitais crescem de modo acentuado, registando-se no final do primeiro semestre de 2026 um aumento de cerca de 56% comparativamente ao período homólogo, ou seja, foram processados por estes canais cerca de 1,4 mil milhões de transações, essencialmente operações de transferência e pagamentos.
0: Ministro de Estado para a Coordenação Económica, José de Lima Massano. Cerca de 8 milhões de angolanos vão ter uma conta bancária até 2027. Portugal voltou a consolidar a posição segundo maior fornecedor de Angola, depois de um aumento de pouco mais de 16 mil milhões de kwanzas nas exportações. De acordo com dados oficiais consolidados pelo Banco de Portugal, do primeiro semestre deste ano, indicam que as trocas comerciais entre os dois países vão ser incrementados. No mesmo período, a dinâmica das trocas comerciais, com destaque para as exportações portuguesas para Angola, superaram, apesar de uma ligeira retração no ano anterior. Somente no mês de março, as exportações portuguesas para o nosso país atingiram mais de 101 mil milhões de kwanzas, representando um aumento de 19,2% em relação ao mesmo mês de 2025. As vendas de Angola para Portugal registaram saltos expressivos de 4.704% ao passar de 1,54 mil milhões para os 74,1 mil milhões de kwanzas na medição equivalente. Em março deste ano, o valor de vendas de Angola para Portugal situou-se em mais de 1,75 mil milhões de kwanzas. Com isso, a balança comercial entre os dois países tende mais para o lado de Portugal, ao registar superávit na ordem dos 99,6 mil milhões de kwanzas logo no final do primeiro trimestre deste ano. Angola compra mais de Portugal máquinas e equipamentos mecânicos, material elétrico e eletrônico e combustíveis minerais como petróleo, seguidos por produtos agrícolas e máquinas. Nos mercados das matérias-primas energéticas, os preços do petróleo continuam muito voláteis e na semana passada estiveram a negociar entre perdas e ganhos, mas fixando abaixo dos 80 dólares. Na última sessão da semana passada, o petróleo esteve a negociar com quedas moderadas, numa altura em que os Estados Unidos da América e o Irã continuam em processo de negociações, apesar de uma escalada das tensões no Médio Oriente. Os dois países trocaram ataques diversas vezes na semana passada, depois de Irã ter lançado mísseis contra embarcações comerciais que estavam a atravessar o Estreito de Hormuz. Sendo assim, na plataforma eletrónica de Londres, o barril do Brent, que serve de referência às exportações angolanas, fechou a sessão de sexta-feira última com perda de 0,38% para os 76,1 dólares. Já do outro lado do Atlântico, o petróleo leve WTI, negociado em Nova Iorque, registrou a maior perda do dia, ao atingir 0,93% para os 71,41 dólares por barril. Por sua vez, o gás natural, negociado em Amsterdão, caiu 2,83% para os 48,82 euros. Na sexta-feira última, a Agência Internacional de Energia alertou num relatório que as hostilidades entre Washington e Teerã podem vir a comprometer os esforços para reconstruir as reservas globais de petróleo que já se encontram esgotadas para este ano. Para já, Donald Trump, presidente dos Estados Unidos da América, assegura que as negociações entre os dois países vão continuar-se, apesar de afirmar que o cessar-fogo chegou ao fim. Bem, Daniel e ouvinte da Rádio Nacional de Angola, marcamos aqui o ponto final às notícias sobre o Compacto Económico Nacional e Além Fronteiras nesta edição inaugural da semana. Bom dia, e amanhã estamos de regresso.
2: Muito bem, Severino de Jesus, um grande abraço. Estamos juntos agora, 6 horas e 58 minutos. Estamos a 2 minutos para a hora 7.

0: Bom dia, são 7 horas em Angola. Siga os destaques do jornal a esta hora.
1: Concurso público para admissão de mais de 6 mil novos profissionais em diversas carreiras no setor da saúde começa hoje em todo o país. Expo BIE 2026 encerra com um volume de negócios superior a 2,7 mil milhões de kwanzas. Festeca, Festival de Teatro do Kazenga, faz parte da rota internacional dos festivais do mundo. Na Somália, mais de 2 milhões de pessoas precisam de água e alimentos por causa da seca.
0: Ora, neste momento, o Bié está com o céu parcialmente nublado. A temperatura está a rondar os 19 graus Celsius. A máxima para hoje no Bié vai atingir os 23 graus Celsius. Notícias às 7 horas, com a Vânia Varela.
1: Bom dia. Começa hoje em todo o país o concurso público para admissão de mais de 6 mil novos profissionais em diversas carreiras no setor da saúde. O novo concurso público vai priorizar as novas províncias de Angola e contempla também vagas para progressão na carreira. Aurora Ambris.
2: O concurso público externo no setor da saúde prevê a admissão de 6 mil novos profissionais para diversas carreiras. O anúncio foi feito pela Ministra da Saúde, Silvia Lutucuta.
3: Procedemos o lançamento do concurso público de ingresso externo para o setor da saúde com o provimento de 6 mil vagas, sendo 2.963 para unidades sanitárias de subordinação local e 3.037 para unidades do órgão central em todas as carreiras. O concurso tem uma abrangência nacional, priorizando em número as novas províncias do leste e províncias com unidades sanitárias de referência que serão inauguradas até o final do primeiro semestre de 2027.
2: Segundo a ministra, as candidaturas decorrem de 13 a 31 de julho de 2026, com abrangência nacional e prioridade para as novas províncias. Silvia Lutucuta explica os documentos necessários para a inscrição.
3: As candidaturas estarão abertas de 13 a 31 de julho de 2026 no portal oficial do concurso www.concurso-minsa.ao e nas plataformas digitais oficiais do Ministério da Saúde. Então, quais são os documentos necessários? Em primeiro lugar, devemos ter a prova que a cidadão angolano deve apresentar o seu bilhete de identidade, fotografia tipo passe, certificado de habilitações literárias, declaração de reconhecimento de estudos, e esses estudos foram feitos no exterior, pelo INARES, o título de especialidade, onde aplicável, a carteira profissional, onde aplicável, a carta de condução profissional, onde aplicável. Abertura das inscrições para os concursos a nível local é este, cuja inscrição começa no dia 13 de julho.
2: A ministra esclareceu ainda o estado atual do concurso público interno de progressão na carreira, que já conta com mais de 30 mil candidatos.
3: O concurso público interno para promoção de categoria está a ter o seu curso normal, com previsão do seu término no dia 15 de julho. Estavam previstas 34.703 vagas e, por esta altura, já temos registro de 30.254 candidaturas. Reiteramos mais uma vez que, em relação a todo o processo concursal, quer o concurso externo, quer o concurso interno, todo o processo é gratuito.
2: Concurso público externo no setor da saúde prevê admitir 6 mil novos profissionais do setor em diversas carreiras.
1: As inscrições começam hoje e vão decorrer até o dia 31 deste mês. E a admissão de novos profissionais de saúde vai aliviar a pressão. Hospital Geral Heróis de Quifangondo, na província de Colibengo. Aquela unidade sanitária tem estado a contar com profissionais voluntários para auxiliar no atendimento de pacientes que nesta altura rondam os mais de 800 todos os dias. O hospital precisa de intensivistas, ortopedistas, cirurgiões e outros profissionais. Agapito do Carmo.
4: O reforço de profissionais pode trazer um alívio ao Hospital Geral Heróis de Quifangondo, aqui na província do Icolibengo, que nesta altura enfrenta uma demanda de pacientes provenientes de diversos pontos do país, tendo em conta a sua localização. Para minimizar particularmente a correria no banco de urgência, a direção do referido hospital tem estado a contar com a prestação de médicos e enfermeiros voluntários, como fez saber o diretor desta unidade hospitalar, Pedro da Rosa.
5: Num total, nós atingimos habitualmente 750-800 pacientes atendidos diariamente. Estamos a buscar voluntários, médicos voluntários, enfermeiros voluntários, para mesmo nos auxiliarem no atendimento dos pacientes no banco de urgência. Maqueiros já tem algumas experiências feitas, consolidadas de outros hospitais. Com os enfermeiros licenciados e os maqueiros, vamos dar uma lufada de ar ao banco de urgência.
4: Pedro da Rosa olha para algumas especialidades que devem ser preenchidas.
5: Urgência e emergência, estamos a precisar de muitos. Estamos a precisar também de intensivistas. Também, principalmente, a área de cirurgias ortopédicas. Olha, nós estamos a precisar, neste momento, por causa mesmo dos traumas, estamos a precisar de ortopedistas aí. 10 ortopedistas dariam-nos o conforto necessário. Naturalmente, quem opera tem que ter um anestesista. Se nós tivermos aí mais 4 anestesistas, também daria-nos assim o conforto que nós precisamos. Portanto, 10 ortopedistas, 4 anestesistas, teríamos que ter também um ou dois neurocirurgiões e mais uma maxilofacial, porque os traumas faciais também têm aumentado nos últimos tempos.
4: Médicos e enfermeiros voluntários têm estado a dar cobertura ao Hospital Geral Heróis de Quifangondo devido à frequência de pacientes em grande número. A reportagem da Rádio Jornal de Angola com Agapito do Carmo.
1: E o Hospital de Bulatumba, na província do Bengo, realiza nos próximos dias uma campanha de cirurgias para o tratamento de miomas, hérnias, quistos, patologias urológicas e outras doenças. A iniciativa enquadra-se nas comemorações do primeiro aniversário daquela unidade sanitária e visa aproximar os cuidados de saúde especializados às populações da região do Triângulo dos Dembos. Vladimir Afonso.
6: A iniciativa vai decorrer de 18 a 20 de julho, com possibilidade de extensão por mais um dia, prevê a realização de pelo menos 28 cirurgias nas áreas de cirurgia geral, ginecologia, urologia, estando em curso diligências para incluir também intervenções oftalmológicas, de acordo com o diretor do setor no Bengo. Matondo Alexandre.
7: São cirurgias do fórum ginecológico, isto é, miomas, quistos, tanto cirurgias a nível do canal genital. Também estamos a preparar cirurgias relacionadas com a disciplina de cirurgia geral, isto é, hérnias, quer escrotais como também hérnias inguinais. Também estamos a preparar cirurgias de bócio. Estamos a entabular contactos com os colegas médicos em Luanda para ver se conseguimos também incluir cirurgias oftalmológicas.
6: Segundo Matondo Alexandre, a ação integra a estratégia de descentralização dos serviços especializados e deverá ser posteriormente alargada aos hospitais municipais de Quebaix e de Moçambique. Para assegurar o sucesso da campanha, serão mobilizados 32 profissionais de saúde, entre médicos, enfermeiros e anestesistas provenientes de várias unidades sanitárias de referência.
7: Para o Bulatumba, temos mobilizado 32 técnicos, do pessoal que estará lá, médico, enfermeiro e anestesista. Muitos dos médicos vêm do hospital provincial, também teremos técnicos que estão a fazer o curso de especialização pós-média, que é anestesia, também vão nos apoiar. Queremos que continuem pelas unidades regionais, isto é, o Hospital Geral de Bulatumba, o Hospital Municipal do Quibaix, que é também uma espécie de uma unidade que cobre as regiões do Piri, Quibaix e do Pangualuquém, e o Hospital Municipal de Moxaluando, que também é uma espécie de um hospital regional que cobre as regiões de Kikunzo e Nambuangongo.
6: O Hospital Geral de Bulatumba lança campanha cirúrgica para reduzir lista de espera e ampliar cuidados especializados na região do Triângulo dos Dembos. A reportagem Rádio Nacional de Angola, Vildo Mártir e Vladimir Afonso, no Bengo.
1: A campanha vai decorrer de 18 a 20 deste mês. 7 horas e 10 minutos, a Expo BIE 2026 terminou neste domingo com um volume de negócios de mais de 2,7 mil milhões de kwanzas. O certame, que reuniu expositores de diversos setores da economia, voltou a afirmar-se como uma importante plataforma de promoção do investimento e do empreendedorismo na província. A Feira do Gado foi um dos principais atrativos do evento, com centenas de visitantes. Jonas Albino.
8: A terceira edição da Expo BIE 2026 encerrou com um volume de negócios superior a 2,7 mil milhões de kwanzas, resultante da comercialização de 6.620 toneladas e 52 kg de produtos diversos. O certame recebeu mais de 63 mil visitantes e reuniu mais de uma centena de empresas e representantes dos 18 municípios da província, tendo ainda proporcionado a criação de 2.095 empregos sazonais, consolidando-se como um dos maiores eventos econômicos da região. Realizada de 9 a 12 de julho na Praça da Solidariedade, na cidade do Cuito, sob o lema BIE, fomentar a produção e transformar para a autossuficiência alimentar, a Expo BIE 2026 ficou igualmente marcada pela introdução da feira e leilão do gado e da feira de tecnologia e inovação, reforçando o seu papel na promoção do potencial agrícola, pecuário, tecnológico e turístico da província, segundo fez saber a governadora Celeste Adolfo.
9: Mais de 63 mil visitantes de diferentes partes do país e de diferentes nacionalidades registraram os seus nomes

disposição dos visitantes 6.620 toneladas e 52 kg de produtos diversos, com um volume de negócios de 2.707.911.090 kwanzas.

0: e 95 empregos sazonais, ou seja, empregos temporários. Mais de 100 empresas estabeleceram parcerias com empresas de outras províncias, algumas das quais passarão a fornecer diretamente os seus produtos para as grandes superfícies comerciais em Luanda.
1: A Rádio Bié da RNA conquistou o primeiro lugar na categoria de melhor participação em serviços de informação, enquanto os Caminhos de Ferro de Benguela, CFB, arrecadaram o grande prêmio da Expo Bié 2026, confirmando o êxito de uma edição que reforçou o Bié como um importante polo de negócios, produção e investimentos em Angola. Rádio Nacional de Angola, Alberto Sambingo e Jonas Albino, aqui no Cuito.
2: Terceira edição da Expo Bié encerrou com um volume de negócios de mais de 2 mil milhões de kwanzas. O Festival Internacional de Teatro do Kazenga Festeca passou a integrar oficialmente a Rota Internacional dos Festivais do Mundo. A integração do Festeca neste circuito representa um marco para o teatro angolano, permitindo uma maior aproximação com festivais de diferentes países. António Chocolate.
3: Ao passar a fazer parte desta rede internacional, o Festeca ganha maior visibilidade além fronteiras, tornando-se numa plataforma de promoção da criatividade nacional e de fortalecimento da diplomacia cultural, ao mesmo tempo que aproxima Angola dos principais centros de produção e difusão das artes cênicas. O anúncio foi feito ontem por Orlando Domingos, membro da Associação Globo de Culo, durante a cerimónia de encerramento do Festival Internacional de Teatro, que Kazenga acolhe há 21 anos.
4: Conseguimos ter uma edição diferente das demais e conseguimos receber as informações e a confirmação de que o nosso festival está na rota internacional dos festivais ao nível do mundo. Isso é uma grande vitória, não só para nós enquanto promotores, produtores e realizadores deste evento, mas porque é o nosso país que vence e ao nível das instituições internacionais, nós começamos a ser realmente reconhecidos.
3: Para Orlando Domingos, o Kazenga está entre os municípios que realizam festivais de grande dimensão e impacto cultural.
4: Hoje, o Kazenga entra na lista daqueles que produzem um festival de teatro de grande envergadura e isso para nós é muito gratificante. Estamos satisfeitos com tudo isso, estamos satisfeitos com as participações e não foi fácil, mas nós vamos continuar e vamos tentar melhorar a nossa prestação relativamente a esses aspectos. Fica a gratidão a todos aqueles que se engajaram.
3: Já a atriz, dramaturga e encenadora Vitória Soares, mais conhecida por Totonha, afirma que os homens e as mulheres do teatro já fazem a sua parte, apesar das dificuldades de várias ordem que o setor continua a enfrentar.
5: Temos estado a fazer o nosso trabalho. Faltam agora coisinhas que deviam ajudar. Falta de apoio. A tal lei de mecenato é outra. Para não dizer as salas.
3: A edição deste ano do Festeca registrou a participação de mais de 5 mil espectadores que acompanharam 32 espetáculos dos 36 inicialmente programados, confirmando a crescente adesão do público ao evento e o interesse pelas artes cênicas. A cerimónia de encerramento ficou igualmente marcada por uma homenagem ao dramaturgo Armando Rosa, fundador do grupo Nova Cena, distinguido pelo seu contributo para o desenvolvimento do teatro em Angola.
2: A partir de agora, o Festeca, o Festival Internacional do Teatro do Kazenga, passa a integrar oficialmente a Rota Internacional dos Festivais do Mundo. A província do Ambo viveu um fim de semana marcado por intensa atividade política. A Lima, organização feminina da UNITA, reuniu-se naquela cidade para assinalar os 54 anos da sua criação. A presidente da Lima, na ocasião, apelou as mulheres a efetuarem atualização dos seus dados eleitorais. Milza Kalundindi.
6: A presidente nacional da Lima, organização feminina da UNITA, apelou na província do Ambo maior engajamento das mulheres no processo de sensibilização para a adesão aos BOP. Antonieta Culanda, que falava no ato político de massas que marcou os 54 anos da Lima, sinalizou a importância da atualização dos dados eleitorais, tendo em vista as eleições de 2027.
7: Mulheres do Ambo, em geral, entramos numa etapa decisiva da vida nacional. O ano de 2027 aproxima-se e representa uma oportunidade histórica para que os angolanos escolham de forma livre e democrática o rumo que desejam para o país de seu nascimento. Apelamos que cada mulher da Lima, sensibilizando as famílias para a importância da participação eleitoral.
6: Presidente Nacional da Lima, Organização Feminina da UNITA, Antonieta Culanda. Reportagem Rádio Nacional de Angola a partir do Ambo com Francisco Quintas, Laurindo Vieira e Milza Calundita.
2: E o MPLA promoveu encontro com seus militantes no município da Ecunha, no Ambo. Na ocasião, o primeiro secretário provincial do MPLA naquela província apelou aos militantes do partido a reforçarem o trabalho de mobilização e a intensificarem as ações com o objetivo de vencer os principais desafios da organização. Laurindo Vieira.
8: O primeiro secretário do Comitê Provincial do MPLA no Embo disse que o seu partido está cada vez mais organizado e preparado para a contínua obtenção de bons resultados. Paíra Alfredo, que falava durante um ato político de massas realizado sábado último no município do Ecunha, reforçou aos militantes do MPLA mais trabalho a todos os níveis para o êxito do partido. O político, na sua intervenção, reafirmou apoio total ao líder do partido e deixou claro aos militantes de que não existem vitórias antecipadas, o que exige mais dinamismo e comprometimento para as eleições de 2027.
9: Recomendo, pois, que continuemos a organizar e a conduzir o processo orgânico com determinação, com mestria e com comprometimento do nosso povo. A reafirmação do nosso firme compromisso com o líder do partido e da nação, o camarada João Manuel Gonçalves Lourenço. Não desistam do nosso partido. Continuem firmes, continuem fortes, porque aqui na Ecunha é nosso bastião. Nós temos um compromisso maior. E quero que fique claro, o compromisso que vos deixo aqui na Ecunha é de que em 2027 o MPLA deve voltar a ganhar folgadamente. É o que nós vamos fazer aqui. Mas há uma condição, não há vitórias antecipadas, há é trabalho antecipado.
8: Pereira Alfredo valorizou o trabalho que tem sido prestado pela OMA e a JMPLA no processo de mobilização e fortificação do partido. O primeiro secretário do Comitê Provincial do MPLA falou também do processo de atualização dos dados eleitorais e dos desafios do seu partido no âmbito do bem-estar da população.
9: O MPLA está a fazer o seu caminho, o MPLA está a fazer o seu percurso. Para vos falar que a OMA é importante veículo de transmissão da mensagem do partido, para vos falar que a JMPLA é um grande instrumento de mobilização, para vos falar do trabalho que estamos a fazer com as políticas públicas traçadas pelo nosso partido e pelo nosso lindo camarada presidente João Lourenço. Temos que estar nos comitês de ação do nosso partido. Vocês devem estar engajados no trabalho de mobilização, devem estar engajados no trabalho da organização, devem estar organizados num trabalho de sensibilização para que todos os militantes e a população acorram aos guapes para atualizar os seus dados. É tão necessário o cadastramento dos nossos militantes. Nós temos que saber quantos somos, aonde estamos e o que fazemos.
8: Primeiro secretário do Comitê Provincial do MPLA no Embo, Pereira Alfredo, RNA, a partir do Embo, com Esfraim Nunda, Madalena Catuvala e o Laurindo Vieira.
2: MPLA no Ambo promoveu um encontro com os seus militantes no município da Ecunha. Da atualidade internacional, o Gabinete de Coordenação de Assuntos Humanitários da ONU alerta que mais de 2 milhões de pessoas precisam de água e alimentos na Somália. As autoridades solicitam ajuda urgente, especialmente no norte do país. Felisbela Uigi.
10: A ONU solicita ajuda urgente, alertando que centenas de milhares de pessoas enfrentam dificuldades crescentes, incluindo mais de 570 mil que necessitam de água e 1,5 milhões que precisam de alimentos na Somália. Várias regiões do norte do país continuam a sofrer uma grave seca na sequência de uma escassa estação das chuvas de abril a junho, que dá conta que 250 mil pessoas estão a ser gravemente afetadas pela seca. O preço da água quadruplicou nas zonas rurais e de pecuária, o que dificulta o acesso a muitos dos agregados familiares mais vulneráveis. O Gabinete de Coordenação dos Assuntos Humanitários da ONU, o OCHA, receia que a segurança alimentar continue a deteriorar-se à medida que a seca compromete a produção agrícola e os meios de subsistência da pecuária, colocando em risco de vida mais de 2 milhões de pessoas. A desnutrição aumenta, com mais de 400 mil crianças afetadas, de acordo com a ONU. Enquanto este problema persiste, as organizações humanitárias e o governo da Somália intensificaram as ações para mitigar o risco de inundações e tempestades associadas ao fenómeno climático El Niño, previsto para a estação das chuvas, que vai de outubro a dezembro.
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2: Paula Pande, da Rádio 5. Bom dia, Paula.
12: Viva, bom dia. Começo com o Mundial de Futebol, mais um dia de pausa, o terceiro na geral. As emoções da prova reatam amanhã às 20 horas, quando jogar em França e Espanha, no estádio AT&T, nos Estados Unidos da América. Na quarta-feira, teremos a luta pelo segundo passe à final deste Mundial, com o jogo entre a Argentina e a Inglaterra. Importa referir que nas meias finais estão as atuais 4 melhores seleções do ranking da FIFA, que é comandada pela França, seguida pela Argentina, Espanha e a Inglaterra. Por cá, a FIFA decidiu e a FAF promete cumprir na íntegra o pagamento da dívida que tem com o antigo técnico dos Palancas Negras, Pedro Gonçalves. O Aaron Reitor definiu o dia 15 como data limite, mas a FAF, na voz do seu presidente, Alves Simões, garante a liquidação em tempo oportuno. E vem aí a nova temporada do futebol. Este ano, a ANCAF toma as rédeas da organização da Finaflor do Futebol Nacional, o Girabola. Esta informação foi prestada pelo presidente da ANCAF, João Lúcio Vicueno, durante a Assembleia Geral da FAF realizada no último sábado. E para a nova temporada, o campeão nacional Petro de Luanda já se encontra em Espanha, onde vai cumprir o seu estágio de pré-época e vai contar com Leo Bolgado. O jogador de nacionalidade brasileira atua na posição de defesa central e é proveniente do Rapid Bucareste da Romênia. Já trabalha com o grupo em Barcelona. Por sua vez, William de Benguela, vice-campeão nacional depois dos testes médicos, entra hoje para os trabalhos de campo. Quer William de Benguela, Petro de Luanda, 1º de agosto e Cabo Escorpo do Palanca, serão os representantes do nosso país nas afrotaças. Termino com o hóquei em patins. Deve Sport supera Sagrado Coração de Jesus e assume a liderança do Campeonato Nacional. A turma da DV Sport suplantou ontem os católicos por 5-2 para a 8ª jornada do Campeonato Nacional, assumindo o topo da classificação com os mesmos 15 pontos do adversário. Bom dia.
2: Bom dia, e é com o desporto que colocamos ponto final esta edição do Jornal Excete, onde foram destaques: concurso público para admissão de 6 mil novos profissionais em diversas carreiras no setor da saúde começa hoje em todo o país. Expo BIE 2026 encerra com um volume de negócios superior a 2,7 mil milhões de kwanzas. Festeca, Festival Internacional de Teatro do Kazenga, faz agora parte da Rota Internacional dos Festivais do Mundo. Na Somália, mais de 2 milhões de pessoas precisam de água e alimentos por causa da seca.
13: Foram as notícias no Jornal às 7 horas com a Vânia Varela.

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0: Agora 7:31, seguimos com outras que fazem atualidade a nível nacional e internacional na revista de imprensa com António Chocolate. Chocolate?
1: Exatamente, Daniel. Começamos com o Jornal do País, que destaca: Angola precisa de 10 bilhões de dólares para autossuficiência da produção de carne bovina. Também manutenção da Angola LNG, força, tanto compra antecipada do gás de cozinha. Outra matéria também destaca: a startup angolana destaca-se como a primeira em África a criar gerador movido a hidrogênio. E de política, em Pelanuambo promete reforço à rede escolar e abastecimento de água nas comunidades. Do desporto, Fafa aprova orçamento de 11 mil milhões de kwanzas para a época 2026-2027. Na capa do Jornal de Angola, Cabinda e Lisboa lideram as rotas doméstica e internacional da TAG. Primeiro trimestre com 318 mil passageiros em mais de 3 mil voos. Ainda, Coenda apoia 161 caixas comunitárias em todo o país, revelou o diretor-geral do Instituto de Desenvolvimento Local. Também aqui, ministro de Estado defende reflexão sobre as práticas culturais prejudiciais à mulher. Expo Cunene, leilão de gado rende 650 milhões de kwanzas. Ainda há sobre a caça furtiva e queimadas anárquicas que ameaçam a biodiversidade na província do Cuando. Marinha de Guerra reforça a proteção da orla marítima para combate ao tráfico. E desporto mundial, no caso, amanhã em Dallas, Texas, jogo entre França e Espanha define o primeiro finalista. Há também sobre handball e outras mais que o amigo ouvinte vai encontrar no Jornal de Angola. Nas capas de imprensa, começamos, fora de portas, começamos por Moçambique. O Jornal do País destaca o reconhecimento do ministro da Justiça, Assuntos Constitucionais e Religiosos sobre as falhas no combate à corrupção em Moçambique. O diário noticia ainda que o presidente Daniel Chapo anuncia que, para o próximo mês, a realização da Conferência Nacional de Quadros da Frelimo, partido no poder em Moçambique. Seguimos para Cabo Verde, os Peças das Ilhas faz manchete com a participação da seleção cabo-verdiana no Campeonato do Mundo, ao escrever que Cabo Verde deixa o Mundial como uma das histórias que o torneio não se esquecerá. Também podemos ler declarações do ministro dos Negócios Estrangeiros de Portugal, para quem a comunidade dos países da língua portuguesa, CPLP, possui um enorme potencial que continua por explorar. Em Portugal, o Jornal O Público escreve que o preço do gasóleo permanece a 42 dias consecutivos acima do valor de referência definido pelo regulador. Na área do desporto, o diário faz uma análise ao Mundial de 2026, destacando o fim da chamada geração de ouro e a resiliência demonstrada pela seleção da Argentina. Em Espanha, o El País noticia a detenção do jornalista dissidente do Marrocos, Ali Lamhabet. O jornal refere ainda que a União Europeia voltou a endurecer as sanções contra Israel na sequência da escalada da violência em Gaza e também na Cisjordânia. E terminamos no Brasil, o jornal O Globo acompanha a escalada da tensão no Médio Oriente. O diário noticia que o preço do petróleo voltou a subir depois dos novos ataques entre os Estados Unidos e o Irão e das incertezas em torno do Estreito de Hormuz. Segundo o jornal, Teherão garante que a passagem vai permanecer encerrada até Nova Ordem, uma informação contestada pela Casa Branca. Ainda em destaque, a passagem do tufão Bavi, que provocou a deslocação de quase 2 milhões de pessoas no leste da China. No desporto, o Globo faz eco às declarações de um antigo campeão do mundo pela França, que afirma que Cristiano Ronaldo terá sido boicotado pelos próprios companheiros na seleção portuguesa. Daniel.
0: Muito bem, António Chocolate, com a revista da imprensa nacional e internacional, numa altura em que António Guterres apela à retoma urgente das negociações entre o Irão e os Estados Unidos da América. Agora, 7:35, manhã informativa Rádio Nacional de Angola, seguimos com o Espaço Minuto Diamante.
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3: Edição desta segunda-feira do seu e nosso Minuto Diamante, todo o destaque do trabalho sobre a inteligência artificial e as novas tecnologias que a Deloitte está a realizar na Sociedade Mineira de Catoca. Antes, dar nota que a Deloitte é uma das maiores redes globais de serviços profissionais do mundo, que fornece serviços de auditoria, consultoria empresarial, assessoria financeira, gestão de riscos e assessoria tributária. A Deloitte integra o grupo conhecido como Big Four e atua em mais de 150 países, incluindo Angola, para ajudar organizações a gerirem desafios complexos. A organização ajuda a garantir a transparência, precisão e conformidade das demonstrações financeiras das empresas e atua na transformação de negócios, ajudando clientes com inovação, tecnologia, inteligência artificial e estratégia. A Deloitte também auxilia no planeamento fiscal e na adequação à legislação de cada país e oferece suporte em processos de fusões e aquisições, segurança cibernética e mitigação de riscos. Em Angola e no segmento empresarial da mineração, a Deloitte fornece serviços de auditoria, consultoria financeira e assessoria de gestão, com foco particular em players estratégicos, como é o caso da Sociedade Mineira de Catoca, e pontualmente nas demonstrações financeiras e relatórios de conformidade. O chefe de Departamento de Tecnologia de Informação da Sociedade Mineira de Catoca, Anastácio Supa, diz que o trabalho solicitado à Deloitte visa melhorar os processos de produção e mostrar as dinâmicas das novas tecnologias, onde a inteligência artificial tem hora e vez na produção da empresa. Neste campo, diz Anastácio Supa, o fim deste processo é a questão da tomada de decisões de qualidade, um princípio que a Sociedade Mineira de Catoca já tem tomado como prática, mas que precisa agregar cada vez mais novas ferramentas.
4: Nós estamos a fazer essa visita guiada com a Deloitte. A intenção de Catoca é melhorar os processos na área de produção, serem mais dinâmicos, criarmos relatórios mais consistentes, que é para ajudarem na tomada de decisão com muito mais informação.
5: Fala-se sobre a tecnologia, que impacto poderá ter as novas tecnologias, sobretudo a inteligência artificial, para este setor?
4: Tudo isso tem a ver com o processamento de dados. Quanto mais dados em menos tempo forem processados, melhor será a tomada de decisão. A inteligência artificial vem ajudar o homem hoje naquelas questões que a mão humana tende a cometer alguns erros. A inteligência artificial ajuda-nos a acelerar os processos de tomada de decisão e processar os próprios dados, e também ajuda a minimizar os erros humanos nos processos.
6: E nesse caso, como é que se encontra a Catoca em questões de utilização de tecnologia para a sua produção?
4: Catoca tem boa tecnologia. Até o momento nós não temos uma tecnologia que dissemos que não conseguimos fazer o nosso trabalho, processar os nossos dados. Não. Nós queremos é melhorar. Melhorar com foco na diminuição de custos e na racionalização dos recursos que nos são expostos para nós podermos fazer o nosso trabalho. A intenção aqui é melhorar o que já temos.
3: E Frederico Mateus Correia é quadro sénior da Deloitte e atende os países da África Lusófona. Frederico Mateus Correia liderou a equipa da Deloitte que trabalhou na mina de Catoca, em que a agenda colocou como ponto principal o papel da inteligência na gestão de dados. A agenda olhou também para o papel da IA na questão dos diamantes artificiais versus diamantes naturais. Frederico Mateus Correia assegurou por isso que o foco é mostrar como a IA e as novas tecnologias podem alterar este quadro e apontar os desafios do diamante natural. A questão dos preços do diamante no mercado mundial, diz Frederico Mateus Correia, é outro foco de trabalho em que se pode perceber o papel da IA e das novas tecnologias nesta cruzada.
7: Nós estamos aqui a perspectivar com a Catoca o que é que podem ser oportunidades de melhoria agora que existem muitos temas tecnológicos a nível da inteligência artificial, gestão de dados, que permitam trabalhar aquilo que é a otimização de operações, a nível da segurança, otimizar também aquilo que é a tomada de decisão com mais informação, ganhar alguma velocidade e naturalmente ter operações mais otimizadas, porque como todos sabemos o diamante sintético veio pôr aqui alguma pressão no preço do diamante natural e portanto nós queremos garantir em conjunto com a Catoca que o futuro da indústria diamantífera em Angola é profícuo e portanto vamos tentar em conjunto trabalhar para poder otimizar estes processos e procedimentos com base naquilo que são as oportunidades que a tecnologia hoje nos dá. Nós achamos que embora a vossa operação hoje já esteja muito bem controlada, porque há vários sistemas que já estão implementados há vários anos, estão a trabalhar ao longo, desde 2003 que têm sistemas de gestão envolvidos, depois em 2016 houve aqui um desenvolvimento com mais alguns sistemas mais modernos, mas sentimos que naturalmente que a inteligência artificial foi algo que apareceu de uma velocidade muito repentina nos últimos 2-3 anos e portanto agora estamos a tentar perceber onde é que em conjunto podemos ter, face àquilo que já existe, criar oportunidades de ter melhor gestão de dados. Essa gestão de dados vai permitir, com a ajuda da inteligência artificial, percebermos o que é que são oportunidades, o que é que se pode fazer de forma mais célere, o que é que se pode gerir de forma mais apurada e, naturalmente, facilitar a estrutura de decisão que depois chega à Direção-Geral para tomar decisões e naturalmente, ter uma exploração mais limpa e mais otimizada, o que, naturalmente, ou nos ajuda a ser mais competitivos em preço, no momento de que há muita pressão no preço, ou se aquilo que nós esperamos, que é o mercado também conseguir compreender a diferença que existe entre o diamante natural e o diamante sintético, ok, então trabalhar um bocadinho a nossa margem.
3: Frederico Mateus Correia, quadro sénior da Deloitte, empresa que está a mostrar como a inteligência artificial e as novas tecnologias impactam na vida empresarial. Esta é a questão que justificou a ida à mina de Catoca de uma equipa da Deloitte, empresa que, dentre os vários objetivos, presta serviços ligados às novas tecnologias de informação e à IA. De resto, a Sociedade Mineira de Catoca está no ciclo de alinhamento dessas ferramentas empresariais, daí por exemplo, o recente momento formativo e da capacitação dos seus recursos humanos. A ação entrou na política permanente de capacitação e desenvolvimento dos colaboradores da Sociedade Mineira de Catoca. Para o gerente não executivo da Sociedade Mineira de Catoca, Fidel Manassa, a ação é a demonstração de como a mineradora de Sourimo está atenta às dinâmicas das novas tecnologias e à IA no processo empresarial e produtivo das organizações.
8: A chave é fundamental para sabermos e estarmos em cima daqueles que são os acontecimentos tecnológicos. O desenvolvimento tecnológico para o mundo é algo que aconteceu e acontece diariamente. Para uma empresa ligada à indústria, como Catoca, não estar por cima dos acontecimentos tecnológicos é um fracasso total. Porém, esta formação é muito bem-vinda, tendo em conta que a inteligência artificial hoje em dia não se limita apenas aos trabalhos técnicos, tecnológicos, mas até também para os trabalhos administrativos, visto que hoje, com a inteligência artificial, podemos elaborar documentos, podemos fazer estudos, investigações e muito mais, simplificar então os trabalhos que toda a nossa empresa tem feito. Pensar em inteligência artificial, muitas das vezes nós refletimos no sentido de que o homem, dentro em breve, não terá mais lugar em qualquer empresa, porque toda esta inteligência poderá retirar o lugar de trabalho que nós ocupamos. No entanto, é verdade e não verdade, pois toda e qualquer inteligência artificial podemos considerar inteligente e podemos considerar também burra, pois sem a inserção de algum dado humano, ele não consegue fazer a leitura das informações, não consegue fazer o processamento das informações. É preciso que nós, os funcionários, os trabalhadores, coloquemos, inserimos as informações dentro do sistema para que esta inteligência artificial, então, possa processar e dar resposta àquilo que nós desejamos. Porém, não estou aqui para palestrar, mas, no entanto, emocionalmente dizer que é um tema que toca cada um de nós, é um tema que devemos dominar. A título de exemplo, vamos assim dizer, imaginemos que numa instituição como Catoca, vamos direito para a mina, a inteligência artificial já utilizada até para automação dos nossos caminhões, para automação das nossas centrais de tratamento, dá-nos sempre resposta, dá-nos sempre melhoria e otimização de todos os nossos trabalhos.
3: Por sua vez, Lucas Fontana, especialista em inteligência artificial e hiperautomação, considerou que a IA deixou de ser uma tecnologia do futuro para se tornar uma necessidade do presente, daí o imperativo à sua utilização consciente e responsável.
9: É uma tecnologia necessária e não temos mais como não aprendermos a utilizá-lo. Né? Então essa palestra vem muito a calhar no momento, o momento em que vivemos, né, com toda essa ascensão de tecnologias, ascensão de inteligência artificial, e a gente precisa aprender a utilizar essa tecnologia para nos potencializarmos, ou seja, não ficarmos para trás. Eu costumo dizer que pessoas que sabem utilizar IA irão substituir pessoas que não as usam. Tá? Então fica essa reflexão aí para nossas avaliações. Então, quando você utiliza IA, né, no seu dia a dia, você consegue fazer tarefas que às vezes você levava horas em minutos.

0: como o Cloud, é uma IA que vai utilizar as suas informações para aprender, né? Quando você utiliza uma IA corporativa, como por exemplo o Copilot, né, que foi inclusive o tema que foi trazido na reunião, você tem total segurança dos dados que você está utilizando. Então você consegue ter governança, atender as leis gerais de proteção de dados de forma segura, né? Então você consegue usar esse copiloto no seu dia a dia de forma que não vai vazar essas informações e é totalmente seguro. Esse foi um overview geral, né, sobre a tecnologia, sobre alguns usos, mas IA tem muito mais conteúdo, tem muito mais coisa a aprender.
1: E como é que considera a visão da sociedade mineira de Catoc em ministrar essa informação? É uma empresa que pensa para frente?
0: Sim, eu acho que é uma empresa que já está à frente de muitas outras do mercado e com certeza a adoção dessa tecnologia vai tornar a empresa muito mais competitiva e à frente da concorrência, tenho certeza.
2: Lucas Fontana, especialista em inteligência artificial e a dimensão desta ferramenta tecnológica dos novos tempos no processo empresarial e produtivo das organizações. Vale aqui lembrar que a Sociedade Mineira de Catoca está atenta a essas dinâmicas, daí o ciclo formativo dirigido aos seus recursos humanos. Hoje ficamos por aqui com a promessa de regressarmos na próxima segunda-feira, se Deus quiser.
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4: 7 horas e 50 minutos, foi o espaço Minuto Diamante no Manhã Informativa.

É, Maca Grande com Lucas de Brito, ou como queiram, Meia Cool, nesta manhã de informação que ainda vamos levar-lhe a conhecer a família de idiomas Coisa. Uma reportagem com Aristides Quito em direto nesta manhã de informação e também não perca a análise dos factos que marcaram a semana finda na Rádio Nacional de Angola. 7:57, estamos a sensivelmente 3 minutos para a hora 8, o momento em que voltaremos a ter notícias atualizadas no Manhã Informativa.

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0: 8 horas em todo o espaço nacional. Vamos ter notícias?
1: Fórum Nacional de Inteligência Artificial debate em Luanda dados e transformação digital. Executivo afina estratégias para ratificar a Convenção da União Africana sobre a eliminação da violência contra as mulheres e as raparigas. Secretário-Geral da ONU apela a retomo urgente das negociações entre o Irão e os Estados Unidos da América.
0: Neste momento, céu muito nublado em Luanda. A temperatura está a rondar-se os 21 graus Celsius. A máxima para hoje em Luanda vai atingir os 24 graus Celsius. Notícias às 8 horas com a Vânia Varela.
1: Luanda acolhe a partir de hoje a segunda edição do Fórum Nacional de Inteligência Artificial, Dados e Transformação Digital, que reúne especialistas nacionais e estrangeiros para debaterem os desafios e as oportunidades da transformação digital em Angola. De acordo com o coordenador do evento, Estevão Zinga, o principal desafio digital do país passa por transformar os dados em conhecimento, apoiar a tomada de decisões inteligentes e gerar impacto económico e social.
2: O fórum será realizado sob o tema AI, Data, Digital Transformation, da análise à decisão, dos dados ao impacto. Este tema traduz uma realidade que hoje atravessa todos os setores de atividade. Nunca produzimos tantos dados como atualmente. Os dados por si só não transformam as organizações. O verdadeiro desafio consiste em convertê-los em conhecimento, decisões inteligentes e impacto econômico e social. E precisamente esse debate que queremos promover durante os dias 13 e 14 de julho no Hotel Intercontinental, Luanda, reuniremos decisores políticos, CEOs, administradores, líderes tecnológicos, acadêmicos, startups, investidores, especialistas nacionais e internacionais para discutir o futuro da inteligência artificial em Angola. Ao longo dos dois dias serão abordados temas como liderança na era da inteligência artificial, a ética na era da inteligência artificial, a governança dos dados, a transformação digital, a cibersegurança, a inovação, o talento, infraestruturas digitais, casos de sucessos de empresas e políticas públicas para acelerar a economia digital. O FINIA pretende ser muito mais do que uma conferência. Pretende ser uma plataforma nacional de colaboração. Um espaço onde o setor público, o setor privado, a academia, os empreendedores possam construir soluções em conjunto para responder os desafios da nova economia digital.
1: Ouvíamos Estevão Zinga, coordenador da segunda edição do Fórum Nacional de Inteligência Artificial, Dados e Transformação Digital, que Luanda vai acolher a partir de hoje. O fórum decorre com apoio institucional, ou seja, vai decorrer com apoio institucional do Ministério das Telecomunicações, Tecnologias de Informação e Comunicação Social e da Agência Nacional de Proteção de Dados. O Ministério da Ação Social, Família e Promoção da Mulher e a Comissão da União Africana acolhem a partir de hoje e durante 3 dias aqui na capital do país uma missão de assistência técnica de alto nível para apoiar o processo de ratificação da Convenção da União Africana sobre a eliminação da violência contra as mulheres e as raparigas. O encontro tem como objetivo reforçar o diálogo entre as instituições do Estado, o Parlamento, organizações da sociedade civil, parceiros e demais atores relevantes, promovendo a sensibilização sobre a Convenção, identificando desafios e definindo ações que contribuam para a sua efetiva implementação em Angola. Durante os 3 dias de trabalho, serão realizadas reuniões técnicas e consultas com diferentes partes interessadas para definição de um roteiro de ação com prioridades, responsabilidades institucionais e prazos para apoiar o processo de ratificação. O setor da saúde dá início hoje ao processo de candidaturas para um novo concurso público que prevê a admissão de 6 mil profissionais em diversas carreiras. De acordo com a ministra da Saúde, Silvia Lutucuta, o concurso vai dar prioridade ao reforço dos serviços nas novas províncias de Angola e contempla igualmente vagas destinadas à progressão na carreira dos profissionais do setor.
3: Procedemos o lançamento do concurso público de ingresso externo para o setor da saúde com o provimento de 6 mil vagas, sendo 2.963 para unidades sanitárias de subordinação local e 3.037 para unidades do órgão central em todas as carreiras. Assim, temos 1.545 vagas para a carreira médica, 1.828 vagas para a carreira de enfermagem, 1.255 vagas para técnicos diagnóstico e terapêutica, 1.067 vagas para o apoio hospitalar, 220 vagas para o regime geral e 85 vagas para trabalhadores sociais. O concurso tem uma abrangência nacional, priorizando em número as novas províncias do leste e províncias com unidades sanitárias de referência que serão inauguradas até o final do primeiro semestre de 2027. As candidaturas estarão abertas de 13 a 31 de julho de 2026 no portal oficial do concurso www.concurso-minsa.ao e nas plataformas digitais oficiais do Ministério da Saúde.
1: Ministra da Saúde, Silvia Lutucuta, arranca hoje em todo o país o processo de candidaturas para o concurso público que vai admitir 6 mil novos profissionais para o setor da saúde. As candidaturas vão decorrer até o dia 31 deste mês. 8 horas e 7 minutos, a empresa de águas e saneamento de Benguela trabalha para repor o abastecimento de água comuna do Bebé no município da Catumbela. Naquela comuna, mais de 20 mil famílias estão privadas de abastecimento de água por causa de uma avaria no seu equipamento que foi motivado pelas fortes calemas que afetam aquela localidade. Edson Santos.
4: Fortes calemas deixam a comuna da Praia do Bebê no município da Catumbela sem água canalizada. Vários postes de iluminação pública correm o risco de desabar. Mais de 20 mil famílias estão neste momento privadas do precioso líquido. Os populares estão desesperados e clamam por uma intervenção das autoridades.
5: A retura do vidro, por aí, foi reparo, mas não é suficiente por causa das ondas do mar. A perspectiva, próximo mês, termos uma calema de 15 dias. E essa calema poderá muito bem prejudicar até os próprios postos, não só a água. É preciso entrega da energia e da água, velar-se já isso, enquanto isso também brigar assim a situação da população.
4: O administrador para a área de produção e distribuição da empresa de águas e saneamento de Benguela, António César, refere que os técnicos da empresa já trabalham no local para repor o abastecimento de água à população.
6: Tem uma infraestrutura que está sobre a frente da linha de costa, tendo em conta o processo erosivo, que, diante do mar, que foi causado pelas correntes marítimas, houve-se uma erosão que permitiu a exposição da conduta. A conduta não está destruída. Houve-se um processo erosivo. Há um desligamento dos acessórios, mas a equipa também já passou por lá.
4: Administrador para a área de produção e distribuição da empresa de águas e saneamento de Benguela, António César. Abel Samba, Osvaldo Chaves e Edson Santos no Lubito.
1: Empresas de águas e saneamento de empresa de águas e saneamento de Benguela trabalha para repor abastecimento de água à comuna do Bebé, no município da Catumbela. O Planalto de Camabatela, região que abrange as províncias do Isma, Lange e Coanza Norte, desenvolve ações que visam a recuperação do seu potencial agropecuário. Neste momento, a cooperativa está a encetar contactos junto das instituições de apoio agrário para aquisição de meios para o fomento da pecuária naquela localidade. Daniel António.
7: O Planalto de Camabatela, região que abrange mais de 20 municípios das províncias do Is, Malanje e Kwanza Norte, continua a observar ações voltadas à recuperação do seu potencial agropecuário, em que se destaca a regular chegada de animais de espécie bovina. Segundo Joana Lina, presidente de direção da Coplaca, cooperativa pecuária do Planalto de Camabatela, contactos têm sido feitos junto de instituições do Estado, como o FADA, para o fornecimento de máquinas aos criadores, visando dar maior impulso às ações de desenvolvimento do referido Planalto.
8: Os criadores de gado querem uma cooperativa forte, uma cooperativa bastante interventiva, uma cooperativa que defenda os seus interesses. É nesta senda que conseguimos, com o apoio do FADA, trazer para o Planalto um conjunto de equipamentos, tratores, alfaias, etc., para apoiar o esforço que nós colocamos no desenvolvimento dessa região. Precisamos do esforço de cada um, que não se olhe só para a direção, mas que o trabalho seja um trabalho coletivo, que temos estado a lutar para que assim seja. E com visitas das equipes técnicas às várias fazendas, com aconselhamentos também, contribuir para o desenvolvimento do Planalto de Camabatela, fazê-lo ressurgir com toda a sua pujança.
7: Palavras de Joana Lina, presidente de direção da Coplaca, cooperativa que conta com mais de 100 associados, cuja missão é resgatar o potencial agropecuário que o Planalto de Camabatela ostentou no passado. Daniel António, a Rádio Nacional, a partir de Camabatela.
1: Planalto de Camabatela, região que abrange as províncias do Is, Malanje e Kwanza Norte, desenvolve ações que visam a recuperação do seu potencial agropecuário. Neste domingo, 12 de julho de 2026, faleceu Sua Alteza Sheikh Hamad bin Khalifa Al Thani, pai do Emir do Catar. Pelo infausto acontecimento, o Presidente da República, João Lourenço, manifestou condolências à família enlutada através de uma mensagem. Na sua mensagem, o Presidente da República diz que é com profunda tristeza e consternação que tomou conhecimento do falecimento de Sua Alteza Sheikh Hamad bin Khalifa Al Thani, pai de Vossa Alteza, ocorrido no dia 12, diante do triste acontecimento que abalou a sociedade do vosso país, inclino-me perante a memória de tão ilustre figura da luta pela independência e modernização do Catar, que mesmo nos momentos mais difíceis da vossa história, soube conduzir os destinos da vossa nação com firmeza, determinação e coragem, implementando reformas audaciosas que hoje vos colocaram na rota do desenvolvimento. Nesta dolorosa ocasião, transmito a Vossa Alteza, em nome do Executivo angolano, da minha família e no meu próprio, nossas sentidas condolências, pedindo que as faça extensivas a toda a família enlutada. Acabamos de fazer a leitura de uma mensagem do Presidente da República, João Lourenço, dirigida a Sua Alteza Sheikh Tamim bin Hamad Al Thani, o Emir do Qatar, pela morte de a mensagem feita pelo Presidente da República pela morte do patriarca dos Al Thani. O secretário-geral das Nações Unidas, António Guterres, apelou aos Estados Unidos e ao Irão para exercerem a máxima contenção e retomarem urgentemente as negociações perante a escalada militar no Golfo. Segundo o porta-voz da ONU, Stéphane Dujarric, o secretário-geral está profundamente preocupado com a forte escalada e a retoma dos confrontos militares no Golfo. António Guterres apela a todas as partes para que exerçam a máxima contenção e retomem urgentemente as negociações. O apelo surge numa altura em que os meios de comunicação iranianos noticiam novos ataques contra alvos militares na ilha iraniana, perto do estreito de Hormuz, que terão causado um morto e dois feridos. 8 horas e 14 minutos. Fórum Nacional de Inteligência Artificial debate em Luanda dados e transformação digital. Executivo afina estratégias para ratificar a Convenção da União Africana sobre a eliminação da violência contra as mulheres e as raparigas. Secretário-Geral da ONU apela a retomo urgente das negociações entre os Estados Unidos da América e o Irão.
0: Foram as notícias em desenvolvimento no Jornal às 8 horas com a Vânia Varela.
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0: A música nacional tem qualidade e é muito boa. As recomendações de Bella Chicola, a sua sobrinha Chiquita. Há uma toda a necessidade de seguir essas recomendações, não é? Afinal, a Chiquita ainda é uma menina. E aí ficou as recomendações extensivas de Bella Chicola. Agora 8 horas e 20 minutos em todo o espaço nacional. Seguimos com a análise dos factos noticiosos que marcaram a semana finda na Rádio Nacional de Angola com o Hélder Silva, o José Rodrigues e o Arsénio Bumba. Bom dia.
1: Bom dia, ouvintes da Rádio Nacional de Angola. Aqui estamos novamente para análise dos principais temas que dominaram a última semana. Uma saudação aos nossos comentadores, Arsénio Bumba e José Rodrigues. Bom dia.
2: Bom dia, Hélder Silva. Bom dia à equipa de produção. E bom dia a todos os angolanos nesta segunda-feira.
3: Bom dia, Hélder Silva. Bom dia também para o Dr. José Rodrigues. E um bom dia extensivo a toda a audiência da Rádio Nacional de Angola.
1: Perfeitamente. Vamos já para o nosso primeiro tema, que é o Fórum Internacional da Mulher, Paz e Democracia. Dr. José Rodrigues, a Declaração de Luanda recomenda aos Estados o fim dos conflitos e a ratificação da Convenção contra todas as formas de violência.
2: Bom, certamente que é uma iniciativa, em princípio, que é positiva, mas ela peca por defeito, porque estas recomendações, no fim de um ano, dois anos, ou no fim do curto prazo, elas não se aplicam. E então, esta é a grande preocupação. Do ponto de vista organizacional, do ponto de vista de iniciativa, há aqui o nosso reconhecimento de que a iniciativa de Angola deve ser pontuada, mas temos que apelar que o Estado angolano possa, efetivamente, no quadro das próprias recomendações, ter a coragem de, nos próximos anos, fazer um balanço sobre a aplicação destas recomendações. É porquanto outras iniciativas dessa natureza, dessa magnitude, já foram realizadas em Angola. Lembro-me quando foi aprovada a Lei 25/11, que é a Lei dos Crimes contra a Violência Doméstica, e repare que de lá para cá nós continuamos a ter altos níveis, altos índices de violência doméstica, e não encontramos as respostas devidas por parte das próprias instituições. Então penso que são recomendações que elas devem não somente se projetar num âmbito político e num âmbito da própria comunicação social, mas é preciso que essas recomendações possam se projetar de forma direta no tecido social, com reflexo direto na vida das próprias mulheres. Porque são recomendações muito bem estruturadas, mas depois essa discrepância entre aquilo que foi recomendado e aquilo que depois é aplicado, quer em sede de políticas públicas, quer em sede de matéria de políticas legislativas.
1: Doutor Arsénio Bumba, o que é que falta aos Estados que ainda não ratificaram ou implementaram plenamente os instrumentos internacionais de combate à violência contra mulheres?
3: Hélder Silva, este fórum serviu exatamente para chamar a atenção do mundo sobre este aspecto, que é um aspecto preocupante, que estamos a verificar que ainda em muitos estados tem ocorrido uma situação de excessiva violência doméstica e também tem ocorrido situações que comprometem aquilo que é tanto a valorização da mulher, portanto, no papel social. Bom, mas Hélder Silva, devo aqui primeiro dizer que este foi um fórum de extrema importância para o nosso país, em particular para a nossa democracia, porque serviu também para promover a paz, para promover aqui a democracia e também a cooperação internacional. E Hélder Silva, e um dos pontos altos deste fórum foi de facto a emissão da chamada Declaração de Luanda, uma declaração que trouxe dois aspectos essenciais, que é o aspecto da paz e também o aspecto da maior valorização da mulher. O que nós temos estado a assistir, Hélder Silva, é que há toda a necessidade dos conflitos armados se terminarem nos vários pontos do mundo e também, em particular, nos vários países africanos. E sobre este aspecto, o nosso país, portanto, tem uma experiência muito interessante sobre questões que têm a ver com conflitos armados. O país esteve envolvido em 27 anos de guerra e conseguiu alcançar a paz. Angola, mais do que qualquer outro país africano, fruto desta experiência, sabe muito bem o custo de ter conflito, o custo do ponto de vista humano, do ponto de vista social e também económico. E Angola vive hoje um período de 24 anos de paz efetiva, e isto faz com que Angola seja visto no continente africano como um ator diplomático apto para poder ajudar e a mediar os países africanos que se encontram em situação de conflito. Portanto, o outro aspecto importante é a questão da valorização da mulher, que nós vimos muito a ser falado neste fórum. E é importante dizer, Edol Silva, que nós não podemos construir uma economia sustentável e um país sustentável sem termos uma paz duradoura. E a paz duradoura é feita também com a participação efetiva das mulheres. E este fórum serviu exatamente para chamar a atenção da humanidade, das sociedades, sobre o maior e um melhor valor que as sociedades devem dar às mulheres, maior inclusão para que elas possam participar mais naquilo que é a vida do país e contribuir para o desenvolvimento do país.
4: Doutor José Rodrigues, quais são os principais resultados das políticas públicas de promoção da igualdade de género aqui em Angola?
2: Bom, neste capítulo, Angola tem estado bem em termos de definição de políticas públicas, né? Portanto, elas são definidas, como, por exemplo, a integração da mulher rural, a questão da própria justiça social, aplicando-se ali o princípio da igualdade de tratamento, portanto, a assunção de responsabilidades a nível do aparelho do Estado, a nível da administração pública de mulheres, portanto, há aqui políticas que vêm garantindo e vêm também permitindo uma maior equidade, sobretudo no que tange à distribuição de cargos de natureza pública. Tivemos agora recentemente em Angola uma mulher na qualidade de presidente da Assembleia Nacional, que foi efetivamente um marco que veio confirmar que efetivamente há hoje mais espaço de oportunidade de integração e de igualdade das mulheres em relação aos homens, e isso contribui para que a própria política do género, de igualdade no género, possa se concretizar. Agora, nós estamos aqui a falar num plano da classe média alta, né? Porque nós temos que olhar para aquilo que são as nossas comunidades, as nossas comunidades locais. É preciso definirmos outras políticas que possam permitir que as mulheres nas zonas rurais possam ter espaços de integração. E isto, para efeito, é necessário haver um fomento maior da própria educação, é uma educação virada para o desenvolvimento, não para as pessoas aprenderem a ler e escrever, mas uma educação virada para o desenvolvimento integral da própria mulher, criar-se condições para um espaço maior de intervenção cívica das próprias mulheres nas comunidades locais, para que sejam estas as primeiras a defenderem os interesses legítimos das próprias comunidades. É necessário que se possa vencer também aqui as próprias assimetrias sociais entre aquelas mulheres que estão na vida pública, na vida política, que beneficiam de muitos privilégios em detrimento de outras mulheres, portanto também desigualdades entre as próprias mulheres. E aqui o Estado angolano tem estado a promover mais as mulheres das zonas urbanas, dos grandes centros de decisão. É preciso que o Estado tenha a coragem de trazer outras mulheres que estão nas zonas rurais para espaço de decisão local, porque elas têm que decidir a sua vida interna nas suas próprias comunidades. Portanto, é preciso termos uma visão que não seja uma visão isolada, de pensarmos que está tudo bem. É preciso nós repensarmos as políticas públicas, mas repensar as políticas públicas pensando primeiro nas próprias comunidades, e só depois vamos olhar então para os grandes centros urbanos, os grandes centros de decisão. Porque quando avaliamos a situação das políticas públicas, nós olhamos a partir dos efeitos, aquilo que se reflete na vida das próprias destinatárias das políticas. Mas se nós entramos meando dessas políticas, elas acabam por gerar benefício às mesmas pessoas de forma recorrente, o que faz com que também não haja justiça, não haja equidade naquilo que é a distribuição do próprio desenvolvimento em relação às próprias mulheres. Umas beneficiam-se mais do que as outras, quando efetivamente a Constituição, nos termos do artigo 23º, estabelece o princípio da igualdade de tratamento. Então é preciso melhorarmos essas políticas, ajustarmos essas políticas, e que estas sejam destinatárias com benefício comum em defesa daquilo que é o interesse do Estado, que é efetivamente a realização do bem comum.
4: Doutor Bumba, em que áreas ainda persistem maiores desafios para as mulheres angolanas?
3: Helder Silva, são várias áreas em que a mulher tem tido menos protagonismo e os homens têm tido maior preferência, tendo em conta a condição da mulher. Portanto, este também é um desafio que hoje as mulheres enfrentam, e este fórum serviu também para falar sobre estes aspectos que fragilizam e não contribuem para uma maior participação da mulher na vida do país. Mas, Helder Silva, devo aqui dizer que o nosso país tem feito grandes avanços no que tem a ver com políticas públicas para garantir uma maior e melhor promoção da mulher e a igualdade no país. Portanto, devo dizer que durante vários anos o país tem estado a adotar um conjunto de políticas voltadas para poder promover a própria mulher, políticas que têm a ver com o empoderamento da mulher, políticas também que têm a ver com permitir uma maior participação da mulher na vida política, políticas que têm a ver também com o facto de haver mais mulheres a serem financiadas para poder ter o seu próprio negócio através do empreendedorismo. Portanto, são várias iniciativas que o próprio Estado tem feito no sentido de garantir uma maior participação da mulher na vida social. E devo dizer que também, Helder Silva, se nós olharmos para aquilo que é a realidade atual, nós podemos ver que a mulher hoje tem estado a ter posição de destaque na nossa sociedade. Do ponto de vista do Estado, do ponto de vista do Executivo, por exemplo, nós temos no nosso Executivo a nossa vice-presidente é uma mulher, temos também no Parlamento, tivemos uma mulher, temos também no nosso sistema judicial, temos uma mulher que está à frente, temos na diplomacia, temos no setor empresarial. Portanto, a mulher está cada vez mais presente, portanto, no nosso espaço social, e a contribuir para aquilo que é também o desenvolvimento do nosso país.
4: Bem, vamos mudar de tema, vamos falar agora de José Eduardo dos Santos. Partiu faz agora 4 anos. Doutor José Rodrigues, 4 anos depois da morte do presidente José Eduardo dos Santos, como é que pode ser avaliado o legado deixado?
2: Bom, em princípio,
4: pelo presidente de Angola.
2: Em princípio, não vejo legado, não é? Não vejo qualquer legado do presidente Eduardo Santos. Agora, é uma figura, é um ícone da nossa história, que marcou a nossa história recente. Como todos nós sabemos, o presidente Eduardo Santos governou Angola por 38 anos. Há aqui coisas feitas por Eduardo Santos, que deve merecer o nosso reconhecimento. Há coisas mais feitas pelo presidente Eduardo Santos, que deve merecer também a nossa nota negativa. Mas em termos de legado, não vejo qualquer legado que o presidente deixou. Pelo contrário, penso que o presidente, em determinado contexto, deixou de ver o país com olhos de ver. E,
4: não surgiram, a seu ver, transformações políticas, económicas e sociais ocorridas durante a sua governação?
2: Não, temos que admitir aqui, por exemplo, o processo de paz de 1991. A ruptura, portanto, de um regime de partido único para o multipartidarismo é também uma obra feita por Eduardo Santos. Portanto, a ruptura de uma economia centralizada para uma economia de mercado é também uma nota positiva que temos que atribuir para Eduardo Santos. Mas também temos que aqui admitir o próprio processo de paz e de reintegração das ex-forças militares da UNITA. Neste capítulo político, o presidente esteve certo, esteve ao lado da história, mas no capítulo social e no capítulo econômico, o presidente fracassou completamente. O presidente deixou Angola dentro de um rastro de pobreza, dentro de um rastro de exclusão social, dentro de um rastro de miséria. Temos que ser honestos. Agora, efetivamente, que olhando para os pontos positivos e os pontos negativos, encontramos esse equilíbrio de dizer que o presidente Eduardo Santos cumpriu o seu papel enquanto presidente, enquanto alguém que lhe foi confiada a missão de dirigir os destinos do país, e certamente que a esta altura nós pedimos ao Criador do céu e da terra que lhe possa possa, portanto, acolher entre os melhores, mas é verdade que também o presidente Eduardo Santos fez algo que nós temos que também aqui pontuar e reconhecer, que foi efetivamente construir uma Angola reconciliada em 2002, que é o ponto mais fundamental daquilo que foram os atos que o presidente praticou nestas vezes. Conseguiu construir uma Angola onde todos nós podemos coabitar na paz, na tolerância, independentemente da nossa filiação religiosa, da nossa origem étnica. Repare que esse é um aspecto da unidade nacional que nós temos que pontuar, que o presidente conseguiu alcançar, com a exceção do tecido social e econômico.
4: Dr. Arsênio Bumba, 4 anos depois da morte do presidente José Eduardo dos Santos, que aspectos da sua liderança continuam a gerar consenso e quais ainda suscitam debate?
3: Hélder Silva, o ex-presidente, para mim, é uma figura incontornável da nossa história contemporânea e recente. E, de facto, Hélder Silva, pode aqui existir várias leituras sobre aquilo que foi o seu percurso enquanto governou Angola durante 38 anos, portanto, e foi, de facto, um período muito longo, e posso aqui dizer que durante este período que o presidente esteve à frente, o ex-presidente José Eduardo Santos esteve à frente do país, portanto, houve também aqui momentos e realizações importantes que hoje constituem, digamos, portanto, uma mais-valia para o nosso país. E é importante dizer, Hélder Silva, que o ex-presidente José Eduardo Santos entrou na vida política num período muito difícil, em 1979, um período em que o país estava numa situação de instabilidade política e militar, e ele conseguiu...
4: Com 37 anos. Anos de idade.
3: Exatamente, muito jovem, e conseguiu não permitir que o país perdesse a sua soberania, integridade, e conseguiu, depois de 27 anos, o país atingir aquilo que era o maior desejo dos angolanos, que era a paz. Portanto, foi a primeira grande conquista do ex-presidente, e mais do que isso, ele teve desde 2002 até 2017 a governar o país. E neste período permitiu que Angola não só conseguisse a paz, que é em 2002, mas conseguiu consolidar esta paz, que é o bem mais precioso que hoje os angolanos têm. E também neste período devemos aqui destacar que ele iniciou um processo de reconstrução nacional muito importante. E hoje nós temos importantes infraestruturas como estradas, temos aeroportos, temos barragens elétricas, temos centralidades, temos sistemas de abastecimento de água, temos caminhos de ferro. Portanto, tudo isto foi um projeto e um trabalho desenvolvido também pelo ex-presidente José Eduardo Santos, e que hoje está a contribuir para aquilo que é, portanto, o bem-estar e o desenvolvimento do nosso país. Aqui, de facto, alguns pontos que merecem críticas daquilo que foi a governação do ex-presidente. O facto de, portanto, o país na década de 2000 até 2010 viveu um grande momento do ponto de vista económico, de maior crescimento económico, portanto tivemos um crescimento económico a rondar os 10%, portanto, mas o país não conseguiu diversificar, portanto, a nossa economia, portanto foi, digamos, do meu ponto de vista, o ponto mais frágil daquilo que é a crítica que podemos ver nesta governação do ex-presidente. E também temos que olhar aqui que neste período o país conheceu casos de muita corrupção, impunidade, e que não contribuiu para um maior desenvolvimento do nosso país. E, portanto, fora disso, Hélder Silva, posso aqui dizer que o ex-presidente é uma figura que contribuiu para aquilo que é a construção do Estado novo do país, o Estado moderno, e é uma figura também que contribuiu para a paz, e este contributo e este feito constitui o principal legado do ex-presidente José Eduardo dos Santos.
4: Perfeitamente. Angola poderá atingir 73 milhões de habitantes até 2044. Doutor Arsênio Bumba, que desafios este crescimento populacional coloca ao Executivo?
3: Hélder Silva, a explosão demográfica é aquilo que eu vejo que está neste relatório. Portanto, Angola tem hoje uma população de 36,6 milhões de habitantes e até 2044 terá praticamente o dobro da sua, portanto, da população atual. E estamos a falar num período de aproximadamente 18 anos. Isto, com certeza, Eldor Silva, vai constituir uma grande oportunidade para o país, do ponto de vista demográfico, mas também vai constituir um grande desafio do país, do ponto de vista de criar as infraestruturas para garantir o bem-estar desta população. Eldor Silva, devo dizer que hoje o país tem a população, uma das populações mais jovens do nosso continente. Isto por si só é um fator, do ponto de vista económico, positivo, mas só é positivo se esta população estiver de facto preparada, estiver treinada, estiver também com saúde e puder estar a participar, empregada, a participar naquilo que é o crescimento económico e o desenvolvimento do país. E isto, infelizmente, ainda não é um facto, portanto, não temos ainda grande parte da população devidamente preparada e também a participar naquilo que é, portanto, o processo de desenvolvimento da nossa economia. E é por isso, Eldor Silva, que quando falamos que o país terá uma população de quase o dobro, 73 milhões, vai exigir da parte do Executivo um grande planeamento. E este planeamento tem a ver em criar condições em termos de infraestruturas que seja o dobro daquilo que existe atualmente. E quando falo de infraestruturas, estou a falar da construção de escolas, da construção de mais hospitais, da construção também do ponto de vista de infraestruturas habitacionais, para garantir, portanto, a habitação da população, e também falamos aqui de infraestruturas para os transportes, falamos aqui a necessidade também de expansão da rede elétrica, a rede de fornecimento de água. Tudo isso são investimentos importantes que o país deverá criar para acompanhar este crescimento populacional, porque se não fizer, vamos ter uma situação em que teremos um elevado número de população e o país não terá condições de poder sustentar esta população, e será um grande peso económico para o nosso país.
4: Doutor José Rodrigues, que impacto este crescimento terá no ordenamento do território e na urbanização? Ou seja, como transformar o crescimento demográfico numa oportunidade de desenvolvimento económico?
2: Melhorando a governação, para que o crescimento exponencial da população, o crescimento demográfico, para se transformar em desenvolvimento, tem que haver boa governação. Com o atual modelo de governação, nós corremos o risco de termos mais de 60 milhões de pobres. E estes pobres vão se transformar num fator de instabilidade social, porque vamos ter uma curva de crescimento de mais delinquência, de mais exclusão social, de mais prostituição, de todos os outros males que caracterizam quando há efetivamente um crescimento exponencial descontrolado. E repare que em 1975, tem que olhar para essa retrospectiva histórica, quantos angolanos eram? Estamos em 2026, o governo não conseguiu resolver os problemas do povo, tal como se apregoava durante muitos anos. E tudo por quê? Porque não há uma política de continuidade quando, sobretudo, alterando isso, não há política de continuidade, uma política de busca de soluções concretas para problemas concretos. Hoje, um dos maiores problemas são as assimetrias regionais. Enquanto nós tivemos a ver o país a partir do litoral, desenvolvendo o litoral em detrimento do leste, em detrimento do sul, o que vamos ter é uma mobilidade mais intensa de milhares de famílias que vão se concentrar nas zonas onde há um ligeiro desenvolvimento. E as estruturas que o Estado criou não estão preparadas para essa explosão demográfica. Então é necessário que o Estado disperse o desenvolvimento em todo o território nacional, que o Estado possa promover políticas de inclusão social, não dentro dessa perspectiva de nós.
4: Não acha que este trabalho está a ser feito?
2: Não está a ser feito, porque se nós olharmos em 2012, em Luanda, e olhamos para 2026, 12 anos depois, nós olhamos cá o surgimento de vários bairros em Luanda, bairros esses que não resultam de política de habitacional do Estado. São bairros que os cidadãos, por via da autoconstrução, não construção dirigida, autoconstrução, fora dos marcos da regulação social, vão surgindo. Daí que quando só surgem chuvas torrenciais, nós temos mortos, portanto, na cidade de Luanda, como também temos mortos nas zonas do povo litoral. Então é necessário, Helder Silva, olhar para o atual modelo de governação. Porque se nós, em 50 anos, não conseguimos tirar a população da pobreza, na sequência do fracasso das políticas públicas, eu não sei o que vamos fazer em 2050. Então é preciso o governo parar de governar na perspectiva mediática, não é? Apresentarmos um projeto de construção dirigida ou um projeto de infraestruturas para curto prazo ou para vermos numa perspectiva mediática. É preciso vermos soluções concretas, soluções de longo prazo. Por isso é que quando eu digo o seguinte, quando erguermos uma estrada, temos que pensar nos angolanos em 2100. Não podemos construir uma estrada a pensar nos angolanos em 2027. Então, governar para o cidadão, governar para o país, governar para as pessoas, para que esta governação possa se traduzir em prosperidade para as próximas gerações. Só para terminar, Helder Silva, por isso é que o artigo 39 da Constituição da República consagra a responsabilidade intergeracional. Significa que aquelas gerações que estão a governar hoje devem governar na perspectiva de garantir a sustentabilidade das próximas gerações.
4: Muito obrigado, tudo dito. Vamos então fechar este nosso espaço. Agradecer aqui os nossos comentadores, o Dr. José Rodrigues e o Dr. Arsénio Bumba. Muito bom dia e até a próxima.
2: Bom dia, Helder Silva, e boa segunda-feira para todos os angolanos.
3: Boa continuação, Helder Silva. Bom dia, Dr. José Rodrigues, e um bom dia extensivo aos ouvintes da Rádio Nacional de Angola e até à próxima.
4: Saúde e paz.
0: Muito bem, foi então mais uma edição da análise dos factos noticiosos que marcaram a semana finda na Rádio Nacional de Angola, no Manhã Informativa.
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0: consoantes, né? Mas há quem queira aprender. Quito, bom dia.
1: Bom dia, Daniel Marques. O estudioso Narciso Benedito Homem vai agora a Vinduque para aprender a falar Kun ou Xun, Sandawe, Kuen e outras da família de idiomas Khoisan, numa das universidades namibianas especializadas no ensino das línguas faladas por este grupo étnico de Angola. Narciso Homem pretende realizar estudos mais aprofundados sobre hábitos, usos e costumes desta minoria étnica que se encontra nas províncias do Cubango, Cuando, Moxico, Huila, Cunene e Namib.
2: O primeiro interesse é o facto de ter consciência que esse grupo e essa língua é pouco estudada na nossa realidade angolana. Consegui constatar que na Namíbia existem muitos estudos desse grupo que, olhando para a nossa realidade, não temos. E depois, conseguimos constatar que a delegação, às vezes da Namíbia, de outros países ou da África do Sul, quando querem falar sobre o acordo ortográfico, falar sobre esses grupos, nós em Angola não temos praticamente especialistas. Especialistas no sentido de termos, por exemplo, questão de doutores mesmo especializados na língua Khoi.
1: Mas qual é o grande interesse que tem?
2: Estamos agora interessados em fazer um estudo comparado dos Khoi e é assim que eu estou na luta, né, para ingressar ao doutoramento, né, para continuar a trabalhar sobre as línguas Khoi e Khoi. Na Namíbia existe aquilo que é o ensino, quer dizer, que entra naquilo que é a linguística aplicada, que é o ensino do Khoi e Khoi como língua segunda. Quer dizer que a ideia é, nós, se nós temos universidade, então o Estado provavelmente pode nos patrocinar para irmos à Namíbia, aprendemos provavelmente a ter as bases e depois ajudar também na recolha, na transcrição desses grupos e também se calhar dar também formações, assim como faz-se nas outras línguas. Então damos aí aquilo, como dizem, professor das zonas recôndidas. Por que que nós não podemos aceitar ser um professor da zona recôndida mais inserida no grupo COI? Mas é preciso criar as condições. E quem cria as condições, quem cria as políticas públicas de acordo com aquilo que nós abordamos e dissertamos é o Estado. Nós temos que também ajudar com que a língua COI seja uma língua de tecnologia. Hoje estamos praticamente, tecnologicamente muito avançados, onde conseguimos ver muitas línguas já inseridas, por exemplo, no sistema informatizado, né? Onde praticamente a inteligência artificial, quando você pede uma palavra do inglês, pede uma palavra do Kimbundo, uma palavra do Umbundo, às vezes de forma errada, mas aparece. Mas nós não temos uma palavra nem sequer da língua Khoi. Isso é preocupante porque a morte de uma língua é também a morte de um patrimônio cultural do grupo Khoi. Acredito que a Unesco vê a língua Khoi como um patrimônio não imaterial, né? Ou um patrimônio linguístico de Angola.
1: Como última questão, professor Narciso Benedito Homem, concorda com a afirmação de que os povos Khoi estão em via de extinção?
2: Não posso assumir, porque não fiz um estudo muito, muito profundo para afirmar categoricamente que estão em via de extinção. Em via de extinção, não bem assim, mas em via de estarem assimilados, assimilar a cultura, os hábitos e costumes de outros grupos que existem aí no Cunene, na Huila, e se calhar também quando entram na Namíbia.
1: E é normal?
2: Não é normal, porque a luta que nós temos de pensar para qualquer grupo étnico, para qualquer falante de uma língua, é lutar para preservar a sua língua, para preservar a sua identidade cultural, para poder provavelmente permanecer secularmente. Porque a morte de uma língua, a morte de um grupo, é a morte de um conjunto de história. É um conjunto de elementos que provavelmente nós futuramente só teremos. Ah, havia um grupo lá, mas não teremos uma literatura. Então é preciso primeiro que esse grupo seja inserido nas comunidades, sejam também capacitados.
1: Especialista em línguas africanas, Narciso Benedito, que lançou-se ao desafio de aprender a falar a língua dos povos Khoisan, famosa por usar sons de estalos ou cliques na sua comunicação. Reportagem Rádio Nacional de Angola, Manhã Informativa, Aristides Quito, aqui em Monong. Daniel Marques, é consigo.
0: Muito bem, Aristides Quito, um grande abraço. É um dos grandes legados mais antigos da história da humanidade, os hábitos, usos e costumes. Principalmente as línguas Ku ou Xu, Khoi, Kue e outras da família dos idiomas usados por cliques e estalinhos nas línguas. Portanto, a família dos idiomas Khoisan é das línguas maternas menos faladas em Angola.
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17: Agora 8 horas e 55 minutos. Vamos ao Africa.com com a Lisandra Shelton.
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19: Bom dia Angola e a todos os ouvintes da Rádio Nacional de Angola. Seguimos para a edição do Africa.com. O cinema angolano voltou a se firmar no panorama internacional com a participação da longa-metragem Meu Simba, do realizador Hugo Salvaterra, na Cinevision Competition, uma das principais sessões competitivas do Film Fest de Munique, na Alemanha, que decorreu de 7 a 10 do mês em curso. Da Alemanha passamos para o Egito, onde o octógono inaugurado a 4 de julho é o maior quartel-general militar do mundo, localizado na nova capital administrativa, a leste do Cairo. Com uma área aproximadamente de 4,7 milhões de metros quadrados, o complexo é composto por 13 zonas, cada uma com funções específicas, e inclui edifícios em formato octogonal, representando diferentes ramos e instituições do Estado. O octógono é projetado para centralizar o comando das Forças Armadas Egípcias e contém infraestruturas.

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1: Muito bem, 8 horas e 58 minutos, está tudo dito por hoje, nesta segunda-feira, 13 de julho de 2026, para uma manhã informativa. Voltaremos amanhã à mesma hora e na mesma sintonia. Tenham todos uma ótima semana. Até amanhã.
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0: Bom dia, são 9 horas em todo o país.
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0: Miguel António Manuel comunica aos demais familiares na província do Kwanza Sul, município da Kibala, o falecimento da filha Hilda Domingas Fortunato Manuel, ocorrido no sábado em Luanda. O óbito decorre no condomínio Vida Pacífica, Zango Zero, Zona 1, Bloco 6, mas informa que o funeral realiza-se amanhã no cemitério do Benfica. A família Otávio Gamboa dos Passos comunica o falecimento da irmã Esperança Otávio da Silva, ocorrido no dia 9 de julho. O óbito decorre na sua residência no Mártires, Rua 16, de Cima, e o funeral será realizado hoje, às 11 horas, no cemitério do Benfica, antecedido do velório na Igreja Francisco Xavier. As famílias André da Costa e Contreiras comunicam o falecimento de Saturnino da Conceição André, ocorrido em Luanda. O funeral realiza-se hoje, às 11 horas, no cemitério da Santa Ana. A família Fortunato comunica o falecimento de Sebastião Fortunato, ocorrido no dia 11 de julho. O funeral será realizado em data a anunciar. Rosa dos Prazeres Afonso, Manuel Lopes Cordeiro, Júlia Cordeiro, Conceição Cordeiro, Ana Paula Cordeiro, Filomena Cordeiro, Martinho Cordeiro, Maria Inácia Cordeiro, Rosa Cordeiro e Walter Cordeiro, sem esquecer os demais familiares, comunicam o falecimento do irmão Gil Lopes Cordeiro, ocorrido na quinta-feira em Benguela por doença. O funeral realiza-se hoje, às 12 horas, no cemitério da Camunda, em Benguela. Josefa Otávio, Nídia da Silva, António Otávio, Paulo Otávio, Julieta Otávio, Filomeno Otávio, Edgar Otávio, Kiamuxinda Otávio, Silvano da Silva, Itelvino Vieira, Francisco Otávio, genros, noras e demais familiares, comunicam o falecimento de Esperança Otávio da Silva, também conhecida por Tia Dida, ocorrido no dia 9 de julho. O funeral realiza-se hoje, às 11 horas, no cemitério do Benfica. O óbito decorre na sua residência, no Mártires, Rua 17, de Cima. Gabriela Freire e Vítor Freire, João Freire, Ana da Silva Freire, Isabel Freire Vieira, António Freire, Carlos Freire, Manuel Freire, Ana Freire e demais familiares comunicam o falecimento de Sandra Regina de Oliveira Pena Freire, ocorrido no dia 5 de julho por doença. O óbito decorre na residência da família, no Camama, condomínio BPC, e o funeral será realizado em data a anunciar. A família Toné comunica que será rezada a missa do sexto mês em memória do Dr. Mvunda Will Sérgio Toné, no dia 20, às 18 horas, na Sagrada Família. Está desaparecido da casa dos seus familiares o Sr. Frederico Pedro, também conhecido por Dico. Pede-se a quem souber do seu paradeiro o favor de ligar para os números 935-38-72-72 ou 935-38-72-75. Termina aqui este serviço de utilidade pública.
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0: 9 horas, 4 minutos.
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0: 9:07, chegou o momento de abrirmos as portas da Casa da Rádio.
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0: dia, bom dia. Bom dia, Angola. Bom dia, mundo. É com enorme satisfação que abrimos as portas da nossa casa nesta segunda-feira, 13 de julho de 2026. Sinta-se acolhido. Estamos prontos para recebê-lo nesta manhã úmida, bastante cinzenta ainda, onde estamos com uma mínima de 20 graus Celsius. Não teremos tanto sol. Por isso é importante você agasalhar-se e sair de casa já bem preparado para que não tenha então os casos de hipotermia, sobretudo se nos acompanha a partir do Lubango ou Menong, onde as temperaturas são mais baixas. Pelo menos até às 8 horas estava aí com uma temperatura mínima de 9 e 8 graus Celsius. Muito frio por aquelas paragens. Você que está na região norte não sente tanto, mas ainda assim é necessário estar bem agasalhado.
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0: E hoje nós começamos aqui, queremos que você esteja aquecido neste frio com um estilo bem peculiar. Porquê? Porque hoje é o Dia Mundial do Rock, não é? O Dia Mundial do Rock, e queremos aqui dar-lhe a ouvir bons temas neste estilo. Quilapanga do Órfão, que é uma música e poema bem marcante da banda angolana Café Negro, uma canção que mistura ritmos tradicionais angolanos, fala sobre a dor, sobre a perda e o vazio deixados pela guerra, através de uma perspectiva de uma criança órfã e de uma mãe que perdeu o seu companheiro. Vamos ouvir e desde já a felicitar todos os fazedores deste estilo e amantes também.

com banda Café Negro, e estamos aqui a sentir este ritmo frenético do rock no dia dedicado a ele. É mais do que um estilo musical, é uma forma de expressão, um símbolo de liberdade, criatividade e transformação. Ao longo das décadas marcou gerações com mensagens de esperança e também de união. E ouvimos aqui Café Negro, temos também outros clássicos para partilhar sobre o universo do rock. Estamos a ouvir aí os Nirvana, não é? Um grupo que foi formado em 1987 em Washington pelo vocalista e guitarrista Kurt Cobain e pelo baixista Chris Novoselic. Com a entrada do baterista Dave Grohl, a banda lançou o icónico álbum Nevermind. Nós vamos ouvir o sucesso lançado em 1991, Smell Like Teen Spirit, que é o maior sucesso da banda grunge americana Nirvana. Bom, e estes temas dedicados ao rock são justamente para si que gosta deste estilo, que é amante do rock, e também você que se dedica a produzir músicas deste estilo. Estamos a prestar uma homenagem a todos os amantes do rock no Dia Mundial deste estilo. Então seguimos com boa música, até porque é para aquecer, está a fazer frio, não é? Está a fazer frio, é necessário aquecermos o corpo enquanto trabalhamos, enquanto estamos ali a conduzir com o melhor da música nacional e internacional.

ouvir a Nirvana, Smells Like Teen Spirit, não é? Neste frio, que nos convida a procurar um bom casaco e uma chávena de café, nada melhor do que aquecer a alma com boa música, não é? Música rock. Queremos que você aumente o volume, porque o rock tem esta energia suficiente para espantar o frio, tem o ritmo certo para você começar a sua semana. Seja bem-vindo à Casa da Rádio.

depois de nos aquecermos com o casaco do rock, sumamos e seguimos. A equipa está completa, Fátima Gama assina pela realização, está na produção dos espaços infantis ou realização, o Rui Assunção. Temos também na técnica final de emissão o Hugo Arsénio e o Falcão Tomás, e na palavra a Ilione Falcão.

Não para de avançar, já são 9:21, estávamos a ouvir música enquanto as crianças tratavam de alguns afazeres aí na nossa cozinha. Sabemos que muitos pequenos já estão aí de férias e muitas casas parecem até parques de diversões ou um pequeno estádio, porque está tudo de pernas para o ar. As crianças aproveitam as férias, mas é importante que os pais não esqueçam de promover ou incentivar os pequenos a ler também um bom livro, a brincar com segurança e a dar um descanso ali ao comando da televisão de vez em quando. Os pais também devem ter, como sempre, muita paciência e bom humor, afinal de contas as férias são também momentos para criar memórias, contar histórias e aproveitar ainda mais o tempo em família. Queremos que você aumente o volume do seu rádio enquanto prepara aí o seu pequeno almoço. Começa a segunda-feira com muita energia e boa disposição. Estamos aqui para proporcionar o melhor para si e para a sua família.

0: Bom dia, amigos. Já no ar o espaço mais alegre da Rádio Nacional de Angola.
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0: É isso mesmo, essa é a hora de todas as crianças e é desta forma divertida que invadimos as vossas casas para levar boas dicas, bons conselhos e muita diversão. Quando se fala do Rádio Pio, é impossível ficar triste, por isso tirem o pé do chão e vamos todos cantar e dançar em gesto de saudação.
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0: conosco. Por isso, fica ligadinho à única rádio que une o país para juntos nos divertirmos. Queridos amigos, saibam que este programa só é possível porque existe uma equipa dedicada a proporcionar momentos divertidos e brincadeiras a partir das ondas da rádio. A realização, produção e também a coordenação deste encontro é garantida pelo titio Rui Assunção. A técnica está na responsabilidade de Delfim Soares e Ernesto Gime. Estão também connosco as nossas amigas Celestina Ramalhoso e Delfina Paulo. E eu sou Gerson José.
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0: Já estamos bem apresentados, agora vamos contar as surpresas do dia. Hoje teremos mais uma edição da rubrica Novas Palavras, Novas Ideias, onde vamos conhecer uma palavra bem curiosa e por isso vocês já sabem que não podem mudar de sintonia, pois brincar e aprender é o nosso lema.
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0: Nesta manhã de segunda-feira, nós também preparamos boas dicas e muitos conselhos. Por isso, tu tens mil e um motivos para continuar connosco nesta aventura. Queridos cambas, agora vamos falar a sério. Um passarinho me contou que alguns amigos nos últimos dias já não tomam banho por conta do frio. E isso é muito errado. O banho é muito importante para a nossa saúde e também para a nossa higiene. Se estiverem a sentir muito frio, podem tomar banho em horários mais quentes do dia. Por isso, evitem tomar banho muito tarde. Muitos dos nossos cambas tomam banho com água muito quente para fugir do frio. E isso pode ser prejudicial porque a água em temperaturas muito elevadas remove a barreira de proteção natural da pele e pode causar irritações, bem como envelhecimento precoce.
1: O nosso corpo é uma máquina maravilhosa, mas pode avariar. 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
0: É isso mesmo, queridos amigos. Saúde é o que interessa e o resto nós não temos pressa. O nosso calendário assinala hoje, segunda-feira, 13 de julho de 2026. Ainda continuamos a viver o mês da mulher africana e também do chocolate, bem como da fotografia. Tomando e seguindo, preparem um lápis ou caderno para mais um momento de aprendizagem com a rubrica Novas Palavras, Novas Ideias. A vossa atenção.
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0: Cidade dos Votos de Bom Dia, amigos. Sejam todos bem-vindos a mais uma rubrica Novas Palavras, Novas Ideias. Hoje, vamos falar de uma palavra muito especial e inspiradora.
1: Amigos, ontem celebrou-se o Dia Internacional da Esperança. Portanto, em alusão a esta data, hoje falaremos sobre esta linda palavra.
0: A palavra esperança vem do latim esperantia, que significa esperar ou ter esperança.
1: Esperança é um sentimento ou confiança em conseguir o que se deseja. Ou seja, em outras palavras, a esperança é confiança de algo bom que vai acontecer.
0: Esta palavra tem 9 letras, dentre elas 5 consoantes, que são as letras S, P, R, N e a letra C, bem como 2 vogais, que são as letras A e a letra E.
1: A palavra esperança soletra-se da seguinte forma: Es, pe, ran, sa. Ela tem 4 sílabas, por isso pertence ao grupo das palavras polissilábicas.
0: O plural de esperança diz-se esperanças.
1: Esperança é uma palavra que tem vários significados, que são confiança,
0: esperança,
1: expectativa,
0: perspectiva,
1: fé,
0: possibilidade,
1: probabilidade,
0: ilusão,
1: fantasia,
0: sonho
1: e até aguardo.
0: O contrário de esperança é desesperança.
1: Amigos, estamos bem na reta final desta rubrica, mas antes de irmos, vamos contar uma pequena curiosidade.
0: O Dia da Esperança é uma efeméride muito recente. A Assembleia Geral da ONU adotou uma resolução no dia 4 de março de 2025, designando o 12 de julho como Dia Internacional da Esperança. A primeira observância foi nesse mesmo ano.
1: A iniciativa partiu de uma região chamada Kiribati, cujo Dia Nacional celebra também a 12 de julho. A data carrega um simbolismo belíssimo.
0: Geograficamente, Kiribati é um dos primeiros países a ver o sol a nascer todos os dias. O amanhecer, símbolo universal de um novo começo, dá sentido a toda a jornada.
1: A esperança não é ingenuidade, mas uma ferramenta de sobrevivência, perante as guerras, as crises climáticas ou os problemas de saúde mental. A ONU propõe a esperança como um valor coletivo que fortalece as pessoas e as comunidades. Não se trata de olhar para o lado, mas de encontrar razões para agir e seguir em frente.
0: Nós, crianças, somos um verdadeiro exemplo de esperança. E como diz o ditado, a esperança é a última a morrer. Nós ficamos por aqui com a promessa de estarmos juntos nas próximas edições. Até a próxima, amigos.
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3: E esta foi mais uma edição da rubrica Novas Palavras, Novas Ideias. E esperamos que tenham anotado tudo. Hoje conhecemos a palavra esperança e tomamos boa nota que esta palavra tem 9 letras, dentre elas 5 consoantes, que são as letras S, P, R, N e a letra C, bem como 4 vogais, que são as letras A e a letra E. A palavra esperança escreve-se ou soletra-se da seguinte forma: Es, Pe, Ran, Sa. Ela tem 4 sílabas, por isso pertence ao grupo das palavras polissilábicas. O plural da palavra esperança diz-se esperanças.
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3: Queridos amigos, estamos a viver o período de férias e nesta fase, para além das brincadeiras, é muito importante ajudar o papai e a mamã nas tarefas de casa e não se esqueçam de ler sempre um livro, revista ou mesmo um jornal. Aos pais encarregados de educação, nós pedimos que passem mais tempo com os nossos amiguinhos neste período de férias. Durante as férias, é importante manter as crianças ocupadas com atividades adequadas para a sua idade. Atividades ao ar livre, como caminhadas ou brincadeiras na praia, podem ser excelentes para as crianças mais velhas, mas muito cansativas para as mais pequenas. Neste caso, a melhor opção é escolher atividades seguras e divertidas para todas as idades. Estamos quase a dizer bye-bye, mas nunca nos esquecemos dos aniversariantes. Desejamos feliz aniversário a todos os aniversariantes do dia ou da semana. Que logo mais nas vossas festinhas hajam bolos, sumos, pipocas e muitos convidados. E que haja muita paz, felicidade e com certeza Deus no coração.

Chegamos ao fim do nosso encontro, mas é claro que os nossos conselhos nunca ficam de fora. Queridos amigos, é bem sabido que estamos na época de cacimbo. Por isso, optem por usar roupas mais adequadas, como casacos, cascóis, luvas e meias. Não brinquem longe de casa. Não podem aceitar boleias e nem presentes de pessoas estranhas, porque pode ser muito perigoso. Nós já vamos com a promessa de estarmos juntos nas próximas edições. Bye bye e até a próxima.

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3: E desporto continua a chamar toda a nossa atenção. Os olhos do mundo continuam voltados para o maior palco do futebol, o Mundial de 2026. Entra já na reta decisiva e a emoção aumenta a cada jogo. As seleções que sonham em erguer o troféu sabem que a partir de agora não há margem para erros, porque cada passe, cada defesa e cada golo podem escrever um novo capítulo da história. Os adeptos, com certeza, estão a viver este momento com muita paixão, muito debate, muita expectativa, aí a perguntar quem será o próximo finalista, que craques vão brilhar ou continuar a brilhar e que surpresas ainda estão para acontecer. Já sabe que aqui você fica por dentro de todo o destaque à volta do Mundial, análise dos jogos, toda a atualidade desportiva é conferida aqui no Diário do Mundial, sempre preparado pela Rádio 5.
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7: Nesta segunda-feira cumpre-se o terceiro dia de descanso do Mundial FIFA 2026, a prova reata nesta terça-feira com a disputa da primeira meia-final, França-Espanha, às 20 horas com relato aqui na Rádio 5.
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7: As seleções continuam a alinhavar a estratégia para os duelos de acesso à final. Na primeira meia-final, nesta terça-feira, dia 14, às 20, a Espanha defronta a França no ETT Stadium em Arlington, Texas, Estados Unidos da América, que tem capacidade para 95 mil espectadores. Na seleção de França, William Saliba tem sofrido de dores recorrentes nas costas e Dayo Upamecano está com um problema no pé. Eles estão a fazer treino condicionado, no entanto, o estado físico da dupla de centrais dos Blue não levanta grande preocupação. A equipa técnica francesa, que também vai poder contar com o seu capitão Kylian Mbappé, que saiu tocado no tornozelo direito na partida dos quartos final, em que a França derrotou Marrocos por 2-1. Saliba e o Upamecano realçam que já tinham sido poupados pela equipa técnica de França no início do Mundial, após o primeiro jogo dos Blue no triunfo frente ao Senegal por 3-1. Já na seleção de Espanha, Lamine Yamal é de opinião que a Espanha e França têm o mesmo nível. O meio ofensivo do Barcelona fez estas declarações após a vitória ante a Bélgica por 2-1 nos quartos final. Acredito que se eles têm de beber alguém, é nós. Somos ou fomos nós que os eliminamos ultimamente. Obviamente somos duas grandes equipas, duas seleções de topo mundial, para mim as duas melhores, e pronto, veremos o que acontece, mas não temos qualquer receio. Lamine Yamal frisou igualmente a mentalidade do grupo da equipa La Roja. Estamos muito felizes por podermos estar novamente nas meias-finais do Campeonato do Mundo. Já estamos aqui há muitos dias no palco do Mundial, queremos chegar ao fim e estamos muito contentes com a qualificação. Lamine Yamal, quando falava em conferência de imprensa após a vitória espanhola 2-1 frente à Bélgica nos quartos final da Copa do Mundo. França e Espanha disputam a primeira meia-final já nesta terça-feira às 20 no ETT Stadium em Arlington, Texas, Estados Unidos. E a segunda meia-final está marcada para esta quarta-feira, dia 15, às 20. A Inglaterra terá pela frente a Argentina no Mercedes-Benz Stadium em Atlanta, Geórgia, Estados Unidos, que alberga 71 mil assistentes. Ingleses e argentinos estão quase completos para o duelo que dá acesso à final. Na seleção da Argentina, a maior preocupação é Leandro Paredes, o médio defensivo que saiu tocado na vitória ante a equipa nacional da Suíça, 3-1 após prolongamento. Entre as quatro semifinalistas, vale dizer que a Argentina é a seleção com mais minutos disputados nesta fase de eliminatórias, voou a etapa do mata-mata. A Argentina, olhando para os jogos que disputou exatamente no prolongamento, as vitórias ante Cabo Verde e também Suíça, a Argentina tem 6 horas, 4 minutos e 5 segundos no que diz respeito a

0: altura na Itália em 90, a Alemanha, a Argentina e a Inglaterra, bem como a Itália anfitriã, chegaram às quatro posições mais importantes da Copa, exatamente às meias finais, sendo que na final, lembro, a equipa nacional da Alemanha ganhou a Argentina por uma bola a zero. Desde então, todas as edições tiveram pelo menos uma equipa sem título mundial entre os semifinalistas. Esta, aliás, será a terceira vez na história que as meias-finais reúnem exclusivamente campeões do mundo. O cenário também aconteceu em 1970, com Brasil, Itália, Alemanha e Uruguai nas meias-finais, sendo que na final o Brasil, com o quarteto de luxo no ataque, Jairzinho, Rivelino, Tostão e Pelé, conquistou o título ganhando no México, no estádio Azteca, em 1970. Na final, o Brasil goleou a Itália por 4-1. Digo que entre as equipas que são semifinalistas, a Argentina é que tem mais troféus, 3 conquistados em 78, 86 e 2022, logo é a atual detentora do cetro. A França vem a seguir com 2 títulos, ganhos em 1998 e 2018. Já a Inglaterra e a Espanha têm um título a cada. A Inglaterra ganhou o troféu há 60 anos, em 1966, no seu país. Já a Espanha ganhou o Campeonato do Mundo há 16 anos, em 2010, na África do Sul. Outro facto muito curioso é que os 4 primeiros do ranking da FIFA são precisamente as equipas que estão nas meias-finais do Campeonato do Mundo. A França, que é primeira do ranking da FIFA, com 1948,97 pontos. A Argentina, segunda do ranking da FIFA, atual campeã do mundo, que tem 1943,47 pontos, a segunda do ranking da FIFA. A terceira do ranking da FIFA, a Espanha, exatamente com 1934,74 pontos. São essas as equipas que estão nesta fase da prova, naturalmente com pretensão de ganhar o título, além da Inglaterra, quarta no ranking da FIFA, com 1889,42 pontos. Avanço também que no prosseguimento da Copa do Mundo em relação às outras fases, depois das meias-finais vão faltar 2 jogos, um deles é a atribuição da medalha de bronze, terceiro lugar. Este duelo está marcado para o dia 18, próximo sábado, às 22 horas, no Hard Rock Stadium, em Miami Gardens, Flórida, Estados Unidos da América. E a grande final do Mundial está aprazada para o dia 19 de julho, próximo domingo, às 20, no MetLife Stadium, em East Rutherford, Nova York, estado de Nova Jersey, nos Estados Unidos da América. Naturalmente, todos esses jogos com cobertura da Rádio 5.
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0: Nesta altura, os analistas do futebol pelo mundo vão abordando o Mundial em várias vertentes. Por cá, Seu Calo, comentador da Rádio 5, falou do nível técnico da prova, além dos avanços táticos verificados neste Mundial.
2: Este Mundial de 2026 tem revelado uma evolução tática muito interessante. Entre os principais avanços que nós conseguimos notar, destacam-se, por exemplo, a pressão mais inteligente. As equipas já não pressionam durante os 90 minutos. Em vez disso, escolhe momentos específicos, aquilo que nós consideramos gatilhos de pressão, para recuperar a bola e poupar energia. Também há um ponto interessante, que é a maior flexibilidade tática. É comum uma equipa defender num sistema tático de 4-4-2 e atacar num outro de 3-2-5 ou 3-4-3, com laterais e médios a mudarem constantemente de posições. Também há a exploração dos meios espaços. As melhores soluções procuram criar superioridade entre os centrais e os laterais adversários, numa zona que tem originado muitas oportunidades de golos, e normalmente é isso que nós temos estado a assistir. Há uma maior importância da bola parada, o livre, canto e lançamentos laterais trabalhados têm, digamos, decidido vários jogos. E depois também, o que chama

0: Atenção a todos nós, e aliás acabamos por acompanhar numa boa parte dos jogos do Paris Saint-Germain, e hoje também notamos a nível deste campeonato que é, digamos, a abertura do jogo com uma bola lançada para lateral ou encaminhada para lateral e começa a pressão, isso para criar o desequilíbrio normalmente na zona mais fraca do adversário e ter o início do jogo muito colado à baliza. Por isso são momentos táticos que vão marcar este campeonato do mundo.
1: Seu Carlos, comentador da Rádio 5, e as análises que se impõem, as táticas que têm sido utilizadas neste campeonato do mundo, o campeonato recorde número de seleções, 48, nesta altura apenas 4 em prova, as semifinalistas, mais um recorde. Messi bate Pelé e é o rei das assistências em mundiais. Lionel Messi continua a reescrever a história do Campeonato do Mundo. No último sábado, dia 11, no encontro dos quartos final, frente à Suíça, o astro argentino ultrapassou Pelé e tornou-se de forma isolada o jogador com mais assistências na história da competição. O feito surgiu na sequência do canto que deu origem ao golo de Alex McAllister, o primeiro da partida. Foi a segunda assistência de Messi neste Campeonato do Mundo e a décima da sua carreira em fases finais, disputadas ao longo de 6 edições. A estatística da Copa do Mundo no dia de pausa, vamos aqui recordar os dados essenciais do ponto de vista estatístico. O Mundial tem 100 jogos disputados, 292 golos marcados, uma média de 2,92 golos por partida, 76 vitórias, 24 empates e 76 derrotas. A Argentina continua com o melhor ataque com 17 golos, seguida pela França exatamente com 16 golos. Um olhar também para a lista de artilheiros da Copa do Mundo, que tem à testa 2 jogadores, Messi da Argentina e Kylian Mbappé de França, com 8 golos cada. Depois vem o já eliminado Erling Haaland da Noruega com 7 golos. E na terceira posição, 2 ingleses, Jude Bellingham, que está em grande forma, e Harry Kane com 6 golos cada. No que diz respeito a assistências nesta Copa do Mundo, Michael Olise, para os franceses, para nós, por causa do hábito linguístico, Michael Olise, de França, é o melhor assistente do Mundial, com 5 golos, seguido pelo brasileiro Bruno Guimarães e também pelo marroquino Brian Dias. Ambos têm 4 assistências, precisamente 4 passes que terminaram em golo.
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5: Pois é, Diário do Mundial sempre presente com uma produção da Rádio 5. Bravo da Silva volta amanhã. Vamos seguir musicalmente até às 10 horas, altura em que teremos notícias com a Feliz Bela Ouigi. Estamos a ouvir a Andrea Bocelli e David Guetta. Parece que o Hugo não quer colocar a música, ou eu que estou a ouvir mal? Hugo, o que é que se passa então? O que é que se passa? A bola não está a rolar, a música também não. O Hugo estava a ouvir, mas nós não. Agora sim, Andrea Bocelli, David Guetta, DNA, More Than Game, uma canção que foi feita especialmente para este momento do Mundial Edição 2026.

0: Muito bem, a canção acompanhou-nos até às 10 horas, a altura em que temos notícias com a feliz bela Wegia.
1: Festeca integra a rota internacional dos festivais de teatro.
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1: O Festival Internacional de Teatro do Cazenga, Festeca, passou a integrar oficialmente a rota internacional dos festivais de teatro do mundo. O anúncio foi feito durante a cerimónia de encerramento da 21ª edição do Festival Internacional de Teatro, realizado no município do Cazenga. Segundo Orlando Domingos, membro da Associação Globo de Culo, a inclusão do Festeca neste circuito representa um marco importante para o teatro angolano.
3: Estamos satisfeitos com o resultado que obtivemos, atingimos os objetivos e em alguns casos ultrapassou a nossa expectativa, aconteceram coisas que não esperávamos e vivemos uma pressão muito grande porque recebemos cerca de 50 artistas estrangeiros. Então nós pensávamos que fôssemos colapsar, mas felizmente conseguimos ter uma edição diferente das demais e conseguimos receber as informações e a confirmação de que o nosso festival está na rota internacional dos festivais ao nível do mundo.
1: Já a atriz, dramaturga e encenadora Vitória Soares, conhecida como Totonha, afirmou que os profissionais do teatro têm dado o seu contributo, apesar das diversas dificuldades. Mas antes, voltemos ao Orlando Domingos, que disse que o Cazenga posiciona-se entre os municípios que acolhem festivais de grande dimensão e impacto cultural.
3: Hoje o Cazenga entra na lista daqueles que produzem um festival de teatro de grande envergadura e isso para nós é muito gratificante. Estamos satisfeitos com tudo isso, estamos satisfeitos com as participações e não foi fácil, mas nós vamos continuar e vamos tentar melhorar a nossa prestação relativamente a esses aspectos.
1: E agora, já a atriz dramaturga e encenadora Vitória Soares, conhecida como Totonha, afirmou que os profissionais do teatro têm dado o seu contributo, apesar das diversas dificuldades enfrentadas no setor.
4: Temos estado a fazer o nosso trabalho. Faltam agora coisinhas que deviam ajudar.
5: Quais são essas coisas?
4: Falta de apoio. É uma delas. A tal lei de mecenato é outra. Para não dizer as salas.
1: Vitória Soares, mais conhecida como Totonha, no encerramento do Festeca, festival que passou a integrar a rota internacional dos festivais de teatro. O Planalto de Camabatela, região que abrange as províncias do Ije, Malanje, Coenza Norte, desenvolve ações que visam a recuperação do seu potencial agropecuário. Neste momento, a cooperativa inseta contactos junto de instituições de apoio agrário para aquisição de meios para o fomento da pecuária naquela localidade. Daniel António.
6: O Planalto de Camabatela, região que abrange mais de 20 municípios das províncias do Ije, Malanje e Coenza Norte, continua a observar ações voltadas à recuperação do seu potencial agropecuário, em que se destaca a regular chegada de animais de espécie bovina. Segundo Joana Lina, presidente de direção da Coplaca, cooperativa pecuária do Planalto de Camabatela, contactos têm sido feitos junto de instituições do Estado, como o FADA, para o fornecimento de máquinas aos criadores, visando dar maior impulso às ações de desenvolvimento do referido Planalto.
7: Os criadores de gado querem uma cooperativa forte, uma cooperativa bastante interventiva, uma cooperativa que defenda os seus interesses. É nesta senda que conseguimos, com o apoio do FADA, trazer para o Planalto um conjunto de equipamentos, tratores, alfaias, etc., para apoiar o esforço que nós colocamos no desenvolvimento dessa região.
6: Palavras de Joana Lina, presidente de direção da Coplaca, cooperativa que conta com mais de 100 associados, cuja missão é resgatar o potencial agropecuário que o Planalto de Camabatela ostentou no passado. Daniel António, a Rádio Nacional, a partir de Camabatela.
1: Planalto de Camabatela, região que abrange as províncias do Ijo, Malanje e Coenza Norte, as inovações que visam a recuperação do seu potencial agropecuário. Fora de portas, o exército norte-americano anunciou ter concluído a mais recente vaga de ataques contra o Irão, insistindo que Teherão não controla o Estreito de Hormuz e sob acusações iranianas de ter violado abertamente o cessar-fogo acordado. De acordo com a agência de notícias oficial iraniana, IRNA, uma pessoa morreu e quatro ficaram feridas esta manhã num bombardeamento norte-americano contra o sudoeste do Irão. O ataque levou a nova resposta por parte do Irão, que retaliou, atingindo países em todo o Médio Oriente.
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0: 10:05.
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0: As famílias Eduardo Muniz e Policarpo cumprem o doloroso dever de comunicar o falecimento de Vasco Eduardo Muniz, ocorrido em Luanda por doença. O funeral realiza-se em data a anunciar. Miguel António Manuel comunica aos demais familiares na província do Coanza Sul, município da Kibala, o falecimento da filha Hilda Domingas Fortunato Manuel, ocorrido em Luanda. O óbito decorre no condomínio Vida Pacífica, Zango Zero, Zona 1, Bloco 6, e o funeral realiza-se amanhã às 10 horas no cemitério do Benfica. A família Otávio Gamboa dos Passos comunica o falecimento da irmã Esperança Otávio da Silva, ocorrido no dia 9 de julho. O óbito decorre na sua residência, no Mártires, Rua 16 de Cima, e o funeral realiza-se hoje, às 11 horas, no cemitério do Benfica, antecedido do velório na Igreja Francisco Xavier. As famílias André da Costa e Contreiras comunicam o falecimento de Saturnino da Conceição André, ocorrido em Luanda. O funeral realiza-se hoje, às 11 horas, no cemitério da Santa Ana. A família Fortunato comunica o falecimento de Sebastião Fortunato, ocorrido no dia 11 de julho. O funeral será realizado em data a anunciar. Rosa dos Prazeres Afonso, Manuel Lopes Cordeiro, Júlia Cordeiro, Conceição Cordeiro, Ana Paula Cordeiro, Filomena Cordeiro, Martinho Cordeiro, Maria Inácia Cordeiro, Rosa Cordeiro e Walter Cordeiro comunicam o falecimento de Gil Lopes Cordeiro, ocorrido na quinta-feira, em Benguela, por doença. O funeral realiza-se hoje, às 14 horas, no cemitério da Camunda, em Benguela. Josefa Otávio, Nídia da Silva, António Otávio, Paulo Otávio, Julieta Otávio, Filomeno Otávio, Edgar Otávio, Kiamuxinda Otávio, Silvano da Silva, Itelvino Vieira, Francisco Otávio, genros, noras e demais familiares comunicam o falecimento de Esperança Otávio da Silva, também conhecida por Tia Dida, ocorrido no dia 9 de julho. O funeral realiza-se hoje, às 11 horas, no cemitério do Benfica, e o óbito decorre na sua residência, no Mártires, Rua 17 de Cima. Gabriela Freire, Vítor Freire, João Freire, Ana da Silva Freire, Isabel Freire, António Freire, Carlos Freire, Manuel Freire e Ana Freire comunicam o falecimento de Sandra Regina de Oliveira Pena Freire, ocorrido no dia 5 de julho por doença. O óbito decorre na residência da família, no Camama, condomínio BPC, e o funeral será realizado em data a anunciar. A família Toné comunica que será rezada a missa do sexto mês em memória do Dr. Vunda Will Sérgio Toné, no dia 20, às 18 horas, na Igreja Sagrada Família. Está desaparecido da casa dos seus familiares o senhor Frederico Pedro, também conhecido por Dico. Pede-se a quem souber da sua localização o favor de ligar para os números 935-38-72-72 ou 935 38-62-75. Termina aqui este serviço de utilidade pública.
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0: 10:10.
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Estamos a ouvir esta belíssima voz que nunca morre, continua sempre presente na nossa vida. Bana, músico cabo-verdiano, conhecido como o Rei da Morna, faleceu num dia como de hoje, mas no ano de 2013, precisamente no dia 13 de julho, aos 81 anos, faleceu por doença. Nasceu Adriano Gonçalves em São Vicente e deixou um legado de 70 anos de carreira e mais de 50 discos gravados, sendo considerado o grande embaixador da música de Cabo Verde no mundo. Se estivesse vivo, Bana teria sensivelmente 94 anos, porque ele nasceu no dia 11 de março de 1932, na ilha de São Vicente, em Cabo Verde, e são passados precisamente 13 anos desde que ele partiu para a eternidade. Mas as suas músicas continuam sempre presentes e vivas na nossa mente. Depois de ouvirmos Cor de Rosa, vamos ouvir outra canção do seu repertório. Esta tem como título Putinho. Boa escuta.

0: ouvir Putinho na voz do artista Bana. E não estou aqui a ouvir a música sozinha. Temos também outros apreciadores deste artista. Trata-se do diplomata e antigo combatente António Serão Nunes, que também aprecia Bana, não é? Bom dia, bem-vindo.
1: Muito bom dia. Tenho prazer em estar em vossa companhia. Eu apreciei e aprecio muito Bana.
0: Sim, senhora. É? Eu até fiquei surpresa porque o nosso convidado, enquanto ouvíamos aqui esta canção, puxou-me para dançar.
1: Ah, sabe? Pois sim.
0: Olha, mostrou aqui que é um grande dançarino também.
1: Ai, sim. Aprendi a dançar muito tarde, mas agora quando danço não paro mais.
0: Sim, senhora, até às 6 da manhã.
1: E danço tudo.
0: Ah, dança tudo, maravilha. Muito bem, hoje estamos aqui com António Serão Nunes.
1: Serrão
0: Nunes, muito bem. Ele tem uma grande obra para ser apresentada, um romance, não é? Um romance autobiográfico, certo?
1: É isso, hoje.
0: Muito bem. Uma obra que mergulha nas memórias da resistência angolana durante o período colonial português, e mais do que um relato pessoal, o livro traça um retrato sensível e marcante de uma geração profundamente afetada pela opressão, violência estrutural e negação da identidade impostas pelo regime colonial, segundo aqui informações que foram partilhadas, não é, nas redes sociais. Vamos falar desta obra, Pinceladas, as Pinceladas do Tuneco. Apresente-se então de viva voz António Serrão Nunes, pseudónimo literário Antuneco. Apresente a sua obra para quem nos acompanha, não é? O principal objetivo, as histórias que apresenta, e também falar um bocadinho deste período de pesquisa para a concessão deste trabalho que hoje vai ser disponibilizado brevemente.
1: Ok, muito obrigado mais uma vez em acolher-me aqui nos vossos estúdios e saúdo os ouvintes da Rádio Nacional. Eu também sou um fã dele. António Serrão Nunes, quem é? Sou eu. Eu nasci em 1953, no dia 31 de julho. Se calhar daqui mais alguns dias vou fazer cumprir com o meu aniversário.
0: Sim, senhora. Parabéns antecipadamente.
1: obrigado. Agora, portanto, falando de livros, isso, portanto, a iniciativa o que me levou a escrever o livro é um período quando eu estive enfermo e internado na África do Sul. Internado na África do Sul e estive um tempo bastante longo sozinho, numa terra alheia, sem fazer nada. Eu disse, tenho que ocupar um bom tempo, não é? Juntar o útil ao agradável, é só escrever um livro. Vou escrever um livro. Isso aqui aconteceu há uns 15 anos atrás. É quando eu comecei a escrever um livro.
0: 15 anos.
1: Por aí. Não, como não tenho. Não tenho prática de escrita, de como escritor. Fui escrevendo página por página, uma semana uma página, 2 dias meio com isso, outra meia página.
0: Mas isto no hospital mesmo?
1: No hospital mesmo. No hospital, é lá onde eu comecei. É lá onde eu comecei o computador, não sei o que é este. Aquilo não era o computador, era o iPad, né?
0: Certo.
1: iPad. Nas calmas, fui escrevendo. E terminei, ou melhor, concluí o livro há 2 anos atrás, só.
0: Meu Deus.
1: Ao todo tem 235 páginas, salvo erro.
0: Sim.
1: E do que se trata? Eu perguntei, mas vou escrever o quê? Como? Aonde começar? Eu disse, escrevi sobre mim mesmo. Sobre mim. E comecei. Portanto, idealizei um percurso, não é? Uma trajetória que o livro ia ter. Eu disse, vou começar por escrever de onde eu nasci, porque o meu umbigo está bem enterrado lá em Macara dos Ombros. Ah, pois sim, assim, se alguém quiser, eu posso acompanhar. Portanto, vamos começar a partir de lá. E curiosamente, comecei a idealizar
0: da sua infância.
1: Exatamente, uhum. Exatamente. Começo por um evento que era o Natal. Os preparativos
0: para o Natal.
1: Para o Natal, pois. Uhum. Pois bem. E aí eu comecei a escrever. Narrei muito, tem muita coisa por contar. Aí, portanto, preparámos-nos, porque era na véspera do levantamento, aqui em Angola, da Revolução, início da Revolução, portanto, aí, na época de 61, mais ou menos. E nós tínhamos que nos refugiar. Portanto, o meu pai era enfermeiro, não é? E era perseguido a nível dos colegas dele, os portugueses, ali no hospital, o hospital de Macau de Zombo. Tanto é que ele lá tomou todas as medidas e decidiu, porque ele tinha familiares no Congo Leopoldville. E a decisão foi tomada em que a gente fugisse de Macau de Zombo para o Congo Leopoldville. É isso que fizemos, portanto, eu narro tudo isso aqui com todas as peripécias e tudo nesse mesmo romance. Uhum. Vão gostar, eu acho que sim, vão gostar.
0: Sim, senhora. E o livro vai estar já disponível na mão das pessoas? Já tem uma data prevista, horário, local?
1: Pois bem, o livro vai ser lançado, como eu disse, sábado, dia 18.
0: Dia 18 de julho.
1: Às 16 horas, no Resort Fiesta. Onde é que é? É no início da Via Expressa, portanto, do Benfica para Cacoaco, aí na Zona Verde, naquela zona, aquilo que o bairro que está a chamar agora a Zona Verde, é por lá. Não é muito coisa, não é muito difícil de encontrar aquilo, é um belíssimo resort, portanto, eu estive lá numa certa ocasião. Com licença, estou muito costumado.
0: Não, entendemos, temos aqui uma água para ajudar também a hidratar. Não. E aqui a Fátima já desligou até o ar-condicionado para criar um certo conforto ao nosso convidado. Mas assim, a jeito de curiosidade, gostava que falasse de alguma passagem marcante que tem ali na obra e que também foi de alguma forma doloroso, se calhar, para si contar.
1: Ai, meu Deus. Mas eu tenho que dizer e realçar uma coisa. O meu livro tem muita ficção.
0: Ah, ok.
1: Tem muita ficção. Tem muita realidade que eu vivi mesmo, mas mais ficção do que outra coisa.
0: Mais ficção.
1: Eu quis dar aquilo. Eu não tenho esse fio de escritório, nem pretendo ser. Escritório, isso é uma aventura. Lançamos-nos num ensaio e pensamos que deu certo para as pessoas que até agora já leram, e eu mesmo revi o trabalho que eu fiz, apesar de algumas pequenas falhas da língua portuguesa. Eu vou dizer que eu nunca estudei português.
0: Não. Mas fala português?
1: Aprendi. Aprendi com vontade própria. E não só falo português, eu comunico em 7 ou 8 línguas.
0: Ok.
1: Está bem? Portanto, o português que eu falo, aprendi-o na escola primária, escola preparatória ou primária, em 1950 e tal. Depois, casei-me com uma senhora brasileira já na Europa. E ela, como brasileira, um pouco mais informada do que eu, era que me ensinou o português que estou hoje em dia a falar. E não só eu pessoalmente também fiz muito esforço. Ainda continuo a fazer até
0: continuo
1: hoje.
0: Continuo a fazer esforço.
1: Ah, pois sim. Voltando à questão do livro. O meu livro, portanto, começa de Macau de Zombo e traço o meu objetivo até a Europa, onde eu fui estudar. Está bem? Isso aqui é a história deste livro que vai ser lançado, termina aí, na Europa, quando eu chego à Europa para estudar, não sei o quê. Uhum. Isso eu estou a considerar como o primeiro tomo. Agora, o segundo tomo é eu formado, eu já adulto.
0: Sim.
1: De regresso a casa.
0: Ok.
1: Não é? Uhum. É a parte que vai ser. Já tenho 70 páginas desse segundo.
0: Segunda parte, do segundo tomo, volume, pois. Da segunda aventura.
1: Exatamente.
0: Muito bem, esta primeira aventura nós vamos poder ter em mãos já no sábado, dia 18 de julho.
1: Ainda hoje?
0: Ah, está bem. Ainda aqui a Casa Privilegiada vai receber já a obra de forma antecipada. Vamos poder ver estas pinceladas do Toneco. Não perca aqui a primeiríssima obra. Primeira aventura aqui do nosso convidado, mas é uma aventura que saiu tão bem, com 200 páginas, que brevemente também teremos a próxima, não é?
1: Pois sim.
0: A segunda parte e quem sabe outras partes.
1: Muitos dos meus amigos escritores, como Lupito Feijó e o António Pompilho, estão a encorajar-me a escrever, mas eu não tenho... esse feeling.
0: Não tem, mas saíram 200 páginas. Quem sabe vai encontrar ainda neste processo.
1: Como se diz, inshallah.
0: Quero agradecer imenso por estar aqui hoje conosco. Quer deixar algum número para contacto ou redes sociais?
1: Pois bem.
0: Como é que as pessoas podem interagir consigo?
1: O meu número de telefone é o 941.
0: Uhum.
1: 941-91.
0: Convém vir aqui falar rapidamente para a audiência da Rádio Nacional de Angola o número de telefone.
2: O número de telefone é 941-91-3994.
0: Muito bem, obrigada por estar aqui hoje conosco, António Serrão Nunes, pseudónimo literário Antoneco, que tem a obra As Pinceladas do Toneco, uma obra que vai ser já lançada no sábado, e quando tiver a segunda, volte aqui para casa para trazer todas as novidades. Poxa, e todas pode. As aventuras do Toneco.
1: É verdade. Mas sabe porquê As Pinceladas? Porque eu fartei-me de coisas de dizer as aventuras de fulano, as aventuras de fulano.
0: Então ficaram as pinceladas, os realces, né? Algumas pinceladas.
1: Exatamente.
0: Muito obrigada, António Serrão. E até
1: imenso,
0: à próxima.
1: Gostei imenso de estar em vossa companhia.
0: Nós também.
1: Vou ouvir mais tarde aquilo que nós conversamos, tá bem?
0: Com certeza.
1: Muito obrigado e até uma próxima.
0: Até a próxima, okay. Obrigada, tudo de bom para si. É o lançamento do romance que constitui um importante momento de reflexão sobre a memória histórica do nosso país e oferece uma plataforma para o diálogo entre gerações sobre as experiências vividas durante a dominação portuguesa e os seus efeitos duradouros na construção da identidade nacional. Não perca, adquira então As Pinceladas do Toneco já no sábado. Estamos juntos, 10 horas e 34 minutos.

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5: Visita do dia. Quem está à porta?
6: Guimarães Feijó, ambientalista.
5: Bem-vindo, Guimarães Feijó. Está tudo bem consigo?
6: Está tudo bem, obrigado.
5: Maravilha. Guimarães Feijó hoje decidiu visitar aqui a nossa casa justamente para falarmos da importância dos espaços verdes nos bairros residenciais e é extremamente começarmos a falar sobre isso porque cada dia que passa vemos mais prédios ao invés de espaços verdes, mais calor, em consequência de tudo isto, o que prejudica de alguma forma o ambiente. Então, começávamos justamente por aí, aquela explicação necessária sobre o que são espaços verdes, urbanos e porque é que são tão importantes para os bairros, Guimarães Feijó.
6: Ok. Dizer que espaços verdes são locais onde nos garantem aquela qualidade de vida e sustentabilidade do ponto de vista do ambiente, para então termos uma saúde sustentável, onde vamos ter um ecossistema mais sustentável, naquilo que também possibilita as alterações climáticas, ou seja, a resiliência sobre alterações climáticas, de acordo com aquilo que são os espaços verdes. E nós, enquanto ambientalista, e dentro do projeto que temos, que é o projeto Angola Verde, também temos estado a fazer esse trabalho dentro das escolas e principalmente no município de Viana. Temos uma meta para arborizar o município de Viana com 1.500 árvores. Temos também dentro do projeto escolas verdes com hortas escolares. Na semana passada começamos a implementação de 3 hortas escolares em diversas outras, ou seja, 3 escolas do município de Viana. Dizer que a razão que faz com que existam residências sem arborização é um projeto que muitas das vezes é feito de forma isolada, porque é preciso aqui conciliar todos os elementos para que tenhamos então uma urbanização mais saudável, ou seja, vamos aqui considerar como uma construção inteligente. E falar de construção inteligente é necessariamente termos espaços verdes ao redor das nossas residências para então podermos ter uma qualidade de ar, uma qualidade de vida mais sustentável, para que as próximas gerações também possam ter benefício dentro daquilo que é os espaços verdes.
5: E qual é o impacto desta falta de áreas verdes na qualidade de vida dos moradores?
6: Dizer que é muito, muito negativo. Que vai acarretar consigo várias doenças do ponto de vista daquilo que é o aquecimento global dentro e fora das residências. E muitas das vezes fizemos longas caminhadas e nem sequer nas vias principais ou secundárias e terciárias acabamos encontrando uma ausência de arborizações de árvores dentro de vários perímetros, dentro da cidade e fora de Luanda. Então, aconselhar aqui os munícipes, os agentes sociais, como igreja, escolas e outras associações juvenis, para que massifiquem a criação de clubes ou brigadas verdes, para então termos um ambiente mais favorável.
5: E que espécies de árvores são mais indicadas para plantar em áreas urbanas aqui no nosso país?
6: Nós temos dois tipos de acácia, que é a acácia americana e a acácia rubras. Mas isso é necessário fazer uma avaliação do local, se porventura já existem residências ou não, porque é necessário ter um intervalo de espaçamento dentro das zonas urbanas, porque a acácia ela é uma árvore muito destrutiva. Tem uma raiz muito forte, tem uma ramificação que acaba destruindo pavimentos. Então nós, dentro do projeto Angola Verde, nós escolhemos a tabebuia, que é uma espécie boa para plantações. E se notarem, para quem vai à via principal da Suave, do princípio ao fim, lá essas árvores, que é a tabebuia, que foi plantada dentro do projeto Angola Verde, nos 4 campos também em Luanda Sul, e dentro de 3 escolas, conforme já disse aqui, que é a escola 5004, 5011, e a 5018 e a 5002, também dentro do município de Viana, onde está contemplado o projeto Angola verde, uhum, e com as hortas escolares em funcionamento. Nesse momento estamos com os viveiros. Assim que começarmos o ano letivo, vamos trabalhar com os alunos do ensino primário e primeiro ciclo para então continuar com aquilo que é o projeto de Angola Verde, ou seja, espaços verdes.
5: E na sua opinião, quais são ainda os maiores desafios para tornar as nossas cidades mais verdes?
6: Temos que passar para questões de educação ambiental, dentro, começando mesmo pelas escolas, igrejas e a nível das comunidades, que muitas das vezes nos deparamos com um projeto de arborização, mas pelo facto de a comunidade não ter domínio sobre a educação ambiental ou sobre a importância de espaços verdes, acabam vandalizando. Então é necessário trabalhar na questão da sensibilização, a que é chamar a educação ambiental, em todos os níveis. Uhum. Que muitas das vezes pensamos que a questão de arborização ou espaços verdes deve ser uma tarefa do executivo angolano. Não. Somos nós quem devemos dar iniciativa a partir dos nossos bairros, dentro das escolas, igrejas, e assim mantermos as nossas ruas mais saudáveis, que não adianta somente termos espaços verdes e não termos a questão dos resíduos também combatido, porque senão estaríamos aí um contrassenso, onde a plantação nos oferece um oxigênio mais saudável, mas acabamos também poluindo o meio ambiente de outra forma. Então não teremos uma garantia de qualidade de vida estável para a nossa sociedade.
5: Falou em juntar a comunidade, não é? Criar ali alguns grupos para cuidarmos

0: Primeiramente, saber que tipo de planta, conforme já adiantei, que existem árvores que são muito, vamos chamar aqui, silvestre.
1: Sim.
0: Acabam danificando residências, então é necessário consultar especialistas para não comprar qualquer tipo de árvores, se não pode danificar. Mas começando por plantas simples dentro do quintal, criar um ambiente mais favorável, um jardim, e depois ir cuidando mesmo das plantas em frente das nossas residências também, porque cuidar de uma árvore é cuidar da própria vida, e se não cuidarmos dos espaços verdes, estaríamos também a violar aqui o direito fundamental, que é o direito à vida, que a Bíblia diz que amar a si e amar ao próximo. E se cuidarmos das plantas, nós estaríamos aqui a cuidar do próximo e de nós mesmos.
1: A falta desses espaços verdes, de alguma forma, também impacta na camada do ozono?
0: Muito, muito sim, porque as árvores tendem a reter aqui a questão da poluição. Por exemplo, as queimadas acabam sendo absorvidas por causa das árvores que estão dentro de um determinado perímetro. A poluição fruto de muitas indústrias, ela acaba absorvendo tudo aquilo que vai para a camada de ozono. Então, se não tivermos espaços verdes, automaticamente teremos aqui o grande problema com as alterações climáticas. Pois fala-se muito em resiliência e é uma situação muito, muito fundamental que todos nós devemos estar a combater para que tenhamos então uma Angola saudável.
1: E falou do projeto, não é? Projeto Angola Verde.
0: Projeto,
1: não é?
0: Angola Verde.
1: Angola Verde,
0: sim.
1: De levar mais de 1.500 árvores apenas para Viana, é isso?
0: Neste momento estamos a trabalhar com o município de Viana, mas no dia 28 de julho, que assinala-se o Dia Mundial da Conservação da Natureza, a coordenação de Luanda, da Minuto Verde, em parceria com a People Need, que tem em coordenação o projeto Angola Verde, estaremos nos municípios dos Molevos para então fazer o plantio de aproximadamente mais de 150 árvores com um grupo de jovens pertencente à Minuto Verde e outros da comunidade.
1: Isto dentro dos bairros? Dentro do bairro? Ou na estrada?
0: Acredito que a administração dos Molevos vai nos direcionar, provavelmente há lá uma marginal, que agora é considerada marginal dos Molevos, quem vai para os três prédios, que é perímetro entre o Hospital Municipal dos Molevos até os três prédios, provavelmente estaremos aí. Hoje estaremos alinhado com a administração dos Molevos para a área do ambiente, para então decidirmos qual será o espaço beneficiado para a questão da arborização. Mas não vamos ficar por aí. Queremos é trabalhar a nível da cidade de Luanda, que eu represento a cidade de Luanda, ou a província de Luanda, e também falar aqui a nível daquilo que é a Minuto Verde a nível nacional, que o projeto Angola Verde não está somente em Luanda, mas também no Ambo, onde tem estado a correr de forma simultânea atividades de arborização, educação ambiental dentro do município de todos os municípios, nesse caso da província do Ambo. Já no dia 22 terá um workshop para apresentação sobre questões ambientais, e também a Minuto Verde vai fazer entrega de ecopontos dentro das escolas, tanto na província de Luanda quanto na província do Ambo.
1: Ok, muito bem. Os contactos para quem quiser juntar-se à vossa associação e estar por dentro dos projetos ambientais?
0: É o 924-15-21-26. É o 923-38-88-59.
1: Muito bem, Guimarães Feijó é ambientalista. A sua mensagem para quem nos estiver a acompanhar sobre a importância de cuidarmos das árvores e dos espaços verdes?
0: Dizer que cuidar do ambiente, é cuidar

0: qualidade da vida, é garantir mais sustentabilidade para as comunidades, o país. Aconselho todos os jovens a estarem engajados para questões ambientais. Olhamos muito para benefícios econômicos sem saber dos benefícios para a garantia da qualidade de vida. Então, não vamos pensar que questões ambientais é tratada ou um negócio para as elites, mas vamos é trabalhar de forma conjunta. Existem muitas organizações ligadas ao ambiente, então gostaríamos que focassem mais, não só a questão dos espaços verdes, porque temos estado a notar que uma boa parte de Luanda, particularmente, e Colibengue, está com uma questão de poluição ambiental muito extrema. E quando temos os resíduos dentro das comunidades, estamos a falar da qualidade do ar comprometida.
1: O que é que cada um pode fazer aí no seu bairro?
0: Criar brigadas jovens para a campanha de limpeza e, sobretudo, mesmo arborização. Se porventura tiverem um projeto dessa natureza, podem contar conosco. Deixamos nossos terminais, vamos aparecer em qualquer município de Luanda para então estarmos alinhados para qualquer tipo de atividade ligada ao ambiente.
1: Muito bem, obrigada mesmo a Guimarães Feijó, ambientalista. Estivemos aqui a falar da importância dos espaços verdes nos bairros residenciais. Você que tem também o quintal vasto, por que não plantar uma árvore? A sua família agradece e a vizinhança também, porque todos acabam por se beneficiar. E como disse o nosso convidado, organize os grupos, não apenas para irem jogar a bola ao fim de semana, mas também para fazer uma boa campanha de limpeza, assim todos nós ganhamos. Obrigada, Guimarães. Até à próxima.
0: Obrigado, Ian. Até já.
1: 10 horas e 58 minutos. Na hora 11 vamos continuar a falar de ambiente, desta vez para trazer em destaque a preservação da camada de ozono.

0: São 11 horas do país. Confira as notícias com Daniel Marques.
1: Embaixadores africanos acreditados em Angola visitam Cabinda com intenção de identificar potencialidades para o investimento.
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1: Ora, muito bom dia. Começamos com a Feira de Negócios de Mbanza Congo, que decorre até o dia 18 deste mês, que continua a destacar o potencial empreendedor da juventude. Entre as inovações, na exposição está um equipamento desenvolvido por um jovem inventor concebido para ajudar no combate ao contrabando de combustível. Diabanzi Eduardo.
3: O equipamento permite o cadastramento dos utilizadores por categorias e acompanha todo o processo de aquisição de combustível. Segundo o responsável pelo grupo Nexus, Pedro Alberto, a invenção tem como objetivo contribuir para a redução do contrabando de produtos petrolíferos registado na província e no país, melhorar a gestão do combustível e diminuir a morosidade nas bombas de abastecimento.
4: Quanto à questão do contrabando de combustível e gestão da rastreabilidade, nós conseguimos cadastrar os usuários, atendendo essas categorias como automobilista ativo, passivo, fornecedores locais, caminhoneiros e muita coisa mais. Temos a geolocalização dos caminhões, de um caminhão tem um ponto de partida, supomos Luanda, é o ponto de chegada a Zaire, com quantos litros ele vem, conseguimos fazer esse controle exato.
3: O chefe de departamento do Instituto Nacional de Apoio às Micro, Pequenas e Médias Empresas, INAPEM, no Zaire, Rodrigues Ambrosio, enfatiza as ações que tem desenvolvido para promover a formalização dos projetos de jovens na província.
5: O que nós fizemos era identificar. Vamos cadastrar a empresa ou a marca num selo feito em Angola. Esse esteve no baú. Com o nosso auxílio, conseguiu se formalizar.
3: Grupo de jovens em Mbanza Congo inventa máquina inovadora para a gestão de combustíveis. Reportagem Rádio Nacional de Angola. Alice Maimona e Diabanzi Eduardo Nunzeira.
1: Jovem expositor se apresenta na Feira de Negócios de Mbanza Congo, no Zaire, um equipamento concebido para o combate ao contrabando de combustível. Vários embaixadores africanos acreditados em Angola realizam, a partir de hoje, segunda-feira, uma visita de trabalho à província de Cabinda. A visita de 3 dias vai servir para identificar as potencialidades da província para um futuro investimento. Julinda Luiz.
6: Já desembarcaram no aeroporto Maria Mambo Café os embaixadores da Zâmbia, Elias Muxia, do Gabão, e Luiz Kumbi Misambo, do Quênia, Joyce Maitizi, e de Moçambique, Osvalda Joana, bem como o representante da Embaixada da República do Gana, Daniel Opaco Mensa. Em declarações à imprensa, a embaixadora da República de Moçambique, acreditada em Angola, Osvalda Joana, afirmou que esta missão constitui uma oportunidade para estreitar os laços de amizade e cooperação entre os países africanos, além de permitir um melhor conhecimento das potencialidades de investimento e desenvolvimento da província de Cabinda.
7: Foi escolhida a província de Cabinda, dadas as potencialidades económicas que ela tem. Temos interesse em visitar, sobretudo, a refinaria de petróleo, para colhermos experiências e vermos como é que isto funciona, por forma a sabermos como fazer uso, como países irmãos, no âmbito da diversificação da economia dos nossos países, e troca de investimentos e troca comercial entre nós, e vermos como é que nós podemos nos desenvolver mutuamente para podermos alavancar a nossa economia e desenvolver os nossos países.
6: Na terça-feira, a delegação prossegue a agenda com uma visita de trabalho ao município de Cabinda. A visita termina quarta-feira, uma missão que visa fortalecer a cooperação internacional e promover Cabinda como um destino de oportunidades económicas e de investimento. Rádio Nacional de Angola, Diolinda Luiz.
1: Embaixadores africanos acreditados em Angola visitam Cabinda com intenção de identificar potencialidades para o investimento. E agora, bem pertinho de Cabinda, o governo da República Democrática do Congo elevou hoje para 702 o número de mortos e para 1.926 os casos confirmados no surto de ébola declarado a 15 de maio no leste do país. Segundo as autoridades, com dados até 11 de julho, a taxa de letalidade situa-se em 36,4%. Há 753 pacientes em isolamento em alguns hospitais e 318 pessoas recuperadas. O Instituto Nacional de Saúde Pública da RDC alertou também para um aumento semanal de casos confirmados, um sinal de transmissão contínua na comunidade. Bom dia.
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0: 11:05.
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0: Miguel António Manuel comunica aos demais familiares na província do Coenza Sul, município da Quibala, o falecimento da filha Hilda Domingas Fortunato Manuel, ocorrido no sábado em Luanda. O óbito decorre no condomínio Vida Pacífica, Zango 0, Zona 1, Bloco 6, mas informa que o funeral realiza-se amanhã no cemitério do Benfica. A família Fortunato comunica o falecimento de Sebastião Fortunato, ocorrido no dia 11 de julho. O funeral será realizado em data a anunciar. Rosa dos Prazeres, Afonso, Manuel Lopes Cordeiro, Júlia Cordeiro, Conceição Cordeiro, Ana Paula Cordeiro, Filomena Cordeiro, Martinho Cordeiro, Maria Inácia Cordeiro, Rosa Cordeiro e Walter Cordeiro, sem esquecer os demais familiares, comunicam o falecimento de Gil Lopes Cordeiro, ocorrido na quinta-feira em Benguela, por doença. O funeral realiza-se hoje, às 12 horas, no cemitério da Camunda, em Benguela. Gabriela Freire, Vitor Freire, João Freire, Ana da Silva Freire, Isabel Freire Vieira, António Freire, Carlos Freire, Manuel Freire, Ana Freire e demais familiares comunicam o falecimento de Sandra Regina de Oliveira Pena Freire, ocorrido no dia 5 de julho por doença. O óbito decorre na residência da família, no Camama, condomínio BPC, e o funeral será realizado em data a anunciar. A família Tuné comunica que será rezada a missa do sexto mês em memória do Dr. Mvunda Will Sérgio Tuné, no dia 20, às 18 horas, na Igreja Sagrada Família. Está desaparecido da casa dos seus familiares o senhor Frederico Pedro, também conhecido por Dico. Pede-se a quem souber da sua localização o favor de ligar para os números 935-38-72-72 ou 935-38-72-75. Termina aqui este serviço de utilidade pública.
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0: 11:08.
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E.I. Boy, esta é uma produção de Nicolai e DJ Chinho. 11 horas 15 minutos, bem-vindo à terceira e última hora do nosso programa. Temos ainda música boa para tocar e temas para partilhar com a audiência que nos acompanha. Antes de desejar feliz aniversário a todos os aniversariantes deste 13 de julho, muita saúde, vida longa, paz, amor e que não falte nada na sua vida. A saúde é o que interessa, o resto não tem pressa.

0: Para si que está na sintonia, está o Romão Ferreira a acompanhar o nosso programa. Olá, Romão, tudo bem? O Romão diz que gosta de ouvir as músicas do tio, do Gabi Moy, mas vamos tocar Gabi Moy mais para frente, ok? Romão, não precisas fazer cunha aqui com os técnicos de emissão. Vamos tocar daqui a pouco. Antes mesmo temos que falar do ambiente, até porque ambiente é vida, ambiente é o ar que nós respiramos. Por isso é que a segunda-feira temos uma atenção particular a este tema. O Francisco Janeiro está sempre a cuidar do nosso espaço. Hoje traz o futuro verde e o tema é a preservação da camada do ozono.
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0: Saudações ecológicas. Futuro Verde marca a presença nesta casa para uma viagem ao mundo da ecologia. Hoje vamos falar sobre a importância da camada de ozono. A camada de ozono é uma cobertura de gás presente na estratosfera a aproximadamente 25 km de altitude, que protege o planeta das radiações ultravioletas. Ela tem a função de filtrar estes raios e impedir sua passagem, com a finalidade de promover o equilíbrio ambiental e a saúde. A camada de ozono é considerada o escudo protetor da Terra e, de acordo com inúmeras pesquisas, tem sido aos poucos destruída pela ação do homem. No entanto, a molécula do gás ozono é formada por 3 átomos de oxigênio, pois a função dela é garantir a proteção contra os efeitos nocivos dos raios ultravioletas emitidos pelo Sol. Algumas substâncias químicas fabricadas pelo homem contribuem para a destruição dessa camada e, consequentemente, geram o aquecimento global, gerando o efeito estufa. Na lista dos produtos que são danosos estão os óxidos nítricos e nitrosos, que são produzidos e libertados na atmosfera pelos veículos. O Estado angolano ratificou a Convenção de Viena para a proteção da camada de ozono e o Protocolo de Montreal em 1998 e é parte signatária deste protocolo desde 2000. Iniciativas que visam eliminar progressivamente as substâncias que degradam esta camada continuam em curso no nosso país. Neste contexto, saímos à rua para ouvir opiniões de alguns estudantes sobre a importância do ozono.
1: José João, camada de ozono é uma região atmosférica terrestre que contém altas concentrações de ozono. As importâncias da camada de ozono é importante para a vida na Terra, pois absorve grandes concentrações de corpos e altos violetas. Quando nós destruímos a camada de ozono, pode aumentar o risco de doenças na pele, danos nas agriculturas e outros danos de doenças, vírus. Para nós preservar a camada de ozono, devemos ouvir mais palestras, aprender mais nas escolas e perguntar aos nossos mais velhos para saber mais.
2: Recalme Domingos. A camada de ozono é a região da atmosfera terrestre que contém altas concentrações de ozono. Ela está localizada na estratosfera entre 20 e 30 km de altitude. A importância da camada de ozono, ela protege os seres vivos das radiações ultravioletas e de outras doenças como catarata e câncer da pele.
3: Quais são as consequências da camada de ozono quando é degradada?
2: As consequências da camada de ozono quando é degradada, ela pode prejudicar tanto os nossos ecossistemas e alguns produtos agrícolas, até mesmo os seres vivos.
4: Leonardo Domingos.
3: Para ser o que é a camada de ozono?
4: É, a camada de ozono é a camada atmosférica superficial para a proteção ou a salvaguardação da vida de alguns seres vivos que se encontram na Terra. A camada de ozono é de extrema importância, porque é através dela que o ser humano não se encontra numa intensidade de raio ultravioleta devido à proteção que ela tem perante essa barreira.
3: Origem da camada de ozono?
4: A camada de ozono é de origem atmosférica, pertencendo na vida de seres que acabam por salvaguardar, olhando no mundo atmosférico, como a atmosférica, que é a camada que envolve toda a superfície da Terra, ela também tem a sua importância dentro dessa mesma vida, vendo que ela tem a vantagem, né, de salvaguardar a vida do ser humano devido à intensidade do sol para não danificar a vida humana.
0: Na sequência, ouvimos o ponto de vista do ambientalista Rafael Lucas.
5: A camada de ozono é uma das estruturas naturais mais importantes para a manutenção da vida no planeta. Localizada estratosfera entre aproximadamente 15 e 20 quilômetros de altitude, esta camada contém elevada concentração de moléculas de ozono que desempenham uma função vital, absorver grande parte da radiação ultravioleta proveniente do Sol. Sem a camada de ozono, a vida na Terra estaria seriamente ameaçada. A exposição excessiva à radiação ultravioleta pode provocar cancro da pele, cataratas, enfraquecimento do sistema imunológico, danos às plantas e impactos negativos sobre os ecossistemas marinhos. A destruição da camada de ozono gera consequências graves para a saúde humana, para a agricultura, assim como também a biodiversidade e o equilíbrio climático global. Felizmente, graças aos esforços internacionais liderados pelo Protocolo de Montreal, vários países têm, digamos, reduzido de forma significativa a utilização destas substâncias nocivas. Angola tem participado nos compromissos internacionais de proteção da camada de ozono, promovendo medidas para o controle, assim como também eliminação gradual de substâncias destruidoras do ozono. O país tem igualmente desenvolvido programas de sensibilização, assim como também programas de capacitação técnica para garantir o cumprimento das normas ambientais internacionais. A preservação da camada de ozono exige claramente um compromisso permanente dos governos, das empresas, cidadãos, pois a utilização de tecnologias ambientalmente seguras, a fiscalização rigorosa e a educação ambiental continuam, digamos, a ser fundamental para garantir, digamos, a recuperação e a proteção deste importante escudo natural.
0: Ponto de vista do ambientalista Rafael Lucas sobre a importância da camada de ozono. Pequenas ações podem ser adotadas diariamente pela sociedade para não prejudicar esta camada, tais como a manutenção correta de alguns eletrodomésticos, como geleiras e ar-condicionados, porque emitem substâncias nocivas para a atmosfera. Utilize transportes públicos com mais frequência, pois garantem a emissão de menos gases poluentes e separe o lixo corretamente. Até à próxima!

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11:34, estamos quase a terminar, mas antes temos que dar um salto até a província do Bié, interagir com a Mildrita Jamba Sanches, pois aconteceu de 9 a 12 de julho à Expo Bié, onde estiveram em evidência as potencialidades económicas daquela província, e a Mildrita Jamba Sanches traz mais informações, o rescaldo daquilo que ocorreu nestes dias da Expo Bié.

0: e todos os ouvintes da Casa da Rádio. Marcamos presença para falarmos da Expo Bié 2026, que vai na sua terceira edição. O evento é a maior montra de negócios da província, com reforço em parcerias com instituições nacionais e internacionais. Com muita inovação está a FETIC, onde ouvimos a apresentação de uma fazenda automatizada na voz do pequeno construtor Baltazar Sampaio.
1: É uma fazenda automatizada que funciona a partir da conexão via Wi-Fi com o telefone. Temos a placa aqui dentro que conecta com o nosso celular, que a partir do nosso celular podemos fazer a rega, ligando e desligando. Ligamos a rega a partir do telefone e depois desligamos a partir do mesmo telefone. Sim, e aqui de lado temos o nosso estendal inteligente. Ao detectar a chuva, ele automaticamente fecha para proteger a nossa roupa e depois abre quando tiver sol. Ele funciona com o sensor de chuva, que ao detectar umidade, ou detectar chuva daqui da nossa província, que chove muito, não é necessário correr para tirar a roupa do fio, então, ele ao detectar automaticamente fecha. Sem necessidade de levantar ou de acordar. Basta notar a chuva, ele fecha automaticamente e demais vai encontrar roupas secas. E depois, quando tiver sol, ele abre para expor as roupas ao sol.
0: Ainda a explicação sobre o forno de secagem inteligente e conservação de produtos agrícolas em 20 minutos, feita pelo jovem Justino Soquinchi.
2: Bem, aqui temos um sistema, uma unidade de secagem inteligente de conservação e produtos agrícolas. O nosso sistema funciona da seguinte forma: quando nós inserimos produtos úmidos dentro da máquina, nós usamos o sensor DHT11, que calcula a umidade dentro da arca. E ele manda, quando detecta que a umidade está acima dos 37 graus, ele manda a informação para o nosso Arduino Uno. A nossa unidade, ele seca os produtos durante 20 minutos. Ele seca e a percentagem de grau começa a baixar. Os nossos produtos estão a secar, está a 33 graus e 50. Nesse caso, a nossa ventoinha também está a girar e ele está a baixar. Está a 33 graus e assim sucessivamente a nossa mandioca seca.
3: Vimos muita coisa interessante e tecnologias.
0: E você?
3: Vimos a fazenda automatizada, que funciona com um sistema de controle pelo telefone. Sim, gostei muito. É muito inovador.
0: E você?
3: Sim, eu achei que teve muita novidade nessa feira. O ano passado e antepassado também estava muito bom, mas desse ano se superou muito.
0: O visitante Policarpo Xilingutila disse que os expositores trouxeram para esta montra diversidades de produto em qualidade e quantidades.
4: As novidades são várias, comparando com a Expo anterior. Uma das novidades foi a banda musical para o Gabinete Provincial da Educação. Isto para mim foi uma grande novidade, comparando com a Expo anterior.
0: O administrador municipal de Catabola, António Mutali, uma das localidades produtoras do feijão de diversas variedades, com destaque para o feijão manteiga em grande escala, reafirmou a continuidade na bandeira da produção do feijão, mas vem a seguir o milho.
5: Mostrarmos aquilo que são as nossas potencialidades e também aquilo que é a fertilidade que vai permitir com que as pessoas cultivem e depois produzam. Para o município de Catabola, nós produzimos para além do feijão, que é produzido em grandes escalas, e por sinal nós consideramos esse produto como a nossa bandeira. Temos também o milho, a batata doce, a batata rena, também temos aqui a soja, cultivamos a soja, cultivamos o arroz e muito mais. Catabola quase produz tudo. Em termos de estimativa na produção agrícola, nós estamos a prever termos mais de 40 mil toneladas de feijão e falar também de mais de 50 mil toneladas de milho.
0: O analista social da Rádio BIE, Isaías Simone, disse que a organização do evento demonstra muita qualidade nos produtos apresentados pelos agricultores, bem como a divulgação de outros serviços de empresas que poderá permitir a troca de experiências comerciais.
6: É uma feira muito bem conseguida. De facto, estou com uma impressão de que há de ser um espaço de trocas comerciais, de uma interação em termos de experiências económicas bastante grande, até porque também tomamos conhecimento de que esta Expo ficou também aderida por pessoas não apenas do BIE, estamos a falar de outras províncias que estão neste espaço e também outros países, que certamente que há de agregar valores para todos os operadores econômicos que aqui puderem afluir e poderem, de facto, conseguir aproveitar da melhor maneira este espaço de trocas comerciais.
0: Expo BIE 2026, na sua terceira edição, com mais de 2 milhões de produtos expostos e um volume de negócios que provavelmente poderá ultrapassar a edição anterior. A partir do BIE, os abraços de Denilson Sachucal e Mildrita Jamba Sanches.
7: Um abraço bem forte, Mildrita Jamba Sanches, aqui a trazer a radiografia da Expo BIE. Aconteceu durante 3 dias na Praça da Solidariedade, cidade do Quito, a terceira edição da Expo BIE, sob o lema BIE, fomentar a produção e transformar para a autossuficiência alimentar. Vamos avançar com as principais manchetes que estão a fazer eco nas várias redações das rádios que unem o país, as rádios que estão espalhadas nas várias províncias, e vamos conferir agora os destaques.
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0: Vamos começar por obter informação diretamente do Soio com o nosso colega Alberto Segunda. Alberto Segunda, quais são as manchetes para hoje? Bom dia.
1: Viva, bom dia. Leone Falcão, em manchete no Soio, Governo Provincial do Zero, com diversas obras para aumentar o fornecimento de água potável para as populações da província. MPLA realiza no Soio de 14 a 17 de julho as quartas jornadas parlamentares sob o lema MPLA Compromisso com o Povo, Confiança no Futuro. Apreendidas aqui no Soio 23 embarcações de pesca por invadir perímetro de exploração petrolífera nas águas profundas. Essas e outras matérias pontualmente às 12 horas no Jornal da Rádio Soio. Bom dia.
0: Estamos juntos, Alberto Segunda. Avançamos agora até o Ijo, terra do Bago Vermelho. Está o Basílio Samuel pronto para trazer toda a atualidade informativa. Basílio, vamos às manchetes. Bom dia.
2: Bom dia, Leon Falcão. Viva. E assim, ouvinte do Grupo Rádio Nacional de Angola, em manchete na Rádio Ijo, elevada procura pelos serviços de tratamento de bilhete de identidade, leva a Delegação Provincial da Justiça e Direitos Humanos do Ijo a implementar novas regras de atendimento no posto de identificação civil do bairro Catapa. SIC no Ijo detém dois menores de idade suspeitos de terem praticado crime de homicídio qualificado contra um cidadão de 21 anos em Luanda. Projeto Unzau intensifica os esforços para a conservação dos elefantes no município de Danjiquitexo. MPLA no Ijo lança em Maquela do Zombo a divulgação da convocatória da 14ª Conferência Provincial Ordinária do âmbito dos preparativos do 10º Congresso Ordinário do Partido, marcado para dezembro próximo. Do desporto, fundistas do Ijo afinam estratégias para a disputa do Nacional de Atletismo em pista, marcado para o fim deste mês no Estádio Nacional de Si António. Bom dia.
0: Bom dia, Basílio Samuel, e bom trabalho para ti. O próximo colega a juntar-se a nós é o Léo Adriano, a partir da Rádio Xangongo, que está no Cunene. Léo, vamos às manchetes.
3: Bom dia, Ilhão Falcão. Na Rádio Xangongo é a manchete. Igrejas de Umbaja reiteram empenho na mobilização dos cidadãos para a atualização de dados do registro eleitoral. Concurso público de ingresso ao Ministério da Saúde mobiliza jovens deste município. ADRA leva água e esperança às famílias dos municípios de Umbaja e Naulila no quadro das ações de combate aos efeitos da seca. Do Xangongo, Sofonias Agostinho, Zezito Gomes e Léo Adriano. Bom dia.
0: Estamos juntos, Léo Adriano. E para fechar, temos a presença da Antónia Cusanga, que está na Uila. Antónia, vamos a isso, vamos aos destaques. Bom dia.
4: Viva, bom dia, Antónia Falcão. Vamos destacar hoje, na sintonia da Mumuila, acidente de viação no troço Mutundo Arco-Íris mata uma pessoa e fere gravemente outras 10. Os dados são provisórios. Fogo posto atinge mais de 400 metros quadrados no bairro comercial e coloca em risco os moradores na zona circunvizinha. Jamba Mineira abre portas ao investimento privado no turismo industrial e ecológico para rentabilizar a indústria da paz. Na região, Fórum de Medicina Tradicional denuncia credenciamento ilegal de ervanários na Uila e Cunene e alerta para os riscos que a prática representa para a saúde pública. Vamos também destacar no jornal que vai ao ar às 12 horas pontualmente, Tunísia desmantela redes criminosas internacionais supostamente ligadas à execução de assassinatos por encomenda. Estes e outros assuntos vão marcar o jornal que vai ao ar às 12 horas pontualmente, numa edição de Odeta Felengue, apresentação de Lídia Jacob. Bom dia.
0: Estamos juntas, Antónia Cusanga. Desejo para ti bom trabalho e para todos os colegas que tornaram possível mais uma edição do Espaço É Manchete.
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Maravilha com Volta por Cima, mas este é um dos versos, digamos, muito conhecidos da música brasileira, faz parte do clássico samba Volta por Cima, composto em 1962 por Paulo Vanzolini, eternizado na voz de artistas como Noite Ilustrada e Beto Carvalho. É uma letra que torna-se, na verdade, um verdadeiro hino de superação para que você não se deixe abater diante de nenhuma queda da vida. Podemos sim cair, é normal, podemos escorregar, ter um tombo daqueles mesmo, uma queda que nos deixa realmente desanimados, mas é necessário levantar, sacudir a poeira e dar a volta. Você consegue. 11 horas 54 minutos, o tempo não espera por ninguém. Foi um prazer enorme estar consigo nesta manhã de segunda-feira, 13 de julho de 2026. Recebo o um abraço bem forte desta equipa, a Fátima Gama, Francisco Janeiro, Rui Assunção, Hugo Arsénio, Falcão Tomás e Elion Falcão. Nós voltamos amanhã, à mesma hora. Até lá, continue a cuidar de si, aquece o seu coração neste frio e continue bem ligadinho à Rádio Nacional de Angola. Um abraço e até à próxima.

0: No país já se diz boa tarde, são 12 horas. Confira as notícias com Feliz Bela Oegia.
1: Boa tarde. Deputados do MPLA em jornadas parlamentares no Soio a partir de amanhã. Petra de Luanda disputa acesso à final da Taça dos Vencedores das Taças da Taça em Séniores Femininos. ONU acusa Hamas de obstruir a entrega de ajuda humanitária. O Soio, na província do Zaire, acolhe a partir de amanhã e durante 4 dias as jornadas parlamentares do MPLA, subordenadas ao tema MPLA, compromisso com o povo, confiança no futuro, vão permitir também que os deputados avaliem em visitas de campo aos 11 municípios da província a execução e o impacto dos projetos do executivo na vida das populações locais. Reportagem com Alberto Segunda.
2: O grupo parlamentar do MPLA realiza aqui no Soio, de 14 a 17 do corrente mês, as quartas jornadas parlamentares da 5ª legislatura, que vão decorrer sob o lema MPLA, compromisso com o povo, confiança no futuro. E durante 4 dias, os deputados do partido que governa Angola vão discutir, entre diversos temas, assuntos como a inflação, causas e efeitos e desafios para a governação, a agricultura como pilar da segurança alimentar, perspectivas para curto prazo. Em cima da mesa vão estar igualmente em discussão a industrialização nacional e contribuição para a empregabilidade jovem e a administração local do Estado e as autarquias locais, entre outros assuntos. E além das conferências temáticas, os deputados do MPLA vão também, num outro momento, efetuar trabalho de campo com visitas nos 11 municípios da província do Zaire, permitindo assim acompanhar a execução dos programas públicos e avaliar o seu impacto na vida das comunidades. Em nota em que a RNA teve acesso, o grupo parlamentar do MPLA escreve que as jornadas constituem um importante espaço de reflexão política e legislativa, visando reforçar a capacidade de intervenção dos deputados do grupo parlamentar do MPLA perante os desafios atuais do país, bem como consolidar a proximidade entre os representantes eleitos e as populações. Reportagem Rádio Nacional de Angola, a partir do Soio, é com Alberto Segunda.
1: Onde os deputados do MPLA realizam no município do Soio as quartas jornadas parlamentares da 5ª legislatura a partir de amanhã. E dentro de 2 anos ficam concluídas as obras de construção do campus universitário da Universidade Cativala Buela, na província de Benguela, localizado no município da Baía Farta. A empreitada, cujas obras arrancam já no próximo mês de agosto, está avaliada em 120 milhões de dólares norte-americanos. Oscar Neves.
3: O projeto da iniciativa do Executivo Angolano vai ser erguido numa área de 200 hectares. Os trabalhos terão a duração de 2 anos e vão albergar as faculdades de Economia, Medicina e Direito. Esta informação foi avançada pelo diretor do Gabinete do Planeamento do Ministério do Ensino Superior, Lucunda Azunza, que trabalhou neste fim de semana na Vila Pescatória da Baía Farta, onde sublinhou que o projeto visa responder ao crescimento da procura pelo ensino superior a nível da região.
4: Nesta fase são previstas as faculdades de Economia, de Direito, de Medicina, para além das infraestruturas do ICED. E o projeto prevê começar já no próximo mês, em agosto, e terá uma duração de 2 anos.
3: Para o administrador local, Eurico Bong Manuel, a infraestrutura vai contribuir na promoção do desenvolvimento local.
5: Uma das principais preocupações da juventude baiana em particular e dos demais munícipes em geral é o facto de, até hoje, a Baía Farta não ter ainda uma instituição do ensino superior. Pensamos que com este projeto, esta preocupação vai ficar para trás e poderá contribuir de maneira significativa na promoção do desenvolvimento integral de todos os baianos.
3: Administrador Municipal da Baía Farta, Eurico Bong Manuel, Rádio Nacional de Angola, com Carlos Soares dos Santos, Feliciano Ndalama e Oscar Augusto em Benguela.
1: Uma das obras de construção do campus universitário da Universidade Cativala Buela, na Baía Farta, arrancam já no próximo mês de agosto. E os cidadãos na província da Lunda Sul consideram que a emissão do bilhete de identidade ao domicílio vai trazer maior rapidez e reduzir as despesas. O Samba Wanga.
0: Na província da Lunda Sul, cidadãos manifestam satisfação com o serviço de emissão do bilhete de identidade ao domicílio, destacando a comodidade, a rapidez e a redução de despesas com a deslocação. Os munícipes consideram que a iniciativa aproxima os serviços públicos da população e facilita o acesso ao documento, sobretudo para quem enfrenta dificuldades de mobilidade. Ricardo Minguito entende que essa inovação é uma grande valia que vem facilitar a vida dos cidadãos, a julgar pela demora que se verificava nos serviços de justiça.
6: É muito bom porque essa inovação vem facilitar o cidadão para que tenha um bilhete de uma forma fácil, porque na altura nós notávamos que era muito difícil nós adquirirmos o bilhete, porque na altura fazia um mês, dois meses, às vezes nós perdíamos várias oportunidades através do tal bilhete. E o Estado, se pensou melhor, isso vai nos facilitar.
0: Ao ser questionada, a mamã Maria Pinto não escondeu a sua alegria quanto a este anúncio da emissão do bilhete de identidade ao domicílio e disse ainda que tem 5 filhos que ainda não têm identificação e este processo simplifica, vai ajudar muito.
7: Nos trouxe muita alegria, porque tem muita gente mesmo que não estão conseguindo fazer bilhete. Se o ministro fazer assim, nós vamos agradecer. O meu ainda está ativo, são os meus filhos que ainda não têm bilhete. Tenho 5 filhos ainda que não têm bilhete. O governo está a fazer boa coisa para nós.
0: Cidadãos na Lunda Sul a manifestarem satisfação com o serviço de emissão do bilhete de identidade ao domicílio, destacando a comodidade, a rapidez e a redução de despesas com a deslocação. Rádio Nacional de Angola com Elias Samalwa, Diniz Armando e o Asamba Wanga na Lunda Sul.
1: E de volta a Luanda, dizer que o Festival Internacional de Teatro do Kazenga, Festeca, passou a integrar oficialmente a Rota Internacional dos Festivais de Teatro do Mundo. O anúncio foi feito durante a cerimónia de encerramento da 21ª edição do Festival Internacional de Teatro, realizado no município do Kazenga. Segundo Orlando Domingos, membro da Associação Globo de Culo, a inclusão do Festeca neste circuito representa um marco importante para o teatro angolano.
8: Estamos satisfeitos com o resultado que obtivemos, atingimos os objetivos e em alguns casos ultrapassou a nossa expectativa, aconteceram coisas que não esperávamos e vivemos uma pressão muito grande porque recebemos cerca de 50 artistas estrangeiros. Então nós pensávamos que fôssemos colapsar, mas felizmente conseguimos ter uma edição diferente das demais e conseguimos receber as informações e a confirmação de que o nosso festival está na rota internacional dos festivais ao nível do mundo.
1: Festeca integra a rota internacional dos festivais de teatro.
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1: Atualidade desportiva no jornal ao meio-dia com a Paula Panda, Rádio 5. Paula, boa tarde. Vamos ao essencial.
10: Viva, boa tarde, Feliz Bela Oegia. Começo exatamente com o handball. O Petro de Luanda joga esta tarde pelo acesso à final da Taça dos Vencedores das Taças em Femininos, prova que decorre em Kinshasa, República Democrática do Congo. As petrolíferas defrontam às 14 horas o FAP dos Camarões na primeira partida das meias-finais. No outro encontro desta fase da competição estarão frente a frente as equipas do Otorro Doyo de Brazzaville e Heritage da República Democrática do Congo. E do hóquei em patins, a Devesport superou o Sagrado Coração de Jesus e assumiu a liderança do Campeonato Nacional. A turma da Devesport suplantou ontem os católicos por 5-2 para a oitava jornada do Campeonato Nacional e assumiu o topo da classificação com os mesmos 15 pontos do adversário. Boa tarde.
1: Boa tarde, Paula, aqui com o essencial da atualidade esportiva no Jornal ao Meio-Dia. Fora de portas, a ONU acusou hoje o grupo islamita palestiniano Hamas de obstruir a entrega de ajuda em Gaza, alertando que torna as operações humanitárias cada vez mais perigosas. Entretanto, Hamas rejeitou as acusações, considerando-as infundadas. Daniel Marques.
11: Num comunicado, o coordenador especial adjunto da ONU para o processo de paz no Médio Oriente, Ramiz Alakbarov, condenou os obstáculos às operações humanitárias atribuídos às autoridades de facto em Gaza, em referência ao Hamas. De acordo com o comunicado da ONU, os combatentes também entraram num armazém do Programa Alimentar Mundial, PAM, e alegadamente atacaram dois camionistas que entregavam ajuda humanitária. O responsável da ONU alertou que tais ações comprometem a entrega de ajuda tão necessária, uma vez que os civis no território devastado pela guerra enfrentam uma grave crise humanitária. O Hamas rejeitou as acusações, considerando-as infundadas. Um cessar-fogo entrou em vigor em Gaza em outubro, após 2 anos de guerra desencadeada pelo ataque sem precedentes do Hamas a Israel, em 7 de outubro de 2023. A segunda fase da trégua, que prevê o desarmamento do Hamas e uma retirada gradual das forças israelitas de Gaza, está parada há vários meses.
1: O ONU acusa o Hamas de obstruir a entrega de ajuda humanitária. O Hamas rejeitou as acusações. Está contada a atualidade no Jornal ao Meio-Dia, outras notícias pontualmente no seu Rádio Estresse. Boa tarde.
12: Doze horas e 10 minutos.
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12: As famílias Eduardo Muniz e Policarpo comunicam o falecimento de Vasco Eduardo Muniz, ocorrido na província de Luanda por doenças. Ao funeral acontece em data a anunciar. O óbito decorre na centralidade do Sekele. Miguel António Manuel comunica os mais familiares na província do Kwanza Sul, município da Kibala, o falecimento de sua filha Hilda Domingos Fortuna Manuel, ocorrido na cidade de Luanda. O óbito decorre no condomínio Vila Pacífica Zango Zero, zona 1, bloco 6. O funeral acontece amanhã às 10 horas no cemitério de Benfica. A família Fortuna comunica o falecimento de Sebastião Fortunato, ocorrido no dia 11 de julho. O funeral acontece em data a anunciar. Rosa dos Prazeres Afonso, Manuel Lopes Cordeiro, Júlia Cordeiro, Conceição Cordeiro, Ana Paula Cordeiro, Filomena Cordeiro, Martinho Cordeiro, Maria Inácio Cordeiro, Rosa Cordeiro e Walter Cordeiro comunicam o falecimento de seu irmão Gil Lopes Cordeiro, ocorrido na passada quinta-feira em Benguela. O funeral, este, acontece hoje, às 14 horas, no cemitério da Camunda, na província de Benguela. A família Tuné comunica que será rezada a missa do sexto mês em memória de Dr. Mvunda Will Sérgio Tuné, no dia 20 de julho de 2026, às 18 horas, na Sagrada Família. As famílias Caetanas da Silva e Silvestre comunicam que será rezada a missa 30 dia em memória de Emanuela dos Prazeres Caetano da Silva, também conhecido por Pacita, na quarta-feira, dia 15 de julho, às 6 horas, na paróquia de São Lucas, no Zango 1. Está desaparecido da casa de seus familiares o senhor Frederico Pedro, também conhecido por Dico. Pede-se a quem souber da sua localização o favor de ligar para 935-38-72-72 ou ainda 935-38-72-75. Termina aqui o serviço da Agenda Nacional às 12 horas.
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12: 12 horas 13 minutos.
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0: Estimados ouvintes, boa tarde, sejam todos bem-vindos, obrigado pela audiência. Nesta edição vamos até a província do Bengo para conhecermos os segredos da banana do Piri. Realiza Nazaré Luís, a técnica final de emissão é garantida pelo Hugo Arsénio Falcão Tomás e microfone do Fragoso Mendes.
1: Angola, boa tarde.
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0: Outra vez, boa tarde. Pire é um dos 12 municípios da província do Bengo. Anteriormente pertenceu aos Dembos. Fruto da nova divisão político-administrativa, esta região foi levada à categoria do município a 5 de setembro de 2024. Constituído apenas pela comuna sede, o Pire possui mais de 26 mil habitantes. Este município possui também terras férteis e os seus habitantes transformaram a agricultura como um modo de vida. Pire é também terra da banana e há quem diga mesmo que se atreva a chamar-lhe do município da banana. Apesar do elevado índice da produção, os homens do campo enfrentam muitas dificuldades para o escoamento do produto por conta do mau estado de conservação das vias de comunicação. Outra situação que preocupa os munícipes são pragas que teimam em atacar as culturas, bem como os elefantes que também, na sua transumância, têm destruído várias extensões do bananal. Então tudo sobre a banana do Pire, e agora com Valdemir Afonso. Boa tarde.
1: Angola, boa tarde. No coração da histórica região dos Dembos, na província do Bengo, encontra-se o município do Pire, uma das mais recentes circunscrições administrativas de Angola, criada no âmbito da nova divisão político-administrativa. Com uma população de 26.265 habitantes, segundo o censo de 2024, o município é privilegiado por solos férteis, abundância de água, extensas áreas florestais e um clima favorável à atividade agrícola. O Pire faz fronteira com os municípios de Nambongongo, a norte e noroeste, Kikunzo, a oeste, Pangolucan, a sul e Bulatumba, a leste. É uma terra onde a agricultura domina a vida das comunidades e constitui a principal fonte de rendimento de milhares de famílias. Mas, entre todas as culturas produzidas nesta região, há uma que tornou o nome do Pire conhecido muito para além das fronteiras do Bengo: a banana. Quem passa pelo município dificilmente resiste à tentação de parar para comprar um cacho. Comerciantes e consumidores vindos de Luanda, Uíge e de várias outras províncias percorrem centenas de quilómetros para levar uma fruta que ganhou fama pelo sabor, pelo aroma e pela forma como é produzida. O segredo, garantem os agricultores, está na própria terra. A banana cresce praticamente de forma natural, sem recurso a fertilizantes químicos, alimentada apenas pela fertilidade dos solos, pela água das chuvas e pelos cuidados permanentes dos produtores. Há cerca de 5 anos dedicado ao cultivo, o agricultor Venâncio Simão afirma que a banana representa um legado herdado dos antepassados e constitui o principal símbolo agrícola da região. Segundo o produtor, depois da preparação do terreno e da plantação das socas, o desenvolvimento da cultura depende essencialmente da limpeza do bananal e das condições climáticas.
2: Esta é a arte já dos nossos antepassados. Os nossos avós, nossos pais cultivavam muita banana e isso ficou na mente de nós. Além de outras culturas, né? Mas a banana é o foco principal na região do Pire.
3: Banana do Pire, como é que ela é produzida, afinal de contas, para ser tão procurada?
2: Bem, ela é produzida da seguinte maneira. Nós identificamos uma área, devastamos a floresta, colhemos as suas socas, metemos na terra e ele vai crescendo. Mas necessariamente precisa um grande tratamento. Se não tiver tratamento, ela não produz. O tratamento é o seguinte, a limpeza por volta do bananal, quer dizer, isso em seis meses, até que chega na altura para a sua produção. Nós não usamos nenhum produto, aquilo é natural. É devido às quedas pluviométricas que batem na terra, é que ela vai crescendo e vai produzindo normalmente sem nenhum produto, sem nenhuma coisa em si. Até algumas pessoas admiram como é possível numa elevação corta-se lá a banana. Algumas perguntam, não, é só fazermos o devido tratamento, temos a banana normalmente, e a banana do Pire é mais procurada.
3: Mas os terrenos habitualmente para produção agrícola são acidentados, aquela questão do relevo, não dificulta nada?
2: Não, não dificulta. Normalmente, como nós já temos a doutrina de nossos avós, nossos pais, nós também estamos a seguir a mesma doutrina. E não há nenhum problema, não temos nenhum medo de relevo, nem nenhum.
3: Qual é a época em que mais sai banana no Pire?
2: Meu querido jornalista, março, abril, época chuvosa, sai mais banana.
3: já chegou a produzir quantos hectares só para a banana?
2: Bem, não podemos dizer os hectares, né? Porque a banana dá muito trabalho. Muito trabalho, muito sacrifício. E depois nós trabalhamos a manual. A manual, e não só, como também os animais também têm estado ali a devastar o que nós plantamos. Por isso dizer que é muito sacrifício mesmo. Por exemplo, na região do Pire, os elefantes prejudicam. Há anos passados, nossas culturas foram bem prejudicadas pelos elefantes. Mas hoje diminuiu satisfatoriamente. Estamos a produzir normalmente.
3: Por ano, quantos cachos de banana chega a tirar?
2: É difícil dizermos, porque aquilo sai em fase, né? Exemplo, os que têm 5, 6 hectares, ele por semana corta, faz o corte duas vezes. Exemplo, uma carrinha de enche, duas vezes por semana ele tira.
3: Mas os compradores vão até o PIR, aqueles que vão para o IJO ou estão a sair do IJO, uns saem da província de Luanda à procura da banana do PIR?
2: Sim, sim. Muitas compradores saem daqui, que nós chamamos compradores da banana. Vão para o PIR, falam com as pessoas que têm já campos agrícolas, negociam, cortam o proprietário e transportam para os nossos os motoqueiros. É, dizer mesmo que a banana do PIR, não só dos que vão para o IJO, mesmo no lado localmente também aparece muita gente, Luanda, Uís, compra a nossa banana.
1: A época das chuvas é também a de maior colheita. Entre outubro e abril, a produção aumenta significativamente, atraindo compradores de diferentes pontos do país. Apesar da procura crescente, os produtores continuam a enfrentar dificuldades para fazer chegar a banana aos mercados. O mau estado das vias obriga muitas vezes ao transporte em motorizadas até Maria Manuela, aumentando os custos e reduzindo os lucros.
2: Nós temos maior dificuldade é do escoamento, as vias de acesso. É, se dizer que quem você vai para Maria Manuela comprar uma banana, tempo chuvoso, eu bato pala aos motoqueiros do Pire, transporta por dia, faz 2, 3, 4 viagens para Maria Manuela busca da banana, levando a motorizada 10 cachos.
3: Mas ainda assim a banana vem?
2: Vem, mesmo assim essa época seca, a banana está surgindo. Está surgindo. E os compradores que vêm de Luanda são grande quantidade e a procura é maior. Por isso nós queremos que o governo nos apoie financeiro, né? O FADA deve apoiar os agricultores do município do Pire.
3: No seu caso ainda não beneficiou de financiamento como tal?
2: Não. A nossa cooperativa Miranda Foto, desde o início, ainda não teve nenhum apoio, financiamento do FADA ou então do governo. E nós queremos que esse apoio surja na nossa municipalidade, porque lá a produção é muito, muito maior. Nós também lá produzimos e consumimos também muita banana. Consumimos muita banana, é a nossa tradição do passado. Nós crescemos que chamamos, exemplo, a banana verde, né? Cozinha assim comemos.
3: Quais são as variedades, as espécies de banana que temos aí no Pire?
2: Yeah, nós temos banana de mesa, banana pão, que nós chamamos banana dondi, também temos, e outras chamamos banana cabuiz, enfim, etc. Dizer que a diferença é uma...
3: Essa, no tamanho?
2: Do tamanho.
3: Uma é mais saborosa em relação a outra.
2: Sim, algumas são mais saborosas. Exemplo, temos lá a banana vermelha, né? É uma banana vermelha muito gostosa, quando fica madura, não vale a pena. Aquele é um sabor tântico.
3: Mas qual é a espécie mais procurada?
2: Não, é a banana de mesa, chamamos poió. Banana poió é a mais procurada no município do Pire.
1: Além da banana de mesa, conhecida localmente por poió, o município produz ainda banana pão, banana vermelha e outras variedades, todas cultivadas segundo métodos tradicionais. A produção da banana do Pire também tem rosto feminino. Há cerca de 16 anos na atividade, Maura Francisco da Silva Caetano, presidente da cooperativa Cudimuana do Pire, afirma que esta cultura continua a garantir o sustento de muitas famílias, embora as pragas tenham reduzido significativamente a produção nos últimos anos.
4: Eu já vivi muitos anos dos bons e, graças a Deus, eu tive colheitas em grande escala e agradeço a Deus por isso. E do outro, tive perda só por questão de praga. Isso é que nos descontentou, como nós camponeses, é a praga de banana. Senão a banana já não esteve em um patamar elevado.
3: Mas há quanto tempo isso, essas pragas?
4: Há 5 anos. porque nós temos esse problema de praga. Está difícil, está a ser duro mesmo para nós, porque do nível nós colhíamos, tivemos uma colheita em grande escala e hoje baixamos o nosso nível da colheita. Sou presidente da cooperativa Codimana do Pire.
3: Mas tem beneficiado de algum financiamento?
4: Temos sim, temos duas máquinas e temos motobomba para produtos hortícolas, porque nós não produzimos só banana, também produtos hortícolas.
1: A cooperativa reúne homens e mulheres e cultiva cerca de 20 hectares de banana, além de produtos hortícolas. Antes do aparecimento das pragas, a produção chegava às 9 toneladas em apenas 15 dias, abastecendo mercados como Kikolo, Kwanzas e Kifangondo. Mesmo perante as dificuldades, a banana Poyo continua a ser preferida dos consumidores.
4: Esse nome vem praticamente dos comerciantes, porque no passado havia um chamado de banana Manuela e nós temos diversos nomes da banana, onde vem o Poyo, Manuela, Benguela, Pão, vários nomes. Tem ali o ouro, que é a banana vermelha, temos ali a banana Cabuige, que é a banana Pão também. Temos ali a banana Macaco, que dizem que é banana Tome.
3: Banana que os macacos gostam?
4: Sim.
3: Qual a melhor banana do...
4: É a Poyo. Esta é a melhor banana, Poyo e Pão.
3: É que é comercializada nas bermas da estrada?
4: Sim, sim, sim. É a Poyo.
3: Quantas toneladas podem produzir anualmente? Não só da banana Poyo, também outras variedades?
4: Dependentemente do potencial da produção. Eu digo assim que as colheitas faz-se mais nas épocas de chuva. E nas épocas de chuva, onde temos as melhores toneladas. As épocas de frio, a banana escassia e temos poucas toneladas por colheita. A nossa cooperativa, nesta dada altura, coopera com 3 hectares e meio. E não é só, aquele é o campo. A nossa cooperativa está com 20 hectares de banana, dos produtores.
3: Em 20 hectares podem tirar quantas toneladas?
4: Anteriormente, não digo mensal ou trimestral, semanalmente, a gente tirávamos 9 toneladas. Isso quer dizer que são 3 cânteres em 15 dias.
3: No intervalo de 15 dias, 3 carrinhas cheias.
4: Sim, fazíamos a colheita.
3: E para onde vai a produção?
4: Nós fazíamos os comércios nos mercados informal dos Kwanza, o Kikolo e o Kifangondo.
1: Para responsável, a fama da banana do Pires está diretamente ligada à riqueza natural dos solos.
4: Eu digo assim que a banana do Pires é a melhor porque Deus abençoa aquelas terras. Abençoa aquelas terras porque, eu digo, no passado eu fazia o comércio de banana em Cachu. A banana do Namangongo é a banana maior, cachos maior e com mais grossura. Mas eles preferiam a banana que vem do Pire. E eu digo que a preferia é as terras. É as terras, porque aquela é maior. Aquela pode vir pequena, mas é sempre a melhor.
3: Terras férteis.
4: Sim.
3: Sem precisar de nada. Adotar outros
4: não,
3: métodos.
4: Não, não, nós não usamos nenhum fertilizante. É tudo natural. Terras férteis. Dependemos só da natureza, que é a chuva.
3: Há quem diga que agora já estão a fazer alguma alteração dos vossos métodos de plantação de banana, já estão a usar algum produto aí, porque há outras técnicas, há escolas de campo e tudo mais.
4: Aceito isso. Aceito porque nós alteramos por termos de inseticidas e por questões de praga. Temos agora este mecanismo. Isto é só para nos precavermos segundo as pragas.
3: Uma plantação mais robusta, sim, que consegue, sim, resistir às pragas.
4: Resistir às plantas. Tão contínuo nas terras.
3: Quer dizer que daqui a alguns meses vamos ter muita banana no mercado?
4: Pire é sempre potencial em banana. Estamos sempre a esses desafios.
3: Quem viaja para o Pire tem de se lembrar da banana.
4: Tem que se lembrar da banana do Pire, é a melhor. É a terra abençoada por banana.
3: Mas os preços que vocês praticam?
4: Os nossos preços são variáveis. No campo é baixo, mas ao comércio tendo em conta o custo de vida que nós vivemos agora. Transporte e aqui aos mercados em Luanda, tudo é custo. Só mesmo ao terreno, tu vais pagar. O que descarrega, tu vais pagar. A que vai contar, tu vais pagar. São todos gastos. Então, é dali onde os preços sobem. Mas já no campo é outra coisa. Porque não há muito maior custo. Ou gastos, digo assim.
1: A qualidade da fruta é igualmente reconhecida por quem a consome. José Ngololo compra regularmente banana do Piri e diz que o sabor é incomparável. Além da banana madura, destaca ainda a tradição da mifíboa, preparada com a banana mais verde e muito apreciada ao pequeno almoço.
5: Gosto de consumir a banana do Piri pela qualidade, sobretudo por não usarem produtos. A banana do Piri é única porque no processo de amadurecimento, no processo de crescimento do produto, eles não alteram em nada, é tudo natural. Então você come uma banana 100% natural. Por isso gosto de consumir a banana do Piri.
3: É a razão também daquele aroma agradável e o sabor.
5: E o sabor, certo, né? A banana do Piri tem um sabor único, um sabor especial, um aroma especial. Então, quando eu como a banana do Piri, sinto a comer mesmo uma banana no verdadeiro sentido. Diferente de outras bananas que usam-se produtos no processo de amadurecimento, crescimento, Piri não.
3: Esta banana é consumida quando madura, ainda assim verde, assada, fervida?
5: Pronto, a banana de mesa é consumida quando madura, diferente da banana pão, que é consumida mesmo verde, pode ser assada, pode ser fervida e como pode ser também frita, não é? Tem esses métodos de consumo da banana. Apoio que é mesmo também de mesa. Há quem prefira quando amadurece, mas também dizem, e eu posso confirmar, que é bom também no processo de amadurecimento, pode ferver. A famosa mifíboa também é muito bom. Há quem prefere comer assim. Mas só tenho de dizer que a banana mifíboa é quando é fervida, bem antes de ficar madura, ou seja, nesse processo ainda verde, quando amadurece, e é muito apreciável, né? Pode ser consumida com café, acompanhado com leite, com chá, e é muito fixe mesmo. No período matinal para o pequeno almoço, substitui muitas vezes o pão, a mandioca, tem esse processo. Mas eu gosto muito de madura, de mesa, depois do pequeno almoço, após o jantar, gosto muito mesmo consumir a banana.
3: Acha que as pessoas consomem a banana do Piri e acabam sendo mais saudáveis?
5: Mais saudáveis e curiosamente voltam sempre. A banana do Piri tem esse lado de quando tu consomes pela primeira vez, tendencialmente vais voltar a consumir por causa da qualidade.
3: Essa banana está sendo consumida muito pela população jovem?
5: Muito, muito. Não só a população jovem, não é? Assim, todas as faixas etárias gostam muito da banana do Piri. Se calhar a população jovem, pelo fato de ser os mais que visitam mais o município do Piri. Mas ainda assim, todas as faixas etárias consomem muito a banana do Piri.
1: Embora a qualidade seja amplamente reconhecida, o técnico extensionista Alfredo Borges considera que ainda existe margem para aumentar a produtividade através da adoção de técnicas agrícolas mais modernas.
6: Nós vamos sempre fazer um cálculo de rendimento com os produtores e nós vemos que em um hectare eles põem um pouco menos de 300 a 350 bananeiras, que não é aconselhável para um cálculo de rendimento para quem quer ter dinheiro em grandes quantidades. Para um hectare, isso aqui é uma quantidade tão inferior. Por isso, nós aconselhamos sempre para adoptarem num processo de compasso, não é? O compasso vai definir quantas bananeiras nós podemos ter em um hectare. Dependentemente da variedade, sobretudo aqui no município do Piri, fala-se muito da produção da banana poió, não é? Que é a famosa banana de mesa. Esta nós podemos usar um compasso normal de 3 por 3, digo 3 metros entre linhas e 3 entre plantas. Num hectare podemos ter 1.500 a 2.000 pés de bananeiras. Podemos fazer um cálculo: se nós colocarmos, por exemplo, 2.000 pés de bananeira em um hectare, podemos colher também provavelmente os 2.000 cachos. E se nós vendermos os 2.000 cachos por 2.500 por cacho, é um volume de dinheiro muito grande.
1: Segundo o especialista, o aumento da produtividade depende, sobretudo, da aplicação de boas práticas agrícolas e não necessariamente do uso de fertilizantes.
6: A utilização de fertilizantes ainda estamos um pouquinho longe disso, mas dizer que também os fertilizantes não estragam os nossos solos.
1: Terra fértil, tradição, trabalho familiar e uma banana que conquistou o paladar dos angolanos. No Piri, cada cacho conta a história de um povo que transformou a agricultura num modo de vida e fez da banana um dos maiores símbolos da identidade local. O desafio passa agora por melhorar as estradas, reforçar a assistência técnica, combater as pragas e garantir financiamento aos produtores para que a banana do Piri continue a afirmar-se como uma das grandes referências da agricultura nacional. E foi assim a viagem ao município do Piri, onde saboreamos a banana de mesa, banana puyó, a banana vermelha e outras variedades consideradas das melhores a nível de Angola. Andando Angola, da RNA, as saudações de Carlos Miranda Pedro e Vladimir Afonso, no Bengo. Boa tarde.
0: Boa tarde, Carlos Miranda Pedro e Vladimir Afonso. A partir do Bengo, então já sabe, sempre que visitar a província do Bengo, não se esqueça de chegar até o Piri e saborear a boa banana daquela região. Em meu nome, em nome desta grande equipa que me acompanhou, ficam aqui os melhores cumprimentos da Nazaré Luís, que realizou Hugo Arsénio e Falcão Tomás, estão na técnica final da emissão, até às 13 horas. Eu sou o Fragoso Mendes, estive aqui com muito gosto a comunicar consigo. Amanhã fica marcado um novo encontro, à mesma hora e no mesmo ponto de sintonia.

0: São 12 horas e 43 minutos.
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0: São 13 horas no país. 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
4: Angola, boa tarde. Começa agora o Jornal das 13 e estas são as principais notícias. Governador do Banco Nacional de Angola reafirma a trajetória descendente da inflação e admite que Angola poderá atingir um dígito nos próximos meses. Energia, agronegócio e indústria transformadora lideram a captação de investimento privado em Angola. Lançado o projeto Conecta TV White Space, destinado a reforçar o acesso à internet em localidades de difícil cobertura. Petro de Luanda procura hoje apuramento para a final da Taça dos Vencedores das Taças Africanas de Handebol Sénior Feminino. União Europeia mobiliza mais de 800 milhões de euros para apoiar a reconstrução da faixa de Gaza. Jornal da Atualidade, segunda-feira, 13 de julho de 2026. A edição é do José Ndonga. Garante a técnica o Edgar Varela. E vai apresentar-lhe as notícias a Vânia Varela.
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4: Uma vez mais, boa tarde. O governador do Banco Nacional de Angola reafirma que a inflação em Angola continua numa trajetória descendente e tudo indica que o objetivo de um dígito poderá ser atingido nos próximos meses. Manuel Tiago Dias falava em Malanje, onde hoje e amanhã vai orientar mais uma reunião do Comitê de Política Monetária do BNA. O quadro atual da economia nacional no contexto internacional vai estar entre os assuntos desta reunião. A partir de Malanje, todos os dados com José Jamona.
6: O Comitê de Política Monetária prepara-se para mais uma reunião ordinária e desta vez acontece aqui em Malanje, sob orientação do governador do BNA, Manuel Tiago Dias. Tiago Dias já manteve um encontro de cortesia com a vice-governadora para o setor político, social e econômico, Joana Tomás. Num primeiro contacto com a comunicação social, Manuel Tiago Dias disse que a reunião do Comitê de Política Monetária vai passar em revista o quadro atual da economia no contexto internacional e sua evolução interna nos setores de real, fiscal e monetário. Avança também que a inflação está numa trajetória descendente.
7: Gostaríamos de sinalizar que, com base na última informação passada pelo Instituto Nacional de Estatística, a inflação continua numa trajetória descendente e tudo indica que nós poderemos atingir o nosso objetivo de um dígito quando o Instituto Nacional de Estatística publicar as informações de julho, o que deverá ocorrer, portanto, no mês de agosto. É óbvio que esse é um objetivo de médio e longo prazo que nós preconizamos alcançar, mas é óbvio que nós devemos continuar a trabalhar no sentido de manter uma inflação baixa e estável. Isso, no fundo, é sobre isso que deve incidir o trabalho do Banco Nacional de Angola.
6: Governador do BNA, Manuel Tiago Dias, trabalha em Malanje, onde, entre outras atividades, vai dirigir a reunião do Comitê de Política Monetária. Agostinho Sassou, que lhes seja bom em Malanje, Rádio Nacional.
4: Comitê de Política Monetária do BNA reúne-se hoje e amanhã na província de Malanje para definir as taxas de juro que vão orientar a economia nos próximos 45 dias, num cenário marcado pela queda acentuada da inflação homóloga para 10,11% em junho, o 23º mês consecutivo de desaceleração dos preços no país. A Agência de Investimento Privado e Promoção das Exportações de Angola, IPEX, registou a entrada de 132 projetos de investimento em 2025, avaliados em 2 mil milhões de dólares. As oportunidades de negócio e a abertura do mercado para a diversificação da economia direcionam as intenções de investimentos nos domínios da indústria, agronegócio e produção de energia elétrica. Celestino Camati.
8: Os investimentos privados registaram a cifra de 2 mil milhões de dólares durante o exercício econômico 2026, com 132 empresas. Os setores do agronegócio, indústria transformadora, produção de energia estão entre os que mais receberam investimento privado nesta altura da diversificação da economia em Angola. A informação foi avançada pelo administrador da Agência de Investimento Privado e Promoção das Exportações IPEX, Jerônimo Pongolola.
9: As empresas vão para a agência, registram o seu projeto. Muitas das vezes deparamos-nos com casos em que, ao dizermos que foi um total de 2 mil milhões de dólares de 132 projetos registados, diz-se que entrou para o nosso mercado 2 mil milhões de dólares. Não é o caso. O explicado é que, em primeiro lugar, essas 132 empresas, muitas empresas são já empresas que operam no nosso mercado, porque, ao contrário do que se percebe, nós fazemos investimento privado, não investimento direto de estrangeiro, é investimento privado. Então, empresas nacionais ou empresas que estejam a operar no nosso mercado e empresas que não estejam a operar de nacionais ou de estrangeiros são elegíveis para fazerem o seu registro. Por exemplo, 62% dos projetos registrados no ano passado vieram do nosso próprio mercado.
8: O volume de 2 mil milhões de dólares registrados pela IPEX é oficialmente declarado pelos investidores e incluindo a natureza dos projetos com contratos celebrados até o primeiro trimestre do ano em curso, de acordo com Jerônimo Pongolola.
9: Este montante, o investidor declara a forma como ele realiza e essa realização poderá acontecer ao longo dos 2, 3 ou 4 anos de início do seu projeto. Portanto, é bom deixar claro que, por exemplo, até o mês 3, cerca de 44 projetos ascendem aos 800 milhões de dólares, são os projetos que a IPEX celebrou contratos com operadores. Eles vão começar as suas atividades, muitos vão fazer a realização do seu capital logo no início, outros começam pela realização na transferência de máquinas e equipamentos para instalarem as suas fábricas e o processo vai continuando. Por isso é que depois existe essa relação de proximidade entre a IPEX e o operador.
8: Administrador da Agência de Investimento Privado e Promoção das Exportações, a IPEX, Jerônimo Pongolola.
4: A IPEX registrou a entrada de 132 projetos de investimento em 2025, avaliados em 2 mil milhões de dólares. Mais de 100 empresas na província do BIE estabeleceram parcerias com outras empresas para o fortalecimento dos seus produtos e escoamento para Luanda. Esta parceria foi firmada durante a Expo BIE 2026, que terminou neste domingo com um volume de negócios superior a 2,7 mil milhões de kwanzas. O Caminho de Ferro de Benguela arrecadou o prémio de melhor participação do certame. Já a Rádio BIE, o de melhor cobertura jornalística. Jonas Albino.
10: A terceira edição da Expo BIE 2026 encerrou com um volume de negócios superior a 2,7 mil milhões de kwanzas, resultante da comercialização de 6.620 toneladas e 52 quilogramas de produtos diversos. O certame recebeu mais de 63 mil visitantes e reuniu mais de uma centena de empresas e representantes dos 18 municípios da província, tendo ainda proporcionado a criação de 2.095 empregos sazonais, consolidando-se como um dos maiores eventos econômicos da região. Realizada de 9 a 12 de julho na Praça da Solidariedade, na cidade do Quito, sob o lema BIE, fomentar a produção e transformar para a autossuficiência alimentar, a Expo BIE 2026 ficou igualmente marcada pela introdução da feira e leilão do gado e da feira de tecnologia e inovação, reforçando seu papel na promoção noção do potencial agrícola, pecuário, tecnológico e turístico da província, segundo fez saber a governadora Celeste Adolfo.
11: Os produtores colocaram à disposição dos visitantes 6.620 toneladas e 52 quilogramas de produtos diversos, com um volume de negócios de 2.707.911.090 kwanzas, desde a preparação e durante a realização da Expo BIE 2026, e a organização registrou 2.095 empregos sazonais, ou seja, empregos temporários. Mais de 100 empresas estabeleceram parcerias com empresas de outras províncias, algumas das quais passarão a fornecer diretamente os seus produtos para as grandes superfícies comerciais em Luanda.
10: A Rádio BIE da RNA conquistou o primeiro lugar na categoria de melhor participação em serviços de informação, enquanto os Caminhos de Ferro de Benguela, CFB, arrecadaram o grande prêmio da Expo BIE 2026, confirmando o êxito de uma edição que reforçou o BIE como um importante polo de negócios, produção e investimentos em Angola. Rádio Nacional de Angola, Alberto Sambingo e Jonas Albino, aqui no Cuito.
4: Expo BIE arrecada mais de 7.7 mil milhões de kwanzas em volume de negócios. Em exposição estiveram mais de 6 mil toneladas de produtos diversos. A industrialização nacional, agricultura e as autarquias locais são alguns dos assuntos que vão dominar as quartas jornadas parlamentares do MPLA. Com duração de 4 dias, o encontro arranca já amanhã e terá como palco a cidade do Soio, na província do Zaire. O momento vai ainda ser aproveitado para a realização de trabalho de campo, onde os deputados do MPLA vão se inteirar dos vários programas públicos em curso e avaliar o seu impacto na vida das comunidades. A partir do Soio, os detalhes com Alberto Segunda.
12: O grupo parlamentar do MPLA realiza aqui no Soio, de 14 a 17 do corrente mês, as quartas jornadas parlamentares da 5ª legislatura, que vão decorrer sob o lema MPLA, compromisso com o povo, confiança no futuro. E durante 4 dias, os deputados do partido que governa Angola vão discutir, entre diversos temas, assuntos como a inflação, causas e efeitos e desafios para a governação, a agricultura como pilar da segurança alimentar, perspectivas para curto prazo. Em cima da mesa vão estar igualmente em discussão a industrialização nacional e contribuição para a empregabilidade jovem e a administração local do Estado e as autarquias locais, entre outros assuntos. E além das conferências temáticas, os deputados do MPLA vão também, num outro momento, efetuar trabalho de campo com visitas nos 11 municípios da província do Zaire, permitindo assim acompanhar a execução dos programas públicos e avaliar o seu impacto na vida das comunidades. Em nota em que a RNA teve acesso, o grupo parlamentar do MPLA escreve que as jornadas constituem um importante espaço de reflexão política e legislativa, visando reforçar a capacidade de intervenção dos deputados do grupo parlamentar do MPLA perante os desafios atuais do país, bem como consolidar a proximidade entre os representantes eleitos e as populações. Reportagem Rádio Nacional de Angola, a partir do Soio, é com Alberto Segunda.
4: Cidade do Soio, na província do Zaire, acolhe a partir de amanhã as quartas jornadas parlamentares do MPLA.
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4: Às 13 horas e 13 minutos, as notas do desporto, já a seguir com a Paula Pande, da Rádio 5. Boa tarde, Paula.
13: Ora, viva, boa tarde. Começo com o Mundial de Futebol. O título desta edição vai ser disputado por equipas do top 4 do ranking da FIFA. A França, líder da hierarquia, vai defrontar amanhã às 20 horas a Espanha, terceira classificada, e na próxima quarta-feira vão jogar a Argentina e Inglaterra, segunda e quarta classificadas, respectivamente. Por cá, a FIFA decidiu e a FAF promete cumprir na íntegra o pagamento da dívida que tem com o antigo técnico dos Palancas Negras, Pedro Gonçalves. O órgão reitor definiu o dia 15 como data limite e a FAF, na voz do seu presidente Alves Simões, garante a liquidação em tempo oportuno dos salários de janeiro a julho deste ano do treinador demitido no ano passado. E vem aí a nova temporada do futebol e este ano a ANCAF toma as rédeas da organização da Finaflor do Futebol Nacional, o Girabola. João Lucevicueno, presidente da ANCAF, diz que tudo está a ser feito para que os acordos sejam cumpridos na íntegra para um bom campeonato cujo arranque está previsto para o dia 22 de agosto, mas antes, a 16 de agosto, a temporada abre com a disputa da Supertaça, que vai opor o campeão Petro de Luanda ao Wiliete de Benguela, vencedor da Taça de Angola. No handball, Petro de Luanda joga esta tarde por uma vaga na final da Taça dos Vencedores das Taças em Femininos. As petrolíferas defrontam às 14 horas o FAP dos Camarões na primeira partida das meias finais. No outro encontro estarão frente a frente as equipas do Otorro Doio de Brazzaville e Heritage da República Democrática do Congo. Boa tarde.
4: Boa tarde. Mais desporto daqui a pouco em Desportiva Tarde, logo a seguir a este jornal. E seguimos com a atualidade internacional. O governo da RDC elevou hoje para 702 o número de mortos do surto de ébola em 1.926 casos confirmados no leste do país. Segundo as autoridades, com dados até 11 de julho, a taxa de letalidade situa-se em 36,4%, com 753 pacientes hospitalizados e 318 pessoas recuperadas. O Instituto Nacional de Saúde Pública da RDC alerta para o aumento semanal de casos confirmados, um sinal de transmissão contínua na comunidade. Os protocolos da Organização Mundial da Saúde estabelecem que um surto de ébola pode ser considerado encerrado se não forem detectados novos casos durante 42 dias consecutivos, o dobro do período de incubação do vírus. O surto de ébola foi oficialmente declarado em 15 de maio em Ituri, província fronteiriça com Uganda e o Sudão do Sul. E a União Europeia mobilizou hoje mais de 800 milhões de euros para a reconstrução da faixa de Gaza, no âmbito de uma nova iniciativa intitulada Equipa Gaza. Para o efeito, a União Europeia juntou 13 governos, entre os quais o Japão, Reino Unido, Espanha, a França e, igualmente, o Banco Europeu de Investimento e o Banco Mundial. Felizbela Ouijie.
14: Esta iniciativa foi lançada no âmbito da reunião do Grupo de Doadores para a Palestina, que se está a realizar hoje em Bruxelas, organizada pela União Europeia e a Autoridade Palestiniana, e conta com a participação de 65 delegações internacionais. Em comunicado, a Comissão Europeia refere que durante a reunião ficou acordada que são necessários esforços internacionais coordenados para providenciar um maior apoio financeiro aos esforços de reconstrução de Gaza. Neste âmbito, a Comissária Europeia para o Mediterrâneo, Dubravka, a Suíça, anunciou o lançamento da iniciativa Equipa Gaza, que mobiliza 883,6 milhões de euros em apoio financeiro para apoiar ações de recuperação precoce em diversos setores em benefício da população civil de Gaza. Participam nesta iniciativa os governos de Espanha, Dinamarca, Reino Unido, Alemanha, Noruega, Finlândia, Itália, Países Baixos, a França, o Japão, a Suíça, a Suécia e a Bélgica, juntamente com a Comissão Europeia, o Banco Europeu de Investimento e o Banco Mundial. O Executivo Comunitário refere que estes fundos visam coordenar projetos de recuperação precoce em Gaza, com o objetivo de restabelecer os serviços básicos à população.
4: A União Europeia mobiliza mais de 800 milhões de euros para financiar a reconstrução da faixa de Gaza. 13 horas e 18 minutos, o presidente da República, João Lourenço, regressou hoje ao país após cumprir uma visita de caráter privado à República Federativa do Brasil. Ao desembarcar no Aeroporto Internacional 4 de Fevereiro, João Lourenço, acompanhado da primeira-dama Ana Dias Lourenço, foi recebido pela vice-presidente da República, Esperança da Costa, bem como por vários membros do Executivo e outras entidades oficiais. Ainda hoje, o presidente da República expressou profundo pesar pelo falecimento de Sua Alteza Sheikh Hamad bin Khalifa Al Thani, pai do emir do Qatar, Sheikh Tamim bin Hamad Al Thani, ocorrido no domingo, 12 de julho. Numa mensagem de condolências dirigida ao emir do Qatar, o chefe de Estado angolano afirmou ter recebido a notícia com profunda tristeza e consternação consternação, destacando o legado de Sheikh Hamad bin Khalifa Al Thani como uma figura marcante na história do país. João Lourenço enalteceu também o papel desempenhado pelo antigo líder na luta pela independência e na modernização do Qatar, sublinhando que mesmo nos momentos mais difíceis da história da nação, conduziu os destinos do país com firmeza, determinação e coragem, promovendo reformas que colocaram o Qatar na rota do desenvolvimento. Na mensagem, o Presidente da República transmitiu em nome do Executivo angolano, da sua família e também no seu próprio, as mais sentidas condolências ao Emir Sheikh Tamim bin Hamad Al Thani, pedindo que as estendesse a toda a família enlutada. O Ministério das Telecomunicações, Tecnologias de Informação e Comunicação Social lançou o projeto Conecta Angola TV Space, uma nova ferramenta tecnológica que leva a internet onde antes era difícil ter acesso. O projeto, lançado nesta segunda-feira no município de Belas, na localidade dos Ramiros, em Luanda, é extensivo a todo o país com foco nas escolas. Dito Tavares.
15: O comboio da transformação digital em Angola está em marcha, com implementação de múltiplos projetos com recurso à conectividade via Angosat 2. O ministro das Telecomunicações, Tecnologias de Informação e Comunicação Social, Mário Oliveira, avança as ações que visam levar a internet gratuita ao cidadão e descreve que mais de 20 mil estudantes de 6 universidades do país têm acesso aos serviços de internet.
16: No projeto Angola Digital, nós temos mais de 100 salas de aulas com serviços de internet. Temos igualmente 6 universidades conectadas com serviços de internet, onde números por alto, cerca de 20 mil estudantes universitários têm acesso aos serviços de internet por via desses projetos que o setor tem estado a desenvolver. Temos ao longo do país, no que toca ao Angola Online, mais de 180 pontos de acesso à internet, onde estudantes e não só têm acesso a serviços de internet de forma gratuita.
15: A transformação digital em instituições de ensino avança. Nesta segunda-feira, os alunos do Complexo Escolar 5024 e na Escola do Ensino Secundário do Segundo Ciclo 2032, nos Ramiros, foram brindados com o Conecta Angola TV White Space. O estudante Manuel Chitão já sente os benefícios do projeto.
17: Representa um benefício para nós, os alunos. Aprendemos muito como devemos localizar nossa terra e tudo mais.
15: Daniela dos Santos fala em uma nova era de investigação científica.
18: Essa tecnologia apoia no desenvolvimento sustentável e na tomada de decisão de vários setores.
15: A diretora do Complexo Escolar, Silvia Numa, faz saber que mais de 2 mil alunos na instituição vão se beneficiar do projeto.
19: A escola tem 2.600 alunos e vão se beneficiar todos possíveis. Vamos fazer turmas para que todos aprendam.
15: E o ministro das Telecomunicações, Tecnologias de Informação e Comunicação Social, Mário Oliveira, garante que o TV White Space vai chegar a todas as províncias do país.
16: As equipas técnicas estão no terreno, estão a averiguar, estão a fazer o levantamento das províncias e aquela que se colocar à frente com essas condições técnicas, porque requer sempre um conteúdo de suas técnicas básicas para poderes então instalar esse projeto.
15: Ministro Mário Oliveira, quando fazia o lançamento do projeto Conecta Angola TV White Space e a inauguração de 2 salas de aula de informática totalmente equipadas com computadores ligados a internet do Angosat 2.
4: E Angola prepara o quadro legal para regular o uso da inteligência artificial. Trata-se de uma iniciativa que visa criar regras para a adoção segura, ética e responsável desta tecnologia, considerada uma das principais alavancas da transformação digital. António Chocolate.
20: Luanda acolhe durante 2 dias o 2º Fórum Internacional de Inteligência Artificial. O evento está a debater o papel da inteligência artificial na transformação digital, na inovação, na governação e no desenvolvimento sustentável de Angola. O engenheiro Estevão Zinga, membro da organização, afirmou que a visão passa por acelerar o ecossistema da inteligência artificial no país.
21: Percebemos que a nível de quadros ainda é insuficiente e precisamos ter iniciativas como essa, plataformas como essa, para poder disseminar as boas práticas, as tendências, ver até a adoção ética da própria inteligência artificial.
20: O diretor nacional das políticas de cibersegurança e serviços digitais do Mintix, Ecdeontro da Costa Mena, revelou que o Plano Nacional para a Inteligência Artificial está em fase de elaboração, assim como o respectivo diploma legal que deverá ser submetido à consulta pública nos próximos dias.
0: Está em forja o Plano Nacional de Inteligência Artificial, em que estamos aqui agregar valores à sociedade civil para o engrandecimento e robustecer aqui o nosso Plano Nacional. Nós realizamos, em tempos, um estudo com a Unesco, que é a metodologia RAM, que consiste na avaliação de prontidão do uso da inteligência artificial a nível do país. E este estudo culminou aqui com algumas recomendações que serão fundamentais para o Plano Nacional de Inteligência Artificial que nós estamos aqui a elaborar e também para o regulamento, que é a Lei de Inteligência Artificial, que brevemente vai ser colocada à consulta pública.
20: Por sua vez, o engenheiro Celso Lopes abordou o tema Inteligência Artificial, Dados e Futuro da Economia Digital, destacando os principais desafios que Angola precisa superar para acelerar a transformação digital.
1: Temos os desafios das pessoas, não é? Porque estamos a falar de um novo paradigma, uma nova forma de estar, e isso obriga a que nós todos tenhamos que adotar e que aprender novas competências. Essa é, sem margem para dúvidas, o maior. Mas depois temos também desafios estruturais, nomeadamente ao nível da conectividade, das infraestruturas, a adoção de inteligência artificial massiva exige também muito ao nível de energia elétrica. Por isso eu diria que enfrentamos muitos desafios, muitos problemas, o que nos pode, em minha opinião, criar espaço para uma grande oportunidade e para nos catapultar para um outro nível de maturidade económica, social, e fazer com que a Angola efetivamente cresça de uma vez por todas.
20: O 2º Fórum Internacional da Inteligência Artificial 2026 reúne representantes do Executivo, especialistas nacionais e internacionais, líderes empresariais, académicos, investidores e parceiros tecnológicos.
4: Quadro legal para a inteligência artificial segue nos próximos dias para a consulta pública. 120 milhões de dólares é quanto vão custar as obras de construção do campus universitário da Universidade Catiavala Buila, na província de Benguela. A empreitada arranca já no próximo mês de agosto e vai durar 2 anos. Óscar Augusto.
22: As obras do campus universitário da Universidade Catiavala Buila em Benguela arrancam no próximo mês deste ano no município da Baía Farta, orçadas em 120 milhões de dólares. Norte-americanos. O projeto da iniciativa do Executivo Angolano vai ser erguido numa área de 200 hectares. Os trabalhos terão a duração de 2 anos e vão albergar as faculdades de Economia, Medicina e Direito. Esta informação foi avançada pelo diretor do Gabinete do Planeamento do Ministério do Ensino Superior, Lucunda Azunza, que trabalhou neste fim de semana na Vila Pescatória da Baía Farta, onde sublinhou que o projeto visa responder ao crescimento da procura pelo ensino superior a nível da região.
23: Nesta fase são previstas as faculdades de Economia, de Direito, de Medicina, para além das infraestruturas do ICED. E o projeto prevê começar já no próximo mês, em agosto, e terá uma duração de 2 anos. Depois dali, prevê-se também um plano de expansão da universidade, com as outras infraestruturas, tais como as residências estudantis e de docentes, mas isso já numa outra fase. O projeto está orçado a 120 milhões de dólares.
22: E para o administrador local, Eurico Bong Manuel, a infraestrutura vai contribuir na promoção do desenvolvimento local.
24: Uma das principais preocupações da juventude baiana, em particular, e dos demais munícipes em geral, é o facto de, até hoje, a Baía Farta não ter ainda uma instituição do ensino superior. Pensamos que, com este projeto, esta preocupação vai ficar para trás e poderá contribuir de maneira significativa na promoção do desenvolvimento integral de todos os baianos.
22: Administrador Municipal da Baía Farta, Eurico Bong Manuel, Rádio Nacional de Angola, com Carlos Soares dos Santos, Feliciano Ndalama e Oscar Augusto em Benguela.
4: Obras de construção do campus da Universidade Catiavala Buila arrancam já no próximo mês de agosto. Bastante positivo é o balanço que se faz do Festeca, o Festival Internacional de Teatro do Cazenga. A 11ª edição terminou neste domingo com uma grande novidade. A partir de agora, o festival integra oficialmente a rota dos festivais do mundo. A partir da Rádio Cazenga, os detalhes com Osvaldo Santos.
25: A edição de 2026, com o tema O Palco Onde os Sonhos Ganham Vida, trouxe ao município de Cazenga 33 grupos, entre nacionais e estrangeiros, Moçambique, Brasil, Portugal e Alemanha. Durante o festival viveu-se momentos de formação e intercâmbio cultural. O homenageado desta edição foi o dramaturgo angolano Armando Rosa, que manifestou a sua satisfação pelo reconhecimento.
26: Quando a sociedade reconhece os nossos feitos, nós temos um motivo grande para nos sentirmos felizes. 56 anos, não é brincadeira.
3: brincadeira. Só há um angolano com mais tempo de teatro que eu, é o Mena Brandt.
25: Entre os apreciadores do teatro, destaque para a senhora Liana Nascimento, que veio da Holanda e mostrou-se encantada com o teatro nacional.
5: I like, it's very interesting and I like learning about the new culture and the culture here and it's very interesting to walk around here and see everyone and everything.
6: Ela falou que é muito interessante conhecer uma cultura nova e conhecer Angola, mas ela gostou de ver como eles estavam atuando e ela achou interessante.
25: O presidente honorário da Globo de Culo, Orlando Domingos, fez um balanço positivo da 21ª edição.
7: Estamos satisfeitos com o resultado que obtivemos. Conseguimos ter uma edição diferente das demais. Conseguimos receber as informações e a confirmação de que o nosso festival está na rota internacional dos festivais ao nível do mundo.
25: O vice-governador da província de Luanda para a área social e política, Manuel Gonçalves, que discursou no ato de encerramento, disse que o Festec é um palco de intercâmbio cultural onde a população conhece outras realidades.
8: O intercâmbio é fundamental para que os grupos a nível do nosso país e o público em geral possam ver também teatro de outras latitudes e podermos fazer uma comparação daquilo que são as obras exibidas pelos grupos nacionais e acompanhar aquilo que também que se faz além fronteiras.
25: Vice-governador da província de Luanda para a área social e política, Manuel Gonçalves.
4: 13:30 e está concluído este Jornal da Atualidade. Foram destaques nesta edição. Governador do Banco Nacional de Angola reafirma a trajetória descendente da inflação e admite que Angola poderá atingir um dígito nos próximos meses. Energia, agronegócio e indústria transformadora lideram a captação de investimento privado no país. Lançado o projeto Conecta Angola TV White Space, destinado a reforçar o acesso à internet em localidades de difícil cobertura. Petro do Luanda procura hoje o apuramento para a final da Taça dos Vencedores das Taças Africanas de Handebol em sénior feminino. União Europeia mobiliza mais de 800 milhões de euros para apoiar a reconstrução na faixa de Gaza. A edição deste jornal foi de José Ndonga, garantia técnica do Edgar Varela, e apresentou-lhe as notícias, é sempre com muito gosto. A Vânia Varela, boa tarde, bom resto de segunda-feira e já agora uma boa semana.
9: São 13:31.
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1: Boa tarde, 13 horas e 33 minutos. Aqui começa o seu programa desportivo de segunda-feira. Comunica, Nelson Ventura.
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1: Títulos que marcam este programa desportivo: dia de folga no Mundial das Américas. Amanhã a bola rola com França e Espanha para a primeira meia-final. ANCAF define data para a abertura da temporada. Supertaça acontece dentro de um mês. Fabox em fase de inscrição para nacionais jovens de boxe. Federação adia nacionais de voleibol. Sinedi, Petro Luanda já em Espanha para o estágio pré-temporada. Trincão pode estar de saída do Sporting Clube de Portugal. Assim será o seu desportivo à tarde. Hoje, segunda-feira, 13 de julho de 2026, assina edição Augusto Artes Mendes, montagem do Wagner Antunes, técnica final do Danilo Ricardo.
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1: 13 horas e 34 minutos, cá estamos para a atualidade esportiva, neste informativo com o Mundial de Futebol. Mais um dia de pausa, o terceiro na geral. As emoções da prova reatam amanhã às 20 horas, quando jogarem França e Espanha. Mais dados do Campeonato do Mundo já a seguir, com o Bravo da Silva, do plantão da Rádio 5.
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3: Nesta segunda-feira, cumpre-se o terceiro dia de descanso do Mundial FIFA 2026. A prova reata nesta terça-feira, com a disputa da primeira meia-final, França-Espanha, às 20 horas, com relato aqui na Rádio 5.
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3: As seleções continuam a alinhavar a estratégia para os duelos de acesso à final. Na primeira meia-final, nesta terça-feira, dia 14, às 20, a Espanha defronta a França no ETT Stadium em Arlington, Texas, Estados Unidos da América, que tem capacidade para 95 mil espectadores. Na seleção de França, William Saliba tem sofrido de dores recorrentes nas costas e daí o Pamecano está com um problema no pé. Eles estão a fazer treino condicionado, no entanto o estado físico da dupla de centrais dos Blue não levanta grande preocupação. A equipa técnica francesa, que também vai poder contar com o seu capitão Kylian Mbappé, que saiu tocado no tornozelo direito na partida dos quartos final, em que a França derrotou Marrocos por 2-1. Saliba e o Pamecano, o Realço, que já tinham sido poupados pela equipa técnica de França no início do Mundial, após o primeiro jogo dos Blue, no triunfo frente ao Senegal por 3-1. Já na seleção de Espanha, Lamine Yamal é de opinião que a Espanha e França têm o mesmo nível. O meio ofensivo do Barcelona fez estas declarações após a vitória ante a Bélgica por 2-1 nos quartos final. Acredito que se eles têm de beber alguém, é nós. Somos ou fomos nós que os eliminamos ultimamente. Obviamente somos duas grandes equipas, duas seleções de topo mundial, para mim as duas melhores, e pronto, veremos o que acontece, mas não temos qualquer receio. Lamine Yamal frisou igualmente a mentalidade do grupo da equipa La Roja. Estamos muito felizes por podermos estar novamente nas meias-finais do Campeonato do Mundo. Já estamos aqui há muitos dias no palco do Mundial, queremos chegar ao fim e estamos muito contentes com a qualificação Lamine Yamal. Quando falava em conferência de imprensa, após a vitória espanhola, 2-1 frente à Bélgica nos quartos de final da Copa do Mundo. França e Espanha disputam a primeira meia-final já nesta terça-feira às 20 no AT&T Stadium em Arlington, Texas, Estados Unidos. E a segunda meia-final está marcada para esta quarta-feira, dia 15 às 20. A Inglaterra terá pela frente a Argentina no Mercedes-Benz Stadium em Atlanta, Geórgia, Estados Unidos, que alberga 71 mil assistentes. Ingleses e argentinos estão quase completos para o duelo que dá acesso à final. Na seleção da Argentina, a maior preocupação é Leandro Paredes, o médio defensivo que saiu tocado na vitória ante a equipa nacional da Suíça, 3-1 após prolongamento. Entre as quatro finalistas, semifinalistas, vale dizer que a Argentina é a seleção com mais minutos disputados nesta fase de eliminatórias, voou a etapa do mata-mata. Argentina, olhando para os jogos que disputou exatamente no prolongamento, as vitórias ante Cabo Verde e também Suíça, a Argentina tem 6 horas, 4 minutos e 5 segundos no que diz respeito aos jogos até agora disputados, tem mais tempo. A Inglaterra já jogou 5 horas, 26 minutos e 49 segundos. A Espanha, até o momento, desde as 6 horas de final, soma 4 horas, 45 minutos e 31 segundos como tempo de jogo. Já a França tem menos tempo de jogo, a partir dos 16 às final, 4 horas, 41 minutos e 56 segundos. Outro facto curioso do Mundial é este. Após a disputa dos quartos de final, o Mundial assegurou mais um feito histórico. A prova volta a ser disputada nesta fase por 4 seleções que já conquistaram o troféu do Mundial. Apenas campeões do mundo estão nesta prova na luta pelo título, algo que não acontecia desde o Mundial de 90, 36 anos na Itália. Na altura, na Itália em 90, a Alemanha, a Argentina e a Inglaterra, bem como a Itália anfitriã, chegaram às 4 posições mais importantes da Copa, exatamente às meias finais, sendo que na final, lembro, a equipa nacional da Alemanha ganhou a Argentina por 1-0. Desde então, todas as edições tiveram pelo menos uma equipa sem título mundial entre os semifinalistas. Esta, aliás, será a terceira vez na história que as meias-finais reúnem exclusivamente campeões do mundo. O cenário também aconteceu em 1970, com Brasil, Itália, Alemanha e Uruguai nas meias-finais, sendo que na final o Brasil, com o quarteto de luxo no ataque, Jairzinho, Rivelino, Tostão e Pelé, conquistou o título ganhando no México, no estádio Azteca, em 1970. Na final, o Brasil goleou a Itália por 4-1. Digo que entre as equipas que são semifinalistas, a Argentina é que tem mais troféus, 3 conquistados em 78, 86 e 2022, logo é a atual detentora do Cetro. A França vem a seguir com 2 títulos, ganhos em 1998 e 2018. Já a Inglaterra e a Espanha têm um título a cada. A Inglaterra ganhou o troféu há 60 anos, em 1966, no seu país. Já a Espanha ganhou o Campeonato do Mundo há 16 anos, em 2010, na África do Sul. Outro facto muito curioso é que os 4 primeiros do ranking da FIFA são precisamente as equipas que estão nas meias-finais do Campeonato do Mundo. A França, que é a primeira do ranking da FIFA, com 1948,97 pontos. A Argentina, segunda do ranking da FIFA, atual campeã do mundo, que tem 1943,47 pontos, a segunda do ranking da FIFA. A terceira do ranking da FIFA, a Espanha, exatamente com 1934,74 pontos. São essas as equipas que estão nesta fase da prova, naturalmente com pretensão de ganhar o título, além da Inglaterra, quarta no ranking da FIFA, com 1889,42 pontos. Avanço também que no prosseguimento da Copa do Mundo em relação às outras fases, depois das meias-finais vão faltar dois jogos, um deles é a atribuição da medalha de bronze, terceiro lugar. Este duelo está marcado para o dia 18, próximo sábado, às 22 horas, no Hard Rock Stadium em Miami Gardens, Flórida, Estados Unidos da América. E a grande final do Mundial está aprazada para o dia 19 de julho, próximo domingo, às 20, no MetLife Stadium em East Rutherford, Nova York, estado de Nova Jersey, nos Estados Unidos da América. Naturalmente, todos esses jogos com cobertura da Rádio 5.
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3: Nesta altura, os analistas do futebol pelo mundo vão abordando o Mundial em várias vertentes. Por cá, Seu Calo, comentador da Rádio 5, falou do nível técnico da prova, além dos avanços táticos verificados neste Mundial.
4: Este Mundial de 2026 tem revelado uma evolução tática muito interessante. Entre os principais avanços que nós conseguimos notar, destacam-se, por exemplo, a pressão mais inteligente. As equipas já não pressionam durante os 90 minutos. Em vez disso, escolhem momentos específicos, aquilo que nós consideramos gatilhos de pressão, para recuperar a bola e poupar energia. Também é um ponto interessante que é a maior flexibilidade tática. É comum uma equipa defender num sistema tático de 4-4-2 e atacar num outro de 3-2-5 ou 3-4-3, com laterais e médios a mudarem constantemente de posições. Também há a exploração dos meios espaços. As melhores soluções procuram criar superioridade entre os centrais e os laterais adversários, numa zona que tem originado muitas oportunidades de golos, e normalmente é isso que nós temos estado a assistir. Há uma maior importância da bola parada, o livre, canto e lançamentos laterais trabalhados têm, digamos, decidido vários jogos. E depois também o que chama atenção a todos nós, e aliás acabamos por acompanhar numa boa parte dos jogos do Paris Saint-Germain, e hoje também notamos a nível deste campeonato, que é, digamos, a abertura do jogo com uma bola lançada para lateral ou encaminhada para lateral, e começa a pressão, isso para criar o desequilíbrio normalmente na zona mais fraca do adversário e ter o início do jogo muito colado à baliza. Por isso são momentos táticos que vão marcar este campeonato do mundo.
3: Seu Carlos, comentador da Rádio 5, e as análises que se impõem, as táticas que têm sido utilizadas neste campeonato do mundo, o campeonato recorde em número de seleções, 48, nesta altura apenas 4 em prova, as semifinalistas. Mais um recorde: Messi bate Pelé e é o rei das assistências em mundiais. Lionel Messi continua a reescrever a história do campeonato do mundo. No último sábado, dia 11, no encontro dos quartos final frente à Suíça, o astro argentino ultrapassou Pelé e tornou-se de forma isolada o jogador com mais assistências na história da competição. O feito surgiu na sequência do canto que deu origem ao golo de Alex McAllister, o primeiro da partida. Foi a segunda assistência de Messi neste campeonato do mundo e a décima da sua carreira em fases finais, disputadas ao longo de 6 edições. A estatística da Copa do Mundo no dia de pausa, vamos aqui recordar os dados essenciais do ponto de vista estatístico. O Mundial tem 100 jogos disputados, 292 golos marcados, uma média de 2,92 golos por partida, 76 vitórias, 24 empates e 76 derrotas. A Argentina continua com o melhor ataque com 17 golos, seguida pela França exatamente com 16 golos. Um olhar também para lista de artilheiros da Copa do Mundo, que tem à testa dois jogadores, Messi da Argentina e Kylian Mbappé de França, com 8 golos cada. Depois vem o já eliminado Erling Haaland da Noruega com 7 golos. E na terceira posição, dois ingleses, Jude Bellingham, que está em grande forma, e Harry Kane com 6 golos cada. No que diz respeito a assistências nesta Copa do Mundo, Michael Olise, para os franceses, para nós, por causa do hábito linguístico, Michael Olise, de França, é o melhor assistente do Mundial, com 5 golos, seguido pelo brasileiro Bruno Guimarães e também pelo marroquino Brian Dias. Ambos têm 4 assistências, precisamente 4 passes que terminaram em golo.
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1: Ora bem, foi a presença do Bravo da Silva com o plantão do Mundial de Futebol FIFA. Hoje é dia de pausa, amanhã a prova está de volta com a primeira meia-final que vai opor dois antigos campeões do mundo, França e Espanha, às 20h. 13h48, continua a ser o seu programa desportivo segunda-feira, porque a FIFA decide e FAF promete cumprir na íntegra o pagamento da dívida que tem com o antigo selecionador dos Palancas Negras, Pedro Gonçalves. O órgão reitor definiu o dia 15 como data limite, mas a FAF, na voz do seu presidente Alves Simões, garante a liquidação em tempo oportuno.
5: Nós, quando apresentámos as questões a Pedro Gonçalves, é que nós achámos que devia só ser até dezembro. Infelizmente, vamos ter que cumprir até o final do Mundial, uma coisa que ele já não fazia parte. Mas, quando assim é, só nos resta cumprir, e sem problemas nenhums e sem insatisfação.
1: Só nos resta cumprir sem problemas nenhum, disse Alves Simões, presidente da Federação Angolana de Futebol, que se compromete a pagar a dívida de Pedro Gonçalves, cujo deadline encerra dentro de 2 dias, ou seja, a 15 deste mês, segundo decisão da FIFA. 13h49, continuamos no Rei Futebol e vem aí a nova temporada de futebol. Este ano, o ANCAF toma as rédeas da organização da Final Four do nosso futebol. O Girabola. João Lucivicano, presidente da ANCAF, diz que tudo está a ser feito para que os acordos sejam cumpridos na íntegra para um bom Girabola.
6: Há um draft de um contrato que tem sido negociado, foi-nos apresentada uma proposta, nós apresentamos uma contraproposta. Na última reunião com a direção da Federação Angolana de Futebol, fizemos alguns ajustes ao contrato. Penso que na próxima terça-feira voltamos a ter a nossa reunião. Esta questão vai ser de novo debatida. O presidente da Federação Angolana de Futebol vai se ausentar do país e vai se deslocar aos Estados Unidos, onde está a decorrer a Copa do Mundo de Futebol, e vai assistir à final da Copa do Mundo de Futebol. E, portanto, no seu regresso, esse contrato vai ser assinado.
1: João Lucivicano, que é o presidente da ANCAF, Associação Nacional de Clubes de Futebol, que este ano vai organizar o Girabola, cujo arranque está previsto para o dia 22 de agosto, mas antes, a 16 de agosto, a temporada abre com a disputa da Supertaça, que vai opor o campeão Petro Luanda diante do Iliete Benguela, vencedor da Taça de Angola. E para a nova temporada, o campeão nacional Petro Luanda já se encontra em Espanha, onde vai cumprir o seu estágio de pré-época e vai contar com Léo Belgrado, o jogador de nacionalidade brasileira, atua na posição de defesa central e é proveniente do Rapid Bucareste da Roménia e já trabalha com a equipa em Barcelona. Os tricolores agendaram para este estágio em terras espanholas 5 amistosos, sendo o primeiro com o Valência, que na época passada na La Liga terminou na 9ª posição. O Iliete Benguela, vice-campeão nacional depois dos testes médicos, entra agora para os trabalhos de campo. Quer o Iliete e o Petro Luanda serão, a par do 1 de agosto e Cabos Corto Palanca, representantes do nosso país nas afrotaças. Contrariamente, como estava previsto, Futebol Clube de Cabina apenas amanhã abre as oficinas em virtude do seu treinador Nzola Sé, que estará ainda aqui na capital do país. Recordar que o Futebol Clube de Cabina regressa ao Girabola 14 e anos depois, tendo sido o vencedor do Zonal A de apuramento. 13h52. Para o desporto de lutas, seleções de judo e de cadetes e júniores em ambas as classes.

0: até o momento tá correndo bem. Na classe feminina, nos júniores e cadetes, temos aí em torno de 10 atletas. E quanto ao masculino, geral, temos 8.
1: Apesar de alguns constrangimentos de ordem administrativa, o objetivo de Angola é subir ao pódio.
0: O objetivo é de vencer, né? De se firmar no pódio e sair campeão. Estamos à luta de ganhar o campeão por equipa, e que é o nosso maior objetivo. Campeões individualmente, já temos vários campeões africanos, sim. E almejamos com muito gosto em ser campeões africanos. E estamos a trabalhar com a ajuda dos clubes que passam mais tempo com os atletas. E nós, como seleção nacional, recebemos atletas às vezes em 12, em um mês, e que é um tempo muito reduzido, mas mesmo assim não deixamos de desmerecer o trabalho dos treinadores dos clubes, que também tem sido um grande trabalho. Sem eles, é claro que não podíamos encontrar essas mesmas peças.
1: José Martinino, um dos técnicos da Seleção Nacional de Judo em ambas as classes de juniores e cadete, que projeta aqui no país os africanos da modalidade em Casablanca, Marrocos, de 23 a 27 deste mês.
2: Aqui tivemos o Osvaldo William com dados das seleções jovens de judo, que última preparação aqui no país, tendo visto os africanos da categoria ter lugar em finais deste mês no Reino de Marrocos. Ainda sobre o desporto de combate no boxe, Luanda será palco este mês dos nacionais jovens da modalidade. Nesta altura, a Federação empenha-se na inscrição dos clubes e atletas. Vamos meter o repórter William Terry.
3: Já decorrem as inscrições para os campeonatos nacionais de boxe de jovens, prova que terá início de 16 a 19 deste mês, no pavilhão anexo número 2 da Cidadela Desportiva. O secretário-geral da Federação Angolana que rege a modalidade, Agostinho Cacequele, faz saber sobre o processo organizativo e ambiciona a participação de todas as equipas na prova.
4: Nesta altura, estamos no processo de inscrição. Já temos equipas inscritas na província de Luanda, na província de Colibango, esperando então nos próximos dias a inscrição de outras equipas pertencentes a outras províncias, porque trata-se de um campeonato nacional. Da parte da Federação Angolana de Boxe, estão sendo criadas todas as condições para termos um campeonato de sucesso, e assim as equipas, né, mostrarem do seu melhor, que eles realmente podem fazer dentro deste campeonato.
3: Agostinho Cacequele, secretário-geral da Federação Angolana de Boxe, que deixou detalhes à volta das inscrições para o arranque dos campeonatos nacionais da modalidade na categoria de jovens, agendado para 16 a 19 deste mês, no pavilhão anexo número 2 da Cidadela Desportiva.
2: Aqui tivemos Ilha Terri com os preparativos dos nacionais jovens de boxe a serem disputados de 16 a 19 deste mês, no pavilhão anexo número 2 à Cidadela Desportiva. No handball, Petro Luanda busca esta tarde em Kinshasa passa a final da Taça dos Vencedores das Taças em Sénios Femininos, defrontando a partir das 14 horas o FAP dos Camarões. Luís Chaves, técnico dos Tricolores, para vencer e chegar à grande final.
5: O próximo jogo será semifinal, será contra o FAP. Esperamos vencer para chegar à final, que é o nosso grande objetivo.
2: Objetivo chegar à final, diz Luís Chaves, técnico do Petro Luanda em Femininos, que defronta esta tarde o FAP dos Camarões para as meias-finais da Taça dos Vencedores das Taças. É o seu programa desportivo já na sua reta final. Vamos daqui a pouco dar um salto até Portugal para saber novidades relativamente a Trincão, se sai ou não sai do Sporting de Portugal.
6: O Sporting está próximo de perder Francisco Trincão. De acordo com a imprensa desportiva, há acordo entre os Leões e o Al Ahly da Arábia Saudita para a transferência do jogador. 45 milhões de euros é a verba em cima da mesa. Falta apenas a decisão de Francisco Trincão para ser consumada a mudança para a Arábia Saudita. No Benfica, Jaden Umé sofreu uma lesão muscular na coxa direita e vai estar afastado pelo menos 3 meses. O jovem extremo de 18 anos saiu lesionado na primeira parte do jogo frente ao Flamengo, na sequência de uma entrada dura. Esta lesão vai deixar Jaden Umé fora das escolhas de Marco Silva no futuro próximo. O plantel do Futebol Clube do Porto ruma esta tarde para a Inglaterra, onde vai estagiar até sábado. Os dragões vão trabalhar no St. George's Park, a casa das seleções inglesas. Na comitiva, Francisco Farioli leva 35 jogadoras. Diogo Costa e Stefano Eustáquio ainda não estão ao serviço do clube azul e branco por terem participado no Campeonato do Mundo.
2: Mário Costa, jornalista da Antena 1, aqui também chegamos ao final do programa desportivo de segunda-feira. Títulos que marcaram presença nesta tarde, dia de folga no Mundial das Américas. Amanhã a bola rola com o França-Espanha para a primeira meia-final. ANCAF define data para a abertura da temporada. Supertaça acontece de

dentro de um mês. Fanbox em fase de inscrição para nacionais jovens de boxe. Federação adia nacionais de voleibol, Cinedi. Petra Luanda já em Espanha para o estágio de pré-temporada. Trincão pode estar de saída do Sporting Clube de Portugal. Assim foi o seu desportivo segunda-feira, edição Augusto Artes Mendes, montagem do Wagner Antunes, técnica final do Danilo Ricardo, comunicação Nelson Ventura, boa tarde.

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0: Estimados ouvintes, boa tarde, são 14 horas no país.
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0: São 14 horas 3 minutos.
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0: Ouvintes da Rádio Nacional de Angola, boa tarde, sejam todos bem-vindos, obrigado pela sintonia. Estamos de volta, somos o Hora do Vinil na Rádio Nacional de Angola, aliás, de segunda a sexta-feira é assim, entre as 14 e 15 horas, somos nós quem cuidamos da emissão da Rádio Nacional. Hoje é segunda-feira, 13 de julho de 2026, segunda-feira é também primeiro dia útil de trabalho, é dia de recomeço, dia de agradecer pela oportunidade, pelo trabalho, pela saúde, pela família, e assim que está no serviço, tal como nós, desejo-lhe muita força. Para quem está num táxi, paciência, para quem está em casa, Deus seja consigo. Hoje vamos viajar para a nossa primeira posta musical. Vamos até a província do Bengo, ao encontro do Minguito. Minguito, que já não está entre nós, já partiu. Era um homem invisual, ele que era cego, mas via Angola, via as músicas com os dedos. Era um património vivo. Por isso, e só por isso mesmo, escolhemos a sua música para a abertura desta edição de segunda-feira do Hora do Vinil. Falcão Tomás e Hugo Arsénio estão na técnica final da emissão, ficam comigo. Lourdes António está na discoteca da Rádio Nacional, ajuda-nos a escolher as músicas. Eu sou o Fragoso Mendes e é com muito gosto que eu estou aqui para fazer-lhe companhia até às 15 horas.

Estamos com 14 horas e 8 minutos. Esta voz do Minguito, um dos maiores nomes da música popular angolana e também do samba com acordeon. É verdade que sou com acordeon, mais voz, mais sentimento. É o som do bairro, da festa, do quintal, aquele acordeon que fez o povo dançar e chorar ao mesmo tempo. Minguito já partiu, mas as suas canções estão aqui conosco. É o nosso património também. A seguir, vamos a Cuba, ao encontro de Pablo Milanés. Este artista que embalou gerações com a sua canção. Ele, de resto, é o cantor e compositor, fundador da Nova Trova Cubana, uma das vozes mais importantes da música latino-americana, poeta com guitarra. Vamos estar aqui, hoje vamos convidá-lo para estar aqui a interpretar a sua Yolanda.

14 horas e 14 minutos. Olha como o nosso relógio está muito bonito. Estamos com esta coincidência no tempo, quando Pablo Milanês trouxe-nos aqui a sua Yolanda. Letra profunda, melodia simples, voz que toca a alma. Uma voz que surge após a Revolução Cubana. É música com compromisso social. É artista que tinha uma intimidade total com a guitarra, conversava com ela. A seguir, ainda no continente americano, vamos ficar com uma das vozes mais promissoras da América do Norte, Lionel Richie.

Estamos com 14 horas e 18 minutos. Lionel Richie, 3 times a lady, 3 vezes a dama, uma dama. É verdade, este Lionel Richie, que estudou economia, e olhem como é que a música é. Um economista, nunca exerceu, preferiu fazer música, filha de professores, formado em Tuskegee. É o que começou no saxofone e hoje evoluiu para vocalista principal da sua própria banda. Ele não caiu no solo por acaso. Estudou música negra, estudou country, pop branco, por isso o som dele fala com todo mundo, sejam eles pretos ou brancos, a sua música fala com toda a gente. E ele não aprendeu só isso. Aprendeu também duas coisas muito importantes: como fazer pista dançar e como fazer o coração chorar. É verdade, Lionel Richie. Vamos partir para um outro artista de dimensão universal. Ele que era estimado no seu país, até porque ele estudou música e estudou-a de forma muito profunda. Estamos a falar de Emílio Santiago. Vai trazer-nos aqui Lesões Corporais. Vamos ouvir.

10 minutos, Emília Santiago, Dor de Amor, são marcas que ficam. É verdade que é dor que não sangra, mas machucam demais. São lesões corporais. E música de Emílio Santiago, ele que pega nas palavras dos tribunais e transforma-as em poesia. Essa música é para quem ama, é verdade. Quem ama e que também já se machucou, não é verdade? Por isso estamos aqui a fazer esta tarde do Hora do Vinil, na Rádio Nacional de Angola. Estamos aqui a fazer a nossa tarde e há lesões que aparecem no corpo, mas há também lesões que só ficam pela alma. Emílio Santiago, aqui, muito obrigado, boa tarde, pela sua música, pela sua voz. Vamos à Itália, vamos, sim senhora, ao encontro de Adriano Celentano. Don't play.

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0: São 14 horas e 35 minutos, música aqui de Donna Summer. Esta grande mulher foi praticamente a rainha da disco, e a quem diga que Donna Summer inventou a música eletrónica antes mesmo do computador existir. A verdade, ela cantava como se a vida dependesse disso mesmo. Mas também, a quem tivera dito que ela trabalhava duro pelo dinheiro. Quem não faz? 14 horas e 36 minutos, vamos fazer uma breve pausa na música para os nossos compromissos publicitários. 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

Rádio Nacional de Angola, estamos com 14 horas e 44 minutos. Ouvimos aqui o Senhor Vinho, música de Amália Rodrigues, Rainha do Fado, a voz de Portugal. E falar da Amália, falar com respeito, com alma e também com alguma história. É verdade que o fado é igual ao destino, a dor, a saudade, o mar, a memória, a resignação. Aqui também, guitarra portuguesa, dar o ar da sua graça. Mas também foi a Amália que levou o fado de música de taverna para património imaterial da humanidade. Para quem começou no início da sua carreira, só cantava em bares, em casas de fado, da alfama e da moraria, conseguiu elevar esta música para património material da humanidade. É verdade, e até quem diga que se fado, ou melhor, se Portugal é conhecido em algum lado, isso também é um pouco por conta da Amália. 14 horas e 45 minutos. E é verdade que esta música ao Senhor Vinho também foi feita em língua nacional Umbundo pelo Zé Viola. E já tocamos aqui há duas sexta-feiras, tocamos a música O Senhor Vinho em língua nacional Umbundo, feita pelo Zé Viola. 14 e 46 minutos, vamos ficar com o rei do reggae, Bob Marley, a partir da Jamaica.

Estamos com 14:49. Bob Marley, One Love, um amor. O profeta, o rei do reggae, a voz da África e do Caribe também. Este Bob Marley, que em 1980, quando da independência do Zimbábue, da República do Zimbábue, foi convidado a viajar e a cantar no Zimbábue. Estavam lá qualquer coisa como 100 mil pessoas. A televisão pública de Angola transmitiu esse espetáculo e de regresso passou aqui pelo nosso país. Aterrou aqui no Aeroporto Internacional 4 de Fevereiro, na altura era Aeroporto Internacional de Belas, não saiu do avião, mas pela janela acenou e ele teve muito orgulho quando chegou na Jamaica, disse que tinha passado por Angola e que já tinha pisado as terras angolanas. Bob Marley, já partiu o rei do reggae, ele que a voz dele também é sinónimo de luta, é verdade. Ele que fez muito pela sua terra, pela África também e pelo mundo. Por isso, dizemos, é também um pouco a voz da África. 14:50, depois da música de Bob Marley, vamos ficar com a música Guilu, Filho do Soleil.

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estamos com 14 horas e 55 minutos. A nossa tarde está feita, o nosso vinil também. Nada mais temos, senão desejar a continuação de uma ótima tarde de segunda-feira. Uma boa semana a todos. Se tiver a conduzir, vá devagar. Dê sempre prioridade, fundamentalmente, nas passadeiras. Raul Gonga assegurou a técnica final de emissão. Lourdes António ajuda-nos a escolher as músicas. Eu sou o Fragoso Mendes. Estive aqui com muito gosto e simpatia. Fiquem bem, porque amanhã há mais vinil. À mesma hora e também no mesmo ponto de sintonia.

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1: Estimados ouvintes, boa tarde. São 15 horas no país. As notícias voltam na Rádio Nacional com a Júlia Vigário.
2: Boa tarde. Direção de Serviços Aduaneiros na Lunda Norte, preocupada com o número de crianças envolvidas no contrabando de combustível.
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2: Abrir, o governador do BNA reafirma que a inflação em Angola continua numa trajetória descendente e tudo indica que o objetivo de um dígito poderá ser atingido nos próximos meses. Manuel Tiago Dias falava em Malanje, onde hoje e amanhã vai orientar mais uma reunião do Comitê de Política Monetária do BNA. O quadro atual da economia nacional no contexto internacional vai estar entre os assuntos desta reunião. Toda a informação com o jornalista José Jamona.
3: Num primeiro contacto com a comunicação social, Manuel Tiago Dias disse que a reunião do Comitê de Política Monetária vai passar em revista o quadro atual da economia no contexto internacional e sua evolução interna nos setores de real, fiscal e monetário. E avança também que a inflação está numa trajetória descendente.
4: Gostaríamos de sinalizar que, com base na última informação passada pelo Instituto Nacional de Estatística, a inflação continua numa trajetória descendente e tudo indica que nós poderemos atingir o nosso objetivo de um dígito quando o Instituto Nacional de Estatística publicar as informações de julho, o que deverá ocorrer, portanto, no mês de agosto. É óbvio que esse é um objetivo de médio e longo prazo que nós preconizamos alcançar, mas é óbvio que nós devemos continuar a trabalhar no sentido de manter uma inflação baixa e estável.
3: Governador do BNA, Manuel Tiago Dias, trabalha em Malanje, onde, entre outras atividades, vai dirigir a reunião do Comitê de Política Monetária. Agostinho Sassou Queles, seja bom em Malanje, Rádio Nacional.
2: Aqui o José Jamona, governador do BNA, Manuel Tiago Dias, destaca os esforços do Executivo no controlo da inflação no país. O envolvimento de crianças no contrabando de combustível preocupa as autoridades aduaneiras da província de Lunda Norte. De acordo com a Direção de Serviços Aduaneiros da 7ª Região Tributária, o fenómeno tem levado muitos adolescentes a abandonar as aulas para se dedicar ao contrabando de combustível na República Democrática do Congo. Mais informação com o jornalista Cláudio Pinto.
5: O crescente envolvimento de menores de idade no contrabando de combustível para a República Democrática do Congo está a preocupar as autoridades aduaneiras na Lunda Norte. De acordo com o chefe dos serviços aduaneiros da 7ª Região Tributária, Nilton Caputula, os adolescentes estão a abandonar as escolas para se dedicarem à atividade ilícita, um cenário que considera preocupante pelas implicações sociais e económicas.
6: A Lunda Norte continua a ser uma das principais zonas de risco devido à extensa fronteira com a República Democrática do Congo. Os dados operacionais demonstram a elevada frequência das tentativas de exportação ilícita. Aqui dizemos que o contrabando está a ser feito por menores de idade, por adolescentes, que muitas das vezes deixam de ir às escolas para o contrabando.
5: No plano operacional, Nilton Caputula explica que os contrabandistas têm recorrido a novas estratégias para escapar às autoridades. Entre elas, destaca o armazenamento de combustível na mata, onde o produto permanece escondido, até surgir uma oportunidade para ser transportado por caminhos alternativos.
6: Conseguimos, por operação, 600 a 750 litros por viagem, demonstrando maior organização das redes criminosas. Nas nossas operações, muitas das vezes, já chegamos a encontrar combustível escondido nas matas, armazenar o combustível e, na eventualidade, esperar uma melhor hora para poder transportá-los para os caminhos fiotes.
5: Nilton Caputula, chefe dos serviços aduaneiros da 7ª Região Tributária da AGT. Rádio Nacional de Angola, na Lunda Norte, com Francisco Lourenço e Cláudio Pinto.
2: Na Lunda Norte cresce o número de crianças envolvidas no contrabando de combustível, com impacto negativo no abandono das aulas e na economia nacional.
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2: Está completo o quadro das meias-finais do Mundial de Futebol. Amanhã, a partir das 20 horas, acontece o primeiro desafio das meias-finais entre França e Espanha no estádio de Dallas, nos Estados Unidos da América. As meias-finais ficam concluídas com a partida entre a campeã em título, a Argentina, e a Inglaterra, às 20 horas de quarta-feira, no estádio de Atlanta. Fora de portas, autoridades venezuelanas recuperaram no sábado mais de 215 corpos e afirmam que ainda há 315 vítimas por identificar, enquanto prosseguem as operações de resgate. Depois de terem sido recuperados os 215 corpos nas últimas horas, sobe para 4.490 o número de mortos provocados pelo duplo terremoto que abalou a Venezuela a 24 de junho. Boa tarde.
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1: Boa tarde, são 15 horas e 5 minutos.
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1: Adelina Faustino Mena, tios, irmãos, primos, sobrinhos e demais familiares comunicam o falecimento de Emília Faustino Mena, ocorrido no passado dia 9 de julho. O funeral realiza-se no dia 14, no cemitério municipal de Onegás, na província do Uíge. As famílias Eduardo Muniz e Policarpo cumprem o doloroso dever de comunicar o falecimento do Vasco Eduardo Muniz, corrido em Luanda por doença. O funeral realiza-se em data a anunciar o óbito de cor na centralidade do Sekele. Miguel António Manuel comunica os demais familiares na província de Kwanza Sul, município da Kibala, o falecimento de sua filha, Hilda Domingos Fortuna Manuel, ocorrido na cidade de Luanda, o óbito de cor no condomínio Vida, Vila Pacífica, Zango Zero, Zona 1, Bloco 6. Funeral acontece amanhã às 10 horas, no cemitério do Benfica. A família Fortuna comunica o falecimento de Sebastião Fortuna, ocorrido no dia 11 de julho. Funeral realiza-se em data a anunciar. Rosa dos Prazeres Afonso, Manuel Lopes Cordeiro, Júlia Cordeiro, Conceição Cordeiro, Ana Paula Cordeiro, Filomena Cordeiro, Martinho Cordeiro, Maria Inácio Cordeiro, Rosa Cordeiro e Walter Cordeiro comunicam o falecimento de seu irmão, Gil Lopes Cordeiro, ocorrido na quinta-feira em Benguela por doença. O funeral acontece nesta tarde no cemitério da Camunda, na província de Benguela. A família Tuné comunica que será rezada a missa de sexto mês em memória do Dr. Vunda Will Sérgio Tuné, no dia 20 de julho de 2026, às 18 horas, na Sagrada Família. As famílias Caetano da Silva e Silvestre comunicam que será rezada a missa de 30º dia em memória de Emanuela dos Passos Caetano da Silva, também conhecido por Pacita, na quarta-feira, dia 15 de julho de 2026, pelas 6 horas, na paróquia de São Lucas, no Zango 1. Só desaparecido da casa de seus familiares, o senhor Frederico Pedro, também conhecido por Dico, pede-se a quem souber da sua localização o favor de ligar para 935-38-72-72 ou ainda 935-38-72-75. Termina aqui o serviço da Agenda Nacional às 15 horas.
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1: No país são 15 horas, 8 minutos.
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4: Rádio Nacional de Angola, são 15 horas e 14 minutos. 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
2: Ora, quem assume a engenharia som técnica final do nosso programa é o Raul Angonga e começamos precisamente pela parte técnica, porque temos tido, sim senhor, aqui muitas gritarias adentro. Atenção, então, o que é que se passa aqui com os profissionais da engenharia técnica? Há alguém a faltar? Arcanjo Pinto também faz parte daquilo que tem a ver com a estética sonora deste programa e eu esperar que aí sim tenhamos as coisas muito bem ajustadas para avançar em quem assume o comando da produção deste programa. A realização é da Maria Massunga, a equipa de trabalho constituída pela Jacy Fortes, o Cristina Benedita, Maria Canoeira, o Fábio Josemar e Beatriz Francisco e também a comunicar consigo através da RNA. Está o Atílio Ayonda, quem é o prioritaríssimo, se assim se pode dizer, e que não precisamos, escusamos de contar, muito menos apontar nominalmente. É você que um a um já sabe, integra este Dream Team de milhões, multidões da Rádio Nacional de Angola, jovens na sintonia. Boa tarde, não saia.
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0: É tão lindo estar consigo na sintonia da Rádio Nacional de Angola. Esperar que você também, a esta altura, esteja já completamente transformado. É isso que a gente quer, porque ligou-se à rádio. E quando liga-se à rádio, você quer, obviamente, entrar para qualquer coisa que você não tem diante de si, qualquer coisa que você não tem sequer a sua característica, mas percebe que lhe faz tão bem, ok? Une-se a tudo que seja positivo e ótimo para a sua vida. E por isso estamos aqui em equipa de rádio para lhe preencher a vida de maneira alegre, jovial e, acima de tudo, com muita angolanidade. Vamos lá sair uma vez mais de Luanda. Vamos a uma parte da nossa Angola, conferir com os nossos colegas de trabalho quem é o jovem escolhido de hoje para tentarmos conferir aqui a sua contribuição para o avançar da nossa terra em qualquer parte que seja a sua especialidade, profissionalismo ou até mesmo a sua contribuição na comunidade. Fica para conferir, não saia da sintonia. Boa tarde, Angola.
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3: Olá, saudações cordiais para toda a malta jovem que nos acompanha esta hora. No ar e consigo para mais um dia na rubrica Sou Jovem, Sou Angola. Eu sou a Núria Moepo e juntos vamos conhecer mais uma individualidade jovem com os seus anseios, projetos e soluções sociais.
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3: Vamos ter em conversa o jovem mentor do projeto denominado E é tu Jovem, Francisco Inoque, que vai nos contar um pouco dos seus sonhos, maiores anseios ou preocupações e visões do futuro. Com esta rubrica a passar pela província da Lunda Norte, é o diamante lapidado a brilhar no seu rádio. E sem mais delongas, vamos em conversa com esta individualidade jovem que reservou para nós todo o seu repertório, visões e projetos para o futuro.
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3: Boa tarde, Francisco Inoque. Bem-vindo.
4: Boa tarde, Núria Mepo. Boa tarde, caros ouvintes. E estamos aqui para compartilhar.
3: Boas, compartilhar um bocadinho da sua história, seus anseios e também sobre este projeto que muito tem contribuído, ajudado no desenvolvimento jovem aqui na Lunda Norte, certo?
4: É nessa visão.
3: Boas. Antes de falarmos do Ieto Jovem, quem é Francisco Inoque?
4: Francisco Inoque é um jovem sonhador da província da Lunda Norte, cujo seu maior sonho é ver a juventude da Lunda Norte equiparado aos jovens de outras localidades, de outras províncias, no mesmo pé de igualdade aos jovens de outros países também, isso de forma pensadora e de maneira de atuação a nível local e não só. Olha, a minha maior preocupação enquanto jovem, quando olho para outros jovens, é ver jovens com visão, mas sem ter disponibilidade em atuar para ajudar a nossa província a desenvolver, né? Porque nós temos uma província ricamente jovem, né? Até porque a província em si é jovem, 48 anos apenas. Então, a minha maior preocupação é olhar para jovens que têm potencial, mas não sabem aplicar os mesmos. Jovens que vivem simplesmente esperando com que alguém possa fazer aquilo que é o seu papel enquanto jovem. Então, são essas e outras coisas que têm nos motivado, né, de forma a trabalhar para que dar resposta mesmo a nível dessas dificuldades e trabalhar para com que a nossa província também possa ganhar um destaque a nível das atuações juvenis.
3: E enquanto o mesmo mentor deste projeto, o Ieto Jovem, falou aqui do destaque da juventude além fronteiras, diga-nos como é que mede a pulsação do interesse dos jovens nas áreas de cursos, áreas do empreendedorismo, valorização da cultura, qual avaliação faz do nível de interesse dos jovens no aproveitamento do que a província tem e do que a província não tem?
4: Olha, enquanto mentor, né, do projeto Ieto Jovem, nós avaliamos isso em duas vertentes. Primeira vertente positiva, onde os jovens, noutrora, não tinham aquele anseio de aprender, e hoje os jovens despertaram para o mundo do saber com uma grande dinâmica, né, onde temos a trabalhar com jovens formados em diversas áreas para assim entender de verdade quais são as perspectivas da juventude. Mas também olhamos para aquilo que são jovens com visão, mas sem oportunidades, Nuri. A nossa juventude até pode querer fazer, mas se não tiver aberturas para o mundo de formações, porque aqui nós não temos muitos centros de formações, o que dificulta e tem trazido várias fugas de quadro, né? Jovens que saem da província para isso formar, muitos não voltam. Isso também tem sido uma grande dificuldade para nós, porque estamos a perder vários quadros na nossa localidade. E enquanto jovens também temos trabalhado para ganhar, né, aqueles jovens que ainda estão aqui, dando para eles oportunidade, como formações, não é, conferências, palestras, que na verdade tem sido um grande desafio, né, realizar eventos do gênero a nível da província, mas que muito tem abraçado, e estamos assim a trabalhar de forma paulatina para dar respostas de forma cautelar a essas situações todas.
3: Vamos ao projeto. O que significa IETO? Já trazendo aqui, não é, a nomenclatura do IETO Jovem. É,
4: exatamente. IETO Jovem. IETO, só a palavra IETO quer dizer nosso, não é? E jovem já é como conhecido. Então, a junção desse, nós podemos chamar IETO Jovem.
3: Há quanto tempo existe este projeto? Já opera durante quanto tempo?
4: Já estamos, enquanto projeto mesmo, já há 2 anos, né? A caminho de 2 anos. Já trabalhamos de diversas formas. Já capacitamos, Núria, numa estatística, mais de 1000 jovens. Não é isso em áreas de formações. Se formos a contar palestras que temos realizado, são muitas, muitos jovens a participar, mas de uma forma cautelada, mesmo aquilo que era de formação a nível do projeto, mais de 1000 jovens.
3: Contam com quantos associados?
4: De forma direta temos aí 21 associados que trabalham conosco diretamente, e de forma indireta são mais de 100 associados que estão ligadamente para o projeto. O projeto, antes de realizar qualquer uma atividade, primeiro faz um levantamento de campo daquilo que sejam as ações da juventude naquele exato momento, e ao fazermos esse levantamento, então nós trazemos uma solução. Isso é uma atividade virada àquilo que é a situação pontual que a juventude está a precisar. Mas de forma genérica, nós trabalhamos mais com o empreendedorismo, né, porque entendemos nós que o jovem deve se capacitar para criar o seu autoemprego. Trabalhamos também com a liderança, a comunicação, principalmente por ser uma área que muitos têm dificuldade em comunicar-se naquilo que é essas entrevistas de emprego. Então temos trabalhado com a liderança juvenil, oratória, e entre outros cursos também. Isso é eventualmente em função daquilo que é a tendência da juventude naquele exato momento. Atualmente o digital tem nos facilitado muito, né, para todos aqueles jovens que participam nas nossas atividades, que querem mentoria, que também estão prontos para se afiliar a nós. Nós temos grupos no WhatsApp e temos também mantido aquilo que são as mentorias telefônicas, né? E cada vez que existe uma oportunidade deles descerem até ao município, se ele tem feito essas diligências, mantemos sempre aquilo que são os contatos e continuamos a capacitar essa juventude.
3: Quais as maiores dificuldades o projeto tem enfrentado até aqui?
4: A maior dificuldade é mesmo a questão do transporte para a deslocação dos municípios, olhando aquilo que são os acessos, né, a nível dos outros municípios, que é muito difícil. Mas também temos olhado aquilo que são algumas dificuldades em acesso dos espaços, né, porque os espaços aqui é difícil mesmo termos para eventos que nós temos realizado. Atualmente, quando o projeto vem para realizar uma atividade, a tendência sempre é de abarrotar, e ficamos com muita dificuldade, porque não temos uma mediateca com condições suficientes para receber as nossas atividades. E estamos assim a tentar contrapor essas situações, adaptando sempre a nossa juventude para os espaços que nós temos aqui na província.
3: Um conselho, quero partilhar um conselho com os jovens que lhe acompanham, alguma experiência, algo que fique no coração para que também voltem a colocar na prática os seus sonhos, para até mesmo que voltem a sonhar.
4: Núria, eu quero deixar um conselho muito importante para os jovens, até que porque todos os conselhos são importantes, mas eu quero com que os jovens levam esse com uma grande responsabilidade. Viver não se imita. Viver não se imita. Enquanto jovem, nós temos que aprender a investir em nós mesmos. E muitos jovens pararam de sacar de estudar, entraram para o mundo do digital simplesmente porque entendem que não é mais necessário sentar. Mas é bom que entendam que daqui a mais 10 anos, 5 anos, para quem não tiver certificado, não tiver qualificação, vai mesmo se arrepender. Então é bom investir em si, porque está surgindo muito AI, muitas tecnologias.
3: Quer dizer, os jovens agora estão voltados para a facilitação digital.
4: Digital, esquecendo aquilo que é a formação, mas só que vai chegar um tempo que essa facilitação digital vai sumir e vai se precisar mesmo de qualificações. E se você não tiver qualificado, Núria, para ti pode ser mesmo um lençol E você vai ficar mesmo assim, poxa, se eu soubesse, eu digo que se eu soubesse, irmão, de quem me der, os dois chegam tarde. Então é bom investir em nós mesmos. Enquanto já vamos estudar, vamos nos formar, independentemente da dificuldade, vamos continuar a investir em nós. E amanhã o país vai sim nos responder. Pode até tardar, mas vai chegar na nossa vez de sentarmos e também assinar os nossos documentos.
3: Sim, senhora. Um recado deixado para despertar e atiçar a vontade de querer atrás, de se investir e estudar para os jovens. Francisco Inoc, foi um prazer enorme ter-te aqui em nossos estúdios. Queremos desejar êxitos na sua caminhada jovem, no seu projeto e, acima de tudo, na sua vida pessoal.
4: Obrigado. E vamos continuar a trabalhar em prol da nossa Lunda Norte.
3: Boas. Foi conversa boa com Francisco Inoc, jovem estudante e mentor do projeto IETO Jovem, que já opera a nível da província. Em dois anos, já tem impactado a juventude de diversas formas, buscando aproximar a juventude, as visões futuras e também tudo em prol do desenvolvimento desta terra do diamante. Nós vamos claramente marcar um ponto final no dia de hoje, nesta conversa, neste encontro, mas com certeza, para as próximas edições, mais individualidade e jovens, mais conversa, mais ensinamento poderão ser partilhados a partir desta rádio que une o país.
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3: E foi a conversa boa e agradável, apesar de ser curta, mas essencial para conhecermos quem foi o nosso convidado. Tratou-se de Francisco Inoc, jovem sonhador e mentor do projeto denominado IETO Jovem, que atua já há 2 anos aqui na província da Lunda Norte, em várias áreas sociais, como empreendedorismo, voltado para o empoderamento da jovem mulher, entre outras áreas que muito atiçam o interesse da malta jovem.
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3: A partir da terra da Tianda, da Lunda Norte, a terra do diamante, a rubrica Sou Jovem, Sou Angola voltará em próximas edições e com mais um jovem com mais conhecer Angola. Até lá, um abraço extensivo dessa equipa que cá esteve, Francisco Lourenço e Núria Moepo. Saleno Canaua e até a próxima edição.
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0: Vamos lá avançar, Rádio Nacional de Angola consigo na sintonia, vamos lá nos animar, ok? Dar aí mais vibrações à sua vida jovem, para si que nos sintoniza. Ah, não, eu já não sou, eu sou com a idade para lá, não diga jamais isso, por amor de Deus, aqui já sabes, jovialidade não tem limites, você aqui nesta sintonia é eternamente jovem.
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1: Muito bem, este é para si que escolheu agora a sintonia da Rádio Nacional de Angola. Esteve aí, se calhar, um bocadinho à vontade, com imensas coisas, imensos a fazer. Certo que muitas das vezes vamos nos deixando de levar para esta etapa climatérica, pode muitas das vezes não dar em muitas disposições favoráveis. Há muita gente que está ali, ambiente adentro, a quem nem sequer assanha-se em estar em ambientes externos, abertos, porque está mesmo para a capital do país. Um ambiente não muito para você estar quentinho, quentinho. Você consegue isso se estar sintonizado a Rádio Nacional de Angola. Não sei como é que vão as coisas ali, onde quer que você se encontre, por esta Angola adentro ou pelo mundo. De toda maneira, você já sabe que tem sempre esta energia gigantesca juvenil da Rádio Nacional de Angola. Entre e não saia, boa tarde, Angola.
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0: No calor da tarde. Vamos consigo com alegria.
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0: Em frente você tem os compromissos de estação, obviamente que frente, mesmo lá adiante você jamais vai decidir sair da sintonia da Rádio Universidade de Angola. Fique e não saia, estaremos consigo em Altamente. Boa tarde, Angola.
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0: Boa tarde, são 16 horas em Angola.
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2: Mercúrio era o deus mensageiro da mitologia clássica, que rasgava os céus com as suas sandálias aladas.

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0: estamos pela sua aposta neste entretenimento da Rádio Nacional de Angola. Já sabe, é o serviço que se movimenta todos os dias para ter este sorrisão aí que obviamente se junta a todos que também ligam-se à sintonia da Rádio Nacional de Angola e sentem a mesma maneira firme, satisfatória de estarem na vida. Mais do que isso, costumamos dizer que você jamais encontrará, porque afinal de contas, em qualquer parte do mundo onde haja compreensão de angolanidade, lá existe e consegue-se obviamente ter a ligação às ondas e frequências da Rádio Nacional de Angola. Isso sim faz todo sentido, todos os dias, por esta equipa que está para si, jovialmente falando. Vamos até Mbanza Congo, vêm aí jovens que empreendem e com os seus conhecimentos de cientificidade vão criando soluções, vão desenvolvendo coisas que, de uma maneira ou de outra, vão facilitando a maneira como são efetuadas determinadas tarefas em várias esferas de serviços. Vamos lá tentar perceber que inovação é que vem a partir desta parcela de Angola com o nosso profissional da Rádio Zero, Guia Banza Eduardo.
1: Entre as exposições que decorrem na Feira de Negócios, que se realiza no âmbito das comemorações do aniversário da cidade de Mbanza Congo, destaca-se a participação de um grupo de jovens inventores que desenvolveu uma máquina especializada em gestão de combustíveis. O equipamento permite o cadastramento dos utilizadores por categorias e acompanha todo o processo de aquisição de combustível. Segundo o responsável pelo grupo Nexus, Pedro Alberto, a invenção tem como objetivo contribuir para a redução do contrabando de produtos petrolíferos registado na província e no país, melhorar a gestão do combustível e diminuir a morosidade nas bombas de abastecimento.
2: Nós temos o sistema de imagem, um software voltado na gestão do combustível. Software que parte da necessidade que o governador havia pedido ao presidente quanto à questão do contrabando de combustível e gestão da rastreabilidade. Nós temos a gestão, nós conseguimos cadastrar os usuários, atendendo essas categorias como automobilista ativo, passivo, fornecedores locais, caminhoneiros e muita coisa mais. Temos a geolocalização dos caminhões, de um caminhão. Tem um ponto de partida, supamos Luanda, é o ponto de chegada a Zaire, com quantos litros ele vem. Conseguimos fazer esse controle exato e do tempo que ele vai demorar. Conseguimos ter o relatório exato de todos os dados que o usuário tem, onde é que ele comprou combustível, em que depósito, que hora, que dia, quantos litros ele comprou. E aqui nesse lado nós temos uma máquina, a nossa máquina que nos permite fazer a compra do combustível, porque parte dessa ideia, fazer um depósito automatizado modelo europeu, em que a pessoa quando chega para comprar, ele pega e simplesmente chega, ele sozinho enche, ou seja, sem necessidade de termos um frontista. Por categoria ele tem que escolher o diesel, estamos a falar da gasolina, gasóleo ou petróleo, e sem necessidade de ter morosidade, automaticamente nós conseguimos fazer uma gestão de quando o combustível sai e quando entra.
1: O chefe de departamento do Instituto Nacional de Apoio às Micro, Pequenas e Médias Empresas, INAPEM, no Zaire, Rodrigues Ambrosio, enfatiza as ações que tem desenvolvido para promover a formalização dos projetos de jovens na província.
3: Nós fizemos era identificar. Sabemos que os jovens estão na classe das inovações, então identificamos 1, 2, 3. Nesse caso, cá na sede de Mbanza Congo já temos 4 inventores controlados. É o jovem que acabou de apresentar aqui o seu projeto, esse esteve a princípio informal. Fomos dando incentivo, eles foram acreditando, conseguiu-se formalizar. Hoje temos ali, vamos recadastrar a empresa ou a marca num selo feito em Angola. Esse esteve no baú. Com nosso auxílio, conseguiu-se formalizar, tirou o projeto do baú, hoje está aqui a ser apresentado.
1: Inicialmente prevista para decorrer durante 3 dias, a Feira de Negócios foi prolongada até ao dia 18 do corrente. De acordo com o diretor municipal para o desenvolvimento económico, Sebastião Tekeng, a decisão foi tomada devido à elevada afluência de visitantes.
4: A ambição ou a intenção da forma em que a administração havia planificado, a previsão era de 3 dias. Mas fruto da aderência que tivemos e da capacidade de organização, e para não tirar um ambiente festivo, porque estamos mesmo em festa, então a administração entendemos de poder prolongar até o dia 18. Prolongar só o cenário da feira. Os nossos expositores vão permanecer, mas já no dia 19 é que teremos aquilo que nós chamamos a maratona, com o show que onde vai atuar músicos da praça local como da praça nacional.
1: Grupo de jovens em Banza Congo inventa máquina inovadora para a gestão de combustíveis. Reportagem Rádio Nacional de Angola. Alice Maimona e Diabanza Eduardo Nunzeira.
0: Alice e Diabanza. E Diabanza, Diabanza, melhor dito, peço perdão, disse Diabanza. É o Diabanza Eduardo a partir de Banza Congo. Tem uma excelente dica. E é importante, quando nós temos esta capacidade criativa e inventora de muitos jovens que de maneira científica e académica, não é, concluem ou vão-se especializando e criam determinados avanços, determinados serviços, determinadas facilidades ou maneiras inteligíveis, inteligentes, melhor dito, de se efetuarem tarefas que podem, para eles, serem de sucesso, podem dar muitos êxitos e até fazer com que tem prosperidade financeira em qualquer parte do mundo, atenção, não é? Está ali qualquer coisa que eles vão ao encontro de quem vá investir, e pode ser ao nível do país ou ao nível de quem está em Angola, mas pode, sim senhora, também levar esta invenção para qualquer parte do mundo, e assim é a marca Angola, não é? A capacidade científica angolana a ser projetada cada vez mais. Isso se confunde com aquilo que é o nosso objetivo todos os dias, e há mais. Tem o IGE. Há outras oportunidades de colocar os jovens a ganharem a sua vida, profissionalmente falando, através daquilo que são as iniciativas das instâncias governativas do nosso país, e é no IGE. Vamos lá então com os nossos profissionais da Rádio IGE.
5: Total de 230 jovens integrados em projetos agrícolas, iniciativas de recolha de resíduos sólidos, limpeza de sarjetas, pintura de lancis e publicidade estatística, já beneficia o programa Jovens, Oportunidades de Bons Empregos, Job Angola, na província do IGE. A informação foi avançada à Rádio Nacional de Angola, no IGE, pelo diretor dos Serviços Provinciais do Instituto Nacional de Emprego e Formação Profissional, INEFOP, Bozardo Bongo, que acrescentou que o programa já abrange igualmente 23 cooperativas, contribuindo para a promoção do emprego e do empreendedorismo juvenil.
6: Para jovem, que é a oportunidade do emprego, nós temos nesse momento as cooperativas e acompanhadas para o próprio serviço provincial. As cooperativas têm bom ritmo e já se fez pagamento da primeira prestação e esperamos pela semana vamos fazer o pagamento dos outros que faltem. Também no município do Puri, onde temos maior número também de 9 cooperativas, estão em bom ritmo e todos estão unidos a fazer o trabalho que a cidade mantém limpa e organizar as sarjetas, pintura de lacis e publicidade estática. O IGE tem total de 23 cooperativas que estão em andamento. Alguns estão na parte agrícola, os outros estão no embelezamento da cidade. Os demais estão na recolha de resíduos sólidos.
5: Na ocasião, Bozardo Bongo apelou aos beneficiários para honrarem com os compromissos assumidos, sobretudo no que diz respeito ao reembolso dos financiamentos recebidos, de forma a garantir a sustentabilidade do programa e permitir que mais jovens possam beneficiar do mesmo. Relativamente ao programa Jovem Mais, lançado recentemente pelo Ministério da Administração Pública, Trabalho e Segurança Social, através do INEFOP, o responsável explicou que a iniciativa visa financiar projetos empreendedores de jovens em diferentes áreas de atividade. Bozardo Bongo incentivou a juventude da província do IGE a efetuar a sua inscrição nos serviços do INEFOP para poder concorrer às oportunidades disponibilizadas pelo novo programa.
6: Também estamos aí a falar para a juventude estar atento, acompanhar o portal do INEFOP. O projeto já está aberto, Jovem Mais, que veio para capacitar mais jovem e tem a oportunidade de alguns kits e também terão os seus créditos em qualquer momento que se inscrever. Jovem Mais é para autoempregos também. Esse jovem se inscreve ao centro de emprego que nós temos, se inscreve aos CLES que nós temos, a secção de formação, não exigindo muita coisa como no jovem e também como era no PAP. E esse projeto é mais simplificado e mais objetivo.
5: Um total de 230 jovens integrados em projetos agrícolas, iniciativas de recolha de resíduos sólidos, limpeza de sarjetas, pintura de lancis e publicidade estatística já beneficia o programa Jovens, Oportunidades de Bons Empregos, Job Angola, na província do IGE, Rádio Nacional de Angola, com Bernardo Conguila, Ismael Cuna e o Joaquim Alfredo, no IGE.
0: Muito bem, tem Ismael, Joaquim Bernardo, todos eles no IJA, atentos àquilo que são as oportunidades de quem governa para essa juventude que se esmera, se empenha todos os dias, quer sempre encontrar uma oportunidade, é mesmo isso que se diz, não é? É para poderem entrar para as atividades profissionalizadas e lucrativas da sua vida, é como se costuma dizer, mais vale honestamente você ganhar a sua vida do que estar aí parado ou mesmo a lamentar porque não tem esta ou aquela iniciativa para avançar, ok? Esteja sempre atento, se não estiver atento à rádio, a todas as instâncias na sua província, na sua parcela terra onde vive, de certo que há sempre de encontrar ali indicações desta iniciativa para você avançar na vida. Avance também com a Rádio Nacional de Angola na tarde jovem, não saia da sintonia, boa tarde.
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0: bem, Rádio Nacional de Angola. Estou aí então, nós avançarmos consigo também. Vem aí uma força para quem a esta altura está a experimentar alguns momentos de muita atividade, se calhar até intensa. Muitas das vezes é assim que nós iniciamos, de caminhada em caminhada. Temos muita gente que, em alguns casos, não vai acrescendo muita satisfação, porque as coisas vão saindo por uma parte ou outra e não pela direção pretendida. Mas esperamos que esta caminhada seja excelente e que você consiga dar aquela saída, não é? Aquele avanço de algum momento que não esteja a sair às perfeições. Falando deste jeito, eu estou já a entregar-lhe para aquele especialista que vem em edições como a Duja, com aquela conversa que está sempre tudo bem na vida. É necessário. É necessário. Às vezes fica um bocadinho assim para nós, né, para dentro, com alguma coisa, não é, que nos faz sempre questionar, mas está sempre tudo bem. Pode sim, com todo otimismo, toda determinação. É importante que você tenha sempre palavras fortes para iniciar etapa e etapa de sucesso na vida, ao mesmo tempo prestar atenção ao que ele nos traz hoje.
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3: Vencedores, hoje nós vamos falar sobre algo essencial para o nosso bem-estar: a gestão das nossas emoções. E o nosso tema de hoje é

está a ser dominado por aquela pessoa. Você sabia? Você sabia que quando você responde a insultos ou tende a responder algumas agressões verbais ou não, você sabia que você está a ser dominado por essa pessoa? Porque imagina, se eu efetivamente dizer palavras pesadas, isso quer dizer que eu quero te ofender, certo? Então, se eu conseguir fazer isso, eu estou a te dominar. Porque, na verdade, quando entendemos que quando as pessoas nos insultam, elas querem nos dominar, e só conseguem isso quando nós nos sentimos insultados, nós começamos a perceber que, efetivamente, isso é um jogo. E sai vencedor quem tem equilíbrio das suas emoções. Eu acho que, a partir de hoje, você não vai mais deixar ser dominado e você vai dominar. Nelson, como seria dominar nessa situação de insulto? E você não reagir negativamente. Você precisa entender que é importante que você seja o dominador e não o dominado. Sim, diante de desafios emocionais, você é quem decide se vai ser dominado ou vai dominar. Você domina quando você ressignifica aquilo que está a acontecer. Imagina que você tenha vivido uma situação muito complicada e você está traumatizada. Você precisa entender que você é que dá a direção ao que você está a sentir. Você vai se vitimizar, você vai ficar na posição de dominador ou de dominado. Você decide. Eu espero que essa introdução tenha sido clara o suficiente para nos conduzir então para o próximo nível. Eu trouxe aqui alguns passos importantes a levar em consideração quando nós falamos sobre dominar emoções. A primeira coisa que você precisa fazer é reconhecer as emoções. Nós não conseguimos dominar alguma coisa que não reconhecemos. O primeiro passo para gerir as emoções é reconhecê-las. Pergunte-se: o que é que eu estou a sentir agora? É raiva? É tristeza?

consegue nomear o que você está a sentir, você já resolveu 50% daquela situação. Sem nomear, você não consegue controlar. Você, por exemplo, pode tirar 5 minutos para refletir sobre a situação. Isso pode lhe ajudar a reconhecer a emoção que está a sentir no momento. Número 2, respire e dê um tempo. Hoje, a ciência já comprova que a respiração profunda ajuda-nos a melhorar o nosso bem-estar. A respiração profunda é uma ferramenta poderosa. Quando a emoção é forte, ou quando uma emoção forte surgir, você precisa parar um momento e respirar fundo. Isso pode ajudar a reduzir o impacto emocional e a pensar com mais clareza. Você vai inspirar 4 segundos, segurar 4 segundos e expirar lentamente pela boca por 6 segundos. Vai fazer 4, 4, 6, ok? Vamos fazer assim, 4,

o que é que está a causar aquilo. Uma das coisas que vai te ajudar a fazer isso é o mapa emocional. Eu vou ensinar no final desse conteúdo, eu vou ensinar como você pode fazer um mapa emocional. Número 4, substitui reações impulsivas por respostas mais conscientes. Quando sentir raiva ou frustração, espere antes de agir. Tome uma decisão com base no que trará paz no longo prazo. Se não vai trazer paz no longo prazo, não adianta. Não adianta, ok? Número 5, cultive emoções positivas. O cérebro precisa reconhecer as emoções positivas. Ele precisa estar exposto também a emoções positivas. Uma pessoa que está constantemente sob stress, raiva, ansiedade, ela tem a tendência de ter essa dificuldade de cultivar emoções positivas, porque o corpo e o cérebro já estão habituados a reagir daquela forma. Praticando a gratidão, você vai conseguir melhorar e cultivar emoções positivas. Por exemplo, você pode chegar a casa, pegar no final do dia, chega a casa e selecione 3 coisas pelas quais você é grato, ok? E depois reflita sobre aquilo. É importante que você tenha um tempo para fazer isto. Número 6, peça ajuda quando precisar. Não tente enfrentar tudo sozinho. Nós partilhamos aqui o conceito, partilhamos aqui as dicas, mas é importante que você não enfrente isso sozinho. Falar com alguém de confiança ou buscar apoio de profissionais pode fazer toda a diferença. Dessa forma, você vai conseguir efetivamente gerir as suas emoções.

emoção, que é a segunda coluna, eu posso dizer sinto que raiva. Reação, elevação do tom de voz. Reflexão, eu poderia ter respirado fundo e respondido com calma e não fiz. Fazendo esse exercício, nos próximos tempos,

Ora, ficou então mais uma presença, ok, deste que é um excelente motivador, e também alguém que vem sempre dar aquela energia positiva que você precisa. E a esta altura, de certo que temos algumas pessoas, de certo, a tentarem ensaiarem alguma das coisas que foram aqui sugeridas. Acontece todas as vezes numa das edições como as de hoje ou como a de hoje, ter esse tipo de indicações, sugestões e muita força que de maneira muito determinante faça ou fazem com que você se assuma na vida, apesar de existirem adversidades. Sorria para a vida, seja feliz, jovialmente falando, nesta sintonia. Boa tarde.

0: Nacional de Angola, presença também deste programa que vem com aquela atitude, esperamos nós, com outras forças, outras energias e também, se tudo correr bem, outros êxitos e sucessos. Não é verdade? Se calhar pode ser também a sua aposta para aquilo que foi a etapa passada. De certo que algumas coisas não foram como você queria, é também a altura de você tentar afastar determinadas situações que vêm lhe tirar o sucesso, as alegrias, e de uma maneira ou de outra a gente assim consegue bloquear tristezas, insucessos e fracassos na nossa caminhada de vida. Para quem está aí à tarde caminhando de um lugar para o outro, levando-nos na sintonia, estamos presentes dando outras vivacidades a quem liga-se a este momento jovem da rádio. Entre as 15 e as 17 somos nós consigo.
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Estamos cada vez mais energéticos, estamos nesta onda de celebração deste género musical para o mundo. É verdade, a multiplicar-se os fãs e apreciadores, e nós também, obviamente, a entrar naquilo que é esta tendência juvenil, com esta musicalidade que lhe empurra para a melhor, mas a melhor das alegrias da tarde da Rádio Nacional de Angola.

Rádio Nacional de Angola, momento de passagem, de entretenimento para você estar completamente envolvido na atualidade do país e mundo. Vai entrar para o Rádio Jornal, para daqui a instantes, adeusão desta equipa que trabalhou para si, com a Maria Massunga na realização, a geração técnica final com o nosso Rongonga, também na nossa sonorização, o Arcanjo Pinto, quem esteve para a equipa do nosso trabalho, a Jassi Fortes, o Cristiano Benedito, a Maria Canoeiro, o Fábio Josemar, a Beatriz Francisco, a comunicar consigo através da RNA, esteve o Atilio e Onda. Fico com a sua paixão de vida, Rádio Nação de Angola, não sai da sintonia, boa tarde.

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4: Boa tarde. Rádio Jornal, edição de segunda-feira, 13 de julho de 2026. Já sabe que até às 19 damos-lhe a conhecer toda a

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1: Autoridades aduaneiras na Lunda Norte alertam, cresce o número de menores envolvidos no contrabando de combustível para a RDC. Vendas no leilão de gado de Ondiva atingiram acima de 600 milhões de kwanzas. Fora de portas, Trump diz que Estados Unidos da América têm o controlo do Estreito de Hormuz.
0: Notícias em desenvolvimento a seguir com a Júlia Vigário.
1: A abrir, na Lunda Norte, a AGT alerta que se assiste a um crescente número de menores envolvidos no contrabando de combustível. A direção da 7ª Região da Administração Tributária dá conta que o fenómeno tem levado muitos adolescentes a abandonar as aulas para a atividade ilícita. Os menores estão envolvidos em muitos casos, desmantelados pelas autoridades aduaneiras de redes e contrabando de combustível para a República Democrática do Congo. Jornalista Cláudio Pinto.
2: O crescente envolvimento de menores de idade no contrabando de combustível para a República Democrática do Congo está a preocupar as autoridades aduaneiras na Lunda Norte. De acordo com o chefe dos serviços aduaneiros da 7ª Região Tributária, Nilton Caputula, os adolescentes estão a abandonar as escolas para se dedicarem à atividade ilícita, um cenário que considera preocupante pelas implicações sociais e económicas.
3: A Lunda Norte continua a ser uma das principais zonas de risco devido à extensa fronteira com a República Democrática do Congo. Os dados operacionais demonstram a elevada frequência das tentativas de exportação ilícita. Aqui dizemos que o contrabando está a ser feito por menores de idade, por adolescentes, que muitas das vezes deixam de ir às escolas para o contrabando.
2: No plano operacional, Nilton Caputula explica que os contrabandistas têm recorrido a novas estratégias para escapar às autoridades. Entre elas, destaca o armazenamento de combustível na mata, onde o produto permanece escondido, até surgir uma oportunidade para ser transportado por caminhos alternativos.
3: Conseguimos, por operação, 600 a 750 litros por viagem, demonstrando maior organização das redes criminosas. Nas nossas operações, muitas das vezes, já chegamos a encontrar combustível escondido nas matas, armazenar o combustível na eventualidade de esperar uma melhor hora para poder transportá-los para os caminhos fiotes.
2: Nilton Caputula, chefe dos serviços aduaneiros da 7ª Região Tributária da AGT. Rádio Nacional de Angola na Lunda Norte com Francisco Lourenço e Cláudio Pinto.
1: Na Lunda Norte cresce o número de menores envolvidos no contrabando de combustível e o Banco Nacional de Angola reafirma a trajetória descendente da inflação. O governador do BNA subscreve as recentes projeções do INE, Instituto Nacional de Estatística, que apontam para uma redução da inflação em Angola. Diogo Dias acredita que as projeções a serem apresentadas pelo INE em agosto que vem, referente ao mês de julho, poderão apontar para um dígito.
4: Gostaríamos de sinalizar que, com base na última informação passada pelo Instituto Nacional de Estatística, a inflação continua numa trajetória descendente e tudo indica que nós poderemos atingir o nosso objetivo de um dígito quando o Instituto Nacional de Estatística publicar as informações de julho, o que deverá ocorrer, portanto, no mês de agosto. É óbvio que esse é um objetivo de médio e longo prazo que nós preconizamos alcançar, mas é óbvio que nós devemos continuar a trabalhar no sentido de manter uma inflação baixa e estável. Isso, no fundo, é sobre isso que deve incidir o trabalho do Banco Nacional de Angola.
1: Governador do BNA, Tiago Dias, nos próximos tempos a inflação poderá reduzir a um dígito, dar nota que o governador do BNA, Tiago Dias, trabalha em Malanje, onde vai orientar a mais uma reunião do Comitê de Política Monetária. O leilão de gado do CUNEN superou as expectativas e destacou-se a nível nacional ao atingir um novo recorde de vendas. A 19ª edição do evento movimentou mais de 600 milhões de kwanzas, confirmando o seu crescimento e a sua importância para o setor pecuário da província e do país. Fernando Noel. É uma informação que o amigo ouvinte ainda vai acompanhar. Agora, ao processo de prova de vida para os cidadãos à idade eleitoral que decorre no país, no âmbito das eleições do próximo ano no Cubango, os profissionais da Rádio Cubango, do Grupo RNA, disseram hoje sim ao processo numa estratégia definida pelo Conselho de Administração da Rádio Pública em Angola. Toda a informação com o jornalista Ismael Zeferino.
5: Está cumprido o dever cívico da atualização do registro eleitoral oficioso e prova de vida dos dirigentes e colaboradores da Rádio Quando Cubango. A ida massiva ao BUAP de Menong esta segunda-feira faz parte do plano gizado pelo Conselho da Administração da RNA neste processo em curso desde 15 de junho último no país e que habilita ao pleito eleitoral de 2027. À saída, o diretor da Rádio Quando Cubango, Aristides Quito, destacou a importância da prova de vida.
6: A vida pública no país. Votar porque é algo que está intrinsecamente ligado à nossa vida. Temos que fazer as escolhas e é para o próximo ano. Então é vital, devemos ser nós a definir o nosso futuro.
5: Os colaboradores da emissora provincial saíram do BUAP satisfeitos pela celeridade do processo.
7: Vim para aqui cumprir um dos meus deveres, que é registar para posteriormente fazer o voto, certo?
8: Já fiz a minha parte, espero que os outros façam também.
7: É através dessa atualização que nós vamos exercer o nosso direito ao voto.
5: E como em 2027 só poderá votar quem realizar a sua prova de vida, da direção da Rádio Quando Cubango vem apelos para que todos os angolanos afluam aos BUAP.
6: Queremos deixar aqui um apelo a todos os cidadãos, a todos os colegas, não só da Rádio Nacional de Angola, mas de mais órgãos de comunicação social que possam aderir, porque é para não esperarem o último dia, o momento é agora e todos contamos por Angola.
5: Palavras do diretor da Rádio Quando Cubango, Aristides Quito, esta segunda feira, após a atualização do registro eleitoral oficioso e prova de vida, nesta semana definida pelas estruturas centrais da RNA. Reportagem Rádio Nacional. Rosalina Nayangua e Ismael Zeferino, em Menonga, capital do Cubango.
1: Aqui os jornalistas Mel Zeferino, profissionais da RNA Cubango, cumpriram hoje com o seu dever de cidadania ao atualizarem os seus dados eleitorais. E voltamos à notícia em que dávamos conta de que o leilão de gado do Cunene superou as expectativas e destacou-se a nível nacional ao atingir um novo recorde de vendas. A 19ª edição do evento movimentou mais de 600 milhões de kwanzas, confirmando o seu crescimento e a sua importância para o setor pecuário da província e do país. Fernando Noel.
9: A 19ª edição do leilão de gado do Cunene ultrapassou as expectativas, com um volume de venda acima dos 600 milhões de kwanzas, como resultado de 52 lotes de animais diversos, arrebatados na sua maioria bovinos. O menor lote foi comprado a 400 mil kwanzas e o maior, composto por 9 animais, custou 135 milhões de kwanzas. Se comparado com o leilão anterior, esta edição teve um crescimento acima de 70%, considerado um dos melhores leilões de gado realizados no país, segundo o secretário da Associação Provincial de Criadores de Gado, Alberto Gaspar.
10: Tivemos o melhor leilão que já passou nesse país. Estamos acima de 600 milhões de kwanzas de venda. Tivemos o menor lote comprado a 400 mil kwanzas e o maior lote a 135 milhões de kwanzas. Nosso maior comprador foi o senhor Jaime Freitas, é da província da Huila. Os maiores compradores, Huila e Colibengo.
9: O pecuarista Miguel Quiteculo, representante da fazenda Quiteculo de Colibengo, um dos maiores arrebatadores, fala em uma boa experiência que visa melhorar a qualidade de carne consumida em Angola.
11: É uma experiência muito boa. A nossa província é nova na agropecuária, mas o que nós acabamos de observar aqui é um intercâmbio que vai valer a pena para nós. E mais uma vez, estamos no sul de Angola, onde são os pesos pesados da agropecuária. Nós só temos que aprender com ele, porque é bem verdade que temos que melhorar a qualidade da carne. A classe média está consumindo carne de má qualidade.
9: E a governadora do Cunene, Jardina de Galéua, reafirma o compromisso de continuar a apoiar os pecuaristas da província, considerada potencial na criação de gado, e realça o exemplo do Cunene para o país neste setor.
12: Cunene é uma província criadora de gado. O leilão de hoje mostrou que esta é uma verdadeira bolsa de valores pela quantidade dos animais que estavam aqui e as compras foram feitas. Esse incentivo vai continuar.
9: Governadora do Cunene, Jardina de Galéua, e a 19ª edição do leilão de gado, realizado no último fim de semana em Ondiva. Huila e Colibengo foram os maiores compradores. Reportagem Rádio Nacional de Angola em Ondiva, com Anastácio Nandafa e o Fernando Noel.
1: Leilão de gado do Cunene superou as expectativas e destacou-se a nível nacional ao atingir um novo recorde de vendas. Da atualidade internacional, o presidente dos Estados Unidos da América, Donald Trump, afirmou nesta segunda-feira que as suas forças estão a assumir o controlo do Estreito de Hormuz, após as autoridades iranianas confirmarem o encerramento dessa via marítima. Donald Trump, que falava na cadeia televisiva Fox News, sublinhou que eles já não têm nada a perder, referindo-se ao Irão e as negociações mantidas nos últimos dias entre Washington e Teherão. Segundo o presidente norte-americano, as conversações prolongaram-se durante cerca de 11 horas e permitiram alcançar o entendimento inicial, mas as autoridades iranianas terão posteriormente apresentado novas exigências, levando assim a um fracasso das negociações.

0: diz que os Estados Unidos da América têm o controle do Estreito de Hormuz.
1: Conferiu as notícias em desenvolvimento com a Júlia Vigário. 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
5: 17 horas e 15 minutos. Hoje vamos falar do roubo de gado na província do Cunene. Mas para já vamos à música de Demasia Miami. Depois teremos nesta edição do Rádio Jornal a radiografia judicial. A música é Mario, original de Franco.

19 minutos. Mario, a voz de Edmásia Mayembe, foi desse jeito que abrimos o palco musical do Rádio Jornal, edição de 13 de julho de 2026, que, à segunda-feira, dá-lhe também a radiografia judicial. Radiografia.

0: Angola. Radiografia Judicial. Caro cidadão, seja bem-vindo ao Radiografia Judicial. Retoma nesta sexta-feira, 17 de julho, a segunda sessão de julgamento do cidadão Gerson Quintas, conhecido como Mangenas, e a sua esposa Clemência Vume. Os arguídos são acusados pelo Ministério Público da prática dos crimes de calúnia, difamação e ultraje ao Estado, por terem feito publicações nas redes sociais em que denunciavam o alegado envolvimento de altas patentes da Polícia Nacional, dos Serviços de Informações e das Forças Armadas Angolanas no tráfico de drogas.
1: O presidente da República João Lourenço também falou sobre o general Laborinho, e não obstante isso, vocês de forma consertada com uma página, um programa Caçumuna, este que era encarregue a então fazer ou divulgar as lives que vocês faziam. Então fiz um resumo muito sucinto, não dissemos aqui as palavras ou o que se fez disseminar, porque isso quem vai poder nos dizer é o Gerson. Dizer que são que os fatos reportam, mas todavia poderão ser confirmadas ou não, de acordo com a conversa que é a porção da qual estamos aqui a fazê-lo agora.
0: Meritíssima juíza de direito, Mimosa Timóteo. Lembrar que Mangenas foi condenado em outubro de 2025 a 3 anos e 6 meses de prisão por difamação contra o antigo ministro do Interior, Eugênio César Laborinho. E o Conselho Superior da Magistratura Judicial designou 3 novos juízes conselheiros para exercerem as funções de juízes de garantias do Tribunal Supremo, revogando assim, com efeito imediato, o despacho número 87/CSMJ 2026, de 18 de março. De acordo com o despacho número 222/CSMJ 2026, assinado na última sexta-feira, desde julho, pelo venerando juiz conselheiro presidente do Tribunal Supremo e do Conselho Superior da Magistratura Judicial, Dr. Norberto Sodré João, a decisão resulta da necessidade de reforçar o quadro de juízes conselheiros afetos à Câmara Criminal, tendo em vista o asseguramento, bem como o cumprimento da missão de garantir os direitos fundamentais dos arguídos no Tribunal Supremo. Foram designados para o exercício das funções de juízes de garantias o juiz conselheiro João Fuantone, Artur Ngunza e a veneranda juíza conselheira Cláudia Maria Fernandes Domingos, todos colocados na Câmara Criminal do Tribunal Supremo.
2: Por que que existe a figura de juiz de garantia no Tribunal Supremo? A jurisdição comum é organizada em 3 instâncias. Tem tribunais de comarca, tribunais da relação e Tribunal Supremo. O Tribunal Supremo está no topo da organização dos tribunais de jurisdição comum. Ora, nestas instâncias judiciais, a necessidade de serem designados juízes de garantia, porque, para além dos tribunais de comarca e da relação, no Tribunal Supremo também são realizadas audiências de julgamento em primeira instância. Ou seja, há entidades que, pela natureza das funções que exercem, alguns é pela natureza da função, outros pelo fato de terem sido nomeados ou designados pelo titular do Poder Executivo, estes são, em caso da prática de um fato de natureza ilícita que demanda responsabilidade criminal, são julgados no Tribunal Supremo através da sua Câmara Criminal. Os processos de instrução na fase de investigação ou instrução processual são conduzidos pela Procuradoria-Geral através dos seus órgãos centrais, por exemplo, o DINIAP, a Direção Nacional de Investigação e Ação Penal, procede à instrução do processo e, na decorrência da instrução do processo, há necessidade, por exemplo, de aplicar medidas de coação, apreciar as reclamações suscitadas dos atos do Ministério Público sobre as medidas que tenha aplicado na instrução preparatória, ou proceder, por exemplo, ao primeiro interrogatório judicial de arguído detido, ordenar buscas e apreensões. Enfim, estes atos são da competência do juiz de garantia e, pela natureza ou qualidade dos sujeitos, estão a ser tramitados no DINIAP, eles são ouvidos por juízes conselheiros do Tribunal Supremo. porque é a instância competente para julgar esses processos. Logo, há recursos ou reclamações interpostas dos atos do Ministério Público na fase da instrução preparatória é da competência do juiz de garantia junto do Tribunal Supremo. Por isso, na designação dos juízes para exercer as funções de juízes de garantia, em todas as instâncias são designados juízes para exercer essa função de juízes de garantia.
0: Porta-voz do Conselho Superior da Magistratura Judicial, Correia Bartolomeu. Na mesma senda, já estão em funções os juízes de direito destacados no Tribunal da Comarca de Cabinda para exercerem funções de juízes de garantias no quadro do reforço das garantias processuais e da implementação das reformas em curso no sistema de justiça angolano. Para a província judicial de Cabinda foram designados os meritíssimos juízes de direito Catarina Helena Zinga Massanga Banza e Aristóteles Boaventura Massec. Lembrar que o anúncio havia sido feito pelo venerando juiz conselheiro do Tribunal Supremo, Domingos Mesquita, na recente visita que o presidente do Tribunal Supremo realizou à província judicial de Cabinda.
3: Serão alocados para aqui para Cabinda, pelo menos dois ou três juízes para reforçar os que já estão aqui. Cabinda não tem assim muitas dificuldades como os outros tribunais. Mas as dificuldades que nos foram apresentadas são aquelas que quase todos os juízes apresentam.
0: Anunciou igualmente que ainda este ano estará concluída a Sala de Justiça Juvenil e a abertura da Sala de Competência Genérica de Cacongo.
3: O presidente teve a oportunidade de in loco constatar as dificuldades que o Tribunal de Cabinda tem estado a atravessar. Deslocou-se ao município de Cacongo para avaliar as infraestruturas que eventualmente possam ser concedidas ao Tribunal para ver o nível de obras que são necessárias serem feitas lá. Aqui em Cabinda, onde se quer instalar o julgado de menores, está em obra. Pensamos que nos próximos dias as obras serão concluídas e então teremos aqui os julgados de menores a funcionar na normalidade.
4: Ainda este ano?
3: Acredito que sim, pelo estado das obras, como vem, pode ser que esse ano mesmo se inaugure e entre em funcionamento.
0: Venerando juiz conselheiro do Tribunal Supremo, Domingos Mesquita. Com a adição de dois novos juízes, o Tribunal da Comarca de Cabinda passa a contar com 13 juízes e uma demanda processual de cerca de 4.461 processos.
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0: E os dados da movimentação processual nos tribunais da comarca de Belas e Viana com jornalista Faustino Manuel.
6: Na sala criminal do Tribunal da Comarca de Viana foram realizadas 40 audiências, das quais 39 correspondem a processos comuns e uma processo sumário. De total de processos apreciados, 11 foram decididos, enquanto 29 ficaram marcados para continuação. Já a sala de família agendou 39 audiências, tendo conseguido realizar 19, permanecendo 15 pendentes. Entre os processos em tramitação, constam 22 ações de regulação do exercício da autoridade paternal, 3 de divórcios por mútuo acordo, 1 estabelecimento de filiação por morte, 2 ações de reconhecimento de união de facto, 4 providências e 2 tutelas. No Tribunal da Comarca de Belas, a sala criminal realizou 9 julgamentos de processos comuns e 2 de processos sumários. Os processos comuns resultaram em 6 condenações e 3 absolvições, enquanto os processos sumários culminaram em 2 condenações, sem qualquer absolvição ou remarcação. A sala de família realizou 32 audiências, das quais 27 foram decididas, 5 não tiveram decisão devido à ausência de uma das partes. Por sua vez, a sala de trabalho realizou 38 audiências, destas, 26 foram decididas e 9 ficaram sem decisão também por ausência de uma das partes. O Tribunal da Comarca de Belas tem agendados 77 atos judiciais para a semana de 13 a 17 de julho de 2026, distribuídos pelas salas criminal, família e do trabalho. Na sala criminal, o Tribunal da Comarca de Belas prevê realizar 39 julgamentos. Na sala de trabalho estão agendadas 9 audiências correspondentes a 8 processos declarativos comuns e um processo declarativo especial, não havendo processos executivos nem providências cautelares. Já na sala de família estão igualmente previstas 9 audiências, sendo 5 relativas à regulação do exercício da autoridade paternal e 4 processos de divórcio, sem qualquer ação de prestação de alimentos ou outras ações agendadas.
0: Ouvimos até instantes o jornalista Faustino Manuel e os dados da movimentação processual nos tribunais da comarca de Belas e Viana.
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0: Caro cidadão, sabia que o Tribunal Supremo possui uma biblioteca com um acervo bibliográfico com mais de 5.000 obras que abrangem diversas áreas do direito, desde acórdãos e jurisprudência até o direito romano, penal, comercial, constitucional, fiscal, laboral, administrativo, da família, do consumidor e internacional público, e que está acessível ao público leitor? A chefe da secção do Departamento de Documentação Judiciária do Tribunal Supremo, Joana Neto, explica como é que os cidadãos poderão consultar as obras na biblioteca do Tribunal Supremo.
4: A nossa biblioteca dispõe de vários tipos de obras. Para além das obras jurídicas, encontramos também outras obras como filosofia, matemática, finanças, desporto, etc. A utilização das obras que dispõe a nossa biblioteca é feita da seguinte forma: há um projeto de implementação e reativação da biblioteca.
0: Chefe da secção do Departamento de Documentação Judiciária do Tribunal Supremo, Joana Neto. E deste modo estamos a colocar um ponto final à presente edição do Radiografia Judicial. Prometemos voltar na próxima semana, neste espaço e nesta sintonia.
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1: E daqui a pouco seguimos com outras notas que marcam a atualidade. São neste momento 17 horas e 31 minutos.
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0: A seguir vamos falar de teatro. O palco onde os sonhos ganham vida. Foi com esse tema que o Cazenga viveu 12 dias de arte, formação e intercâmbio cultural. O 21º Festival Internacional de Teatro, que homenageou o dramaturgo Armando Rosa, reuniu artistas de 4 países. A partir do Cazenga, os dados com Osvaldo Santos.
1: Encerrou neste domingo a 21ª edição do Festival Internacional de Teatro do Cazenga, que decorreu de 1 a 12 deste mês. A edição de 2026, com o tema O Palco onde os Sonhos Ganham Vida, trouxe ao município do Cazenga 33 grupos, entre nacionais e estrangeiros, Moçambique, Brasil, Portugal e Alemanha. Durante o festival viveu-se momentos de formação e intercâmbio cultural. O homenageado desta edição foi o dramaturgo angolano Armando Rosa, que manifestou a sua satisfação pelo reconhecimento.
2: Olha, a sensação de alegria, de felicidade, quando a sociedade reconhece os nossos feitos, nós temos um motivo grande para nos sentirmos felizes. E se a sociedade civil se preocupa com isso, é motivo de felicidade. Eu estou feliz. 56 anos, não é brincadeira. Só há um angolano com mais tempo de teatro que eu, é o Mena Brandt. Porque logo a seguir a ele, estou eu com 56 anos de teatro, desde 1969.
1: Entre os apreciadores do teatro, destaque para a senhora Liana Nascimento, que veio da Holanda e mostrou-se encantada com o teatro nacional.
3: I like, it's very interesting and I like learning about the new culture and the culture here and it's very interesting to walk around here and see everyone and everything.
4: Ela falou que é muito interessante conhecer uma cultura nova e conhecer Angola, mas ela gostou de ver como eles estavam atuando e ela achou interessante.
1: De Moçambique, o técnico de iluminação de palco, Faira Baloi, realçou a importância da troca de experiências entre grupos.
5: Vim participar na qualidade de iluminador, que tinha de orientar uma oficina técnica aos rapazes daqui para ver como é que eles poderiam gerir a iluminação dos espetáculos que passam e também ter este espaço de intercâmbio em relação com diferentes grupos e diferentes companhias, uma vez que tínhamos grupos de outras esferas geográficas, do Brasil em particular, ver como é que desta feita pode-se usar o Festega como uma plataforma de interação Moçambique-Angola, a fim de trazer grupos de Moçambique para performarem no festival e levar grupos de Angola para Moçambique e também melhorarmos o ecossistema da área técnica no continente. Digo isso porque na qualidade de iluminador vejo Moçambique a evoluir e minha experiência com os miúdos de Angola, do Cazenga em particular, é de bom potencial, mas que lhes faltava até certo ponto um pouco mais de informação, mais recursos. Então, o Festeca serviu deste ponto de experiência, ver como é que nós trabalhamos com o que temos e como é que damos qualidade, tomando em conta as exigências de cada grupo. Foi uma experiência, entanto, primeiro, porque todas as com aquilo que é a nossa realidade enquanto angolanos, enquanto moçambicanos, enquanto africanos, e é como é que com o que nós temos, com o recurso que nós temos, adaptamos o espetáculo do estrangeiro de fora, a fim de ter a qualidade que ele deseja, mas sem ser com o material que ele já está habituado. E nesses 12 dias foi muito sobre isso, ver o que é que nós temos e só trabalharmos com o que temos, não gastarmos dinheiro, porque não há dinheiro para tal, e não matar o espetáculo dos diferentes grupos que apareceram. Fiquei feliz também porque os grupos angolanos, o grupo do Kwanza Sul e de outras províncias, manifestaram desde o início esta ideia de nós já sabemos o que é que queremos para o nosso espetáculo. Temos uma necessidade técnica. Então, receber estes grupos, ver como é que melhoramos para que no próximo festival mandem com antecedência toda a ficha técnica e todas as necessidades, foi ponto principal.
1: O presidente honorário da Globo de Culo, Orlando Domingos, fez um balanço positivo da 21ª edição.
6: Positivo, porque estamos satisfeitos com o resultado que obtivemos, atingimos os objetivos e em alguns casos ultrapassou a nossa expectativa, aconteceram coisas que não esperávamos, vivemos uma pressão muito grande porque recebemos cerca de 50 artistas estrangeiros, conseguimos ter uma edição diferente das demais, conseguimos receber as informações e a confirmação de que o nosso festival está na rota internacional dos dos festivais ao nível do mundo. Isso é uma grande vitória, não só para nós enquanto promotores, produtores e realizadores deste evento, mas porque é o nosso país que vence e ao nível das instituições internacionais nós começamos a ser realmente reconhecidos. O Kazenga entra na lista daqueles que produzem um festival de teatro de grande envergadura e isso para nós é muito gratificante. Neste preciso momento, nós começamos já o processo de preparação da 22ª edição. Já começamos com as ideias, já temos os temas para abordar em função daquilo que foi acontecendo aqui.
7: E temos estado a acompanhar todo o processo de organização, de preparação e agora, naturalmente, a consagração com o encerramento. Daí, a nós é sempre gratificante estar no Kazenga por estas alturas e podermos assistir bom teatro. É colocar o teatro e o município do Kazenga na rota internacional do teatro. Tivemos aqui grupos internacionais, creio Moçambique, Portugal também. Sei que vai haver um acampamento ainda com os franceses, daí que a sensação é sempre de satisfação primeiro, o que demonstra claramente que o intercâmbio é fundamental para não só podermos ver bom teatro, mas também para que os grupos a nível do nosso país e o público em geral possam ver também teatro de outras latitudes e podermos fazer, se quisermos, também uma comparação daquilo que são as obras exibidas pelos grupos nacionais e acompanhar aquilo que também que se faz além fronteiras.
8: O vice-governador da província de Luanda para a área social e política, Manuel Gonçalves, que discursou no ato de encerramento, disse que o Festec é um palco de intercâmbio cultural onde a população conhece outras realidades. Vice-governador da província de Luanda para a área social e política, Manuel Gonçalves.
0: 33 grupos, 4 países, um só palco. Terminou neste domingo o Festival Internacional de Teatro do Kazenga, que trouxe a Luanda artistas de Moçambique, Brasil, Portugal e Alemanha. 17:48, uma cidadã de 34 anos de idade morreu e outras 10 pessoas ficaram gravemente feridas na sequência de uma colisão entre uma viatura e uma motorizada de 3 rodas. O acidente ocorreu neste domingo, próximo ao túmulo Arco-Íris, na cidade do Lubango. Os dados com José Dumbia Miela.
9: Uma cidadã de 34 anos de idade morreu e outras 10 pessoas ficaram gravemente feridas na sequência de uma colisão entre uma viatura e uma motorizada de 3 rodas ocorrida neste domingo no troço Mutum do Arco-Íris, na cidade do Lubango. A informação foi avançada pelo porta-voz do departamento do INEMA, Serafim Mundombe, durante a apresentação do balanço das ocorrências registradas no fim de semana. Segundo Serafim Mundombe, os 10 feridos foram encaminhados para o Hospital Central do Lubango e para o Hospital Olga Chaves, onde continuam a receber tratamento.
10: Tivemos um acidente de realce entre a Vila Paula e a Fapa, onde uma motorizada, Aleluia, andava, segundo os relatos, em zigue-zague na estrada por conta do motociclista, que estava completamente embriagado, o que provocou uma colisão com uma viatura, onde houve mais de 10 feridos, dentre eles uma morte de uma senhora de 34 anos de idade.
9: Serafim Mundombe fez igualmente referência a outras ocorrências registradas durante o período em análise.
10: O INEMA também registrou um atropelamento, 2 colisões entre motorizadas, 4 colisões entre viaturas e motociclos, 7 agressões físicas, o que resultou em 24 feridos com vários tipos de traumas, sendo fraturas fechadas, fraturas abertas e lesões dos tecidos moles.
9: Porta-voz do departamento do INEMA, Serafim Mundombe, quando apresentava a atualização das principais ocorrências que marcaram fim de semana na cidade do Lubango. José Fina Francisco e José Dumbia Muyala, Rádio Nacional de Angola, Lubango.
0: Estradas de Angola continuam a ser manchadas de sangue. Desta vez aconteceu na província da Huila, onde uma cidadã de 34 anos de idade morreu e outras 10 pessoas ficaram gravemente feridas na sequência de uma colisão entre uma viatura e uma motorizada de 3 rodas. A Agência de Investimento Privado e Promoção de Exportações de Angola, a IPEX, registrou a entrada de 132 projetos de investimento em 2025, avaliados em 2 mil milhões de dólares. As oportunidades de negócios e abertura do mercado para a diversificação da economia direcionam as intenções de investimentos nos domínios da indústria, agronegócio e produção de energia elétrica. Celestino Camati.
11: Os investimentos privados registaram a cifra de 2 mil milhões de dólares durante o exercício econômico 2026, com 132 empresas. Os setores do agronegócio, indústria transformadora, produção de energia estão entre os que mais receberam investimento privado nesta altura da diversificação da economia em Angola. A informação foi avançada pelo administrador da Agência de Investimento Privado e Promoção das Exportações Apex, Jerônimo Pongolola.
12: As empresas vão para a agência, registram o seu projeto. Muitas das vezes deparamos-nos com casos em que, ao dizermos que foi um total de 2 mil milhões de dólares de 132 projetos registados, diz-se que entrou para o nosso mercado 2 mil milhões de dólares. Não é o caso. O explicado é que, em primeiro lugar, essas 132 empresas, muitas empresas são já empresas que operam no nosso mercado, porque, ao contrário do que se percebe, nós fazemos investimento privado, não investimento direto estrangeiro, é investimento privado. Então, empresas nacionais ou empresas que estejam a operar no nosso mercado e empresas que não estejam a operar de nacionais ou de estrangeiros são elegíveis para fazerem o seu registro. Por exemplo, 62% dos projetos registrados no ano passado vieram do nosso próprio mercado.
11: O volume de 2 mil milhões de dólares registrados pela Apex é oficialmente declarado pelos investidores e incluindo a natureza dos projetos com contratos celebrados até o primeiro trimestre do ano em curso, de acordo com Jerônimo Pongolola.
12: Este montante, o investidor declara a forma como ele realiza e essa realização poderá acontecer ao longo dos 2, 3 ou 4 anos de início do seu projeto. Portanto, é bom deixar claro que, por exemplo, até o mês 3, cerca de 44 projetos ascendem aos 800 milhões de dólares, são os projetos que a IPEC celebrou contratos com operadores. Eles vão começar as suas atividades, muitos vão fazer a realização do seu capital logo no início, outros começam pela realização na transferência de máquinas e equipamentos para instalarem as suas fábricas e o processo vai continuando. Por isso é que depois existe essa relação de proximidade entre a IPEX e o operador.
11: Administrador da Agência de Investimento Privado e Promoção das Exportações IPEX, Jerônimo Pongolola.
0: A Agência de Investimento Privado e Promoção das Exportações de Angola, IPEX, registrou a entrada de 132 projetos de investimento em 2025, avaliados em 2 mil milhões de dólares. Mais de 100 empresas na província do Bié estabeleceram parcerias com outras empresas para o fortalecimento dos seus produtos e escoamento para Luanda. Esta parceria foi firmada durante a Expo Bié 2026, que terminou este domingo com um volume de negócios superior a 2,7 mil milhões de kwanzas. O Caminho de Ferro de Benguela arrecadou o prémio de melhor participação do certame. Já a Rádio Bié, o de melhor cobertura jornalística. Os dados com Jonas Albino.
13: A terceira edição da Expo Bié 2026 encerrou com um volume de negócios superior a 2,7 mil milhões de kwanzas, resultante da comercialização de 6.620 toneladas e 52 kg de produtos diversos. O certame recebeu mais de 63 mil visitantes e reuniu mais de uma centena de empresas e representantes dos 18 municípios da província, tendo ainda proporcionado a criação de 2.095 empregos sazonais, consolidando-se como um dos maiores eventos econômicos da região. Realizada de 9 a 12 de julho na Praça da Solidariedade, na cidade do Cuito, sob o lema Bié, fomentar a produção e transformar para a autossuficiência alimentar, a Expo Bié 2026 ficou igualmente marcada pela introdução da feira e leilão do gado e da feira de tecnologia e inovação, reforçando o seu

0: 2026 e a organização registrou 2.095 empregos sazonais, ou seja, empregos temporários. Mais de 100 empresas estabeleceram parcerias com empresas de outras províncias, algumas das quais passarão a fornecer diretamente os seus produtos para as grandes superfícies comerciais em Luanda.
1: A Rádio Bié da RNA conquistou o primeiro lugar na categoria de melhor participação em serviços de informação, enquanto os Caminhos de Ferro de Benguela, CFB, arrecadaram o grande prêmio da Expo Bié 2026, confirmando o êxito de uma edição que reforçou o Bié como um importante polo de negócios, produção e investimentos em Angola. Rádio Nacional de Angola, Alberto Sambingo e Jonas Albino, aqui no Cuito.
2: Terceira edição da Expo Bié 2026 terminou este domingo com um volume de negócios superior a 2,7 mil milhões de kwanzas. Daqui a pouco chegamos às 18 horas e às 18 atualizamos toda a informação.

0: São 18 horas em Angola.
1: Conselho de Medicina Natural denuncia a existência de herbanários sem credenciamento que estão a exercer a atividade na Uila e Cunene. Governadora do Cunene assegura processo de zoneamento rural dos terrenos do canal do Cafo para uma correta gestão. Nações Unidas revelam que 3,7 milhões de menores de 5 anos estão em risco de desnutrição no Afeganistão.
0: Notícias em desenvolvimento a seguir com a Júlia Vigário.
1: Abrir algumas ervanárias ou alguns ervanários nas províncias da Uila e do Cunene estão a exercer a função de médico ervanário sem credenciamento e sem formação adequada. A denúncia é do Conselho de Medicina Natural e Tradicional, que alerta para os riscos à saúde pública. Mais dados com José Dumbe Amiala.
2: O Conselho de Medicina Natural e Tradicional em Angola

0: denunciou o credenciamento ilegal de ervanários nas províncias da Huila e do Cunene e alerta para os riscos que esta prática representa para a saúde pública. De acordo com o delegado regional do Conselho de Medicina Natural e Tradicional, Miguel Katengue, muitos dos ervanários credenciados por estas organizações não receberam formação adequada numa prática que contraria as normas em vigor. Miguel Katengue afirma que esta situação tem favorecido a venda de medicamentos tradicionais e naturais em locais impróprios, um cenário que considera uma ameaça à saúde pública.
1: Muitos se aventuraram em criar também associações. Por exemplo, aqui na Huila, temos a PTA, que a PENA é a Associação das Parteiras Tradicionais, que devia controlar suas parteiras e muitas das vezes também credencia os tratamentos dos ervanários. Temos o UFOMETRA, que também credencia os tratadores da medicina natural. Temos aqui os comprovativos, porque enviamos os fiscais no terreno e isso que cria grande confusão na nossa cidade de Huilana. E temos a ANA, uma associação assentada na província do Cunene. Como as pessoas têm medo em trabalhar sem nenhuma documentação, adquirem esses documentos, sem formação. É a razão pela qual que encontramos a pluralidade de venda de medicamentos naturais e tradicionais nas ruas, nos sítios não indicados e por pessoa não especializada.
0: Miguel Katengue esclarece que a medicina tradicional divide-se em prática positiva e negativa. Segundo o responsável, apenas a medicina tradicional positiva pode ser exercida mediante formação e legalização sob responsabilidade do Conselho Nacional de Medicina Natural e Tradicional em Angola.
1: A medicina tradicional divide-se em duas partes. Temos a medicina tradicional negativa e temos a medicina tradicional positiva. A medicina tradicional negativa tem três mestres, Onganga, Utanha e Chimbanda, na qual esses exercem suas atividades praticando noções culturais, não terapêuticas. Claro que esses não passam pela formação porque herdam a sucessividade de gerações e gerações. A medicina tradicional positiva, que divide-se por especialidades, ervanários, naturista, homeopata, obrigatoriamente esses precisam passar por uma formação. Ninguém deve exercer essa atividade sem passar por uma formação. Nós que representamos o papel da sociedade civil, como parceiro direito do governo, temos estado preocupados em lutarmos para especialização de todos quando a praticam.
0: Delegado regional do Conselho de Medicina Natural e Tradicional, Miguel Katengue, denunciando a atuação de organizações que credenciam ervanários de forma ilegal nas províncias da Huila e do Cunene. Avelino Mendonça e José Dumbia Muyala, Rádio Nacional de Angola, Lubango.
2: Alguns ervanários nas províncias da Huila e do Cunene estão a exercer a função de médico ervanário sem credenciamento e sem formação adequada. Continuamos pelo sul de Angola, onde há sinais positivos da adesão ao processo de prova de vida para as eleições gerais de 2027. Os profissionais da Rádio Nacional, NAMIB, do Grupo RNA, abraçaram hoje este processo de cidadania. O momento serviu para o BUAP Moçâmedes dar conta que diariamente atende entre 100 a 150 cidadãos. Jornalista Esperança Umbi Umbi.
3: Pessoas de diferentes estratos sociais na província do Namibe continuam a fluir aos postos da atualização do registro eleitoral e prova de vida. Uma equipa de jornalistas da Rádio Namibe deslocou-se a um dos postos de atendimento onde procedeu a atualização dos seus dados. Entre os cidadãos que atualizaram os dados está o diretor da Rádio Namibe, Edson Henriques, que destacou a rapidez e a organização do processo.
4: O menos senti brevidade, rápido o processo, não leva muito tempo, o sistema está favorável. Pensamos nós que qualquer cidadão que queira fazer a sua atualização como prova de vida também poderá fazê-lo e não terá constrangimentos.
3: Já o chefe técnico, Artur Graciano, afirmou ter efetuado a atualização dos seus dados sem qualquer constrangimento.
5: De fato, não demoramos, é muito simples e prático e sem sobressalto nenhum.
3: Por sua vez, a chefe de secção do Balcão Único de Atendimento ao Público, em Moçambique, Ivalina Canginge, revelou que entre 100 a 150 cidadãos atualizam diariamente os dados.
6: A adesão tem sido considerável. Temos uma média de 150 a 100 munícipes diário e o processo está a decorrer sem nenhum sobressaltos.
3: A responsável adiantou ainda que estão a ser criadas condições para a abertura de novos postos de atendimento com o objetivo de facilitar o acesso da população ao processo.
6: A princípio temos balcão em funcionamento que é da administração municipal e posteriormente vamos abrir o BUAP da centralidade da Praia Amélia. Também vamos reabrir o BUAP do 5 de abril.
3: Jornalistas da Rádio Namibe atualizam dados eleitorais numa demonstração de adesão ao processo. Namibe, Rádio Nacional de Angola, Esperança Rumbi Rumbi.
2: Aqui, profissionais da RNA Namibe realizaram hoje a sua prova de vida para as eleições de 2027. E no CUNAN, o assunto trazido para este jornal às 18 tem a ver com os projetos estruturantes para o combate da seca. Nesta altura já está à disposição dos cidadãos o projeto do CAFO, que faz parte de uma carteira que inscreve também o Ndui, Kalukuve e o Cova do Leão. Neste projetos ligados à produção de água para a produção agrícola e para o serviço do gado, a governadora Jardina Didalelua diz que o governo da província vai, para a gestão correta das terras, fazer o zoneamento rural das parcelas agrícolas. O processo, segundo Jardina Didalelua, está a acontecer no canal de Cafo e vem do ano passado.
7: Desde o ano passado decorrem os trabalhos de zoneamento rural dos terrenos do canal do Cafo para permitir uma correta gestão de terrenos que respeite os direitos das populações encontradas e harmonizá-las com interesse maior de modernização e produção agrícola em grande escala. O mesmo processo aplicar-se-á aos terrenos ao longo dos canais associados às barragens do Ndue, Kalukuve e Cova do Leão.
2: Aqui a governadora do CUNAN, Jardina Didalelo, avançou também que o governo do CUNAN trabalha na mobilização de investimentos para a produção de cereais e grãos em grande escala para responder um dos propósitos da criação dos projetos estruturantes em curso na província.
7: O governo provincial, em virtude do seu plano de combate à fome e à pobreza, pretende atrair também investidores e empreendedores nacionais e estrangeiros no segmento da produção de grãos, milho, maçango, maçambala e trigo e outros produtos que compõem a cesta básica, não só para satisfazer o nosso consumo interno, mas também para estimular o crescimento da nossa balança comercial externa, especialmente os países da SADC.
2: Governadora do CUNAN, Jardina Didalelua. Da atualidade internacional, o Fundo das Nações Unidas para a Infância, UNICEF, alertou hoje que cerca de 3,7 milhões de crianças com menos de 5 anos estão em risco de desnutrição no Afeganistão. O mais recente relatório, a agência pediu a adoção de medidas para evitar a situação num contexto de profunda crise humanitária naquele país, sublinhando que a insegurança alimentar e nutricional infantil são alguns dos principais fatores de risco. O estudo, o primeiro a analisar a relação entre ambos os fenómenos através do acompanhamento do mesmo grupo em todas as províncias afegãs, indicadores precoces que permitem antecipar situações de agravamento. Aos títulos deste informativo, o Conselho de Medicina Natural denuncia a existência de herbanários sem credenciamento que estão a exercer a atividade na Uila e Cunene.

vamos falar do roubo de gado na província do Cunene. Conferiu as notícias em desenvolvimento no informativo às 18 no Rádio Jornal com a Júlia Vigário. 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
2: O roubo de gado na província do Cunene tem aumentado nos últimos tempos. Exemplo disso são os números revelados pelas autoridades policiais. Nos últimos 6 anos, foram recuperados mais de 5 mil animais, entre bovinos, caprinos, suínos e outros. No primeiro trimestre deste ano, foram recuperados 275 animais. Vamos acompanhar a reportagem do jornalista Leo Adriano, que nos traz o depoimento de autoridades locais e de criadores de gado da província do Cunene.
3: No passado, entre alguns povos do sul de Angola, o furto de gado era visto como uma demonstração de coragem e bravura entre jovens. Era uma prática associada a costumes ancestrais e a provas de valentia. Hoje, porém, a realidade é completamente diferente. O que era antes uma tradição isolada transformou-se num negócio criminoso que ameaça a economia familiar, destrói patrimónios construídos durante décadas e semeia medo em dezenas de comunidades da província do Cunene. Nesta região, o gado é sinônimo de riqueza, segurança, prestígio social e garantia de sobrevivência. Um único boi pode custar entre 500 mil e 1 milhão de kwanzas. Um cabrito é comercializado por cerca de 50 mil kwanzas. Para muitas famílias, o rebanho representa a única poupança disponível para enfrentar emergências, pagar estudos, custear tratamentos médicos ou garantir a alimentação do agregado. No sul de Angola, o boi ocupa um lugar quase sagrado. Não é abatido em qualquer circunstância. Faz parte da identidade cultural dos povos e acompanha momentos importantes da vida. Mas o elevado valor económico dos animais acabou por atrair redes criminosas cada vez mais organizadas. Os números revelam a dimensão do problema. Nos últimos 6 anos, os órgãos do Ministério do Interior recuperaram mais de 5 mil animais, entre bovinos, caprinos, suínos e equinos, furtados ou roubados em diferentes municípios da província do Cunene. No mesmo período, foram detidos cerca de 1.200 cidadãos nacionais e estrangeiros acusados de envolvimento nestes crimes. Só durante os primeiros 3 meses de 2026, a Operação Okuamena Oimuna, expressão em língua local que significa proteger o gado, permitiu recuperar 275 animais de diversas espécies. A operação resultou ainda na apreensão de 8 motorizadas, 5 armas de fogo e uma viatura de marca Toyota Fortuner utilizada para o transporte ilegal de animais. No interior do veículo foram encontrados 2 bois vivos. Os dados foram apresentados pelo chefe das operações do Comando Provincial da Polícia Nacional no Cunene, André Coche.
4: Foram registrados neste período 38 crimes, detidos 62 suspeitos, foram recuperados 275 animais de diversas espécies, destacamos 168 caprinos. Em termos de meios apreendidos, foram 6 armas de fogo, 1.400 kg de carne, 8 motorizadas e 1 viatura. Um dos modos operandi é que aplicam películas pretas, que são os vidros fumados, em veículos e também retirem bancos para facilitar a movimentação de animais. Furtado, este é o novo modo operandi. Fizemos aqui referência da viatura Infotuner, onde os marginais fumaram primeiro os vidros do carro, depois retiraram os bancos traseiros e colocaram os animais para desviar a atenção das forças de defesa e segurança. Também aproveitam na clara de noite para introduzir-se nos rurais e outros locais de pasto isolados, onde subtraem os animais. Circulam normalmente em grupos de 2 a 3 e munidos com armas brancas e de fogo. E também utilizam motorizadas para a transportação de animais, soldados. Também falsificam guias de trânsito animal para então desviar a atenção das forças de defesa e segurança.
3: As autoridades policiais alertam que o fenómeno deixou de ser uma simples ação isolada praticada por indivíduos oportunistas. O delegado do Ministério do Interior e comandante provincial da Polícia Nacional no Cunene, comissário Alberto Paulo Bala, garante que as forças da ordem continuam firmes no combate ao crime. Segundo o responsável, há grupos organizados que recorrem a armas de fogo para concretizar os roubos, estando igualmente envolvidos cidadãos estrangeiros.
0: É triste ouvirmos que os nossos filhos, os nossos primos nesta região continuem com este comportamento de roubo e furto de animais, empregando armas de fogo para matar os seus pais, as suas famílias, motorizadas, roubadas no Ongiva, na Matala, no Ombanja, para vir para aqui servir o palco de roubo dos animais, a quais criaram com muita vontade como ativo principal para resolver outros problemas. Vamos continuar a trabalhar para diminuir isto. Seu roubo antigamente era feito entre famílias, hoje está a ganhar outra proporção. A província tem estado a fazer tudo por tudo e esta vontade da província tem que ser executada por todos. Por isso, vamos trabalhar. Esta tropa aqui está vocada para a defesa dos povos, para a defesa do seu patrimônio. O nosso povo também precisa muito da cultura jurídica. Temos estado a trabalhar isso no policiamento de proximidade. Temos que nos organizar para controlarmos o que é nosso. Não podemos deixar esses animais dormir na rua. Tem que ter pasto, mas também não pode ser pasto de crianças. Pasto de crianças já raptos. Criança não tem força. Vão lhe raptar com o próprio os bois, vai. Destas armas que está envolvido namibianos. Mas não é possível o namibiano sair de lá até se instalar no Manquete. Ele se instalar um namibiano, outros da Uila, uns de Luanda e um é local, outro da Mongwa. Tem que estar sempre no local, porque o local é que sabe como que está a facilidade do curral do fulano.
3: A preocupação das autoridades é reforçada pelo grau de sofisticação que algumas quadrilhas têm demonstrado ao utilizar meios de transporte modernos, rotas clandestinas e mecanismos de escoamento dos animais para outras regiões do país. Entre os contemplados das operações policiais está o criador José Mário. Depois de perder os seus animais para os ladrões, viu seu património ser recuperado graças à intervenção das forças da ordem. O criador não esconde o alívio e reconhece o trabalho desenvolvido pela Polícia Nacional.
5: Perderam um dia 2 de setembro, ano 2025, e são dois animais. Eu agradeço bastante que a polícia trabalhe mais para ir alcançar o objetivo e mais alterar esse tipo de fenômenos que está a acontecer na nossa sociedade.
3: Para o vice-governador do Cunene para o setor político, social e económico, Apolo Ndino Ulenga, o combate ao furto e roubo de gado é uma questão estratégica. O governante considera que o gado constitui um dos principais bens das famílias e que a mobilização das forças da ordem demonstra a importância atribuída pelo Estado à proteção desta riqueza.
6: O gado representa o fundamental ativo para o sustento das comunidades e intervém igualmente na vertente cultural. Por este facto, em seu torno, surge o fenómeno do furto, do seu roubo, praticados por meliantes motivados pela ganância e lucro fácil, que agravam o quadro desolador das comunidades e diminuem a sua dignidade. O gado tem sido meio de solução de inúmeros problemas, tais como as cerimônias de várias índoles e solução dos relacionados com o propósito ou próprio sustento das comunidades. Porém, os malfeitores, motivados por suas ambições, ilicitamente e de forma hostil, subtraem e se apropriam de bens alheios, prejudicando os legítimos proprietários que com enormes sacrifícios criam os seus animais. Esta prática recorrente está já a encontrar medidas adequadas e cada vez mais afinadas para o seu estancamento, devolvendo também a segurança aos criadores. O Kwame Noimuna é uma dessas medidas.
3: Nas aldeias, a sensação é de insegurança permanente. O soba grande da comuna de Mocope, Fernando Movale, afirma que o roubo de animais está a retirar o sossego das populações. Segundo a autoridade tradicional, muitos autores destes crimes são cidadãos da própria comunidade, sendo o gado caprino o principal alvo.
7: O roubo de gado, tanto faz bovino, caprino, suíno, tem sido uma quebra-cabeça, enquanto que os gatunos sempre continuam a roubar esses animais. Pode vir atingir até mesmo os 20, atendendo à extensão da comuna, em uma semana. É preocupante, principalmente o roubo de gado caprino. São os nossos filhos, são mesmo da comuna do Mucopo, apesar de que tem vindo outras pessoas que saem fora da comuna, mas os principais são os nossos filhos. Vendem no outro lado do rio, no caso do Cuvelai, CAF e nós denunciamos a polícia, por sua vez a polícia faz o seu trabalho e assistencialmente.
8: Na localidade de Chivemba, município de Ombadja, o Soba Muahalu Kang defende, diz que os marginais estão a destruir o esforço das famílias e defende punições exemplares para os infratores.
9: Precisamos que esses gatunos, os marginais que roubam nos animais, que sejam tomadas medidas de imediato, e acredito que eles têm o seu lugar mesmo para poder estar, a não voltar mais nos locais onde que têm assaltado os animais. Esses marginais estão a prejudicar a economia, e a economia não é fácil encontrar. Temos o gado bovino, caprino, suíno e outros animais, mas não é de pé para mão encontrar. Quando é roubado, a partir daí, nós, as comunidades, sofremos a sequência nas nossas áreas e tornamos sermos vulneráveis, porque nos tiram mais os animais de tração animal que podem sustentar as nossas comunidades.
8: Já na localidade de Dimba Tiolo, município do Umbe, o representante tradicional António Paulino dos Santos manifesta preocupação com aquilo que considera ser a soltura prematura de indivíduos detidos por furto de gado.
10: Esse indivíduo que nós queremos, quando entra, não sai mais. Mas agora só está a sair. Isso é que o povo agora quer trabalhar já por si com bandido, porque quando leva lá não sai feito. Não te pagou e está a sair. E sempre está a roubar. Por exemplo, aí na nossa área tem posto de policial. Leva lá, vai no salão, mas sempre o bandido sai. Aí a pessoa fica já a pensar que pá, não está a ver bem que o trabalho do Estado. Por enquanto que estão acompanhando a lei. O povo agora está a dizer que nós tínhamos força de criar a nossa economia, mas o governo não aperta o bandido para acabar com essa bandidagem. Nós não temos emprego. Só confiamos no boi, que é a nossa economia, que é o nosso ouro, o nosso diamante. É boi e cabrito. Para ter uma moto é preciso vender cabrito e boi. Para sustentar a família, no óbito é boi, doença é boi. Então por isso que nós queremos, quando apanhar o bandido e entregar as mãos das autoridades, não deixa mais para poder produzir o resto que ficou. Agora, quando o bandido dorme uma semana da saída, assim não estamos a ver nada.
8: A cadeia do crime não termina no momento do furto. Para o empresário Bernardo Chinanga, ligado ao ramo da comercialização de animais, o controlo dos mercados é fundamental para travar a circulação de gado roubado. Segundo explica, foram criados dois mercados específicos para concentrar a venda de animais e facilitar a fiscalização.
11: A província do Cunene tem registrado nos últimos anos muito roubo de gado. Na área empresarial pensamos que faltam alguns pontos de venda de gado e pontos de carregamento de gado que sejam permitidos para transitar o gado para as outras províncias. Já que a nossa província é uma província com muita capacidade de criação de gado, então estamos a organizar esses curais. Já fizemos os três curais que se encontram nos dois municípios, o município do Umbe e o município do Ombanja, para o carregamento de bois para outros pontos a nível do país.
8: A mesma preocupação é partilhada pelo diretor municipal dos registros e modernização administrativa de Ombadja, Manuel Datipo. O responsável alerta que a comercialização clandestina tem provocado perdas significativas de receitas para o Estado devido à ausência de controlo e de registro das transações.
12: O município está a perder muito dinheiro. Compradores vêm de fora do município, compram o nosso gado e levam. Apenas negocia com o vendedor e daí partem para as suas províncias. E o município de Ombadja não ganha nada com isso. O portal do município também está a perder muito dinheiro com isso. Então, locais identificados no município, propriamente para venda de gado, beneficia o município. Isto é, criar condições necessárias para o efeito que compra e venda de gado. De modo que o portal do município fazer dinheiro, arrecadar.
8: Entre os mais velhos, cresce o sentimento de revolta. O ancião Francisco Tomé Ngoloimwe entende que os mecanismos de punição precisam de ser mais severos
3: para desencorajar a prática.
13: O gatuno deve responder pelos atos, repor o alheio. Quem vai ao pau-pau deve voltar com a noção de que não volta mais lá porque encontrou castigo forte. As nossas leis são muito leves. Por isso que o gatuno manda bondade. Vem do pau-pau a subir, dia seguinte ainda tem saudade de voltar lá porque come-se bem. É preciso aplicar algumas medidas fortes. Primeiro, produção, já que temos aquele espaço tão grande de pau-pau. Que se ponha esse grupo de bandidos a cortejar aquelas espinheiras todas. Ou mover alguns que são vistos como perigosos para outras localidades. O homem que está na cadeia não é excluído da sociedade, mas deve ser, de facto, reeducado de tal modo que quando chegar à sua casa, à sua família, um homem que deve dar a sua contribuição para um desenvolvimento.
3: O mais velho Pedro Awanga afirma que quando a população pensava que o maior inimigo dos criadores era a seca, surgiu um novo desafio. O furto de gado está a provocar perdas alarmantes.
14: De 2013 até 2019, a nossa população perdeu muitos seus animais por causa da seca. E o pouco que está a renascer, os arias estão a levar. Um avô, um pai, um tio, cuida dos seus animais e educa os seus filhos e sobrinhos para não mexer, porque é a grande economia do nosso povo. Mas vejamos, num único dia desaparecem 50 cabritos, 10 bois. Como é que fica não só o dono do curral, a família inteira? Eu quando estava em Naulila sempre viveu nesse fenômeno do roubo, mas eu tinha fechado. O que é que eu fiz? Não é possível circulação de animais à noite a ser enxotado. Essa pessoa, se os animais são dele, por que não dorme só num sítio aí? E amanhã continuar de dia, por um lado. Por outro, temos algumas autoridades tradicionais que colaboram com os gatunos.
3: Para o ancião Francisco Tivíqua, uma das maiores dúvidas das comunidades continua relacionada com a aplicação da lei e o tratamento judicial dos casos.
15: Para mim, a polícia trabalha. Agora, essas pessoas é que devem tratar bem os assuntos a partir do procurador, do advogado, mesmo os advogados. Em alguns casos devem obter-se, embora cada um que comete tem a defesa, mas é preciso defender bem. Não é uma pessoa que cometeu gravemente, ainda tem o defensor. O que é que vai defender? Por que o advogado também não defende dizer assim, você fez isso, mas agora paga. Só defende criando para sair.
3: Já Hilário Sicalepo denuncia aquilo que considera ser uma preocupante proteção familiar aos autores dos crimes. Segundo o ancião, muitos ladrões acabam protegidos pelos próprios parentes.
16: É um fenômeno antigo que acompanhou sempre o homem na sua evolução. Determinadas tribos, ou por ironia, ou mesmo sem saber, incentivaram esse processo de roubo. Aquela máxima de que um jovem, quando não rouba, não é jovem. Um jovem que não rouba gado, nem merece ter uma mulher. Eu, na qualidade de juiz, eu tenho que julgar assim, porque aquele mediante é filho do Sicalepo. Eu não posso lhe dar essa pena assim. O advogado que vai participar da defesa do meu filho, que é mediante, já conversamos. Já não defende gatuno, defende o filho do Sicalepo. Vamos repor a autoridade tradicional. Eu tenho memória de que houve um período em que, por exemplo, aqui no Camudi, havia o Sobacamati. E vais no Mulondo, eles sabem mesmo que quem sai do Xangongo, para você atingir a fronteira, vais encontrar o Camati. Se não tiver papel do animal que estás a levar, não passa. O Sobacamati não te deixa. E ele trabalhava com a defesa civil.
3: As administrações municipais apelam à colaboração da população. O administrador adjunto do UMB, Alcênio Ilhelecua, considera que a denúncia continua a ser uma das armas mais importantes para desmontar as redes criminosas.
17: O roubo e furto do gado retira o sossego da comunidade, cuja a solução só será possível aos povos, obviamente contando com o espírito de denúncia por parte da população, com a responsabilização severa dos culpados, com a conjugação de esforço de todos, nomeadamente autoridades do poder tradicional, Polícia Nacional, Procuradoria-Geral da República, tribunais e parceria dos advogados que muitas das vezes defendem os humilhados.
3: Em Umbaja, a administradora municipal Elisete Condiacil garante que estão a ser adotadas medidas destinadas a desencorajar a prática do furto e roubo de animais.
18: Quanto a nós, tudo tem sido feito. A título de exemplo é a postura número 1/20 de 28 de outubro de Sua Excelência Governadora Provincial, que aprova o regulamento administrativo sobre o combate ao roubo e furto do gado na província do Cunene, traduzida em línguas nacionais Oxuambo e Nhaneca. Na sequência desta postura, a administração municipal de Ombadja aprovou a postura número 2/24, que regula a exportação do gado no município de Ombadja. Ainda em busca de soluções e na sequência destes diplomas, foi quizarado o despacho número 220/2024 de 21 de outubro, que cria o Task Force de Monitoramento da Situação do Furto e Roubo de Gado no município de Ombadja, coordenada pelos órgãos de defesa e segurança.
19: A preocupação ultrapassa as fronteiras das aldeias. O rei da Ombala de Onaluek, Mário Satipamba, faz uma comparação que ajuda a compreender a dimensão do problema. Para o soberano do antigo reino do Kwamato, o gado no sul de Angola tem o mesmo valor estratégico que o diamante possui nas lundas. Por isso, considera que o roubo de animais representa um ataque direto à economia regional e à estabilidade social das comunidades. Segundo o rei, muitas famílias estão a perder a sua principal fonte de sustento.
20: Há muita volta para se poder castigar quem rouba gado. Em função da lei que temos, que podemos até aqui sem medo de errar, que há muita proteção do gatuno de gado. Talvez porque lá os legisladores não têm o verdadeiro valor do gado. Mas esta é a oportunidade para dizermos que nós aqui, enquanto nas lundas há diamante e no chão tete há ouro e nas outras partes há outras pedras preciosas, a nossa pedra preciosa aqui no sul de Angola é o gado. Então aqui talvez seja esta oportunidade para dizer mesmo que se reveja o problema da lei. Há muita facilidade para as pessoas poderem continuar a roubar o gado e isto dói-nos como criadores. O gado é a nossa base para a resolução de todos os problemas. Nós, para podermos comprar uma bata para a nossa criança para ir para a escola, olhamos para o gado. Para podermos fazer a nossa festa de qualquer forma e termos tradicionais, estamos a falar aqui da festa de puberdade, estamos a falar aqui de casamento, a falar aqui de várias outras festas, nós olhamos simplesmente para o gado, mas não há reconhecimento daquilo que é o poder econômico do sul de Angola. Então essa é a nossa reclamação permanente. Enquanto isso não muda, porque se assim continuar, haverá muitos problemas entre os criadores e os gatunos.
19: Na localidade de Xangalala, o criador Marcos Afene aponta os jovens como os principais executores destes crimes. O produtor pecuário afirma que os grupos atuam de forma organizada, planeada e, em alguns casos, com recurso à violência.
21: São jovens, depois podem se acompanhar, podem encontrar alguém suspeito, né? Mas fica muito difícil também para ele aprender. O equipamento, meu colega aí, tinha cerca de 80. Agora a pessoa parece que tem 4, porque vieram duas vezes, levaram a metade e por fim a outra metade levou. Só os 4 que nós tiveram no curar é que restaram.
19: Já o criador Ismael Candongo descreve o fenômeno como alarmante e afirma que o medo tem retirado o sono a inúmeras famílias.
22: Mas é cabrito, cabrito estava levado. Aqui toda hora estava roubando. Já estamos até para controlar, mas às vezes vem um no curar. Mata o mesmo aí no curar. Peneira mesmo aí, deixa o pele. E outras coisas, leva aqueles que querem levar, estava levando.
19: No centro das discussões está a questão da moldura penal aplicada aos crimes de furto e roubo de gado. O Procurador da República, junto do Serviço Penitenciário do PUPEU, Vicente Cuancua, esclarece que os órgãos de justiça atuam dentro dos limites estabelecidos pela lei. Ainda assim, o magistrado considera necessária uma reflexão sobre o agravamento das penas para este tipo de crime, atendendo aos prejuízos económicos e sociais que provoca.
23: A resposta ao fenômeno criminal é necessariamente uma responsabilidade partilhada. Não é do procurador, não é da polícia, não é de sua majestade, é de todos nós. A eficácia do combate ao roubo de gado depende da conjugação de esforços entre atores institucionais e sociais, as comunidades, as autoridades tradicionais, os órgãos de polícia criminal, a administração local o Ministério Público e os tribunais. Quando um arguido sai, a mensagem passa: procurador soltou, juiz de garantia soltou. Na verdade, nós vamos soltar sempre, sempre que a lei for violada. Não somos nós os legisladores. E o legislador diz: detido o suspeito deve ser presente ao magistrado no prazo de 48 horas. Quando o arguido ou suspeito, ainda vamos chamar, é apresentado intempestivamente para o primeiro interrogatório, é fundamento do juiz soltar. Não é o juiz, por belo prazer, que não se compadeceu com a vítima ou com o lesado, quero soltar. Não. Princípio da legalidade. Todos nós temos consciência das questões, mas também há questões que transcendem o próprio sistema judicial. Vamos ter que devolver mesmo aos legisladores. Eles é que precisam perceber mais a realidade nossa, porque na verdade nós aqui em Umbanja temos é que tudo fazer para este tribunal funcionar.
0: Cuneno, roubar um animal significa retirar o alimento de uma família, comprometer o pagamento da escola de uma criança, destruir anos de trabalho de um criador e abalar a estabilidade de uma comunidade inteira. Os números demonstram que as autoridades estão a agir. Milhares de animais foram recuperados e centenas de suspeitos detidos. Porém, a dimensão do fenómeno revela que a batalha está longe de terminar. E enquanto um único boi continuar a representar as esperança de uma família, o combate ao furto e roubo de gado continuará a ser uma das mais importantes lutas da província.

0: ligado no CUNENO tem o envolvimento de cidadãos nacionais e estrangeiros. O fenómeno está a tirar o sossego da população na província.
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0: 18 horas e 43 minutos.
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0: À altura em que vamos conhecer o que marca a atualidade internacional com a Lisandra Shelton.
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2: Boa noite, seguimos para a primeira edição da Semana do Compacto Internacional. Começamos com a Ucrânia, onde o presidente Volodymyr Zelensky anunciou uma reforma na composição do governo, que passa por uma mudança na chefia do executivo. Yulia Stivrindeko, que havia sido empossada no ano passado, vai deixar o cargo de primeira-ministra. Ainda não foi divulgado quem irá substituir. Zelensky também anunciou mexidas na área da política externa. Estas mudanças justifica o chefe de Estado ucraniano, que acontecem numa altura em que o país está a mudar a sua estratégia política, o que exige uma renovação no Conselho de Ministros. Estas alterações ocorrem numa altura em que a Ucrânia continua a sofrer o impacto dos ataques aéreos russos e a tentativa de acelerar a aquisição de defesas mais eficazes. A União Europeia mobilizou hoje 883,6 milhões de euros para a reconstrução da faixa de Gaza no âmbito de uma nova iniciativa intitulada Equipa Gaza, que junta 13 governos, entre os quais o Japão, o Reino Unido, Espanha e França. Esta iniciativa foi lançada no âmbito da reunião do Grupo de Doadores para a Palestina, que está a se realizar hoje em Bruxelas, organizada pela União Europeia e pela Autoridade Palestiniana, e conta com a participação de 65 delegações internacionais. A justiça sul-coreana condenou hoje o ex-presidente Yoon Suk-yeol a 2 anos de prisão por trocar sondagens de opinião por apoio político. O tribunal acredita que o ex-presidente agiu em colúnio com a sua mulher, Kim Kyong-hee, que aguarda uma decisão do Supremo Tribunal sobre o seu caso na quinta-feira, já absolvida 2 vezes no mesmo caso. No entanto, esta mais recente condenação de Yoon não está relacionada com as anteriores. O antigo presidente sul-coreano foi considerado culpado de receber sondagens de opinião gratuita entre 2021 e 2022, em troca do seu apoio a um candidato que procurava nomeação do seu partido numa eleição suplementar para o legislativo. E já a fechar, forças dos Estados Unidos da América e do Irão trocaram pesados ataques de mísseis e drones durante o fim de semana e até as primeiras horas do dia de hoje. Com a afirmação de Tirão que atingiu instalações militares americanas em todo o Golfo e manteve o Estreito de Hormuz fechado, elevando os preços do petróleo. A Guarda Revolucionária do Irão disse hoje que atacou as instalações militares dos Estados Unidos da América no Beirim e no Kuwait, destruiu sistemas de radar em Oman e atingiu tanques de combustíveis e depósitos de munição na base aérea Prince Assam, na Jordânia, em resposta a ataques americanos. É com esta que nós fechamos a página do Compacto Internacional. Boa noite.
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0: Horas 54 minutos, o futebol também marca a atualidade internacional. A final da Copa do Mundo 2026 está a chegar, encerrando a edição mais longa da história dos mundiais. A grande decisão acontece domingo, dia 19 de julho de 2026. A data fecha um ciclo de 39 dias de competição, já que a abertura do torneio foi a 11 de junho no Estádio Azteca, na Cidade do México. Esta edição vai marcar um capítulo inédito na história das Copas, porque pela primeira vez a final de um Mundial terá um show no intervalo. Segundo os anúncios da FIFA, nomes como Madonna, Shakira estão entre as atrações confirmadas para o intervalo. Entretanto, já está completo o quadro das meias-finais do Mundial de Futebol. Amanhã, a partir das 20 horas, acontece o primeiro desafio das meias-finais entre França e Espanha. Quarta-feira, as meias-finais ficam concluídas com a partida entre a campeã em título Argentina e a Inglaterra, quando forem 20 horas. Também hoje, às 20 horas, vai para o ar o Jornal da Noite. Por isso, vamos conhecer os títulos com o editor Estevão Borges.
3: Matheus Chula, boa noite, auditor da Rádio Nacional de Angola. Capa do jornal às 20, economistas subscrevem a redução da inflação e acreditam, no caso, que o quadro tem bases para recuperar poder de compra dos cidadãos. Governadora do Cunene assegura, em nome da boa gestão, processo de zoneamento rural dos terrenos agrícolas nos projetos estruturantes de combate à seca. Ministra da Cultura do Brasil, com viagem marcada para Angola, muito influenciada pela parceria e intercâmbio do Fisteca com instituições das artes

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1: Adelina Faustino Mena, tios, irmãos, primos, sobrinhos e demais familiares comunicam o falecimento de Emília Faustino Mena, ocorrido no passado dia 9. O funeral realiza-se amanhã no cemitério municipal do Negás, província do Ija. As famílias Eduardo Muniz e Policarpo comunicam o falecimento de Vasco Eduardo Muniz, ocorrido em Luanda por doença. O funeral realiza-se em data a anunciar oportunamente. O óbito está a decorrer na centralidade do Sekele. Miguel António Manuel comunica aos demais familiares, na província do Kwanza Sul, município da Kibala, o falecimento de Hilda Domingos Fortuna Manuel, ocorrido em Luanda. O óbito decorre no condomínio Vida Pacífica, Zango Zero, Zona 1, Bloco 6. O funeral realiza-se amanhã pelas 10 horas no cemitério do Benfica. A família Fortuna comunica o falecimento de Sebastião Fortunato. A família Fortunato comunica o falecimento de Sebastião Fortunato, ocorrido no passado dia 11. O funeral realiza-se em data a anunciar oportunamente. Rosa dos Prazeres Afonso, Manuel Lopes Cordeiro, Júlia Cordeiro, Conceição Cordeiro, Ana Paula Cordeiro, Filomena Cordeiro, Martinho Cordeiro, Maria Inácio.

0: Inácia Cordeiro, Rosa Cordeiro e Walter Cordeiro comunicam o falecimento de Gil Lopes Cordeiro, ocorrido na quinta-feira na província de Benguela por doença. O funeral realiza-se na Camunda, província de Benguela. A família Toné comunica que vai ser rezada a missa do sexto mês em memória de Mvunda Will Sérgio Toné, no próximo dia 20, pelas 18 horas, na Igreja Sagrada Família. As famílias Caetano da Silva e Silvestre comunicam que vai ser rezada a missa de 30 dias em memória de Emanuela dos Passos Caetano da Silva, mais conhecida por Pacita, ocorrido na quinta-feira, ou seja, na próxima quinta-feira, dia 15, pelas 6 horas, na paróquia de São Lucas, Zango 1. Desapareceu da casa dos seus familiares o senhor Frederico Pedro, também conhecido por Dico. Pede-se a quem souber do seu paradeiro o favor de ligar para os terminais telefónicos 935-38-72-72 ou 935-38-72-75. Zita Garcia, Fátima Garcia, Nando Garcia, Filomena Tavares, Nascença Vítor, Isabel Silva, Toi Baltazar de Oliveira, Gina Túmbia, Ricardo de Oliveira, Nelson de Oliveira comunicam que vai ser rezada a missa do sétimo dia em memória de Adelaide de Oliveira Domingos, amanhã pelas 6:30, na paróquia Imaculada Conceição, no Luanda Sul. Sebastião Neto, Sebastiana Fortunato Agostinho, Augusto Fortunato, Francisco Fortunato, Domingos Fortunato, Mário Fortunato, filhos, irmãos, sobrinhos, netos e noras comunicam que o funeral de Sebastião Fortunato realiza-se quarta-feira pelas 11 horas no cemitério Santana. Boa noite, a Rádio Nacional ao serviço público.
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0: 19:04 em Angola.
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Boa noite, bem-vinda, bem-vindo nesta edição primeira da semana do seu programa de início da noite. Já se apercebeu que chegamos, pois estamos muito bem identificados pelo indicativo. Meu nome é Verónica Pinto, comigo está o Raul Gonga e convidámos-lhe a aquecer esta noite fria de julho com o melhor da nossa música, no encontro de emoções, memórias e também esperança. Recordar que nesta época de cacimbo, cuide da sua saúde, agasalhe-se bem e mantenha-se hidratado e sempre que possível evite mudanças bruscas de temperatura. E já sabe, se estiver ao volante, condução com prudência, porque à noite pede calma e também atenção redobrada. 19 e 13 minutos. Estivemos musicalmente com C4 Pedro, o agora Nzamba, Nkuku, Mpetelo Mesami, como ele diz, é assim que me chamam. Foi a primeira estrela que cintilou nesta nossa viagem inicial, segunda-feira de 13 de julho, na Rádio Nacional de Angola. Agradecemos o carinho e a simpatia. Cuide-se bem e sinta-se aquecido com esta sintonia amiga, a Rádio Nacional de Angola.

0: queria saber se podemos ter uma conversa.
1: Agora não vai dar, meu. Tô com a minha canuca, meu.
0: Agora é assim, é?
1: Já, sempre foi, meu.
0: Ok. Tudo bem. Tchau.

É, aí quando a relação já chega nessa fase de levar tudo, muito complicado. Estivemos a ouvir Leo, o Prince, o artista que vem consolidando um espaço na música através de interpretações emotivas e mensagens inspiradoras. Essa música Vá Com Deus, uma canção que transmite proteção, fé e esperança, lembrando que nunca caminhamos verdadeiramente sozinhos. Aliás, ninguém caminha só. 19 horas 24 minutos, constelações na Rádio Nacional de Angola. Esperamos nós que esteja a seguir connosco e com um sorriso, independentemente do que esteja a viver. Sorria, porque você é único, você é especial, você é o grande amor da sua vida, mesmo. A serenidade é uma forma de inteligência. Quem aprende a escolher as suas batalhas, vive com mais leveza e encontra espaço para ser verdadeiramente feliz. Antes de escutarmos Leo, o Príncipe, vamos ouvir Iola Araújo, uma das vozes femininas mais marcantes da música angolana. Ao longo da sua carreira consolidou-se pela versatilidade e continua ativa em concertos, projetos musicais, ações sociais ligadas à valorização da mulher e também da cultura angolana. Ouvimos Deixa Estar, uma canção que lembrou-nos que nem todas as batalhas merecem ser travadas. Às vezes a paz vale muito mais do que ter razão. Aliás, disse, prefiro ser feliz do que ter razão. Às vezes é necessário ser feliz. 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Vem daí Kizua King Fua, música na voz de Yuri da Cunha. Com uma carreira repleta de sucessos, mantém forte ligação com os ritmos nacionais, levando a cultura angolana aos palcos internacionais e participando regularmente em grandes eventos culturais. Esta música celebra as raízes, a identidade e o orgulho da nossa cultura angolana.

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inteira, mas quando amanhece a alegria vem. Portanto, não importa o que esteja a passar, lembre-se que ao amanhecer, aliás, nada é para sempre. Há sempre uma luz no fundo do túnel em forma de esperança. Não desista. 19h44 em Angola.

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3: Estamos assim a colocar ponto final nesta edição primeira da semana do seu programa de início da noite. Estivemos a ouvir Anselmo Ralph, um dos artistas de maior projeção internacional, com uma carreira consolidada em África e nos países lusófonos, principalmente em Portugal. Continua a lançar músicas, realizar espetáculos e influenciar novas gerações de músicos. Vamos ouvir Deixa Vir, uma música que lembra-nos que o futuro reserva oportunidades para quem não perde a esperança. Às 19h53, Lil Saint, o incontornável músico do hip-hop e R&B, ao longo da sua carreira construiu a identidade artística marcada por mensagens de maturidade, superação e também reflexão. Esta música, Não Quero Me Chatear, é um convite para viver com mais tranquilidade e menos conflitos desnecessários.
2: Agora.
3: Não se esqueça que você é o grande amor da sua vida, que esta semana comece com coragem, serenidade e esperança, que o frio das noites angolanas nunca seja maior do que o calor da nossa fé, da nossa família e dos nossos sonhos. Gratidão pela companhia, cuide-se, mantenha-se bem agasalhado e, se estiver na estrada, conduza com prudência e respeito pela vida. Raul Gonga e a Verónica Pinto, despedem-se. Boa noite com a Rádio Nacional da Angola.

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0: compra dos cidadãos. Governadora do Cunene assegura processo de zoneamento rural dos terrenos agrícolas nos projetos estruturantes de combate à seca para correta gestão. Ministra da Cultura do Brasil, em viagem marcada para Angola, muito influenciada pela parceria e intercâmbio do Festeca com instituições das artes do país sul-americano. Do desporto, o Petro de Luanda está na final da Taça das Taças de Handebol em Kinshasa, na RDC. E pelo mundo, Donald Trump lança campanha contra o Tribunal Penal Internacional e ameaça novas sanções. Está no ar o Jornal da Noite. Hoje é segunda-feira, 13 de julho de 2026. A assinatura é de Estevão Borges, a técnica é assegurada pelo Adi Melo. A voz de notícias é da Ana Moçambique.
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0: Unimos o país na Nacional de Angola outra vez. Boa noite. A abrir a trajetória descendente da inflação, anunciada recentemente pelo Instituto Nacional de Estatística, que dá conta que a taxa registada em junho último, calculada a partir do Índice de Preços do Consumidor Nacional, é a mais baixa que é registro desde os dados de dezembro de 2015. O governador do Banco Nacional de Angola subscreve as projeções do INE que apontam para uma redução da inflação aqui no nosso país. Manuel Tiago Dias acredita que as projeções a serem apresentadas pelo INE em agosto que vem, referentes ao mês de julho, poderão estar com uma inflação de um dígito.
2: Gostaríamos de sinalizar que, com base na última informação passada pelo Instituto Nacional de Estatística, a inflação continua numa trajetória descendente e tudo indica que nós poderemos atingir o nosso objetivo de um dígito quando o Instituto Nacional de Estatística publicar as informações de julho, o que deverá ocorrer, portanto, no mês de agosto. É óbvio que esse é um objetivo de médio e longo prazo que nós preconizamos alcançar, mas é óbvio que nós devemos continuar a trabalhar no sentido de manter uma inflação baixa e estável. Isso, no fundo, é sobre isso que deve incidir o trabalho do Banco Nacional de Angola.
0: Governador do Banco Nacional de Angola, Tiago Dias, nos próximos tempos a inflação em Angola poderá reduzir.

0: um dígito. Este é um quadro que encontra acolhimento da parte do economista Wilson de Souza, que diz que estarão criadas as condições para a recuperação do poder de compra do cidadão. Wilson de Souza, que revisita o conceito de inflação, lembra que para o sucesso desta redução, o governo deve acompanhar com outras políticas ligadas ao crescimento económico e de empregos.
1: Inflação é o aumento generalizado e contínuo dos preços dos bens e serviços numa economia durante um determinado período. Quando há inflação, a mesma quantidade de dinheiro compra menos produtos e serviços do que antes. Uma inflação a um dígito é um sinal positivo para a nossa economia, desde que seja acompanhada por crescimento econômico e criação de emprego. Em Angola, a inflação tem vindo a desacelerar em relação aos níveis elevados dos anos anteriores. Podemos dizer que um dos impactos positivos da baixa inflação é o maior poder de compra, maior estabilidade de preços, juros mais baixos e maior confiança na economia. Também podemos dizer que essa mesma baixa inflação poderá traduzir-se para o cidadão nacional em maior estabilidade financeira, menor perda do poder de compra e melhores condições para poupar e investir.
0: E o economista Hermenegildo Vasco Ifunge também dá ênfase ao protagonismo que a atual tendência de baixa de inflação poderá assumir no poder de compra do cidadão. O economista mostra que a inflação saiu de 28 para 10 e isto é inevitavelmente uma demonstração de redução.
2: Inflação de lá para cá nos últimos anos saiu de 27, quase 28 atualmente para 10,56, em números redondos quase 10, e então a inflação está num ritmo de desaceleração, não é? Dali a razão do Dr. Tiago Dias falar de uma trajetória descendente e que no fundo repõe o poder de compra das famílias, porque se a inflação corrói o poder de compra, se ela reduz é porque repõe em unidades necessárias gradativamente, não é, o poder de compra.
0: Economista Hermenegildo Vasco Ifunge e o protagonismo da baixa da inflação no poder de compra do cidadão. De resto, a cidade de Malanje acolhe amanhã mais uma reunião do Comitê de Política Monetária do BNA. A inflação e a estrutura económica de Angola vão estar entre os pontos da agenda de trabalho que os economistas em terra da palanca negra acreditam vir a produzir decisões de qualidade sobre a micro e macroeconomia angolana. Mais dados com o João Leandro.
3: Os economistas em Malanje estão expectantes com a reunião ordinária do Comitê de Política Monetária, na medida em que vai abordar aspectos sobre a economia real e a estabilidade de preços, pelo órgão cuja missão é elaborar e conduzir a política cambial do nosso país. O especialista em finanças públicas, Mateus Vun, espera que neste encontro se dê uma atenção especial à atual taxa de inflação.
4: São abordados aspectos ligados à economia real, à estabilidade de preços e aqui um particular à taxa de inflação, que em alguns produtos da cesta básica verifica-se alguma redução significativa.
3: Mateus Vun acredita que a reunião vai trazer orientações técnicas para os agentes econômicos e algumas decisões que poderão mudar o quadro da micro e macroeconomia do país. Para ele, a política cambial e de crédito a nível dos bancos comerciais também devem merecer a atenção dos participantes à reunião.
4: Também olhar para a política cambial do nosso país e aqui uma atenção especial aos bancos comerciais relativamente à sua política de crédito, e dela poderá sair orientações técnicas para os agentes econômicos e também algumas decisões que podem mudar o quadro da micro e macroeconomia do nosso país.
3: Já o economista Osvaldo Alves diz que um dos propósitos da reunião é a criação de políticas para manter a estabilidade de preços e proteger o valor de compra das famílias.
5: No fundo, o objetivo dessa reunião no que concerne a inflação tem a ver com criar políticas de forma a manter os preços estáveis, proteger o poder de compra das famílias.
3: Economistas e a expectativa em relação à 130ª reunião ordinária do Comitê de Política Monetária, que junta em Malanje quadros do Banco Nacional de Angola nesta parcela do país. Reportagem Rádio Nacional de Angola, com Agostinho Sassoukele e João Leandro.
0: Banco Nacional de Angola reúne amanhã em Malanje o seu Comitê de Política Monetária, que dentre os vários assuntos o destaque recai para a inflação. De resto, a inflação e a economia real e fiscal também vão inscrever a agenda das jornadas parlamentares do MPLA. Os deputados do partido que governa em Angola vão na província do Zaire olhar para o estágio da agricultura em Angola versus diversificação da economia, assim como também a industrialização. No capítulo da política e administração, realce será as autarquias locais ou as suas dados com o jornalista Alberto Segunda.
6: Descer as bases, contactar as populações e ouvir os seus clamores ao detalhe estão entre as principais linhas de orientação para as quartas jornadas parlamentares da quinta legislatura do grupo parlamentar do MPLA, que tem início nesta terça-feira aqui no Soio. Depois das conferências temáticas, os deputados vão percorrer os 11 municípios da província do Zaire para uma maior aproximação das comunidades, perceber e ouvir não apenas as preocupações, mas também receber conselhos das populações e olhar igualmente a execução dos programas públicos e avaliar o seu impacto na vida das comunidades. Confirmou isso mesmo o presidente do grupo parlamentar do MPLA, Joaquim António Carlos dos Reis, quando foi recebido pelos militantes, amigos e simpatizantes do seu partido, logo à chegada ao Soio nesta segunda-feira da delegação dos deputados que viajou de Luanda ao Soio por estrada.
7: Vamos contactar a população, vamos ouvir os seus clamores e vamos receber também os conselhos da nossa população. O nosso lema é todos para a base, todos ao lado do povo. E então, a partir do dia 16, os deputados vão se desdobrar para os 11 municípios da nossa bela província do Zaire.
6: Para essas quartas jornadas que vão decorrer sob o lema MPLA Compromisso com o Povo, Confiança no Futuro, os 124 deputados e eleitos do partido que governa Angola vão discutir, entre diversos temas, assuntos como a inflação, causas e efeitos e desafios para a governação, a agricultura como pilar da segurança alimentar, perspectivas para o curto prazo. Em cima da mesa vai estar igualmente em discussão sobre a industrialização nacional e contribuição para a empregabilidade jovem e a administração local do Estado e as autarquias locais, entre outros assuntos, disse o porta-voz do evento, Jorge Uefo.
8: Vamos ter uma abordagem temática onde teremos dois painéis para discutirmos, para analisarmos da economia real do nosso país e no outro vamos falar do poder local e a sua incidência social.
6: E o primeiro secretário provincial do MPLA no Zaire, Adriano Mendes de Carvalho, disse que os militantes nesta parcela do território nacional reafirmam o seu apoio incondicional ao líder do partido, João Lourenço.
9: Estamos todos com o camarada presidente João Lourenço.
6: MPLA abre nesta terça-feira, aqui no Soio, as quartas jornadas parlamentares da quinta legislatura, num ato a ser orientado pela vice-presidente do Partido dos Camaradas, Mara Chiosa. Reportagem, Rádio Nacional de Angola, a partir do Soio, é com Alberto Segunda.
0: Deputados do MPLA analisam no Zaire, no âmbito das jornadas parlamentares, dentre vários assuntos do país, a industrialização e a agricultura. E no CUNENDE também se fala da agricultura. Nesta altura, já está à disposição dos cidadãos o projeto do CAFO, que faz parte de uma carteira que inscreve também o NDUE, Calucuve e a Cova do Leão, focados para o fomento da produção agropecuária. Nestes projetos ligados à produção de água em grande escala, a governadora Jerdina Didaleua diz que o governo da província vai, para a gestão correta das terras, fazer o zoneamento rural das parcelas agrícolas. O processo, segundo a governadora, está a acontecer no canal do CAFO e vem do ano passado.
10: Desde o ano passado, decorrem os trabalhos de zoneamento rural dos terrenos do canal do CAFO para permitir uma correta gestão de terrenos que respeite os direitos das populações encontradas e harmonizá-las com interesse maior de modernização e produção agrícola em grande escala. O mesmo processo aplicar-se-á aos terrenos ao longo dos canais associados às barragens do Ndue, Calucuve e Cova do Leão.
0: A governadora Jardina Didaleu avançou também que o governo do Cuneno trabalha na mobilização de investimentos para a produção de cereais e grãos em grande escala para responder um dos propósitos da criação dos projetos estruturantes em curso naquela província.
10: O governo provincial, em virtude do seu plano de combate à fome e à pobreza, pretende atrair também investidores e empreendedores nacionais e estrangeiros no segmento da produção de grãos, milho, maçango, maçambala e trigo e outros produtos que compõem a cesta básica, não só para satisfazer o nosso consumo interno, mas também para estimular o crescimento da nossa balança comercial externa, especialmente os países da SADC.
0: Governadora do Cunene, Jardina Didaleua. Ainda por Cunene, a província realizou no âmbito da Expo Local, que decorre de 11 a 14 deste mês, um leilão de gado. A organização diz que as vendas realizadas superaram as expectativas e consideram que o leilão atingiu um novo recorde de vendas ao movimentar acima de 600 milhões de kwanzas. Fernando Noel.
11: Uma nova edição de leilão de gado do Cunene ultrapassou as expectativas, com um volume de venda acima dos 600 milhões de kwanzas, como resultado de 52 lotes de animais diversos arrebatados, na sua maioria bovinos. O maior lote, composto por 9 animais, custou 135 milhões de kwanzas. Se comparado com o leilão anterior, esta edição teve um crescimento acima de 70%, considerado um dos melhores leilões de gado realizado no país, segundo o secretário da Associação Provincial de Criadores de Gado, Alberto Gaspar.
12: Tivemos o melhor leilão que já passou nesse país. Estamos acima de 600 milhões de kwanzas de venda. Tivemos o maior lote a 135 milhões de kwanzas. O nosso maior comprador foi o senhor Jaime Freitas, é da província da Huila. Os maiores compradores, Huila e Colibengo.
11: O agropecuarista Manuel Kitekulo, representante da fazenda Kitekulo do Colibengo, um dos maiores arrebatadores, fala de uma boa experiência que visa melhorar a qualidade de carne consumida em Angola.
13: É uma experiência muito boa. O que nós acabamos de observar aqui é um intercâmbio que vai valer a pena para nós. Estamos no sul de Angola, onde são os pesos pesados da agropecuária.
11: E a governadora do Cunene, Jardina Didaleua, reafirma o compromisso de continuar a apoiar os pecuaristas da província, considerada potencial na criação de gado, e realça o exemplo do Cunene para o país neste setor.
10: O leilão de hoje mostrou que esta é uma verdadeira bolsa de valores pela quantidade dos animais que estavam aqui e as compras foram feitas. Esse incentivo vai continuar.
11: Governadora do Cunene, Jardina Didaleua, e a 19ª edição do leilão de gado. Willa e Colibengo foram os maiores compradores nesta edição. Rádio Nacional de Angola em Ondiva, com Anastácia Inundafa e o Fernando Noel.
0: E de Expos, neste Jornal das 20 não é tudo. No BIE, mais de 100 empresas estabeleceram parcerias para o fortalecimento dos seus produtos e escoamento para os grandes centros comerciais. Esta parceria foi firmada durante a Expo BIE 2026, que terminou neste domingo, com um volume de negócio superior a 2,1 milhões de kwanzas. Os dados com o jornalista Jonas Albino.
14: A terceira edição da Expo BIE 2026 encerrou com um volume de negócios superior a 2,7 mil milhões de kwanzas, resultante da comercialização de 6.620 toneladas e 52 kg de produtos diversos. O certame recebeu mais de 63 mil visitantes e reuniu mais de uma centena de empresas e representantes dos 18 municípios da província, tendo ainda proporcionado a criação de 2.095 empregos sazonais, consolidando-se como um dos maiores eventos econômicos da região. Realizada de 9 a 12 de julho na Praça da Solidariedade, na cidade do Cuito, sob o lema BIE, fomentar a produção e transformar para a autossuficiência alimentar, a Expo BIE 2026 ficou igualmente marcada pela introdução da feira e leilão do gado e da feira de tecnologia e inovação, reforçando seu papel na promoção promoção do potencial agrícola, pecuário, tecnológico e turístico da província, segundo fez saber a governadora Celeste Adolfo.
15: Os produtores colocaram à disposição dos visitantes 6.620 toneladas e 52 quilogramas de produtos diversos, com um volume de negócios de 2.707.911.090 kwanzas. E a organização registrou 2.095 empregos sazonais, ou seja, empregos temporários. Mais de 100 empresas estabeleceram parcerias com empresas de outras províncias, algumas das quais passarão a fornecer diretamente os seus produtos para as grandes superfícies comerciais em Luanda.
14: A Rádio Bié da RNA conquistou o primeiro lugar na categoria de melhor participação em serviços de informação, enquanto os Caminhos de Ferro de Benguela, CFB, arrecadaram o grande prêmio da Expo Bié 2026, confirmando o êxito de uma edição que reforçou o Bié como um importante polo de negócios, produção e investimentos em Angola. Rádio Nacional de Angola, Alberto Sambingo e Jonas Albino, aqui no Cuito.
0: A Expo Bié 2026 terminou este domingo com um volume de negócios superior a 2,7 mil milhões de kwanzas. 20 horas e 19 minutos, a Ministra da Cultura do Brasil, Margarete Menezes, desloca-se a Angola no dia 27 deste mês, tudo no âmbito do reforço da cooperação cultural entre os dois países. O anúncio foi feito pela diretora da Fundação de Artes do Brasil, a FUNARTE, a quando da participação do país sul-americano na 21ª edição do Festival Internacional de Teatro do Cazenga, o Festeca 2026. Sónia Costa.
16: A Ministra da Cultura do Brasil, Margarete Menezes, é aguardada no próximo dia 27 do corrente mês em Angola para o reforço do intercâmbio cultural entre os dois países. Quem o diz é a diretora da Fundação Nacional de Artes do Brasil, FUNARTE, que uma vez mais esteve presente no Festival Internacional de Teatro do Cazenga, que encerrou neste domingo. Aline Villarreal destaca as boas relações entre a FUNARTE e o Centro de Animação Artística do Cazenga por via do Festeca.
17: A gente já tinha essa conexão muito forte, né? Brasil e Angola. A gente teve recentemente uma visita do ministro de vocês ao Brasil, numa relação muito próxima com a nossa ministra, e ela já tinha demonstrado interesse de também vir a Angola. Ela vem no dia 27 de julho desse mês. Então a gente também está muito feliz e muito empolgados no momento de conversar com ela e falar: venha mesmo, o povo angolano te aguarda. Logo identificamos que o Festeca se demonstrava aí um festival muito importante para os artistas brasileiros e, portanto, um mercado, um território estratégico para as políticas das artes cênicas do Brasil.
16: Do Cazenga, Valdemiro André e Sônia Costa.
0: O Festeca, recordo, decorreu de 1 a 12 de julho deste ano no Cazenga. O festival aconteceu no Animarte, o Centro de Animação Artística daquele município, e a presente edição contou com a participação de 33 grupos, companhias e projetos artísticos provenientes de várias partes do nosso país e também do estrangeiro, nomeadamente países como a Alemanha, Brasil, Moçambique e Portugal.
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0: E da atualidade internacional, os Estados Unidos da América anunciaram hoje uma campanha contra o Tribunal Penal Internacional, onde acusam a instituição de travar uma guerra contra Washington e ameaçado com novas sanções. O secretário de Estado norte-americano, Mark Rubio, afirmou que o Tribunal Penal e os seus aliados recorrem ao direito internacional para atacar os interesses dos Estados Unidos da América. O chefe da diplomacia norte-americana, entretanto, não especificou quais são as novas sanções que podem ser adotadas, mas deixou claro que a administração do presidente Donald Trump pretende intensificar a pressão sobre o tribunal.

0: sensibilizar a comunidade sobre os procedimentos de atualização de dados.
1: Quando nós não exercemos este direito, acabamos também não cumprindo um dever, uma obrigação, e a ausência deste procedimento não só prejudica o próprio eleitor, que não vai atualizar os seus dados e, consequentemente, não vai contar da base de dados e não vai votar, como também prejudica o país inteiro.
0: Jornalistas no AMBO, destacando a importância dos órgãos de comunicação social na sensibilização da atualização de dados eleitorais. Rádio Nacional de Angola, com João Lucas, Francilino Pedro e Alcindo Nunes.
2: No AMBO, os profissionais da Rádio Pública também disseram ok ao processo de prova de vida, visando as eleições do próximo ano. E o Ministério das Telecomunicações, Tecnologias de Informação e Comunicação Social lança o projeto Conecta Angola TV Space, uma nova ferramenta tecnológica que leva a internet onde antes era difícil de chegar. O projeto, lançado nesta segunda-feira no município de Belas, na localidade de Ramires, aqui em Luanda, é extensivo para todo o país e com foco para as escolas de Ito Tavares.
3: O comboio da transformação digital em Angola está em marcha, com implementação de múltiplos projetos com recurso à conectividade via Angosat 2. O ministro das Telecomunicações, Tecnologias de Informação e Comunicação Social, Mário Oliveira, avança as ações que visam levar a internet gratuita ao cidadão e descreve que mais de 20 mil estudantes de 6 universidades do país têm acesso aos serviços de internet.
4: No projeto Angola Digital, nós temos mais de 100 salas de aulas com serviços de internet. Temos, igualmente, 6 universidades conectadas com serviços de internet, onde números por alto, cerca de 20 mil estudantes universitários têm acesso aos serviços de internet por via desses projetos que o setor tem estado a desenvolver. Temos ao longo do país, no que toca ao Angola Online, mais de 180 pontos de acesso à internet, onde estudantes e não só têm acesso a serviços de internet de forma gratuita.
3: A transformação digital em instituições de ensino avança. Nesta segunda-feira, os alunos do Complexo Escolar 5024 e na Escola do Ensino Secundário do Segundo Ciclo 2032, nos Ramiros, foram brindados com o Conecta Angola TV White Space. O estudante Manuel Chitão já sente os benefícios do projeto.
5: Representa um benefício para nós, os alunos. Aprendemos muito como devemos localizar nossa terra e tudo mais.
3: Daniela dos Santos fala em uma nova era de investigação científica.
6: Essa tecnologia apoia no desenvolvimento sustentável e na tomada de decisão de vários setores.
3: A diretora do Complexo Escolar, Silvia Numa, faz saber que mais de 2 mil alunos na instituição vão se beneficiar do projeto.
7: A escola tem 2.600 alunos e vão se beneficiar todos possíveis. Vamos fazer turmas para que todos aprendam.
3: E o ministro das Telecomunicações, Tecnologias de Informação e Comunicação Social, Mário Oliveira, garante que o TV White Space vai chegar a todas as províncias do país.
4: As equipas técnicas estão no terreno, estão a averiguar, estão a fazer o levantamento das províncias e aquela que se colocar à frente com essas condições técnicas, porque requer sempre um conteúdo de pessoas técnicas básicas para poderes então instalar esse projeto.
3: Ministro Mário Oliveira, quando fazia o lançamento do projeto Conecta Angola TV White Space e a inauguração de 2 salas de aula de informática totalmente equipadas com computadores ligados a internet do Angosat 2.
2: Ministério das Telecomunicações, Tecnologias de Informação e Comunicação Social continua a desenvolver ações que visam tornar a internet acessível a todos os angolanos. Economistas subscrevem a redução da inflação e acreditam que o quadro tem bases para recuperar o poder de compra dos cidadãos. Governadora do CUNEN assegura processo de zoneamento rural dos terrenos agrícolas nos projetos estruturantes de combate à seca para a correta gestão. Ministra da Cultura do Brasil, com viagem marcada para Angola, muito influenciada pela parceria e intercâmbio do Festeca com a Instituição de Artes do país sul-americano. Petro de Luanda está na final da Taça das Taças de Handball em Kinshasa, na RDC. Donald Trump lança campanha contra Tribunal Penal Internacional e ameaça novas sanções. Jornal da Noite, segunda-feira, 13 de julho de 2026. A edição é de Estevão Borges, a técnica foi assegurada pelo Adi Melo e deu voz às notícias à Ana Moçambique. Recordamos que informar é servir. Obrigada pela audiência e uma excelente noite.
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0: Boa noite, o Jornal de Todos os Portos na noite da sua segunda-feira, dia 13 de julho de 2026, já está no seu rádio.
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0: Trazemos nesta edição e até bem perto das 21 horas. Petro de Luanda garante mais uma final da Taça das Taças dos Clubes Campeões em handebol feminino. Tenistas angolanos apuram-se para o africano do Reino do Marrocos. Nos esportes de lutas, no jiu-jitsu, lutadora que brilhou entre 2022 e 2024, finalmente recebe do Estado prémios de campeão do mundo. Expectativa em torno do que vai ser já amanhã, a primeira meia-final do Mundial FIFA 2026 da América.

e apresenta o Desportivo na noite da sua segunda-feira, o Alves da Silva. E começamos este Jornal Todos os Esportes na noite da sua segunda-feira com o Mundial FIFA 2026 da América do Norte. Hoje cumpre-se pausa geral, exatamente o terceiro dia. As emoções da prova reatam amanhã, terça-feira, com jogo às 20 horas entre as seleções da França e da Espanha. Jogo que vai contar em campo com três troféus, dois para os franceses e um para os espanhóis. Mais dados sobre o Campeonato do Mundo com o plantão da Rádio 5, tendo à testa o jornalista Bravo da Silva.

0: nesta segunda-feira, cumpre-se o terceiro dia de descanso do Mundial FIFA 2026, a prova reata, nesta terça-feira, com a disputa da primeira meia-final, França-Espanha, às 20 horas, com relato aqui na Rádio 5.
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0: As seleções continuam a alinhavar a estratégia para os duelos de acesso à final. Na primeira meia-final, nesta terça-feira, dia 14, às 20, a Espanha defronta a França no ETT Stadium em Arlington, Texas, Estados Unidos da América, que tem capacidade para 95 mil espectadores. Na seleção de França, William Saliba tem sofrido de dores recorrentes nas costas e daí o Upamecano está com um problema no pé. Eles estão a fazer treino condicionado, no entanto, o estado físico da dupla de centrais dos Blue não levanta grande preocupação. A equipa técnica francesa, que também vai poder contar com o seu capitão Kylian Mbappé, que saiu tocado no tornozelo direito na partida dos quartos final, em que a França derrotou Marrocos por 2-1. Saliba e o Upamecano realçam que já tinham sido poupados pela equipa técnica de França no início do Mundial, após o primeiro jogo dos Blue no triunfo frente ao Senegal por 3-1. Já na seleção de Espanha, Lamine Yamal é de opinião que a Espanha e França têm o mesmo nível. O meio ofensivo do Barcelona fez estas declarações após a vitória ante a Bélgica por 2-1 nos quartos final. Acredito que se eles têm de beber alguém, é nós. Somos ou fomos nós que os eliminamos ultimamente. Obviamente somos duas grandes equipas, duas seleções de topo mundial, para mim as duas melhores, e pronto, veremos o que acontece, mas não temos qualquer receio. Lamine Yamal frisou igualmente a mentalidade do grupo da equipa La Roja. Estamos muito felizes por podermos estar novamente nas minhas finais do Campeonato do Mundo. Já estamos aqui há muitos dias no palco do Mundial, queremos chegar ao fim e estamos muito contentes com a qualificação. Lamine Yamal, quando falava em conferência de imprensa após a vitória espanhola 2-1 frente à Bélgica nos quartos de final da Copa do Mundo. França e Espanha disputam a primeira meia-final já nesta terça-feira às 20 no ETT Stadium em Arlington, Texas, Estados Unidos, e a segunda meia-final está marcada para esta quarta-feira, dia 15, às 20. A Inglaterra terá pela frente a Argentina no Mercedes-Benz Stadium em Atlanta, Geórgia, Estados Unidos, que alberga 71 mil assistentes. Ingleses e argentinos estão quase completos para o duelo que dá acesso à final. Na seleção da Argentina, a maior preocupação é Leandro Paredes, o médio defensivo que saiu tocado na vitória ante a equipa nacional da Suíça, 3-1 após prolongamento. Entre as quatro finalistas, semifinalistas, vale dizer que a Argentina é a seleção com mais minutos disputados nesta fase de eliminatórias. Voou a etapa do mata-mata. Argentina, olhando para os jogos que disputou exatamente no prolongamento, as vitórias ante Cabo Verde e também Suíça, a Argentina tem 6 horas, 4 minutos e 5 segundos no que diz respeito aos jogos até agora disputados, tem mais tempo. A Inglaterra já jogou 5 horas, 26 minutos e 49 segundos. A Espanha, até o momento, desde as 6 horas de final, soma 4 horas, 45 minutos e 31 segundos como tempo de jogo. Já a França tem menos tempo de jogo, a partir dos 16 às final, 4 horas, 41 minutos e 56 segundos. Outro facto curioso do Mundial é este: após a disputa dos quartos final, o Mundial assegurou mais um feito histórico. A prova volta a ser disputada nesta fase por 4 seleções que já conquistaram o troféu do Mundial. Apenas campeões do mundo estão nesta prova na luta pelo título, algo que não acontecia desde o Mundial de 90, 36 anos na Itália. Na altura, na Itália em 90, a Alemanha, a Argentina e a Inglaterra, bem como a Itália anfitriã, chegaram às quatro posições mais importantes da Copa, exatamente às meias finais, sendo que na final, lembro, a equipa nacional da Alemanha ganhou a Argentina por uma bola a zero. Desde então, todas as edições tiveram pelo menos uma equipa sem título mundial entre os semifinalistas. Esta, aliás, será a terceira vez na história que as meias finais reúnem exclusivamente campeões do mundo. O cenário também aconteceu em 1970, com Brasil, Itália, Alemanha e Uruguai nas meias finais, sendo que na final o Brasil, com o quarteto de luxo no ataque, Jairzinho, Rivelino, Tostão e Pelé, conquistou o título ganhando no México, no estádio Azteca, em 1970. Na final o Brasil goleou a Itália por 4-1. Digo que entre as equipas que são semifinalistas, a Argentina é que tem mais troféus, 3 conquistados em 78, 86 e 2022, logo é a atual detentora do Cetro. A França vem a seguir com 2 títulos, ganhos em 1998 e 2018. Já a Inglaterra e a Espanha têm um título a cada. A Inglaterra ganhou o troféu há 60 anos, em 1966, no seu país. Já a Espanha ganhou o Campeonato do Mundo há 16 anos, em 2010, na África do Sul. Outro facto muito curioso é que os 4 primeiros do ranking da FIFA são precisamente as equipas que estão nas meias finais do Campeonato do Mundo. A França, que é a primeira do ranking da FIFA, com 1948,97 pontos. A Argentina, segunda do ranking da FIFA, atual campeã do mundo, que tem 1943,47 pontos, a segunda do ranking da FIFA. A terceira do ranking da FIFA, a Espanha, exatamente com 1934,74 pontos. São essas as equipas que estão nesta fase da prova, naturalmente com pretensão de ganhar o título, além da Inglaterra, quarta no ranking da FIFA, com 1889,42 pontos. Avanço também que no prosseguimento da Copa do Mundo, em relação às outras fases, depois das meias finais vão faltar 2 jogos, um deles é a atribuição da medalha de bronze, terceiro lugar. Este duelo está marcado para o dia 18, próximo sábado, às 22 horas, no Hard Rock Stadium, em Miami Gardens, Flórida, Estados Unidos da América. E a grande final do Mundial está aprazada para o dia 19 de julho, próximo domingo, às 20, no MetLife Stadium, em East Rutherford, Nova York, estado de Nova Jersey, nos Estados Unidos da América. Naturalmente, todos estes jogos com cobertura da Rádio 5.
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2: Foi a presença do jornalista Bravo da Silva com o plantão do Mundial FIFA 2026 da América do Norte. Hoje é dia de pausa geral, a prova reata exatamente esta terça-feira, com a primeira meia-final que vai opor 2 antigos campeões do mundo, a bicampeã França e a Espanha, que foi campeã em 2010 na África do Sul. Jogo marcado para as 20 horas e com o embalo do jornalista José Kisanga. Aqui pela nossa casa, nos desportos de lutas, no jiu-jitsu, lá diz um velho adágio popular, antes tarde do que nunca. A lutadora angolana que brilhou no mundo entre os anos 2022 e 2024, Oslene Monteiro, recebeu finalmente do Estado o prémio que lhe era destinado, um prémio pecuniário, e justamente depois de ter brilhado durante esses 2 anos. Jornalista Paulino Fernandes.
3: Oslene Monteiro, a grande campeã do mundo 2022, 2023, 2024, viu assim ressarcida os prémios da conquista desta prova mundial. Ela sente-se satisfeita pelo cumprimento integral dos prêmios de campeão do mundo.
4: Felizmente, é uma honra poder enaltecer aqui o nome do Jiu-Jitsu e dizer que as promessas têm sido cumpridas e têm feito valer tudo aquilo que disseram outrora. E estamos muito felizes, recebemos os nossos prêmios e estamos a tentar ver se o jiu-jitsu sai da crise que tem passado. O jiu-jitsu tem passado ultimamente por uma grande crise, onde grandes academias e grandes professores com nomes grandes têm sido mencionados em casos muito críticos. Então, depois disso, é de salientar que estamos muito preocupados agora com a reputação do nosso jiu-jitsu. E, pois bem...
3: Depois de quantos anos?
4: Depois de quase 5 anos sem recebermos os nossos pagamentos, chegou então a tão bola esperada, como é o nome que usam, o pagamento que tanto esperamos, finalmente caiu agora. Fui campeã do mundo 2 vezes e no terceiro ano fui...

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1: O Joana Monteiro, atleta campeão do mundo 2022, 2023 e 2024, ela que viu assim ressarcida os prémios quando do título mundial, dos campeonatos que decorreram no Dubai, o Estado prometeu. Aí está o dever cumprido e a atleta sente-se uma jovem visivelmente satisfeita por tudo aquilo que foi o cumprimento integral dos prémios já recebidos.
2: Hoje está Paulino Fernandes com o momento que deixa feliz Oslene Monteiro, a lutadora angolana que brilhou no mundo entre os anos 2022 e 2024 e que finalmente recebeu o prémio pecuniário a que tinha direito. Ela que brilhou nos desportos de lutas, mais concretamente no jiu-jitsu. E no handball, vem aí mais um título para o nosso Petro Atlético de Luanda. A equipa feminina de séniores garantiu esta tarde em Kinshasa o passe para a final da taça dos clubes vencedores das taças. Vitória convincente, 35-15, 20 golos de diferença sobre o FAP dos Camarões. Luís Chaves, o técnico das tricolores, explica como foi possível chegar à alta consagração.
3: Em relação ao jogo de hoje contra o FAP, tivemos um mau início, com muita má finalização. Recordado que aos 12 minutos vencemos apenas por 2 bolas, 4-2. Não é normal nós, 12 minutos, marcarmos apenas 4 golos. Tivemos que efetuar algumas substituições, substituímos a primeira linha e aí a equipa reencontrou-se e conseguimos o resultado de 19-9 ao intervalo. No segundo tempo, gerimos o resultado e o resultado é este de que se fossem 35-16.
2: O técnico já perspectiva o que vai ser a final, que será contra o Associação Esportiva Otorro Doyo do Congo Brazzaville, que vai contar na baliza com uma atleta que conhece bem, o embaixador angolano, a categorizada guarda-redes Teresa de Almeida Bá.
3: Quanto amanhã com o Otto, vamos começar a observação, começar a ver os pontos fortes e os pontos fracos. É uma final e final não são para ser jogadas, são para ser ganhas. Isso e essa não vai fugir à regra. Então não entrar com os mesmos erros que cometemos hoje, ser mais determinados, mais assertivos na finalização, para que no final o resultado sorria o Petro.
2: Luís Chaves, o técnico do Petro de Luanda, em handball sénior feminino, perspectivando o que vai ser a final com a Associação Esportiva Otorro Doyo do Congo Brazzaville, depois da vitória 35-15, 20 golos de diferença sobre o FAP dos Camarões. Continuando de bola na mão para marcar golos, a Seleção Nacional Feminina de Cadetes voltou a trabalhar para o Mundial da Roménia depois de uma pausa. A treinadora nacional Cátia dos Santos avança o que pensa fazer.
4: Começamos já no segundo ciclo de trabalho, a equipa está concentrada, sentimos nós que o treino foi satisfatório, porque as jogadoras apareceram motivadas, as jogadoras entregaram-se ao treino, sentimos nós em equipa técnica que cada uma delas sabe que está a lutar para um lugar, para a competição do Mundial na Roménia. Em função do trabalho que a gente fez no primeiro ciclo de observação, em Luanda, estas mesmas jogadoras deram indicadores positivos para a continuidade neste segundo ciclo. Para além do trabalho técnico e tático, defensivo e ofensivo, pretendemos nós encontrar um conjunto de harmonia, porque nós estamos a trabalhar com jovens e temos que olhar que este é o escalão de cadetes, onde é um escalão onde nós pretendemos criar, acima de tudo, também bastante harmonia e ter um grupo coeso.
2: Seleção Nacional Feminina de Cadetes a trabalhar duro para o Mundial da Roménia, onde vai evoluir no mesmo grupo com as congêneres da Eslováquia, do Japão e também do Brasil. Quem também está a trabalhar, visando competição continental, é a Seleção Nacional de Judo, em cadetes e júniores, em ambas as classes. Está na reta final da sua preparação aqui no país, visando os africanos em Casablanca, no Marrocos, entre 23 e 27 deste mês de julho. Jornalista Osvaldo William.
5: Saudações das seleções de judo de cadetes e juniores em ambas as classes. Estão na reta final da preparação no país, visando as participações nos africanos da modalidade em Casablanca, Marrocos, de 23 a 27 deste mês. José Marcelino, um dos técnicos da equipa nacional, fala da fase preparatória.
6: A preparação está a correr bem, está a correr ótimo até o momento e estamos em uma fase um pouquinho intensa, né? Embora já a semana a seguir vamos começar aquilo que é o controle das cargas e controle de peso dos atletas. atletas. Até o momento está tá a correr bem. Na classe feminina, nos júniores e cadetes, temos em torno de 10 atletas. E quanto ao masculino, geral, temos 8.
5: Apesar de alguns constrangimentos de ordem administrativa, o objetivo de Angola é subir ao pódio.
6: O objetivo é de vencer, né? De se firmar no pódio e sair campeão. Estamos à luta de ganhar o campeão por equipa, e que é o nosso maior objetivo. Campeões individualmente, já temos vários campeões africanos, sim. E almejamos com muito gosto em ser campeões africanos. E estamos a trabalhar com a ajuda dos clubes que passam mais tempo com os atletas. E nós, como seleção nacional, recebemos atletas às vezes em 12, em um mês, e que é um tempo muito reduzido, mas mesmo assim não deixamos de desmerecer o trabalho dos treinadores dos clubes, que também tem sido um grande trabalho. Sem eles, é claro que não podíamos encontrar essas mesmas peças.
5: José Marcelino, um dos técnicos da Seleção Nacional de Judo em ambas as classes de juniores e cadete, que projeta aqui no país os africanos da modalidade em Casablanca, Marrocos, de 23 a 27 deste mês.
2: O jornalista Osvaldo William, com as seleções nacionais jovens de judo em ambas as classes, que ultimam a preparação aqui no país, tendo em vista os africanos da categoria, que vão acontecer em finais deste mês de julho no Reino do Marrocos. E no futebol, faz notícia ainda a dívida que a FIFA definiu o deadline em relação ao antigo seletor dos Palancas Negras, Pedro Gonçalves. O órgão reitor do futebol nacional, a FAF, já sabe que tem de pagar até dia 15 deste mês de julho. E o seu presidente, Alves Simões, garante que vai liquidar o referido valor em tempo oportuno.
7: Nós, quando apresentámos as questões a Pedro Gonçalves, é que nós achamos que devia só ser até dezembro. Infelizmente, vamos ter que cumprir até o final do Mundial, uma coisa que ele já não fazia parte. Mas, quando assim é, só nos resta cumprir, e sem problemas nenhums e sem insatisfação.
2: Alves Simões, o número 1 da Federação Angolana de Futebol, FAF, que se compromete a liquidar a dívida a Pedro Gonçalves. O deadline estabelecido pela FIFA já termina dentro de mais 2 dias, ou seja, a 15 deste mês de julho. E vem aí a nova temporada futebolística. Este ano, a ANCAF assegura rédeas da organização da final do que vai ser o Campeonato Nacional de Futebol da Primeira Divisão, a Liga Unitel Girabola. João Lucevicueno, o número 1 da ANCAF, diz que tudo está a ser feito para que os acordos firmados sejam cumpridos na íntegra, visando um bom Girabola.
8: Há um draft de um contrato que tem sido negociado, foi-nos apresentada uma proposta, nós apresentamos uma contraproposta. Na última reunião com a direção da Federação Angolana de Futebol, fizemos alguns ajustes ao contrato. Penso que na próxima terça-feira voltamos a ter a nossa reunião, esta questão vai ser de novo debatida. O presidente da Federação Angolana de Futebol vai se ausentar do país e vai se deslocar aos Estados Unidos, onde está a decorrer a Copa do Mundo de Futebol, e vai assistir a final da Copa do Mundo de Futebol, e portanto, no seu regresso, esse contrato vai ser assinado.
2: João Lucevicueno, o número 1 da ANCAF, na expectativa do que vai ser a Liga Unitel Girabola 2026-2027. Basquetebol agora, os nacionais de sub-14 observaram hoje pausa geral. A Federação Angolana da Modalidade aproveitou o dia para realizar a cerimónia de abertura, que teve como palco o pavilhão principal da Cidadela Desportiva. Jornalista Evaristo Ponde.
9: 18 equipas de basquetebol masculino e feminino sub-14 testemunharam esta segunda-feira no pavilhão principal da Cidadela Desportiva a cerimônia de abertura da 33ª edição dos campeonatos nacionais, com palco em Luanda, nos pavilhões da Cidadela e do Vila Cultilde. A prova, que encerra neste domingo, registrou esta segunda-feira a pausa geral e na terça-feira vai prosseguir com a disputa da segunda fase. Carlos Júlio, presidente da Associação Provincial de Basquetebol de Luanda, no discurso de abertura, encorajou os jogadores a apostarem na formação acadêmica. Por outro lado, o dirigente desportivo enalteceu o envolvimento das instituições na concretização destes campeonatos e agradeceu também à equipa do Sport Lubango e Benfica por ser a única a se juntar com as equipas de Luanda.
10: Temos sim também que agradecer às instituições que tornaram possível esta realização, pois sem elas nada disto teria sido possível. Um apreço à equipe do Benfica de Lubango por ser a única que se dignou estar entre nós, os que são de Luanda, e portanto sejam muito bem-vindos e que a vossa estadia por cá seja coroada de muitos êxitos. Não hesitem naquilo que precisarem de nós, do nosso apoio, nós estaremos abertos para sim o fazer.
9: Carlos Júlio, presidente da Associação Provincial de Basquetebol de Luanda, quando falava durante a cerimônia de abertura da 33ª edição, que se disputa em Luanda nos pavilhões da Cidadela Desportiva e do Vila Clotilde.
2: O jornalista Evaristo é ponde com o que foi a semana de abertura que apenas aconteceu hoje do Nacional de Sub-14 em basquetebol e em ambas as classes. Já mesmo a fechar, o bicampeão nacional Petro Atlético de Luanda já está em Espanha, ali, vai cumprir o seu estágio de pré-época, que vai contar com Leo Bolgado, o jogador da nacionalidade brasileira, vai atuar na posição de defesa central e é proveniente do Rapid de Bucareste da Roménia e já trabalha com a equipa na região de Barcelona, em Espanha, ali. Está agendado, em princípio, a realização de 5 amistosos, o primeiro já com o Valência, uma das equipas principais da La Liga, o campeonato espanhol de futebol da primeira divisão, que a época passada terminou na 9ª posição. Ponto final da nossa presença, trouxemos na 9ª posição. Ponto final da nossa presença, trouxemos na noite desta segunda-feira, Mundial FIFA 2026.

do mundo. Despedimos-nos na montagem Irmino Van Lopes, com técnica final de Tinto Alves Amaro, preparou e apresentou o Desportivo na noite da sua segunda-feira. O Alves da Silva. Boa noite a todos. Continuação de bom resto de noite de segunda-feira.

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1: Sebastião Neto, Sebastiana Fortunato, Agostinho Augusto Fortunato, Francisco Fortunato, Domingos Fortunato, Mário Fortunato, filhos, irmãs, sobrinhos, netos e noras comunicam que o funeral de Sebastião Fortunato realiza-se quarta-feira pelas 11 horas no cemitério Santana. Adelina Faustino Mena, tios, irmãos, primos, sobrinhos e demais familiares comunicam o falecimento de Emília Faustino Mena, ocorrido no passado dia 9. O funeral realiza-se amanhã no cemitério municipal do Nagás, província do Uíge. As famílias Eduardo Muniz e Policarpo comunicam o falecimento de Vasco Eduardo Muniz, ocorrido em Luanda por doença. O funeral realiza-se em data a anunciar. O óbito está a decorrer na centralidade do Sekele. Miguel António Manuel comunica aos demais familiares na província do Kwanza Sul, município da Kibala, o falecimento de sua filha Hilda Domingas Fortunato Manuel, ocorrido em Luanda. O óbito está a decorrer no condomínio Vida Pacífica, Zango Zero, Zona 1, Bloco 6, e o funeral realiza-se amanhã pelas 10 horas no cemitério do Benfica. A família Fortunato comunica o falecimento de Sebastião Fortunato, ocorrido no passado dia 11. O funeral realiza-se amanhã pelas 11 horas no cemitério Santana. A família Tonet comunica que vai ser rezada a missa do sexto mês em memória de Mvunda Will Sérgio Tonet no próximo dia 20 de julho pelas 18 horas na Igreja Sagrada Família. As famílias Caetano da Silva e Silvestre comunicam que vai ser rezada a missa de 30 dias em memória de Emanuela dos Passos Caetano da Silva, mais conhecida por Pacita, ocorrido no passado, na próxima quarta-feira, dia 15, no caso depois de amanhã, pelas 6 horas na paróquia de São Lucas, no Zangum. Desapareceu da casa dos seus familiares o senhor Frederico Pedro, também conhecido por Dico. Peça quem souber da sua localização o favor de ligar para os terminais telefónicos 935-38-72-72 ou 935-38-72-75. A fechar, Zita Garcia, Fátima Garcia, Nando Garcia, Filomena Tavares, Nascência Vítor, Isabel Silva, Toi Baltazar de Oliveira, Gina Tombia, Ricardo de Oliveira, Nelson de Oliveira, comunicam que vai ser rezada a missa do sétimo dia em memória de Adelaide de Oliveira Domingos, amanhã pelas 6 horas e 30 minutos, na paróquia Imaculada Conceição, no Luanda Sul, em Viana. Boa noite à Rádio Nacional, ao serviço público.
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1: 21 horas 4 minutos em Angola.
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2: 20 horas 23 minutos, dizemos boa noite a Angola e angolanos nesta segunda-feira, 13 de julho do ano de 2026. Sejam bem-vindos a mais um Boa Noite a Angola, à segunda-feira, médico em sua casa e a nossa rubrica principal. E hoje, 13 de julho, vamos olhar para o acidente vascular cerebral, que é o famoso AVC. Vamos saber o que causa, os seus sintomas. E se há tratamento? E se há tratamento, como é que nós estamos hoje em Angola no quesito tratamento para AVCs? O Dr. Pedro da Rosa e a Filomena da Veiga vão estar aqui connosco, vão tomar assento para falarmos sobre isso e depois, naturalmente, na segunda hora, podermos receber as vossas questões e eles também puderem ajudar respondendo. Vou fazer-lhe companhia até bem próximo da meia-noite, o Silvio Capoepo e também o Erlanda Décio. A quem vou pedir agora que nos volte a tocar música.

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1: Vinte e nove minutos agora, já aqui estamos para o médico em sua casa. Obrigado por nos receber em sua casa nesta noite de segunda-feira para falarmos da condição grave que ocorre a interrupção ou diminuição do fornecimento de sangue e oxigênio para o cérebro, resultando por isso em sintomas como dor de cabeça repentina, paralisia, formigueiro em um lado do corpo ou então confusão mental. Boa noite, doutor Pedro da Rosa, e seja bem-vindo.
2: Boa noite, Silvio Campoepo, boa noite, muito obrigado. Boa noite ao Delcio, boa noite a todos os nossos ouvintes.
1: Então, este AVC.
2: Exatamente. Acidente vascular cerebral.
1: Que tem causado muitos estragos.
2: Nos últimos dias, sim.
1: E normalmente se pensava que doenças como estas podiam atacar só os mais velhos.
2: Perfeitamente.
1: Mas infelizmente hoje até crianças, não só os jovens,
2: até crianças
1: vemos com isso.
2: Sim, as crianças, por exemplo, aquelas crianças que têm hipertensão também, porque atenção, as crianças também podem ter tensão alta, né? Podem ter também problemas relacionados ao colesterol, por exemplo, ou a alteração dos vasos sanguíneos, mesmo a nível do cérebro. E também, pronto, as crianças drepanocíticas, né, com anemias de células falciformes, também podem ter uma alteração a nível da circulação sanguínea no cérebro. Então, essas crianças também são propensas de terem um acidente vascular cerebral. Esse é o tema, é o assunto do dia a dia.
1: E isto estamos, portanto, quando fala do acidente vascular cerebral, estamos a falar, ou seja, todo tipo de acidentes deste género, estamos a falar de circulação de sangue.
2: Exatamente. Bom, a palavra acidente ali não tem nada a ver com
1: sangue.
2: Colisão de viaturas, é algo que acontece rapidamente, bruscamente. Então, e a nível dos vasos sanguíneos, aí das artérias, por isso é que estamos a dizer acidente vascular, que dentro tem vasos cerebrais.
1: Vasos.
2: Isso acontece mesmo no cérebro, pode acontecer em qualquer parte do nosso encéfalo, seja no cérebro, pode até acontecer também no cerebelo, ou mesmo a nível da ponta, essa ligação do cérebro com a medula espinal, já aí na transição. Por isso é que às vezes alguns também chamam de, em vez de cérebro, porque o nosso encéfalo tem três partes, como sabe, então que é o cérebro, o encéfalo tem três elementos, três zonas, vamos assim dizer. O cérebro, o cerebelo e a ponte, a medula oblonga.
1: O encéfalo, só para clarear aqui para os nossos ouvintes, nos desenhos é aquela parte que nós vimos, parecem lombrigas grandes, né?
2: Isso, exatamente, são as circunvoluções, aquilo é o mesmo cérebro. Ela faz aquelas curvazinhas e aquelas curvas também determinam funções do cérebro. São umas curvas assim, são as circunvoluções que são importantes mesmo para a função do cérebro. Mas ela está dividida também em duas partes, como vem, a parte esquerda e a parte direita.
1: Exatamente.
2: Ali, para nós percebermos, quando acontece um acidente vascular cerebral, uma parte do corpo só é que é afetada. Ora, veja, essa divisão do cérebro, né? Eu tenho um hemisfério quer dizer, tipo metade de um uma bola, né? Então, tem uma parte esquerda e uma parte direita. Quando esse AVC se dá no hemisfério direito, e lembrar que o hemisfério direito controla a parte esquerda do corpo.
1: Ah, é o contrário,
2: faz um cruzamento como se fosse um X, né? Vamos imaginar. E então já estamos a ver o indivíduo quando só para dar um exemplo, as pessoas destras, né, usam mais a mão direita, têm a parte esquerda do cérebro a controlar, e quase sempre é a parte do cérebro que mais se desenvolve, daí a razão da maior parte ser destra, né?
1: Então os canhotos têm a parte direita do cérebro?
2: Perfeitamente. E quase sempre são esquerdinos nas mãos e nos pés. Bom, isso. E então, nós quando vemos alguém com um AVC, né? uma hemiparese, quer dizer, uma paralisia de uma metade
1: parcial,
2: do corpo.
1: Exato.
2: Metade do corpo. Portanto, a mão direita, a mão esquerda e o pé direito fracos ou mesmo quase sem mexer. Então, por exemplo, olha, então esse AVC deu-lhe no hemisfério esquerdo, que é o hemisfério contrário, né? Que controla a parte contra a lateral do corpo.
1: Já vamos olhar para a perigosidade de um lado e do outro.
2: Exatamente.
1: Mas, doutor, se estamos a falar de vasos, não é? Vasos naturalmente que se entopem.
2: Dali
1: impedir a circulação do sangue ou o bombeamento do sangue para o cérebro. Deixa-me, na minha ignorância, perguntar-lhe. Quantos vasos ou quantos canais é que bombeiam sangue para o cérebro?
2: Oh, nós temos vários. Então é assim, nós estamos a falar da circulação sanguínea, e sabem que os vasos saem do coração e distribuem para a parte mais acima do nosso corpo, até a cabeça, e outra parte vai para a parte baixa do nosso corpo, até os pés.
1: Daí perguntar quantas é que mandam lá para cima.
2: Aí então chamamos a grande circulação. Agora, tem a pequena circulação ou a circulação pulmonar, já estamos a dizer o termo. Então os vasos saem do coração para os pulmões para buscar oxigênio e regressam para o coração. Esta é a pequena circulação, isso para as crianças lá na primeira, na quarta classe que se dá isso em ciências da natureza, aprendemos com muita facilidade. A pequena circulação, coração, pulmão, pulmão, coração. Agora, a grande circulação é essa aí, que é a distribuição para todas as partes do nosso corpo, né? Vai até a cabeça, até a pele, todas as partes recebem sangue oxigenado, não é? Que é aquela que resultou da pequena circulação que já dissemos. Então, está a ver, ela começa com um grande vaso, é a aorta, a artéria aorta. Essa artéria aorta vai se dividindo, não é? Dividindo até tornar-se em vasos que não são visíveis a olho nu. Então, passa das artérias, arteríolas, até chegar aos capilares, que é, por exemplo, a nível dos vasos. Ali, quando nós cortamos e sangra, não vemos vasos, mas são vasos microscópicos.
1: Doutor,
2: isso também está a nível do cérebro, já estamos a querer dizer. Portanto, falando um pouquinho da anatomia do coração, vem depois aquela dobra da artéria aorta, e dali saem as carótidas, né? A carótida comum, depois a externa, que vai alimentar a parte fora da cabeça, e a interna, veja, a carótida interna é a responsável de levar o sangue para o cérebro. Isto é muito importante. Mas não é ali que se dá, por exemplo, o entupimento. O entupimento dá-se mesmo lá dentro,
1: dentro do cérebro. Doutor, antes de irmos agora para o cérebro, deixa-me só perceber e todas as minhas perguntas hoje serão ignorantes.
2: Mesmo assim, aliás, estás a representar os nossos ouvidos, isso é muito bom.
1: Todas as minhas perguntas serão ignorantes.
2: Exato.
1: O doutor falou na pequena circulação, que é do coração para o pulmão e depois de regresso para o pulmão.
2: Exatamente.
1: Portanto, é sangue para o pulmão.
2: Exato.
1: Oxigênio com volta para o sangue.
2: Exatamente.
1: Então, sem este movimento, não há força suficiente para a grande circulação.
2: Não, porque é preciso haver essa pequena circulação para irmos buscar sangue, oxigênio no coração.
1: Que é força, neste caso.
2: Exatamente. O oxigênio, depois daquelas reações bioquímicas, já falamos aqui também, é para permitir a força. Porque as nossas células não vivem sem oxigênio. Daí a razão, quando se dá uma obstrução do vaso, o que é que vai acontecer? Não vai haver oxigênio. Não havendo oxigênio, o que é que vai acontecer às células? As células morrem. Portanto, as células do cérebro vão morrendo por falta de oxigênio. É aquilo que nós chamamos, então, o acidente vascular isquêmico, ou seja, por falta de sangue. Falta de sangue por quê? Porque o vaso ficou entupido.
1: Então, quer dizer que o que falha aqui para o AVC começa aqui.
2: No coração?
1: No pulmão.
2: Não.
1: Ou por causa da falha do pulmão?
2: Não, a falha não está ali. A falha está no vaso sanguíneo do cérebro, que ficou entupido por alguma razão. Isso depois vamos falar do outro tipo. Ficou entupido por alguma razão. Houve essa obstrução, não chega oxigênio à célula nervosa, ao neurônio, onde? Do cérebro. Sem oxigênio, o que é que vai acontecer? A célula morre. E esta célula é que vai ser o responsável para o movimento do nosso corpo. Por bem, se der essa isquemia, essa falta de oxigenação, se der num hemisfério do nosso cérebro, vamos supor o direito que já dissemos, então qual vai ser, o que é que vai acontecer ao paciente? Vai ter fraqueza numa parte do corpo, nesse caso o lado esquerdo, ele vai perder mais força. E depende do grau de lesão. Se for um entupimento total, então vai haver uma hemiplegia, quer dizer, uma paralisia total do membro superior, do membro inferior. E com aquele desvio da boca, o olho a fechar, veja, como é na cabeça, vai ser do lado que vai acontecer. Portanto, o olho, só o lado contrário acontece a nível dos membros, portanto, das extremidades, braço e perna. Mas na cabeça é do mesmo lado, portanto, nós vamos ver o olho do paciente a fechar um pouquinho, a boca a se desviar para o lado contrário e aquela a fala arrastada. Já estamos a falar dos sinais e sintomas.
1: Mas antes falamos dos sinais e sintomas.
2: Sim.
1: O que é que causa este entupimento? E este entupimento, quando se dá, é total? É parcial?
2: É verdade, depende do grau mesmo.
1: Exatamente. É. Portanto, fala-nos um bocadinho disso.
2: Não, olha, temos primeiro que pensar nos fatores de risco. Bom, um dos grandes fatores de risco é a ociosidade. A pessoa está ali, não faz nada, está sempre sentada. O que é que vai acontecer? A circulação vai ficar cada vez mais lenta, mais lenta, mais lenta. Isso é um risco tremendo para um indivíduo ter um AVC. Portanto, não mexer o corpo vai ter problema no coração, e já estamos a falar da circulação. O que é que faz circular o sangue no
1: movimento.
2: Corpo?
1: Movimento.
2: O coração é que vai bombear, muito bem. Então, quanto mais você movimentar o corpo, mais o sangue vai circular. A obesidade é um outro problema sério. As pessoas obesas correm o risco de fazer um AVC com facilidade, porque é muita gordura, não só a nível de baixo da pele, mas também dentro do próprio vaso sanguíneo, por causa do colesterol. Tanto o colesterol mau, que eles chamam colesterol mau, é mesmo mau, por quê? Porque causa lesão a nível dos vasos sanguíneos. Com a passagem do sangue, esse colesterol vai lesando a parte interna dos vasos sanguíneos, e por ali acumula-se gordura. Então, ao passar essa lesão, porque é como se fosse uma ferida dentro do vaso, vai aprisionar gordura, e um dia essa gordura acumulada pode soltar como se fosse um êmbolo, não é? E vai circula bem nos vasos grandes e nos vasos pequenos lá em cima no cérebro, vai obstruir, não vai deixar passar oxigênio, e então vai fazer com que uma parte, ou a zona que deve ser irrigada com oxigênio, com sangue, para proporcionar oxigênio, as células ficam sem esse oxigênio, então vai haver necrose, morte celular. Este é o AVC isquêmico. Tanto, e depois já falamos da obesidade. Podemos falar também do alcoolismo. As pessoas que bebem desenfreadamente, quando começam a beber já não querem parar. É um problema sério para fazer um AVC. Por quê? Proporciona a elevação da pressão arterial. O álcool, atenção, faz subir a pressão arterial. E que é um risco. Portanto, essa pressão a nível do vaso sanguíneo pode levar a lesão dos vasos e causar o tal AVC. Bom, o alcoolismo, o tabagismo faz esse efeito também. Quem fuma muito corre o risco de ter problemas vasculares, e também esses vasculares, principalmente a nível do cérebro. Ora, já falamos da hipertensão arterial, que é um grande problema. Portanto, esse grande número de casos de AVC que estamos a ter no nosso país nos últimos tempos tem a ver com o não controlo da hipertensão arterial. Há um outro elemento também que devemos ter muito em conta, é a diabetes. Portanto, a diabetes do tipo 2, né, que é essa que surge já quando a pessoa é formada, já uma pessoa adulta, que muitas vezes resulta também de fatores hereditários, como portanto, quando os pais são ou já foram, os filhos também podem ser diabéticos, tal como a hipertensão, que também tem uma componente genética. Olha, então a diabetes é muito importante. Infelizmente, muita gente não sabe que é diabética, muita gente não sabe que é hipertensa, porque quando vão ao hospital não medem a sua tensão arterial. Às vezes, para desconfiar sequer de uma mal disposição, ou enfim, de um sintoma qualquer, não medem a quantidade de açúcar no sangue, não fazem uma hemoglobina glicada para ver qual é o comportamento do açúcar no sangue desse indivíduo. Então, a partir dali, perdemos a oportunidade de ver se as pessoas são ou não propensas a fazer um acidente vascular cerebral. Extremamente importante.
1: Vamos olhar agora para o que eu já perguntava antes, aliás, já tinha começado a falar, que é exatamente esta divisão.
2: Uhum.
1: O direito que afeta ao esquerdo, os membros esquerdos,
2: sim,
1: e o esquerdo que afeta os membros direitos.
2: Exatamente.
1: Grau de perigosidade de um e do outro.
2: Não, tem a ver muito com... Até agora estamos a falar do AVC isquêmico, né? Aquela que é do entupimento. Ora, também é mito quando diz, olha, paralisou o lado esquerdo, e se fosse o lado direito, se fosse no lado esquerdo, teria morrido porque o coração está no lado esquerdo. Não, não está. Já sabemos isso aqui. O coração está mesmo no meio do peito, só uma pontazinha que vai mais para o lado esquerdo, por isso é que sentimos que o coração está com a tendência mais para o lado esquerdo. Não, o coração está mesmo dentro, está no meio do tórax, mesmo ali no centro, atrás mesmo desse osso do peito, o chamado externo.
1: Então, quando cantamos o hino e pomos aqui a mão, estamos a nos aldrabar.
2: É só tendência.
1: Bem, a mão vai mais para o logo da equipa ou da seleção nacional do que propriamente do coração.
2: Sim, é só a ponta do coração. A ponta. Olha, o coração às vezes faz-nos lembrar uma manga. Tu seguras na manga,
1: sim.
2: A parte lá de cima.
1: Exatamente, não, aquela pontezinha.
2: Depois tem um bicozinho. Aquele bico
1: do caju.
2: É que está mais no lado esquerdo. Só mesmo aquilo. O resto está tudo mesmo lá para. E aquele é o ventrículo esquerdo, que é a maior bomba, a maior parte da nossa bomba. Que é, ele controla, recebe o sangue todo que vem do coração, aliás, dos pulmões, não é? Para depois, com aquela força toda, mandar para tudo que é quanto é canto do nosso corpo. Portanto, tinha que ser a maior cavidade, não é? E mais forte para mandar o sangue para tudo. Então, é o ventrículo esquerdo. Lembrar que o nosso coração tem 4 divisões, não é? As partes de cima são os átrios, ou também chamadas aurículas, mas é mais átrio, não é? E as partes de baixo são os ventrículos, por aí que o sangue entra para depois soltar para ou para os pulmões, dependendo de se é pequena circulação ou se para o resto do corpo, que é a grande circulação. Então, mas é bom falarmos também do acidente vascular hemorrágico. Este é fulminante, mas...
1: Portanto, tem o isquêmico,
2: que é por falta de oxigênio, não é? Que é por falta de oxigênio, isquêmico. Porque a palavra isquemia ou isquêmia tem a ver com falta de oxigênio.
1: Ok.
2: Depois tem o hemorrágico. Portanto, hemorrágico já estamos a dizer que é uma hemorragia. Um derrame. Olha, as pessoas chamam mais de derrame cerebral.
1: Okay, exatamente.
2: Pronto. Esse derrame cerebral significa que um vaso na cabeça rebentou e a pessoa está aí a sangrar. Portanto, dependendo do vaso que rebentou, também vai depender a gravidade do assunto. Se for um vasozito microscópico, vai ter uma hemorragia e a pessoa vai ter um sintoma leve, mais ou menos. Atenção às dores de cabeça fulminantes. De repente, deu-te uma dor de cabeça e que não está passado uma paracetamol, é melhor ir ao hospital. Porque dali podem surgir outros elementos que possam realmente complicar a sua vida.
1: Quanto à hemorragia, doutor... Fala-se muito da hemorragia externa, que é quando causa uma ferida ou causa um rebento e o sangue sai.
2: É verdade.
1: E a hemorragia interna.
2: Interna, exato.
1: Que é quando não aleja, portanto não há nenhum orifício para o sangue sair e ele se acumula lá dentro.
2: Exato.
1: Fala-nos dessa diferença e da perigosidade de um e de outro.
2: Aqui no AVC... O encéfalo está dentro dessa caixa de ossos, né? O crânio, não tem como o sangue se escapar. Não tem como. Quer dizer que numa hemorragia, nós temos algumas partes abertas lá no nosso encéfalo, nosso cérebro, que são os ventrículos, não é? Temos os laterais. É para colher o líquido, sabe que é um líquido que circula lá no cérebro, né? O líquido cefalorraquidiano, essa mesma aí no cérebro. Então, esses ventrículos recebem esse líquido, que é muito importante, atenção, e juntam-se num terceiro. Tanto os laterais juntam-se num terceiro, e depois cá abaixo tem o quarto. Numa hemorragia, Às vezes só um ventrículo é que fica cheio de sangue. Vamos supor que se deu no lado esquerdo, então o ventrículo lateral esquerdo fica cheio de sangue. Às vezes ficam os dois laterais cheios e drenam também alguma coisa para o terceiro. Às vezes é tetraventricular, quer dizer, a hemorragia é tal que tetra. Os quatro ficam cheios, que significa dizer que o doente está extremamente grave. E então esse doente precisa ser operado. Tem condição de operar, depende do neurocirurgião, porque ele vai ter que abrir a cabeça. É como uma serra que se corta, não é? Essa calota, corta-se o osso, abre-se o cérebro e faz lá a cirurgia.
1: E essa cirurgia é exatamente primeiro para ti, é para desafogar estes ventrículos.
2: Para drenar, exatamente, porque estão aí a comprimir o cérebro, afunda, portanto, esse cérebro não tem como funcionar, está em disfunção por causa da pressão. Veja, estamos dentro de uma caixa bem hermeticamente fechada, o cérebro é assim mesmo, e então o sangue ele comprime esse cérebro. É preciso descomprimir, fazer uma cirurgia própria para drenar esse sangue e assim o cérebro voltar a funcionar. Na isquemia, e às vezes quando a hemorragia é algo mínima, pode ser até drenado com alguma medicação, né, para diminuir a pressão intracraniana. Mas quando a hemorragia é exuberante, é considerável, então é preciso mesmo uma cirurgia para a evacuação desse sangramento interno.
1: Portanto, falamos do AVC isquêmico e agora do hemorrágico. Há outros, doutor?
2: Não, felizmente são esses dois mesmo, né? O isquêmico é menos agressivo, vamos assim dizer,
1: okay.
2: Pode-se dar gradualmente. Veja que às vezes a pessoa está a falar conosco e de repente a boca está a ficar torta, ou o olho está a fechar sozinho, e na verdade, olha, o teu olho está fechado, nem a pessoa se apercebe, porque é uma isquemia, portanto, um entupimento. As células vão tendo esse desfalque, essa carência de oxigênio para sobreviverem, não é? E então ela se dá lentamente e é facilmente reversível se der conta que realmente a pessoa está nessa situação. Então vai já começar a fazer medicamentos para
1: reverter o quadro,
2: que é precisamente medicamentos para quebrar esses trombos, esses elementos que estão a obstruir, não é?
1: os vasos,
2: ok, ali consegue-se. Já hemorrágico não, às vezes nem dá tempo do indivíduo ou do médico, né, ajudar. Ele estava bem, de repente, tum, caiu, uma queda. E pensa que às vezes é fome, como agora acontece, a pessoa caiu na rua, não é mais um faminto, e perde esse tempo de socorro. O que se deve fazer mesmo numa situação como esta é: o indivíduo caiu, vai para lá, tenta acordar, alô, senhor, alô, o que é que se passa? E se ele não responder, está aí o sinal de gravidade.
1: Doutor, eu já lhe vou questionar sobre o tempo de resposta para uma e para outra situação, não é? Portanto, para o isquémico como para o hemorrágico, mas quero voltar um bocadinho para as causas.
2: Ok.
1: Portanto, falamos das causas, aquelas que são visíveis.
2: Exato,
1: não é? O tabagismo, ociosidade, obesidade, alcoolismo. Mas não falamos do emocional.
2: Também, ali sim. O indivíduo, quando já tem propensão a ter um AVC, estamos a falar fatores de risco. Quais são?
1: Exatamente.
2: Obesidade. Ele é gordo só, né? Ou é diabético, ou hipertenso. Às vezes não sabe que é. Discutiu com a mulher, ou a mulher discutiu com ele, ou com a vizinha. Então o que é que acontece? Naquele nervosismo, o que é que vai acontecer? O coração dispara. O coração manda rapidamente o sangue para os vasos, a máxima aceleração. E o vaso não suporta, porque já tinha elementos para a rotura. Não é? Já tinha elementos que podiam levar à ruptura e pode ter um AVC.
1: E aquela situação emocional, aquela situação familiar, simplesmente acelerou. É como se fosse o impulso que a coisa precisava.
2: Exatamente. É um fator de risco. Por isso é que nós devemos sempre fazer consulta, sobretudo. Isso acontece, sobretudo. Agora está acontecendo em jovens, 30 e poucos anos. Olha, ainda contaram há pouco tempo, eu vinha para aqui, alguém que está agora em coma e que tem por aí 35, 36 anos. está a acontecer em João. E vamos aqui já dizer um ponto final que não tem nada a ver com a vacina da Covid, que é mito, não tem nada a ver. Tem a ver com o nosso estilo de vida. Nós vivemos numa situação quase permanente de stress. É muita preocupação junta, desde a falta dos fatores econômicos e financeiros, os fatores sociais, não é? E então isso junto muitas vezes vai deteriorando a nossa vida. E atenção, não é porque comemos mal, às vezes, ou não, às vezes comemos bem, só que o nosso estilo de vida propicia ao acidente vascular cerebral.
3: Doutor, fatores emocionais, estresse, pode levar a um AVC.
2: Exatamente. Depressão. Uso de alguns medicamentos. A depressão também pode. Veja que a depressão leva um indivíduo, está naquela de se isolar, não é? Não quer participar, mas ele vive uma situação de stress. Ele, por exemplo, não quer ouvir determinadas músicas, não é? Porque essa música é fonte do problema que ele vive. Porque a esposa lhe deixou e essa, a esposa gostava muito daquela música. Só o facto de ele ouvir a música, ele estressa-se. Também é um fator. É um fator. E sobretudo as pessoas que são muito isoladas, não deprimidas, mas isoladas, que não convivem, não, então essas pessoas também são propensas a terem doenças crônicas, né? Como AVC, diabetes é um exemplo.
3: Ok, agora eu vou fazer, não sei se temos tempo, são 21 horas e 56 minutos, penso que é melhor darmos uma pausa para as notícias e do outro lado, doutor, vou querer perceber o tempo de resposta para uma e outra situação, ou seja, no caso do AVC hemorrágico e no caso do AVC isquêmico, o tempo de resposta, que é extremamente importante, acredito eu.
2: Exatamente, aliás, o ouvinte já percebeu que estamos a falar de emergências médicas quando isso acontece, tanto é mesmo para correr.
3: Então, Décio, dá-nos musiquinha que vai nos levar às notícias das 22 horas e do outro lado vamos então olhar para este fator. Ou para este fator.

0: Ata o garimpo trava a exploração ilegal de ouro no Ambo.
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0: Para muito boa noite, voltamos a atualizar as notícias. A exploração ilegal de ouro continua a preocupar as autoridades na província do Ambo, sobretudo no município da Caala. No âmbito da operação de combate ao garimpo, a Polícia Nacional deteve 5 suspeitos e apreendeu dezenas de equipamentos utilizados na atividade ilícita. Felizmina das Dores.
2: Aqui na província do Ambo, a exploração ilegal de ouro está a atingir proporções preocupantes, sobretudo no município do Coima. No quadro das ações de combate ao garimpo, a Polícia Nacional realizou uma micro-operação naquela zona que culminou com a detenção de 5 cidadãos suspeitos de envolvimento na exploração ilícita de ouro e na apreensão de diversos meios utilizados na atividade. O comandante municipal da Polícia Nacional no Coima, superintendente-chefe Eduardo Ngonga, explica que a ação faz parte da Operação Garimpo Zero, desencadeada pela corporação para prevenir e reprimir a exploração ilegal de recursos minerais.
3: No âmbito das medidas de prevenção e combate ao garimpo, realizamos uma operação enquadrada na Operação Garimpo Zero. Desta operação, foram detidos 5 cidadãos e foram apreendidos diversos meios, 48 motobombas, 150 pás, 40 enxadas, 46 picaretas, tapetes de retenção de ouro.
2: O comandante municipal apela a população a evitar esta prática, tendo em conta as consequências criminais e os prejuízos ambientais decorrentes desta atividade.
3: A mensagem que fica é que as populações não devem optar nesta prática, devem procurar forma de criar cooperativas que esteja devidamente legalizada.
2: 5 detidos e diversos meios apreendidos no âmbito do combate à exploração ilegal do ouro. RNA, no Ambo, com João Lucas, Francelino Pedro e Felizmina das Dores.
0: Operação Garimpo Zero trava a exploração ilegal de ouro no Ambo.
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0: E é por aí que seguimos. A Seleção Nacional Sénior Masculina de Tênis de Mesa conquistou a medalha de prata na competição por equipas do Campeonato Africano da Região 5, disputado no Zimbábue, ao perder a final frente à África do Sul por 3-2. Na prova individual, Isabela Albino garantiu a medalha de bronze depois de ser eliminada nas meias finais pela sul-africana Denesha Patel. Da atualidade internacional, a Nigéria está a reunir informações de cidadãos que regressaram recentemente da África do Sul para fundamentar pedidos de indemnização por bens e negócios perdidos durante os protestos xenófobos. As autoridades nigerianas afirmaram que o tema será discutido em Pretória após verificação dos prejuízos. No entanto, o governo sul-africano já rejeitou a possibilidade de compensações, alegando que muitos dos afetados viviam em assentamentos informais considerados ilegais.
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4: Agora 22 horas, 4 minutos.
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0: A boa música angolana também fazendo morada no palco do Rua Noite Angola nesta segunda-feira, 13 de julho do ano de 2026. Aliás, precisamos de música às vezes para arejar um bocadinho o clima.
1: É verdade.
2: Isso é verdade, aliás, aproveitamos dizer mesmo que a nossa kizomba é uma forma de combater o sedentarismo, o AVC e a diabetes.
0: Então, para além do futebol, também dançar aconselha-se, né, doutora?
3: Dançar também é uma das habilidades que libera o hormônio de bem-estar, que ele é pouco alcançado em qualquer atividade, geralmente é só na prática sexual e na dança, é comprovado cientificamente. Se você fazer qualquer uma delas e bem feito, você obterá resultados satisfatórios.
0: Então é a kizomba bem dançada neste caso.
3: Não é a kizomba, a dança.
0: A dança bem feita.
3: A dança.
0: A dança bem dançada.
2: Não, e lembrar que a nossa kizomba permite, como Tu dás passos, né? E levas a dama, dá prazer. Então, as hormonas que a doutora Filomena disse saem dali, são produzidas mesmo em grande escala.
0: Hormonas do bem-estar, é isso?
3: Exatamente. Vou-lhe fazer uma pergunta. A maioria das vezes, quando vai a um lugar que é de prática de danças, se recordar ou reparar, a maioria das pessoas estão a sorrir. O que você acha que o pessoal está a sorrir?
2: Dá prazer.
3: Por causa das hormônios. É o hormônio.
0: É, doutora, vamos ter que dar aqui uma aula de hormônios. Saber quantos existem.
3: Oh.
0: E a função de cada um deles.
3: Nós somos hormônios.
0: Nós somos hormônios.
3: Nós somos.
0: Tá bem. Já vamos falar. Doutora Filomena da Veiga. Doutor Pedro da Rosa, antes da pausa, eu deixei uma questão e que agora peço que responda aos meus ouvintes e para que eu também aprenda.
2: Exato.
0: Estamos e começando, começando com o AVC isquémico.
2: Ok.
0: O doutor disse que ele dá sinais.
2: Exato.
0: Não é repentino neste caso.
2: Ok.
0: Mas estes sinais precisam de ser prontamente, precisam de receber uma resposta pronta.
2: Exato.
0: Qual é o tempo, se é que há algum tempo?
2: Não, se nós notarmos que alguém está a falar, tem assim uma linguagem arrastada, está a falar como se a língua estivesse pesada, não é? Veja que ele às vezes apresenta já um desvio da boca, a boca vai ficando torta, o olho a não conseguir abrir corretamente, e ele vai notar que a perna está mais pesada do que o normal, a mão está a perder força. Esse é sinal de AVC. São sinais de AVC isquêmico.
0: E doutor, permita-me, se estiver a dar a mim, eu posso não notar.
2: Exatamente.
0: Ou facilmente notar.
2: Não, podes não notar. Tentas falar e começas a arrastar. É como se estivesse embriagado.
0: Mas eu posso não perceber que está a acontecer isso comigo.
2: O outro com quem você está a falar nota que o teu olho não está a abrir bem. Ele diz, opa, a tua boca está a ficar torta, o que é que se passa? É precisamente um AVC. Ele nem deu conta.
0: Então precisamos de...
2: Mas o canto da boca vai-se desviando, não é?
0: Então a resposta tem a ver com a sensibilidade, a nossa atenção, a nossa sensibilidade em perceber os sinais.
2: Exatamente. Se ele estiver diante de um espelho, pode dar conta. Mas quem vai dar conta é precisamente com quem ele está a conversar, ou as pessoas que estão aí ao redor vão dar conta. E pá, está a fazer um AVC. E começam logo a atuar com aqueles medicamentos que nós dissemos, né? Que vão, digamos, desobstruir o vaso que está a ser ocluído por esse trombo.
0: Mas se isso estiver a acontecer numa altura em que não estou rodeado de ninguém?
3: Fica mais complexo. Então, geralmente a maioria das pessoas tendem a cair e não conseguem mais levantar-se se estiverem sozinho, tanto mais que quando é encontrado está caído.
2: Uhum.
3: É encontrado caído e rapidamente é levado para uma unidade hospitalar de atendimento aos AVCs, porque tem um time.
0: É exatamente este timing que estou à procura.
2: Okay.
0: Qual é o tempo de resposta para ainda podermos salvar, minimizar os danos na reverter os danos na pessoa que tenha sofrido um AVC isquémico?
3: Olha, pode falar.
2: Olha, o tempo realmente é ouro, neste caso, temos que correr. E temos que fazer isso em menos de 4 horas. Temos que fazer isso em menos de 4 horas. E aqui já estamos a dizer aos nossos colegas, por exemplo, se isto acontece no bairro, e o paciente for levado para o posto médico ou o centro médico do bairro, o enfermeiro que lá estiver tem que ter a maior percepção de que se trata realmente de um AVC e pedir para que, aí está a dificuldade também, nem sempre esses postos médicos têm uma ambulância, então pedir o carro que o trouxe levar para um hospital maior, não é, onde se possa realmente tratar o AVC. Exato. Estamos a falar de um hospital geral, não é? Os hospitais municipais, de uma forma geral, são de nível geral, e se não, um terciário mesmo, onde eu assim, um nível de Maria Pia, Prenda, os heróis de Kifangone, por exemplo.
0: E agora o hemorrágico.
3: O hemorrágico nem, nem mais nem menos que o contrário do isquêmico. Isquêmicos são as veias, os vasos sanguíneos da cabeça que estão a ser entupidos, e o hemorrágico é esses mesmos vasos que rebentam.
0: Exatamente.
3: Ao rebentar, então o sangue não, na cavidade ou no nosso crânio não deve ter sangue, não deve ter nenhum líquido, porque automaticamente que esse líquido sai, ele começa a deteriorar ou a matar as células do nosso cérebro. Então quando isso acontece, então e automaticamente começa uma pressão, que parece uma panela de pressão, aquele líquido precisa sair e ali começa uma luta.
0: E era exatamente essa a explicação que tivemos, e a pergunta é: se por um lado o isquémico temos até 4 horas para salvar o paciente, para reverter o quadro, no hemorrágico, quanto tempo temos?
3: Hemorrágico, nós precisamos uma craniectomia de urgência.
0: Sim,
3: ele tem seis. Assim, quanto mais tempo aquele líquido.
0: Sim, mas essa urgência, porque assim, a cirurgia naturalmente que vai levar horas.
3: Não, mas automaticamente que ele chega no hospital, ele vai direto ao bloco.
0: Sim, mas por isso é que eu pergunto: se nós temos até 4 horas no isquémico, o hemorrágico, que é mais grave, quanto tempo temos?
2: Não, tu estás vendo, estamos a falar de uma situação muito grave.
3: Sim,
2: mesmo.
0: Exatamente.
3: É uma
2: um AVC
3: emergência,
2: hemorrágico é uma emergência.
3: É uma emergência.
2: O doente está em coma.
3: Exatamente.
2: Coma grave. O coma mede-se numa escala que se chama escala de Glasgow.
3: Exatamente.
2: Onde vamos ter resposta motora, verbal e abertura ocular. Ok, então esses medem-se. E neste doente, habitualmente, os doentes com AVC hemorrágico têm 3, um ponto de cada só.
3: Sim.
2: Veja que eles têm 4, 5 e 6, para dar os 15. Então, nesse AVC hemorrágico, habitualmente o paciente está num coma profundo, mas grave mesmo.
3: Sim.
2: E mesmo nesse coma tem que se fazer uma tomografia, portanto, o TAC do crânio, para ver qual é o grau de derrame que nós podemos encontrar ali. E muitas vezes não temos como operar, porque o doente é extremamente grave e então o cirurgião não opera. Agora, aquelas situações em que nota que, pronto, a hemorragia é in situ, é localizável, não é? Ele está bem localizado.
3: Sim, pode-se fazer a cranectomia.
2: Para descomprimir aquela área.
3: Exatamente.
2: Nem sempre também no AVC hemorrágico.
3: Porque algumas vezes ele tem aquela hemorragia. Por exemplo, faz-se a primeira coisa que logo que ele entra na unidade hospitalar é fazer essa tomografia, porque essa tomografia orienta se vamos ou não
2: operar.
3: Ele é o
0: se vamos ou não
3: padrão
0: operar.
3: Ouro.
0: Operar,
3: sim,
0: exato.
3: É o padrão ouro, como nós chamamos.
0: Se nós não, se ela definir que não,
3: porque
0: vamos
3: sangue,
0: operar, se ela disser que não vamos operar,
3: sim,
0: o que é que estará a dizer?
3: Não, porque em alguns casos aquilo tem que se esperar, porque o sangue absorve-se.
0: Sim, não, mas por isso é que eu pergunto, não é? Este exame
3: tomografia.
0: Tomografia. Vai definir se podemos operar.
2: O grau de lesão, exatamente.
0: O grau de lesão para ver se podemos operar ou não.
3: Ou não, sim.
0: Se ele disser que não é para operar, O que é que estamos
2: continua
0: a dizer?
2: Continua numa sala vermelha, vamos monitorar o paciente, não é? Entubar, ele tem que ser entubado, tem que ser ventilado.
3: Exatamente.
2: Acoplado a uma máquina de oxigênio, é controlar os sinais vitais.
3: Ele é um paciente de UTI.
2: E ele fica na sala vermelha ou nos cuidados intensivos.
3: Sim, a maioria das vezes ele tem que estar no cuidado intensivo, ali. Uhum. Porque ele é entubado já de emergência, de entrada já, e segue-se o protocolo.
0: Está certo.
2: Esse paciente, era ao entrar no banco de urgência, vai para uma sala vermelha, onde o pessoal das emergências, os cuidados intensivos, estão ali já a canalizar a veia, a entubar o paciente, porque ele está em coma, atenção, está em coma, e depois de monitorado, então vai para fazer uma tomografia, não é, do crânio, para ver o grau de lesão, e continua aí sob cuidados intensivos.
3: Exatamente.
0: Está certo. Meus senhores.
3: Muitas das vezes alguns pacientes têm a possibilidade ou a sorte de ter essa reversão o crânio mesmo absorve o sangue. A passar dos dias, você vai vendo, tanto mais que essa tomografia é repetida quase todos os dias, independência de como vai a evolução do paciente, para então ver qual é a finalidade. Mas outras vezes, ou a maioria das vezes, eles têm um desfecho não favorável, que é aquela morte encefálica que nós acabamos. E então o que se faz nos outros países é que então conversa-se com os familiares, e se algum dia o paciente teve a vontade de fazer doação dos seus órgãos, então é chamado o especialista para então fazer quais são os órgãos que vão ser extraído ou que vão ser reaproveitado para então fazer doação para outros que precisam, né? Caso não, então a família assina-se o termo e então dá-se seguimento, porque é uma morte encefálica. Morte encefálica significa que já não há
2: função cerebral.
0: Portanto, o cérebro está morto.
3: Está morto. Acaba-se fazendo um exame, porque é mesmo um ataque, que neste ataque se constata que já não há atividade cerebral.
0: Não havendo atividade cerebral, desligam-se os tubos.
3: E acabou.
2: Mesmo a entrada, o paciente, mesmo a entrada, já se comunica à família que a situação é grave.
3: Sim.
2: Depois de fazer a tomografia, já se vê que, portanto, o cérebro está inundado de sangue, e portanto é uma situação muito grave. Uhum. Ainda assim, é sempre esperança, né? Até nós temos essa máxima que a esperança é sempre a última
3: a
2: morrer.
3: É a última a morrer,
2: então,
3: e a primeira
2: não
3: coisa.
2: Não se desligam, como quem diz, não. Vão monitorando, vai fazendo as drogas vasoativas para ver se diminui aquela pressão, então, as aminas, a ver se diminui, e vão seguindo. Coma, pode ser aí, como disse a doutora Flumena, pode ser mesmo lá para frente. Sim. Depois de alguma semana ele vai alguma coisa, vai reabsorvendo e realmente volta.
3: Exatamente.
2: Olha, joga muito a favor a idade, não é? A idade do paciente é muito importante. Quanto mais jovem, mais rápido pode reverter a situação.
0: A ausência daqueles fatores de risco.
2: Exatamente, se já for diabético, hipertenso, e tudo isso vai jogar a seu desfavor.
3: Exatamente, complica mais o caso.
2: Exato.
0: Está certo. 22 horas 28 minutos. A primeira parte está terminada. Vamos para a segunda, mais daqui a bocado. A segunda é aquela em que você manda a sua mensagem para o 937-45-9135. 937-45-9135. Mande a sua mensagem, diga seu nome, de onde escreve, e faça a sua pergunta, e os doutores vão responder. Enquanto esperamos, vamos ouvir música. Vamos despertar o hormônio do bem-estar, não é?

22h42, continuamos à espera da sua mensagem, continuamos à espera da sua pergunta no 937-45-91-35, 937-45-91-35. É que se não perguntar agora, depois já não pergunta mais, porque nós vamos embora.

0: horas 56 minutos e é com este bode do Paulo Flores que hoje vou dispensar os meus médicos e agradecê-los por mais um dia, por mais este exercício nesta segunda-feira, no dia em que olhamos para o acidente vascular cerebral. É. Esta palavra que é difícil, né? Cerebral. Doutor Pedro da Rosa, doutora Filomena da Veiga, o nosso muito obrigado. Os ouvintes agradecem, eu agradeço em nome deles e fica o compromisso, naturalmente, voltamos a estar juntos na próxima segunda-feira.
1: Para nós,
0: pensei que vocês fossem mudos.
2: Não. Estamos a nos despedir mesmo.
1: De forma nenhuma. Recorda que nós temos uma educação esplêndida e única. Porém, nós agradecemos aos nossos ouvintes, independente de qualquer coisa, de cabinda ou com ele. Um boa noite extensivo para cada um deles.
2: Boa noite, voltamos para a semana.
0: E como é? É aquela dica que a doutora gosta. Os que nos acompanham e...
1: Aqueles que são fiéis a nós e que também não são.
0: Ah, ok.
1: Nós mandamos um feliz noite.
0: É que se faltar esta dica é porque a doutora Filomena não esteve connosco. Dá a ver. É só por isso. 22 horas e 57 minutos. Boa noite a cada um de vocês. Daqui a bocado vamos ter notícias com o Paulo Matias.

0: Clínico Garcia Simão, muitos utentes com diagnóstico identificado na medicina convencional preferem o tratamento do fórum tradicional.
1: Por semana nós podemos receber 30 a 40 pacientes com quadro de intoxicação por fitoterapia, esses medicamentos natural não receitado por um profissional que é médico de medicina natural, mas sim essas casas dos curandeiros que fazem essas práticas convencionais.
0: O diretor sinaliza que a não dosificação dos medicamentos tradicionais causam danos no organismo humano.
1: Vão à medicina tradicional, vão fazer essas fitoterapias sem dose certa, uma indicação praticamente danosa ao organismo, vão tomando medicamento, vão introduzindo medicamento nos órgãos genitais, causando dano ao organismo.
0: Garcia Simão apela à sociedade a não fazerem estas práticas e terem a cultura de ir ao hospital.
1: Continuamos a apelar a nível do hospital que qualquer alteração no seu organismo tem que correr ao hospital para que o médico possa fazer o diagnóstico.
0: Diretor clínico do Hospital Geral da Lunda Sul, Garcia Simão, que falava dos casos de intoxicação por medicamentos tradicionais que aquela unidade hospitalar registra, que chegam a atender cerca de 30 pacientes por semana. Rádio Nacional de Angola na Lunda Sul, com Elias Chamualwa, Diniz Armando e Hermenegilda Mutine.
2: Hospital da Lunda Sul alerta para aumento de intoxicações por medicamentos tradicionais.
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2: É por aí que seguimos. Os campeonatos nacionais sub-14 de basquetebol cumprem hoje a primeira pausa após a realização de 3 jornadas iniciais. Na última ronda, o Interclube venceu o Astro do Patriota por 50-35 em masculinos, enquanto Vila Coutilde derrotou o Benfica do Lubango por 59-29 e superou o Interclube por 47-45 em femininos. As estrelinhas de Viana também, a estrelinha de Viana também esteve em destaque ao vencer o Benfica do Lubango por 52-11. Agora, da atualidade internacional, subiu para 4.561 o número de mortos provocados pelos sismos que atingiram a Venezuela 24 de junho, segundo o mais recente balanço oficial. As autoridades mantêm um registro de 16.740 feridos e mais de 20 mil desalojados, enquanto os ataques de resgate continuam. As operações de busca sob os escombros. Mais de 850 edifícios foram afetados, dos quais 199 desabaram completamente.
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4: 23:04.
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6:56, quase para 57. Kim bombeia na voz de Mamprole. Mamprole que nos leva ao final de mais uma edição do seu Boa Noite Angola, essa referente à segunda-feira, 13 de julho do ano de 2026. O dia em que falamos do acidente vascular cerebral. No Médico em Sua Casa, a principal rubrica à segunda-feira, na Rádio Nacional Angola. Os abraços são do Erland Danço e também do Silvio Capoeira. Ficando a promessa, naturalmente, voltamos a estar juntos na próxima segunda-feira para mais um tema de saúde. Continuem ligados. Nós dizemos boa noite. O Simoni Cabral vai dizer bom dia. Antes disso, vamos ter notícias à meia-noite.

Olá, bom dia. Está no ar o Jornal da Meia-Noite. O Conselho de Medicina Natural e Tradicional denuncia a existência de indivíduos que exercem função de médico herbanário sem formação nas províncias da Huila e Cunene. Instituto Nacional da Criança preocupado com casos de menores levados por estrangeiros e já não voltam ao convívio dos familiares. No desporto, hoje joga-se a primeira meia-final do Mundial das Américas, França-Espanha. Abrem hostilidades. Lá fora, 10 países europeus criam coligação antimíssil balístico.

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1: O Conselho de Medicina Natural e Tradicional em Angola denuncia o credenciamento ilegal de ervanários nas províncias da Huila e do Cunene e alerta para os riscos que esta prática representa para a saúde pública. De acordo com o delegado regional do Conselho de Medicina Natural e Tradicional, Miguel Katengue, muitos dos ervanários credenciados por estas organizações não receberam formação adequada numa prática que contraria as normas em vigor. Miguel Katengue afirma que esta situação tem favorecido a venda de medicamentos tradicionais e naturais em locais impróprios, um cenário que considera uma ameaça à saúde pública.
2: Muitos se aventuraram em criar também associações. Por exemplo, aqui na Huila, temos a PTA, que a PENA é a Associação das Parteiras Tradicionais, que devia controlar suas parteiras e muitas das vezes também credencia os tratamentos dos ervanários. Temos o Fometra, que também credencia os tratadores da medicina natural. Temos aqui os comprovativos, porque enviamos os fiscais no terreno e isso até cria grande confusão na nossa cidade de Huilana. E temos a ANA, uma associação assentada na província do Cunene. Como as pessoas têm medo em trabalhar sem nenhuma documentação? Adquirem esses documentos sem formação. É a razão pela qual que encontramos a pluralidade de venda de medicamentos naturais e tradicionais nas ruas, nos sítios não indicados e por pessoa não especializada.
1: Miguel Katenga esclarece que a medicina tradicional divide-se em prática positiva e negativa. Segundo o responsável, apenas a medicina tradicional positiva pode ser exercida mediante formação e legalização sob responsabilidade do Conselho Nacional de Medicina Natural e Tradicional em Angola.
2: A medicina tradicional divide-se em duas partes. Temos a medicina tradicional negativa e temos a medicina tradicional positiva. A medicina tradicional negativa tem três mestres, Onganga, Utan e Oximbanda, na qual esses exercem suas atividades praticando noções culturais, não terapêuticas. Claro que esses não passam pela formação porque herdam a sucessividade de gerações em gerações. A medicina tradicional positiva, que divide-se por especialidades, ervanários, naturista, homeopata, obrigatoriamente esses precisam passar por uma formação. Ninguém deve exercer essa atividade sem passar por uma formação. Nós que representamos o papel da sociedade civil, como passou o direito do governo, temos estado preocupados em lutarmos para especialização de todos quando a praticam.
1: Delegado regional do Conselho de Medicina Natural e Tradicional Miguel Katengue, denunciando a atuação de organizações que credenciam ervanários de forma ilegal nas províncias da Huila e do Cunene. Avelino Mendonça e José Dumbia Miala, Rádio Nacional de Angola, Lubango.
3: Dumbia Miala no Lubango, alguns ervanários nas províncias da Huila e Cunene estão a exercer a função do médico sem credenciamento. E na Lunda Sul, o número de pacientes que dão a entrada no Hospital Geral com intoxicação por fitoterapia é preocupante. Em causa estão altas dosagens dos medicamentos receitados aos pacientes que procuram um tratamento com base na medicina natural. Mais dados com Hermenegilda Muximeno.
4: Cerca de 30 pacientes por semana dão entrada ao Hospital Geral da Lunda Sul por intoxicação dos medicamentos tradicionais. De acordo com o diretor clínico Garcia Simão, muitos utentes com diagnóstico identificado na medicina convencional preferem o tratamento do fórum tradicional.
5: Por semana nós podemos receber 30 a 40 pacientes com quadro de intoxicação por fitoterapia, por esses medicamentos natural não receitado pelo profissional que é médico de medicina natural, mas sim essas casas dos curandeiros que fazem essas práticas. O número é muito elevado porque muitos deles têm uma patologia de base já identificada. Muitos desses pacientes que chegam já com essa intoxicação por fitoterapia, já passaram pela medicina convencional.
4: O diretor sinaliza que a não dosificação dos medicamentos tradicionais causam danos no organismo humano.
5: Vão à medicina tradicional, vão fazer essas fitoterapias sem dose certa, uma indicação praticamente danosa ao organismo, vão tomando medicamento, vão introduzindo medicamento nos órgãos genitais, causando dano ao organismo.
4: Garcia Simão apela à sociedade a não fazerem estas práticas e terem a cultura de ir ao hospital quando tenham uma enfermidade para se evitar danos maiores ao corpo humano.
5: Continuamos a apelar a nível do hospital, com palestras, a nível da consulta externa, do banco de urgência, que qualquer alteração no seu organismo tem que correr ao hospital para que o médico possa fazer o diagnóstico, possa fazer o os exames

0: diretor clínico do Hospital Geral da Lunda Sul, Garcia Simão, que falava dos casos de intoxicação por medicamentos tradicionais que aquela unidade hospitalar registra, que chegam a atender cerca de 30 pacientes por semana. Rádio Nacional de Angola na Lunda Sul, com Elias Chamualwa, Diniz Armando e Hermenegilda Mutineno.
1: Número de pacientes que dão entrada no Hospital Geral da Lunda Sul com intoxicação por fitoterapia preocupa as autoridades sanitárias. 7:07, o Instituto Nacional da Criança, INAC, está preocupado com casos de casais de nacionalidade estrangeira que levam menores angolanos com o consentimento dos seus progenitores. De acordo com o diretor-geral do INAC, Paulo Calessi, a preocupação prende-se no facto do consentimento dos pais ser feito na promessa de poderem voltar a ver os seus filhos, caso que muitas vezes não tenha acontecido.
2: Chamar a atenção que é preciso prestar todo o cuidado para aquelas pessoas que são supostamente pastores, que trabalham com crianças, porque temos muitos deles que ou estão nas comarcas, foram julgados e condenados por abusarem sexualmente crianças.
1: Paulo Calessi falava nesta segunda-feira na Conferência Nacional de Combate ao Tráfico e Abuso de Crianças, numa iniciativa do Conselho de Igrejas Cristãs, SICA. Para Paulo Calessi, outro facto que continua a preocupar o INAC é que o número de pastores envolvidos em violações sexuais de menores refugiando-se em rituais tradicionais.
2: Nós temos vindo a articular com o órgão das relações exteriores. Temos casos de crianças que nós conseguimos trazer. Outras, eventualmente, em termos da diplomacia, fica um bocado difícil, porque também são crianças nacionais daqueles países, por parte do pai, tem nacionalidade não. Mas é um trabalho que temos vindo a acompanhar. Também alertar as senhoras, quando tiverem que autorizar, consultarem as nossas instituições para aferir se é seguro que a sua criança vá ou não, mas também apelar aqui os pais no sentido de evitar provocar transtornos às próprias mães e não usarem aquilo que a gente chama de truque. Vou passear com a criança e depois não volto a ter aqui situações menos boas.
1: Já a diretora regional das igrejas em África, Angela Wilson, diz que as comunidades de fé e a sociedade em geral devem tornar-se agentes ativos para a defesa dos direitos das crianças.
3: Accompanying families throughout their lives.
4: Nós acompanhamos as famílias em toda a sua vida.
3: Communities.
4: Nós formamos valores, influenciamos atitudes e mobilizamos comunidades. Por isso, as comunidades de fé devem tornar-se agentes ativos na prevenção, na proteção, na advocacia e na restauração. Todavia, precisamos reconhecer que nenhuma instituição sozinha conseguirá realizar tais desafios sozinha. As agências governamentais, igrejas e comunidades religiosas, escolas, famílias, líderes tradicionais, parceiros no desenvolvimento, sociedade civil, aqueles que reforçam a lei, as agências, portanto, polícia e etc., e jovens, eles próprios, precisamos trabalhar juntos.
1: Diretora Regional das Igrejas em África, Angela Wilson, na Conferência Nacional do Combate ao Tráfico e Abuso de Crianças, numa iniciativa do Conselho de Igrejas Cristãs, SICA. E uma missão da Comissão da União Africana encontra-se em Luanda para apoiar o país no cumprimento do roteiro de ratificação do instrumento jurídico e esclarecer aspectos técnicos para sua implementação. A visita da Comissão da União Africana visa, sobretudo, conduzir a Angola à ratificação da Convenção da União Africana sobre a Eliminação da Violência contra as Mulheres e Raparigas. A ministra da Ação Social, Família e Promoção da Mulher, Ana Paula do Sacramento Neto, reafirmou a necessidade de se combater a violência por prejudicar o desenvolvimento do país.
5: Angola foi um dos primeiros países a assinar a convenção e ela foi assumida pelos Estados-membros durante o mandato de Sua Excelência João Manuel Gonçalves Lourenço enquanto presidente da União Africana. E a visita ao nosso país vem apoiar-nos no sentido de cumprirmos o roteiro que nos levará a ratificar a convenção. Esta convenção vem reforçar todos os instrumentos legais africanos que, alinhados com alguns instrumentos legais internacionais, vão levar-nos a fazer com que os cidadãos dos nossos Estados-membros entendam que violência é crime, violência prejudica o desenvolvimento, violência é uma ação que vai contra os direitos humanos dos povos, os direitos humanos das mulheres e meninas, e portanto ela deve ser combatida sempre.
1: E a representante da Comissão da União Africana, Leo Vitória Moloka, destacou o papel de Angola na fase de elaboração da Convenção e reiterou o compromisso demonstrado desde a assinatura do documento.
6: Angola é um dos países prioritários neste esforço e é um dos países que tem priorizado os esforços para erradicar a violência contra mulheres. Angola foi o país que liderava a União Africana na altura em que esta convenção foi elaborada, tendo sido um dos primeiros estados que assinou, assim demonstrando o seu compromisso na implementação desta convenção. O objetivo principal desta missão é apoiar os Estados-membros e os seus esforços na compreensão e esclarecimento de dúvidas quanto à convenção para então facilitar na sua implementação.
1: Tradução das palavras da representante da Comissão da União Africana, Leo Vitória Moloka, no encontro da Missão de Assistência Técnica de Alto Nível para apoiar o processo de ratificação da Convenção da União Africana sobre a Eliminação da Violência contra as Mulheres e Raparigas. E o Ministério das Telecomunicações, Tecnologias de Informação e Comunicação Social lançou o projeto Conecta Angola TV Space, uma nova ferramenta tecnológica que leva a internet onde antes era de difícil alcance. O projeto, lançado nesta segunda-feira no município de Belas, na localidade dos Ramiros, província de Luanda, é extensivo para todo o país, com foco para as escolas. Toda a informação com Dito Tavares.
7: O comboio da transformação digital em Angola está em marcha, com implementação de múltiplos projetos com recurso à conectividade via Angosat 2. O ministro das Telecomunicações, Tecnologias de Informação e Comunicação Social, Mário Oliveira, avança as ações que visam levar a internet gratuita ao cidadão e descreve que mais de 20 mil estudantes de 6 universidades do país têm acesso aos serviços de internet.
8: No projeto Angola Digital, nós temos mais de 100 salas de aulas com serviços de internet. Temos igualmente 6 universidades conectadas com serviços de internet, onde números por alto, cerca de 20 mil estudantes universitários têm acesso aos serviços de internet por via desses projetos que o setor tem estado a desenvolver. Temos ao longo do país, no que toca ao Angola Online, mais de 180 pontos de acesso à internet, onde estudantes e não só têm acesso a serviços de internet de forma gratuita.
7: A transformação digital em instituições de ensino avança. Nesta segunda-feira, os alunos do Complexo Escolar 5024 e na Escola do Ensino Secundário do Segundo Ciclo 2032, nos Ramiros, foram brindados com o Connect Angola TV White Space. O estudante Manuel Chitão já sente os benefícios do projeto.
9: Representa um benefício para nós, os alunos. Aprendemos muito como devemos localizar nossa terra e tudo mais.
7: Daniela dos Santos fala em uma nova era de investigação científica.
10: Essa tecnologia apoia no desenvolvimento sustentável e na tomada de decisão de vários setores.
7: A diretora do Complexo Escolar, Silvia Numa, faz saber que mais de 2 mil alunos na instituição vão se beneficiar do projeto.
11: A escola tem 2.600 alunos e vão se beneficiar todos possíveis. Vamos fazer turmas para que todos aprendam.
7: E o ministro das Telecomunicações, Tecnologias de Informação e Comunicação Social, Mário Oliveira, garante que o TV White Space vai chegar a todas as províncias do país.
8: As equipas técnicas estão no terreno, estão a averiguar, estão a fazer o levantamento das províncias e aquela que se colocar à frente com essas condições técnicas, porque requer sempre um conjunto de pessoas técnicas básicas para poderes então instalar esse projeto.
7: Ministro Mário Oliveira, quando fazia o lançamento do projeto Conecta Angola TV White Space e a inauguração de 2 salas de aula de informática totalmente equipadas com computadores ligados a internet do Angosat 2.
1: Internet vai chegar às escolas de todo o país com o lançamento do projeto Conecta Angola TV Space do Ministério das Telecomunicações, Tecnologias de Informação e Comunicação Social.
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1: Às 0 horas e 17 minutos, o desporto, França ou Espanha. Uma delas vai ocupar a primeira vaga da final do próximo dia 19 de julho no Mundial das Américas. Alves da Silva, boa noite.
13: Bom dia, neste caso, né? Realmente, as emoções do futebol no Mundial FIFA 2026 da América do Norte estão de volta. Esta terça-feira encontram-se Espanha e França, a bicampeã do mundo França contra a campeã do mundo de 2010 na África do Sul, Espanha. Vai ser um jogo interessante de se acompanhar depois da pausa geral que se observou ontem, segunda-feira. Atenção que a França, para garantir o passo às meias finais, deixou pelo caminho o Marrocos, vitória por 2-0, enquanto que a Espanha teve de se aplicar a fundo para vencer por 2-1 após prolongamento a seleção da Bélgica. Bom dia.
1: Bom dia, Alves da Silva. Lá fora, 10 países europeus anunciaram ontem a criação da coligação antimíssil balístico, uma aliança concebida com uma iniciativa puramente defensiva destinada a promover uma arquitetura integrada de defesa antimíssil para a Europa. Numa declaração conjunta, os chefes de Estado e de Governo dos 10 países sublinharam que o aumento das ameaças de mísseis balísticos exige uma resposta coletiva assente na cooperação industrial, na inovação tecnológica e também no desenvolvimento conjunto de capacidades. A futura arquitetura vai complementar os sistemas de defesa antimíssil já existentes, incluindo os sistemas europeus adquiridos ou que venham a ser incorporados pelos Estados participantes, nomeadamente Alemanha, Dinamarca, Espanha, França, Itália, Noruega, Países Baixos, Reino Unido, Suécia e Ucrânia. Estamos a terminar às 0 horas e 19 minutos, mas não o fazemos sem antes olhar para os títulos que nortearam este noticiário. Conselho de Medicina Natural Tradicional denuncia a existência de indivíduos que exercem função de médico herbanário sem formação nas províncias da Huila e do Cunene. Instituto Nacional da Criança é preocupado com casos de menores levados por estrangeiros e que já não voltam ao convívio dos familiares. No desporto, França e Espanha lutam para a primeira vaga da final do Mundial das Américas. Lá fora, 10 países europeus criam coligação antimíssil balístico. Jornal da Meia-Noite, 14 de julho de 2026, teve a edição da Teresa Baião. A técnica foi garantida pelo Adimelo. O Silvio Capoeira falou para todos vocês. Bom dia.

0: Bom dia, Silvio. Bom regresso a casa. Meia-noite, 20 minutos.
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0: Meia-noite, 23 minutos. A seguir, dia novo.

que estão a esperar. Acordos finais da música de Tetalando, Eu Vou Voltar. Abrimos musicalmente com Euclides da Lomba, Livre Serás, e Tetalando, Eu Vou Voltar. É, Eu Vou Voltar e Voltei. É mais uma edição do programa Dia Novo, referente ao dia 14 de julho do ano 2026. Hoje é terça-feira. Bom dia, amigo. Bom dia, companheiro. Há palavras que passam por nós como o vento, quase sem deixar rastro. Outras, porém, têm peso. Outras têm história e permanecem na memória muito depois de terem sido pronunciadas. A palavra certa, dita no momento certo, pode reconciliar amigos, inspirar uma comunidade, consolar quem sofre ou despertar a esperança de um novo dia. Da mesma forma, uma palavra impensada pode ferir, dividir ou destruir pontes que levaram anos a construir. É por isso que a idoneidade das palavras não depende apenas do seu significado, mas também da intenção de quem a pronuncia e da responsabilidade com que são usadas. Nesta madrugada, quando muitos estão a descansar, outros a trabalhar, tal como nós, e alguns, por qualquer razão, encontram-se acordados, vale a pena refletir sobre o valor daquilo que falamos. As palavras são o espelho do caráter, da educação e da visão do mundo de cada pessoa. Escolhê-las com cuidado é um gesto de respeito por nós mesmos e por quem nos escuta. Que este dia novo seja também um convite para cultivarmos um discurso mais verdadeiro, mais sereno e mais humano, porque as palavras têm o poder de abrir caminhos, iluminar consciências e transformar realidades. Que as primeiras palavras deste dia sejam sempre sementes de paz, de esperança e de confiança no futuro.

0: Para esta terça-feira, vamos ter os principais acontecimentos registados num dia como hoje, dia 14 de julho, com destaque para o Dia Mundial da Liberdade de Pensamento e da morte do músico angolano Alberto Tetelando. Daqui a pouco vamos ter o espaço Cidadania. Quando uma casa se parte, não são apenas as paredes que racham. São histórias, memórias e futuros que ficam suspensos no ar. Abordar as consequências do divórcio e da desestruturação familiar é olhar para além da assinatura num tribunal. É compreender o eco que esse silêncio deixa nos filhos, na escola, na igreja e na própria sociedade. O divórcio, muitas vezes apresentado como solução, arrasta consigo feridas invisíveis, a insegurança emocional das crianças, o empobrecimento afetivo e econômico, a perda de referências e a fragilização do tecido comunitário. Consequências do divórcio e desestruturação familiar vai ser o tema de conversa na rubrica De Olho Aberto. Vamos ouvir também o ponto de vista do pastor Pedro Teca e teremos correspondências com as rádios Cunen, Cubango, Bié, Malange e Soio. E para daqui a pouco, vamos ter o contacto direto com o telefone e depois das 3 horas vamos ouvir de novo a conversa entre o jornalista Atílio Ayonda e o professor Joaquim Timóteo sobre o uso das novas tecnologias de informação, com destaque para a inteligência artificial. E na rubrica Madrugada Saudável, traz a temática sobre a importância da alimentação saudável e diversificada, com a doutora Evalina Candumba. Na rubrica Volta ao Mundo, vamos viajar e conhecer São Tomé e Príncipe no âmbito da sua independência. E na rubrica Roda Viária, o superintendente João de Souza vai falar sobre as consequências legais para quem viola as regras de trânsito. Estes são os tópicos que trazemos para esta edição de terça-feira, 14 de julho do ano 2026.
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1:49. Vamos aos principais acontecimentos registados num dia como hoje, 14 de julho. No ano de 1789, início da Revolução Francesa com a tomada da Bastilha em Paris. E no ano de 1862, nasce Gustav Klimt, pintor austríaco. E em 1944, nasce Chico Buarque de Holanda, Francisco Buarque de Holanda, compositor, cantor, escritor brasileiro. Em 1912, morre Francisco Lázaro, atleta olímpico português, vítima de insolação durante a maratona dos Jogos Olímpicos de Estocolmo. Em 1948, Dia Mundial da Liberdade de Pensamento, instituída pela Declaração Universal dos Direitos Humanos da ONU. Todos têm o direito de expressar os seus pensamentos de modo livre, mas também precisa ter responsabilidade para responder pelo conteúdo daquilo que declara. A data destaca um dos pilares fundamentais da Declaração Universal dos Direitos Humanos da ONU, garantindo a cada indivíduo o direito de manter, defender e expressar as suas ideias, convicções e crenças. A efeméride remonta à queda da Bastilha, marco inicial da Revolução Francesa, em 1789, um momento crucial para o fim do absolutismo e para a criação da Declaração dos Direitos do Homem e do Cidadão. No ano de 2008, morte do cantor angolano Alberto Tetaland, nascido no bairro Sagrada Esperança, cidade de Mbanza, Congo. Alberto Tetaland foi um dos membros fundadores do agrupamento Merengues, tendo passado no Africa Show, autor de Negra de Carapinha Dura, Eu Vou Voltar, Um Assobio Meu, entre outras canções de referência do musical nacional. Tetaland viveu de 1978 a 1989 em Paris, onde tornou-se num dos grandes defensores e impulsionador da música angolana de raiz. O Dia Internacional das Pessoas Não Binárias celebra-se anualmente em 14 de julho. Criada em 2012, a data simboliza a visibilidade e o orgulho de indivíduos cuja identidade de género não se limita exclusivamente ao padrão masculino ou feminino, sendo estrategicamente posicionada no calendário exatamente entre o Dia Internacional da Mulher e o Dia Internacional do Homem. O propósito deste dia é amplificar a voz da comunidade e conscientizar a sociedade sobre os desafios diários e a importância da inclusão e do respeito. A vivência não binária é um termo guarda-chuva que abrange diversas identidades, como pessoas a gênero, gênero fluido e bigênero. O Dia Mundial do Hospital, celebrado anualmente aos 14 de julho, foi instituído pela Organização Mundial da Saúde, OMS, para destacar a importância vital dessas instituições. A data promove debates sobre o acesso universal à saúde, o futuro dos serviços médicos e homenageia os profissionais de saúde. O pensamento do dia é: a construção da vida encontra-se atualmente
mais em poder dos factos do que das convicções. Walter Benjamin, 1892-1940, filósofo alemão. O calendário assinala 14 de julho, faltam 168 dias para o fim do ano 2026. Meia-noite, 55 minutos.

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